Esse aí foi o Samba da Terra, Pedro Bronfan. Música dele, Canto de Ossanha, Paula Morelenbaum, de Baden Powell e Vinícius de Moraes. E Partido Alto, Cássia Eller, de Chico Buarque de Holanda. 9 horas, 14 minutos, Zé Ramalho.

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Boa noite, torcedor brasileiro. A partir de agora estamos juntos nesta emoção para você conferir tudo comigo numa muito, mas numa muito boa Copa do Brasil para você conferir no som da Nacional. Para você ficar ligadinho, ligadinho com a gente. No microfone eu fico com aquele brilho gostoso que a Nacional espalha para todo o território brasileiro. Torcedor do Brasil está comigo hoje, é dia de Vasco da Gama e Vitória. Vasco da Gama e Vitória, casa cheia, previsão de mais de 21 mil pessoas hoje. Na colina, na casa do Vasco da Gama, que a Nacional vai acompanhar tudo isso para você. Numa muito boa, Nacional tem literalmente o tamanho da sua emoção. Controle geral no Rio de Janeiro. Gomes Freire 474 na Lapa. Onde bate o coração da Nacional Rio. Carlito Gondinho, Felipe Chagas. E o meu grande parceiro Joaquim Assans. Com Brasília, tendo o Paulo Meireles, o Moró. José Ageu, o maridão apaixonado na montanha. O Jaiminho Batista, o Pica-Pau. Ao lado do Alberto Paris, o corajoso, quem pilota a máquina para todo o território brasileiro, a categoria do Virgílio dos Santos. Hoje, o somzão da Nacional está nas mãos dessa fera. A partir de agora, prepare o seu coração, galera. Vem emoção no seu rádio, vem quartas de final da Copa do Brasil. Vem eu, vem o Rodrigo Ricardo, vem o Maurício Costa, a tropa de elite da comunicação esportiva do Brasil a serviço do rádio. Já saiu da trincheira, porque está começando o show de bola Nacional, galera.

0: São Januário, 21 horas, 18 minutos, casa cheia em São Januário. O coro vai comer às 9h30. Eu quero os primeiros destaques do jogo. Eu vou abrir o vestiário da Colina. 128 anos de glória. Esta camisa pesada, histórica e vencedora do Vasco da Gama. Abrindo o vestiário do Vasco, o microfone nacional está lá. Maurício Costa vem aí trazendo os primeiros destaques. Sabe quem vem aí? Olha. Maurício Costa. Fala, Maurição, boa noite, parceiro.
1: Fala, André Luiz Mendes, boa noite a você. E com o Pet, hein? Com o Pet homenageando o aniversário, mais um aniversário do Gigante da Colina, o Clube de Regatas Vasco da Gama. Queria só mandar um abraço pro Ageu, o homem que não me deixou dormir em Salvador. Vamos falar de Vasco da Gama. Olha, são 8 jogos sem vencer.
0: Melhorou, mas melhorou, viu?
1: Melhorou, é.
0: Agora tá dormindo a noite toda.
1: Ah, que beleza. Aquele dia eu tive que ficar vagando pela cidade porque não conseguia dormir. Olha, o Vasco são 8 jogos sem vencer no Campeonato Brasileiro, mas é uma máquina, pelo menos até hoje, em Copas. Vasco de Pedro Emanuel, que venceu o Olímpia por 4-1 fora de casa, que venceu o Fluminense por 3-1 para chegar às quartas de final. Precisa da vitória hoje para ir ao Barradão um pouquinho mais tranquilo e alcançar a terceira semifinal consecutiva na Copa do Brasil. E o Pedro Emanuel parece que não gostou nada do segundo tempo na derrota do Palmeiras por 4-1. Aliás, placar construído no segundo tempo. Ele fez 5 mudanças do time titular, hein, Andrezão?
0: É verdade, parceiro, Vasco bem diferente pro compromisso desta noite. Eu quero saber o destaque do Vitória da Bahia. Eliminou Flamengo, Atlético Paranaense, ou seja, dois clubes que estão nas 3 primeiras colocações do Campeonato Brasileiro, hein, Maurício?
1: É isso mesmo, Andrezão, só que o seguinte, né, sem vencer fora de casa. Esse é o grande problema do Vitória nesta temporada de 2026, tanto na Copa do Brasil quanto no Campeonato Brasileiro, uma extrema dificuldade em vencer fora de casa. É lógico que tem o Barradão como seu principal aliado, fez a retomada contra os outros rubro-negros, né, o Flamengo e o Atlético Paranaense, mas quer sair do Rio de Janeiro com uma vitória hoje sobre o Vasco da Gama. Aliás, o nosso querido Jair Ventura, o homem da dancinha, o técnico da dancinha, também promove mudanças. Renato Kaiser vai ser titular, René e Eric foram para reservas, Marinho titular. É um time bastante modificado e ninguém esperava muito isso não, hein, Andrezão?
0: É, as duas equipes não estão querendo mostrar cara cedo não, todo mundo mudado. É, meu amigo, agora pensa num cara gente boa esse Jair Ventura, viu? Pensa num cara legal, cara bom de papo, bom de resenha, um cara educado, gente finíssima e filho de nada mais nada menos do que Jairzinho, né?
1: O e competente, da Copa. Né, André?
0: Oi?
1: E competente demais.
0: Ah, e competente. Isso aí não resta dúvida, sem dúvida nenhuma. É que é nenhum clube grande, não, com todo respeito ao Vitória, os torcedores que me respeitem, mas não posso comparar o Vitória ao Flamengo e ao Corinthians, não tem condição. Mas acho que nenhum clube grande realmente acreditou nele a ponto de dar uma oportunidade que eu acho que ele merece, sabe? Treinar um grande clube brasileiro. Porque ele é muito competente mesmo. Você falou com muita propriedade e falou certo. Opinião, ele vai refrescar o meu gogó durante os 90 minutos do couro comendo em São Januário. Ele vem aí, tá na hora do analista nacional.
2: Rodrigo Ricardo.
0: Salve, salve, Rodrigão.
3: Salve, Andrezão. Salve, Maurício Costa. Salve todos os nossos queridos ouvintes da Rádio Nacional. Essa rádio sem fronteiras. Os dois treinadores, André, querendo dar, para usar uma palavra muito usada pelos nossos treinadores portugueses, que hoje
0: povoam... Ainda bem que você usou rápido a palavra.
3: Querem dar frescor, um frescor ao seu time, colocam os jogadores um pouco que não têm sido usados

0: tanto, né? Assim, a gente vê que, sabe que o Vasco, por exemplo, tá numa toada desgastante, é jogo a cada 3 dias, é sul-americano, é brasileirão, é Copa do Brasil. O cuiabano, mais cedo já foi avisado que ele ia ser poupado, né? É claro que a comissão técnica não toma essa decisão sozinha, ela é substanciada por dados fisiológicos, médicos. Então o cuiabano já era esperado que fosse poupado. E o Lucas Piton, nem acho que é um jogador tão abaixo assim do cuiabano. São características diferentes. E em relação aos outros jogadores, acho que também passa um pouco por isso. Eu esperava o Sousa, que no meu entender fez um excelente primeiro tempo contra o Palmeiras, como titular. E muita gente esperava também, inclusive nos prognósticos antes, nas escalações, naqueles campinhos que todo mundo fica fazendo suas apostas, quem vai entrar em campo. O Sousa também era um dos que talvez viesse, o Tietchan também, mas ele opta aí por um time um pouco com mais frescor, um pouco mais jovem. E o Jair Ventura, como você falou também, é outro também, está tentando dar uma poupada, teve um duelo bastante difícil com o Bahia, vem de uma derrota dura para um arquirrival, e o Vitória tem esse problema, né? É um time que fora de casa, o Leão costuma virar gatinho. Vamos ver. Mas o Vasco não tem feito também de São Januário seu caldeirão. A última vez, inclusive, perdeu de 3-0 para o Santos no Campeonato Brasileiro. Vamos ver. Mas, de qualquer maneira, a gente espera o Vasco, obviamente, diante da sua torcida, tentando construir algum placar gordo, né, para ter alguma vantagem e decidir lá no Barradão, onde a vida não é fácil para ninguém, Andrezão.
1: Tá certo. Agora eu vou mergulhar no curtíssimo plantão nacional de esporte. Olha, cara, Maurício Costa,
2: fala,
1: só para te dar um briefing aí, para você poder dar para a galera. O Flamengo ontem conheceu o seu aniversário na Libertadores. O Vasco conhecerá na Sul-Americano dele daqui a pouco. São os principais desenvolvimentos, né? E ontem também tivemos, claro, a Copa do Brasil, Maurício. Só para dar um briefing para você poder ficar à vontade.
2: A Copa do Brasil ontem, né? Atlético Mineiro e Cruzeiro ficaram no 1-1 no Mineirão. Gol de Arroyo para o Cruzeiro e Renan Lodi para o Galo. Na Libertadores, Independente del Valle venceu o Tolima por 3-1. Romero, Carlos Gonzalez e Pereyó fizeram para Independente del Valle. E o Júnior Hernandes para o Tolima. Independente del Valle, próximo adversário do Flamengo na Taça Libertadores da América. Hoje, daqui a pouquinho, junto com o início de Vasco e Vitória, Copa Sul-Americana, River Plate e Santa Fé se enfrentam em Buenos Aires, no Monumental de Núñez. O primeiro jogo 0-0. O vencedor desse confronto vai enfrentar o Vasco na próxima fase da Sul-Americana. Copa do Brasil, além de Vasco e Vitória, nosso jogo daqui a pouquinho também lá no Allianz Parque, 9:30 da noite. Palmeiras e Santos, jogo de ida, Andrezão.
1: Tá certo, daqui a pouco então a bola rolando pro clássico da amizade. Palmeiras e Santos no Nubank Park. Estádio da equipe do Palmeiras. Todo mundo sintonizado no futebol da Nacional para você conferir. Uma grande festa, um show pirotécnico em São Januário. Para você conferir a partir de agora. Parceiro, ele vai abrir o leque, vai mostrar o cardápio das feras que vão protagonizar mais 90 minutos desses 180 das quartas de final da Copa do Brasil envolvendo o Vasco e Vitória. Tá na hora e agora. Vem aí os craques do jogo na Rádio do Brasil.
3: Maurício Costa.
2: Em busca da terceira semifinal seguida do bicampeonato da Copa do Brasil, o Vasco da Gama, escalado com camisa 1 no gol, Léo Jardim. Na direita, com a 2, o capitão uruguaio Puma Rodrigues. Na zaga, 46, Carlos Cuesta. E com a 30, Robert Renan. Na esquerda, fechando o sistema defensivo, 6, Lucas Piton. Meio de campo do Vasco tem 88, Barros. 83, Ramon Rique. E com a 23, Thiago Mendes. No ataque, 9, Colídio. 11, Andrés Gomes. E com a 77, Cláudio Espinosa.

0: Vitória! Escalado com camisa 1 no gol, capitão Lucas Arcanjo. Na direita com a 2, Brites. A zaga do Vitória com 25, Kaká. E o 36, Luan Cândido. Na esquerda com a 13, Ramon. O Leão tem como o banco, na verdade, no meio de campo, 95, Kaique Gonçalves. 88, Zé Vitor. 6, Martínez. No ataque, 7, Marinho. 10, Mateuzinho. E com a 79, Renato Kaiser. O técnico é o Jair Ventura, que tem como opções do banco de reservas. 71, Yuri. 70, Fabiano. 98, Matheus Silva. 18, Cauã. Jamerson com a 83. 26, Edenilson. 15, Wallace. 33, Eric. 20, Lucas Silva. 11, Osvaldo. 23, Fábrico. A 91, Renê. Apita em São Januário, Matheus Delgado Candansan. Ele é auxiliado pelo Danilo Ricardo Simão Manis e pelo Alex Ang Ribeiro. O trio é de São Paulo. Novar, Daniel Nobre Bins, do Rio Grande do Sul. Irmã Brunel Vani, de São Paulo. E Márcio Henrique de Góes, também de São Paulo. Tá tudo preparado em São Januário. A torcida comparece. O Vitória jogando, bonita camisa do Vitória jogando de branco. O Vasco com seu uniforme número 1 de preto com a faixa branca diagonal. Está tudo preparado para começar e quem vai narrar os primeiros 45 minutos de emoção é ele, que é o de todas as ondas. André Luiz Mendes.
1: Ah, eu tô na moda, tô na pista para negócio comigo. É no Vucu Vucu. O couro vai comer, a senhora vai transmitir para você um minuto estendido nesse momento. Momento de homenagem póstuma àqueles que já se foram, né? E que o Vasco relacionou já. Os nomes que passam no placar eletrônico, também é um tempo para cada um fazer a sua oração, cada um usar a sua religiosidade como deve aí, né? Para ficar tudo tranquilo, prepare seu coração, torcedor do Brasil, relógio arredondado, o Vasco vai atacar para a esquerda no seu rádio, está rolando a bola, galera!
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1: Papai chegou! A bola tá rolando já em São Januário para você conferir no microfonaço do Brasil, para você ficar ligadinho no show de bola nacional. A nacional tem o tamanho da sua emoção e não para, não para, não para, não, galera. Levantamento foi feito agora pro toque de primeira. Rechaça de qualquer maneira o Ramon, a bola cai pelo meio para a briga ali do Thiago Mendes, deixou passar peito do Mateuzinho. Ele encosta de primeiro no meio do gramado, agora faz jogada trabalhando com o Zé Vitor, tentou pro Martinez, perdeu a bola, deixou pro Spinelli, domina, invade pelo setor direito do Vasco da Gama, tenta cutucar a bola, ficou na marcação do Ramon, que aí toca a bola, houve a jogada, ele não ia dar e resolveu dar a falta de repente, porque o lance continuou, hein, Maurício?
0: Aí pra mim não havia falta não, viu, André Luiz Mendes? Lance normal de jogo, o Spinelli nem encostou no Zé Vitor e quem tava por ali era o Ramon Rick também. Pra mim não houve o lance de falta, o árbitro resolveu dar, tá ali prendendo o jogo, né? Começou já mostrando que vai ser chato o árbitro Candansan.
1: É verdade, galera do Brasil. É falta que favorece a equipe do Vitória da Bahia. Um abraço especial a você, torcedor do Rubro Negro, do Leão, do Vitória, ligado no futebol da Nacional, também torcendo pelo seu clube. Levantamento foi feito para a boca da grande área, subiu Cuesta, Cuesta botou pelo meio para Thiago Mendes, já largou de prima, ela ficou para o Rick, tentou a tabela, já botou na direita para o André, saiu ele, bola, jogador, tudo que tem direito pela direita. Ele é um jogador muito bom, na minha opinião, Rodrigo Ricardo, mas que está devendo há muito tempo, né, ao Vasco da Gama.
3: É verdade, é um jogador muito impetuoso, tem velocidade, tem habilidade, mas peca demais nas finalizações e às vezes falta pensar um pouco, sabe? Eu acho que o jogador tem que pensar um pouco também, às vezes faz umas faltas desnecessárias, corre mais do que a bola, mas tem muito a oferecer em campo, sim.
1: Como diriam os antigos, é um jogador insinuante. A bola vem para Thiago Mendes, ele domina, vai caminhando a bola para o meio do gramado, já soltou para o Puma, Puma botou de primeiro Uruguai para o argentino, que é o Spinelli, domina, descola a jogada pelo setor esquerdo, Lucas Piton, lá vem ele pela canhota, domina para o Vasco da Gama, encostando para o jogador do Vasco da Gama, que é o Colídio para, olha, prende a bola, volta na contramão, libera a jogada para a cabeça da grande área do Vasco da Gama, toque fica feito por aqui, com tranquilidade absoluta aqui para o Ramon Rique, caminhou pela canhota, botou no buraco, entregando, Piton rolou, deu a caneta no primeiro, invadiu a grande área,

0: chegou na hora, certo, Brites? Senão o Piton ia fazer um golaço em São Januário, hein, Maurício?
1: A bela jogada do Piton, né? Enfiada do Colídio ali pela esquerda de ataque, o Piton foi ali de fundo, fingiu que ia tocar, deu um drible e na hora que ia chutar de perna direita, o Brites apareceu ali na cobertura e botou para escanteio. Escanteio pelo lado esquerdo de ataque do Vasco já cobrado.
0: Bicho pegando, a Nacional contando pra você aqui no som da Nacional. Agora a bola subiu pra grande área, vem a zaga, toque de cabeça, passa a linha de fundo. Direto pra linha de fundo e quase o Colídio guarda o primeiro do Vasco, hein, Maurício?
1: É o Colídio que foi bastante criticado no River Plate por perder gols. Acabou marcando o primeiro gol dele com a camisa do Vasco contra o Palmeiras. Já estava 4-0, um gol de cabeça, não tinha como perder aquele gol também, porque era ele e o gol. E acaba perdendo a primeira oportunidade. Escanteio cobrado curto, a bola vai na área, o Colídio na marca do pênalti sozinho, mirou ali no canto esquerdo do Lucas Arcanjo, ela tirou tinta da trave, 0-0 no placar nacional.
0: Futebol é Nacional para você, ligadinho, para você numa muito boa. A Nacional corre atrás da bola para você, 0-0 o placar do Brasil. É, parceiro, ligado no futebol do Nacional, você fica numa muito boa, quase 4, primeiro árbitro, espetáculo, 0-0, toque de primeiro, vem descarregando pelo meio, Renato Kaiser, será que tem lei do ex aí hoje? Renato Kaiser é cria da colina, a bola vem pro Marinho, vem sargeado por baixo ali, toque por último no jogador do Vasco, era Gama, que foi o Thiago Mendes, ela sai favorecendo a equipe do
2: Andrezão.
0: Vitória da Bahia. Chama, falou.
2: Agora o Kaiser, essa lei do ex, várias vezes ele já fez valer essa lei do ex. Costuma ser um carrasco contra o Vasco, o Renato Kaiser.
0: É, meu amigo. Não é brincadeira, não. Você tá com a lei do ex também, né? É um negócio que, assim, a gente
2: hoje
0: fala,
2: hoje em dia,
0: né?
2: Com os jogadores tão sentido. Ciganos, né? É ex de todo mundo, né?
1: Primeiro turno do Campeonato Brasileiro, Vitória ganhou por 1-0 do Vasco no Barradão com gol dele, Renato Kaiser.
0: Olha aí, tá vendo? Coisa complicada. Complicadíssima. Se soubesse como tá complicado, amigo. Ah, por que o carro do Maurício e do Rodrigo Ricardo hoje estão andando mais na frente? Não sei, a gasolina deles é boa. Hoje meu carro tá sem gasolina. Meu carro deve estar mais ou menos aí, ó. Uns 6-7 sem gasolina, viu, Maurício?
1: É, deu pra gente perceber, mas a gente vai tentar acertar, vamos levar no mecânico, viu, André?
0: É verdade, é isso mesmo, parceiro. Hora certa do Brasil! Confira comigo, São Januário, Rio, 5h25, aliás, 5h25 é o tempo, tá bom, parceiro? 21h36 da Colina Histórica, são 21 graus de temperatura, frio pro Carioca. Atenção, torcedor do Brasil, quartas de final, você girando o placar comigo aqui, rolando, e o tempo passando! Muito bom, acerte o seu pelo meu, o tempo não para, agora sim eu cravo 5h50, quase 6, primeiro ato do espetáculo, ninguém é de ninguém na rádio mais querida do Brasil.
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0: tá tudo igual, Vasco e Vitória 0-0.
1: Na Nubank Arena, a 6 minutos do primeiro tempo, Palmeiras e Santos empatem 0-0.
0: Lado a lado com a galera correndo atrás dela para você em São Januário, toque de primeira vem uma, duas vezes ali, trabalhou, a bola ficou para Lucas Piton, vai tentar descarregar pela canta daí, não, ameaçou dar o gatilho, cutou para o Colídio, Colídio fez o giro, ficou na saudade com o Marinho, tenta roubar a bola, botou por cima, vem tentando Vitória ali o contra-ataque, mas já está preso que o Thiago Mendes já chegou na marcação, está apertando ali o Zé Vitor, ganha a jogada, a bola fica entregue ali pelo meio de campo, agora do Vasco da Gama, tem livre, leve, solto, agora o toque de bola pelo meio do Barros, levantou a cabeça para Puma, Rodrigues, Uruguai domina, dá uma travada na entrada da grande área pelo setor de meio, na intermediária vem o Vasco da Gama tentando alugar ali a área do Vitória, o toque é bom pelo setor esquerdo agora do Robert Renan, alimentou de primeiro Piton, ninguém chega pro Piton, só tem um Colídio por ali, a bola vem de novo pro Robert Renan, já amaciou para Thiago Mendes, bolou pro Colídio, fora da área, ele disparou o gatilho, ela subiu. E se bobear, cai na água, hein, Maurício?
1: É, lá na piscina de São Januário, aliás, estava um pouco mais cedo lá perto das piscinas de São Januário, precisando de um tratamento melhor. Alô, direção do Vasco, alô, Pedrinho, hein? Bom, o Colídio tem o lado positivo e o negativo desse chute. O negativo é que ele realmente isolou, né? Poderia ter trabalhado um pouco mais a bola, mas o positivo é que mostra que ele está com confiança. Se botar o pé na forma, quem sabe faz o primeiro, hein, André?
0: É verdade. A bola fica aqui do lado esquerdo do gramado por Vasco da Gama dominar com o Robert Hernandes. Soltou de primeira, entregando para Coelho, de Coelho, bola liberada pelo meio para o Rick. Que bolão! Andresa, do jeito que ele gosta, no capricho, Puma passa, ele pôs-se, canhota, queimou fora para a linha de fundo, pelo canto. Ele tentou, a tentativa foi boa. Mas o Puma passava em condição excepcional, hein, Maurício?
1: É, foi fominha, né, o Andrés Gomes, né? Recebeu uma bela bola ali pela direita de ataque, poderia ter trabalhado com o Puma, Puma avançando, ia fazer aquele cruzamento pro Spinelli, o Barbie da colina, mas aí o Andrés Gomes confiou na canhotinha dele, poderia não ter confiado, porque chutou muito mal, foi pela linha de fundo, 0-0 no placar nacional.
0: Tiro de meta cobrado 8, primeiro tempo 0-0, replica de cabeça de Vitória. O Renato Kaiser do peito pro solo, amassou o Mateuzinho, tá lá do outro lado, ele prefere Marinho, pela direita, se manda pela direita, recebeu o Kaiser, lá vai ele caminhando, trouxe a bola para fazer o cruzamento, ganha a bola para tiro, bateu por último em cima do jogador do Vitória, tá reclamando ali, barbaridade, o tiro de meta que favorece ao Vasco da Gama, e eu acho que foi bola para o Vitória, viu, Maurício?
1: É, concordo, para mim foi escanteio, o árbitro entendeu, o Bandeirinha que estava ali do lado entendeu que era tiro de meta, o Lucas Piton foi lá e chamou a galera, hein? Depois eu vou te dar uma, agora pode ser, eu vou te dar uma informação do Renato Kaiser, que hoje é titular, ele recusou propostas de renovação de contrato, né, e pode deixar o Vitória na próxima temporada.
0: É, resta saber quem vai querer, né? A porta aqui dominada atrás agora pro Robert Ana, tentou aprofundar pro Colídio, chega primeiro a zaga, alivia de qualquer maneira o Kaká, rifa o perigo da boca do cofre, lateral por aqui já cobrado pelo Colídio, botou de primeira entregando para Robert Renan domina pelo Vasco da Gama, vem ele caminhando, tatua a jogada pelo meio de campo agora de primeira para Thiago Mendes, marca bem o Vitória, hoje dentro do estádio no meu comentário eu falei que o Vasco encontrar dificuldade porque o sistema defensivo do Vitória do meio para trás é muito complicado, era um jogo de paciência pro Vasco da Gama, e tá aí ó, desse jeito você tá vendo aí ó, uma linha de quase quatro e às vezes cinco jogadores marcando a chegada de bola do Vasco, dificulta pro Vasco da Gama que vai ter que achar o espaço, vai ter que achar a brecha. Thiago Mendes dominou, levanta lá do outro lado pro Puma, dominou Puma, saiu, não deu para ele, Maurício.
1: É, não deu, né, o lançamento foi terrível, né, invertida de bola foi terrível, o Puma ainda tentou salvar e acabou deixando a bola sair. Lateral para o Vitória, o sósia do Gerson vai cobrar, viu, André Luiz Mendes?
0: O próprio, concordo plenamente com você. Hora certa, Nacional. 21 horas mais 41 minutos, 21 e 41 minutos, eu confiro para você, Marinho dominou na entrada da grandeira, a bola é bola boa para ele, vai dançar, trouxe para canhota do jeito que ele gosta de não deixar bater, que é perigo para a linha de fundo, tiro de meta, e eu confirmo com você no giro, aqui tá rolando e o tempo passando. Muito bom, acerte o seu pelo meu, o tempo não para, Nacional crava no seu rádio, 10ão do primeirão, placar tá paradão, na rádio mais querida no Brasil. Nacional. Tá tudo igual, ninguém é de ninguém na colina, Vasco e Vitória 0-0.
1: Copa Sul-Americana Monumental de Nunes, 11 minutos do primeiro tempo, River Plate e Santa Fé 0-0.
0: Lado a lado com a galera, lembrando que o primeiro jogo na Colômbia também foi 0-0. Então hoje se tiver empate lá, pênalti, quem vencer leva, mas a tendência, o Monumental de Nunes está lotado, é que o River Plate possa fazer o serviço de casa. Ô Rodrigo Ricardo, agora há pouco eu falava sobre o negócio do meu comentário dos programas estádio da TV Brasil, da dificuldade que o Vasco encontraria, devido à forte marcação da equipe do Show, vê só esse lance aí, Spinelli matou, bateu duas vezes, bateu de novo, travado, vem por baixo, estão pedindo o toque de mão dele dentro da grande área, Mateuzinho vai rifar de qualquer maneira, segura um pouquinho o Rodrigão, porque o Vasco está em ação, a bola ficou de novo na direita para o Rick, chamou para a perna direita agora, curtiu jogada mais atrás, levantamento para a grande área, chega rasgando o Brites. Errado, pro Thiago Mendes. Thiago Mendes domina, soltou, entregando a bola de leve. Agora sobrou para Piton. Piton arredondou para Thiago Mendes de primeira pela direita. Agora para Colídio. Colídio para levantar. Tapa na grande área. Que bola boa! Que bola boa! Chega a primeira zaga para aliviar. Sobrou de novo pro Vasco. Ela vem pro Spinelli, preso na marcação. Cai o jogador do Vitória. A bola fica espirrada aqui pro Marinho e pro Thiago. Marinho e Thiago Mendes. Chega, o Thiago Mendes toma na categoria, bota no chão, entrega mais atrás ao Robert. Passa pra... A jogada já com Cuesta. O que eu dizia, ô Rodrigo Ricardo, é que essa dificuldade foi mostrada agora há pouco quando o Vasco inverteu já a segunda bola, sendo que a anterior pro Puma foi para a linha de lado. Quer dizer, o Vasco tem dificuldade de conectar o seu meio de campo, de tramar o meio para achar o espaço, né?
2: É verdade, Andrezão, mas eu acho que o Vasco está indo numa toada boa, está tendo um repertório de jogadas ofensivas diferentes. Ora pela esquerda, ora pela direita, ora tentando infiltrar. Olha o Vasco aí. Ia. Mas já teve uma oportunidade com o Colídio.
0: Agora.
2: Ele já teve uma oportunidade com o Colídio, mas também o Vitória já teve uma oportunidade, porque o Vitória está jogando um contra-ataque. Tem o rápido Marinho, que tem um petardo aí, na, um chute muito forte. Então o Vasco tem que abrir o olho aí. Mas acho que o Vasco tem que ter esse... jogar um pouco de jogo de xadrez, ter um pouco de paciência e girar essa bola rápida para tentar superar a retranca do Vitória.
0: Legal, legal, legal para você, sintonizado aqui no microfone, Nação do Brasil, a Nacional corre atrás da bola para você, uma muito, mas uma muito boa, galera do Brasil, não para, não para, não para, não, a bola vem aqui atrás pro Léo Jardim, ele sai jogando de primeira para Cuesta, Cuesta levanta a cabeça na direita para Puma, Puma vem, era pro Vasco da Gama, domina, olha, para, prende, passa, entrega na cabeça da grande área para Thiago Mendes, agora me parece um pouco mais liberdade, mais espaço, embora a marcação pesada do Vitória dificulta a saída de bola do Vasco, está voltando a bola de qualquer maneira. Olha o toque de mão, estão pedindo árbitro do jogo e ele dá falta no toque de mão da zaga do Vasco. É aquele retrato, hein, Maurício? Está difícil penetrar, toma amarelo o jogador do Vasco da Gama.
1: É, e a sorte, né, é que a bola primeiro, o mais engraçado é que a bola primeiro bate na mão do Renato Kaiser e depois ela bate na mão, na verdade, bate na mão não. O Cauã Barros coloca a mão assintosamente. E aí são duas situações. Primeiro, na minha opinião, ele deveria ter marcado a mão do Renato Kaiser, né, que atrapalhou o jogador do Vasco.
0: E se não marcou, e se tinha não marcou, que expulsar.
1: Deveria, exatamente. Se não marcou, deveria ter dado o cartão vermelho para o Cauã Barros. Porque
0: era o último,
1: era o último homem, o Renato Kaiser ia direto para o gol. Para mim, comete dois erros aí o árbitro. Primeiro, não marcou a mão do Renato Kaiser e falta para o Vasco. Uma vez que ele não tenha marcado essa mão do Renato Kaiser, ele era para ter dado vermelho para o Cauã Barros. Errou duas vezes o árbitro Canassan.
0: Tá certo, esse é o futebol do Brasil. Também comentei na TV Brasil anteontem esse critério aí, que a regra. E eu até escolhi um tema só. Um quesito só, que foi: só pode falar com o árbitro quem é capitão. Não vai ter jogo. O Bolinho continua, fala quem quer com o árbitro não expulsa. Cumpre a regra. Ah, mas vai, não vai ter jogo. Cumpre a regra, meu. O que nós queremos é que a regra foi feita para ser cumprida. Não adianta nada a regra não ser cumprida. Daqui a pouco eu queria ouvir o Rodrigo Ricardo. Você ligadinho. Ele tá. O Thiago Mendes está chamando, ele está. Ele fez um sinal de racismo.
1: É, ele fez o sinal do protocolo.
0: É o Kaká e o Thiago Mendes, né, Maurício? Estão conversando.
1: É, o que eu acho esquisito. Ele fez o sinal de protocolo de antirracismo. E vai ao VAR. Ele vai ao VAR, não por isso, hein? Ele vai ao VAR para ver se vai expulsar o Cauã Barros.
0: Lá vai ele. É, meu amigo. Eu também acho que é aquela parada que a gente comentou aqui, Maurício. Se ele ou dá a mão do Renato Kaiser, ou expulsa o jogador do Vasco, que era o último homem, porque ele penalizou o Vasco com falta. Ele está se encaminhando para o VAR e eu deixo tudo com você agora, Maurício.
1: É, ele vai para o VAR, né? Está vendo exatamente o lance. Que o Cauã Barros, ele chuta, a bola bate na mão do Renato Kaiser, isso não tenha dúvida, e depois o Cauã Barros assintosamente coloca a mão para acabar com a jogada, para impedir a jogada. Né? E pelo que eu estou vendo, ele meio que, o árbitro parece que ignora a mão do Renato Kaiser e começa a ver se o Renato Kaiser...
0: Sabe o que é que eu acho? Que ele vai considerar a mão do Renato Kaiser como um movimento natural e proteção. Que o cara armou para dar o chute, que ele vira um pouco de lado.
1: Se ele fizer isso, ele... Mas ele muda a trajetória da bola, né? Se ele fizer isso, ele vai expulsar o Cauã Barros. Aí não tem como
0: Olha, eu daria a mão do Renato Kaiser e anularia o cartão amarelo do jogador do Vasco.
2: É o mais simples, é o bom senso, né? Eu acho que o bom senso é isso, é o mais simples. As equipes continuam em paridade de armas, não prejudica ninguém. E foi mão antes do Kaiser, intencional ou não, essa mão levaria ele para a cara do gol.
1: É, ainda não tá voltando agora o árbitro.
0: Uma das análises seria o braço como realmente proteção e tá com o braço preso. Ele deve expulsar o jogador do Vasco. Acredito que expulse. Vamos ver o que vai acontecer aí. Relate-me, Maurício.
1: É, Candaçã, nesse momento, pega, chama o Cauã Barros, tira o cartão amarelo do Cauã Barros, puxa o cartão vermelho e expulsa o Cauã Barros. Tá expulso o Cauã Barros, camisa 88 do Vasco. Ele, que era pedido pela torcida no lugar do Tietê, o Tietê vai para o banco de reservas, o Pedro Emanuel coloca o Cauã Barros e o Cauã Barros é expulso aos 18 minutos do primeiro tempo.
0: Olha só, gente. Aqui, não é porque nós somos uma rádio do Rio de Janeiro que a gente torce a favor de ninguém, não. Né? Mas eu acho absurdo esse tipo de jogada. Bateu na mão dele. Se está colado um pouquinho, ou não está colado um pouquinho, não tem problema, a mão bateu, a bola bateu na mão primeiro do jogador do Vitória, sem tocar antes em qualquer parte do corpo dele. Se bate primeiro, por exemplo, no joelho e na mão dele, aí beleza, está tudo certo. Agora, é uma consequência natural de bater na mão do jogador, porque ele, agora vendo melhor, ele nem usa o braço para se proteger, é uma contingência mesmo. Ele usa a mão direita para se proteger e não a esquerda. Eu achei que o árbitro foi muito rigoroso, só um pouquinho, bola para dentro da área, a zaga do Vasco rasga de qualquer maneira. Muito rigoroso o árbitro do jogo. Eu não expulsaria, Rodrigo.
2: É, acho que, enfim, né, trouxe um problema para ele também, né? Enfim, o árbitro, acho que o bom senso seria anular o cartão amarelo e o jogo que segue. Mas, enfim, foi a interpretação, considerou que a mão do Kaiser foi uma mão, digamos, culposa, não foi dolosa. A mão do Barro foi totalmente dolosa. Se não tivesse batido na mão do Kaiser, ele merecia ser expulso. Mas como a mão bateu antes na mão do Kaiser, eu acho que isso poderia...
0: No mínimo amarelo, no mínimo.
2: É, eu acho que realmente desequilibra o jogo, né? Perder um jogador com 20 minutos no primeiro tempo é ruim. Né?
0: Ainda vai ter que mexer na frente. Ou o Colidio ou o Spinelli vão dançar aí. Você não acha não, Rodrigo Ricardo?
2: Vamos ver como é que vai se dar aí o desenrolar do jogo, né? É, tem time que costuma jogar até melhor com 10, né? Vamos ver se vai ser o caso do Vasco, mas talvez ele vai ter que sacrificar um atacante daqui a pouco.
0: Tá certo. E o Marinho agora quase chega lá, hein, Maurício?
1: É, chutou ali de fora da área, uma boa defesa do Léo Jardim. Não deu rebote. Lembrando que em 2010, Vasco e Vitória, o Vitória tinha vencido Copa do Brasil também, tá? O Vitória tinha vencido quarta de final. Tinha vencido o Vasco por 2-0 no Barradão e o Vasco precisava vencer por pelo menos 2 gols de diferença sem tomar gol para conseguir levar a partida para os pênaltis. O Vasco fez 1-0, o Vitória fez 1-1 num gol de pênalti e que o goleiro do Vasco foi expulso, o zagueiro do Vasco foi expulso na ocasião, o Newton, cabeça de área. O goleiro que do Vitória bateu o pênalti e marcou 1-1. O Vasco conseguiu fazer 2-1, 3-1. E quando o jogo estava 3-1, o Elton driblou o goleiro do Vitória. Quando o jogo estava 2-1, o Elton driblou o goleiro do Vitória para fazer o terceiro gol. Ele sofreu o pênalti e o árbitro não expulsou o goleiro do Vitória. Terminou 3-1 para o Vasco em 2010 e o Vitória se classificou para a semifinal com um gol fora de casa. Vitória que chegou à final dessa Copa do Brasil de 2010, perdendo para o Santos de Neymar e Ganso.
0: Agora... Tá certo, Rodrigo Ricardo. André... Com isso, já deu para notar que o Vasco já baixou a linha dele, já traz para trás. Sim. O Thiago Mendes traz o Colidio, traz também o Spinelli. Ele tem o Tietê e o Sousa, que são duas boas opções para colocar. Eu colocaria o Sousa, que acho que é um jogador mais completo, chuta gol, chega mais. O Tietê é um jogador que corre mais e o Vasco está com menos um. Fica uma trincheira danada, hein, Rodrigo Ricardo?
2: É verdade. Eu sacrificaria o Rimenho. O Spinelli permaneceria com o Colidio, que eu acho que ele tem um pouco mais de mobilidade. O Spinelli briga muito, mas sabe, é importante brigar, mas tem que ter uma briga com sentido. Eu acho que talvez ele seja o sacrificado para a entrada do Sousa ou do Tietê.
0: É, já tem jogador embaixo no trabalho de aquecimento. A bola fica dominada para Mateuzinho. Entrada na grande área, ele para. Curte de primeira. O Vasco da Gama está com menos um jogador. Barros foi expulso no primeiro tempo por uma jogada no mínimo discutível. A bola vem para o toque de bola mais atrás agora ali para o Kaká. Kaká vem de novo. para, olha, prende, vai tentar passar a bola, executa de primeira, 22, primeiro tempo 0-0, é o placar do Brasil para você. Toca de bola para o Arcanjo, o goleiro da equipe do Vitória está jogando ali de primeira para o Luan Cândido. Luan Cândido domina, dá um break na bola, travou de primeira, já encostou, a bola vem na cabeça da grande área para Kaká. Kaká domina para o sistema defensivo do Vitória da Bahia. O Kaká estendeu de primeira, a bola foi direto para as mãos do Léo Jardim, fica com ela, é dele, Maurício.
1: É, com tranquilidade ali o Léo Jardim, né? A Marinha tentou encher o saco, vamos dizer assim, a coçar o Carlos Cuesta, mas ela foi forte demais, ficou fácil para o goleiro do Vasco, 0-0 no placar nacional.
0: Toque de bola foi feito, agora vem o Spinelli, domina, feito, falta nele, empurrado por trás. E a falta forte, pesada, não brincou o Kaká, não, não dá mole pra ele, não.
1: Sosa.
0: Tá lá no chão, a falta, e ele chegou. Diga, Maurício.
1: É o Sosa que tá no aquecimento, viu, Andrezão?
0: É, eu colocaria ele. Acho que ele é um jogador mais completo aí, né? Desde o Racing que a gente vê ele jogar. É um jogador que marca bem, chuta gol, bate falta bem, cabeceia bem. Agora, não tem o pique do Tietchan. Aí muda tudo aí, aquele negócio que eu tava falando com o Rodrigo Ricardo. Que o treinador também fica numa situação complicada, né? Né, Rodrigo Ricardo? Eu não queria ser o treinador do Vasco nessa hora, não.
1: Só essa hora?
2: É, não tem sido fácil a vida do treinador do Vasco. E realmente, é, muita gente até questionou, né? Porque acha que o Barros tem um histórico de expulsões, né? Que é um jovem ainda, um bom jogador. É, mas ele, às vezes, faz umas jogadas, por exemplo, esse passe, né? Ele era o último homem, tentou um passe frontal na frente do marcador, né? Ou seja, né? É um jogo para fazer jogada de segurança, né? Então, por mais que realmente a bola tenha batido na mão do Kaiser, é, garoteou, né, Andrezão? E aí, jogo grande, deixa o time em desvantagem. Agora, garoteia mais é um treinador, né? Que coloca um garoto para jogo grande, mas é um garoto que já tem jogado, tem sido titular do Vasco desde o ano passado. Também tem aí já uma esteira, né, de experiência, pô, não pode contar que aconteceria isso também.
0: É Vero, tá a bola por aqui pelo lado direito do gramado, deu um break na bola, travou de primeira, vem rolando a bola na cabeça da grande área agora, quem domina por ali é o jogador que é o Kaique Gonçalves. Kaique tem um tapa nela, recolheu de primeira, botou na direita agora, entregando para o jogador que é o Zé Vitor. Zé Vitor vem, descola o jogador. O mais engraçado é o Vitória, que tá com um jogador a menos, com um jogador a mais, e não está imprimindo nada no Vasco da Gama até agora. Nada. Está como se o Vasco estivesse com 11 jogadores normalmente. Olha a bola dominada pelo Zé Vitor. Zé Vitor cutuca para Kaká pelo meio. O Vasco todo, recuado todo, atrás agora. Vem o toque de bola por ali. Ela ficou alimentada pelo lado esquerdo do gramado. A bola é boa. A bola para a equipe do Vitória. Luan Cândido chega, entrada na grandeira, soltou para Mateuzinho. Mateuzinho tramitou, rolou, tentou a tabela por ali. Vem o Puma, rasga de qualquer maneira. Bola vai direto para a linha de lado. Hora certa, Nacional. 21 horas mais 56 minutos no Rio. 21 graus é a temperatura em São Janu, galera. Aqui o couro tá comendo, a bola rolando. E o tempo passando. Bom, muito bom. Acerte o seu pelo meu. O tempo não para, Nacional marca, e você confere comigo, galera, confere comigo, 25 cravados, primeiro ato do espetáculo, Vasco com menos um, o placar da Nacional tá aí, ó. 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Tá tudo igual, ninguém é de ninguém, Vasco e Vitória 0-0.
1: Na Nubank Arena, 26 minutos do primeiro tempo, Palmeiras e Santos empatam em 0-0.
0: Eu sou feio, mas tô na moda. A bola tá dominando aqui na entrada da grande área. Taxiou por ali o jogador do Vitória. Olha que bola pro Marinho. Bateu de pé direito. Explodiu em cima do Robert Renan. Domina, libera a jogada pro Piton. Piton já soltou, entregando pro Colídio. Caneta no jogador do Vitória. Se manda, vai embora pelo setor esquerdo. Ultrapassa a linha média do gramado. Botou de primeiro. O Vasco pode fazer o primeiro. É só caprichar. Ramon Rick botou pro Puma. Cruzou. Spinelli. Passa a boca da meta. E o Vasco com menos um faz o que o Vitória não faz há 8 minutos com um jogador a mais, Maurício.
1: É, tava ali entre os zagueiros o Spinelli, tava bem posicionado. Bela jogada do Colídio, hein? Um jogador bom esse Colídio, fez aquele ovinho, caneta, depende da sua região, na Tijuca é ovinho. Avançou ali, cachou o Puma pela direita. O Puma deu um toque um pouquinho mais perto do goleiro, mais afastado do que o Spinelli esperava. Quase que o He-Man consegue ali o desvio. desvio que fatalmente seria o primeiro gol do Vasco. 0-0 no placar nacional.
0: Futebol é na Nacional para você conferir, uma muito boa. Nacional não para, domingo tem clássico, galera do Brasil, domingo tem clássico, a Nacional vai marcar presença no seu rádio. Mengão e Fogão, galera, é Mengão e Fogão, é jogão de bola. A Nacional vai correr atrás da bola para você. Marinho domina, lado direito, a galera encarou a marcação, bateu, colide, agora espirrou dentro da grande área, chega primeiro de cabeça o Robert Renan, rasga de qualquer maneira por ali o Ramon Rick, ela para para a cabeça do jogador que é o Brits, tentou levantar para a grande área, agora caiu por ali de Maduro, vem dois, vem o Spinelli, uma, duas vezes na bola, toca a bola, agora a Vitória bota a bola no chão, domina com tranquilidade, a melhor chance do jogo foi a do Vasco da Gama com menos um jogador, toca a bola, vem de novo pelo lado esquerdo do gramado, ela vem descendo pela canhota, agora 28 do meu, 0-0 Temoso, 0-0 Temoso, mas a Nacional corre atrás dela, galera, pra você, toca a bola, vem de novo, tocado por aqui. A bola, lançamento para Marinho, Marinho para, olha para ele, passa, encostou de primeira para o Brits, entrada da grande área pelo setor direito, já cutucou de primeira agora com o Zé Vitor chama a jogada, volta com o Brits sem pressa nenhuma. É, meu amigo, toca mais atrás, agora tentou a tabela, botou de primeira para Marinho, Marinho dominou, vai engatilhar, lá do outro lado, André, vem a zaga para tirar de qualquer maneira, chamou, falou.
1: Ah, vamos supor que a arbitragem tenha acertado a mão do Renato Kaiser, Renato Kaiser estava colado no corpo. Agora, o que leva o Cauã Bairros a botar assintosamente a mão, né, e prejudicar o time dele, o Vasco? Ele tem 22 anos, Renato Kaiser tem 30. Ele não conseguiria correr para tentar evitar o gol? E se não evitasse o gol, é melhor você tomar um gol jogando muito melhor do que o Vitória ou você botar uma partida praticamente uma vitória fácil do Vasco, que estava muito tranquilo, e colocar isso tudo em jogo por uma expulsão. E agora o Vitória domina a partida. Não foi muito inteligente o Cauã Barros, mais uma vez, né, o Cauã Barros.
0: É verdade. E agora o Vitória tem uma falta em cima do Marinho pelo setor direito aí, né, Maurício?
1: É, a falta do Colídio ali em cima do Marinho, pela avançando ali pela direita junto à risca lateral. Uma falta perigosa para o Vitória, apesar de o Sousa ter aquecido. O Pedro Emanuel conversa com Paulo Henrique. Vamos ver o que vai aprontar o técnico português. É falta para o time do Vitória, junto ali à risca lateral pela direita, na altura da meia-lua. O Marinho tá nela e vai cobrar de canhota, Andrezão.
0: É, parceiro, tô achando que ele vai. O Paulo Henrique já jogou pelo menos duas vezes no Vasco da Gama, numa função de meio, numa necessidade. De repente, pode até botar o Paulo Henrique, que é um jogador que corre no meio campo. O Marinho correu para a bola, liberou de primeira, bateu, subiu a zaga para refrigerar de primeira. Vem Spinelli, rasga para a equipe do Vasco da Gama, vem para a briga na primeira colide, vem Marinho, dá um bumba, meu boi, para cima, a bola vem descendo, vem saindo. Hora certa, Nacional! 22 horas, mais um minuto, galera, 22:01, confira comigo, não para não aqui, rolando e o tempo passando! Bom, muito bom, acerte o seu, pelo meu, o tempo não para, Nacional, crava no seu rádio, trintão do primeirão, placar tá paradão, olho nele aí, ó! 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Ninguém é de ninguém, tá tudo igual em São Janu, galera. Vasco e Vitória 0-0.
1: Monumental de Núñez, Sul-Americana, decide aí o próximo adversário do Vasco. River Plate e Santa Fé, 31 minutos do primeiro tempo, 0-0. O jogo de ida também foi 0-0.
0: Ô Rodrigo, desculpa, meu querido Virgílio. Ô Rodrigo Ricardo, ele vai tirar um jogador, o Puma tá achando que é ele. Então é o seguinte, pelo que eu vi, pelo sinal do Puma, o Paulo Henrique iria para a direita e o Puma faria uma outra composição que eu não sei qual é. Eu não sei se você interpretou desta maneira. Olha o Spinelli, primeira segura, vem um toque, pediu a mão, a zaga vem tirando. Olha quantas pessoas vão em cima do árbitro, olha.
1: É, pressão
0: olha
1: agora.
0: Olha quantas, né, pessoas, que loucura, Maurício.
1: E o mais engraçado disso tudo...
0: Ele tá dando falta do Spinelli.
1: E o mais engraçado disso tudo é que o capitão do Vasco hoje é o Puma. Né? E quem vai falar mais é o Thiago Mendes. Não, mudou, cara. Olha, divulgaram o Puma como capitão e o capitão é o Thiago Mendes. Aí tudo bem. Lembrando que o Vasco contra o Olímpia, né, teve um gol anulado do Olímpia. O Thiago Mendes, capitão, foi falar com o árbitro e recebeu o cartão amarelo, mesmo falando com o árbitro, no lance que ele tinha razão. que o lance, inclusive, foi anulado. Para mim, há falta do Spinelli, sim, em cima do zagueiro do Vitória. Falta bem marcada em cima do Kaká. Ele bota o ombro a ombro, mas o ombro nas costas do jogador do Vitória quando ele ainda estava no alto. Falta bem marcada a favor do Vitória, Andrezão.
0: O Kaká tocou com o braço na bola. Tocou. Só que ele foi empurrado antes pelo Spinelli. Realmente, bateu na mão? Bateu. Mas ele foi colocado antes. O engraçado é o árbitro, que fez o sinal do protocolo de concussão, Rodrigo Ricardo. E o cara tá sentindo o quadril.
1: Ele faz todos os protocolos, o árbitro.
2: É o Rabacan dançando, né? Você conhece melhor do que a gente, né, Andrezão?
0: Ave Maria, pelo amor de Deus.
1: Com 30 segundos de jogo, ele marcou uma falta que não existiu do Renan Rick. A gente avisou.
0: Ele já mostrou as credenciais cedo.
1: Exatamente.
0: A credencial dele está escrito assim: Lam Lambança. A bola vem de novo para trás agora, toque de primeira. Vem para a equipe do Vitória, 0-0. Jogo teimoso em São Januário. Rodrigo Ricardo, o jogo não está bom, né, Rodrigo Ricardo?
2: Não, o time do Vasco está nervoso. Se desestabilizou aí ter perdido o Barro nessa expulsão. E mais o Vitória também joga com uma certa paciência, né? Sabe que ainda tem um outro jogo lá em Salvador. Então está tocando a bola e está também percebendo esse nervosismo do adversário. Então está jogando aí num erro do adversário, num erro do Vasco da Gama, para tentar, de repente, fazer o gol. Mas eu acho que o Vasco, eu não entendi essa substituição, não. Eu faria o arroz com feijão.
1: Tirou
2: o
1: Andrés Gomes, né?
2: Eu acho que ele tirou
1: o Spinelli.
2: Eu tiraria o Spinelli.
0: Tirou o Spinelli.
2: Mas eu colocaria um homem ali mais, um volante central, como é o Sousa ali, para recompor o sistema. Mas vamos ver se o PH é um ótimo jogador. Vamos ver se ele vai sair bem aí nessa.
0: Eu acho que ele vai de lateral. E o Colídio passa a ser o centroavante e acho que o Puma vai ser um jogador que vai ser infiltrado pelo meio, hein, o Rodrigo?
2: Pode ser, vamos aguardar um pouquinho esse posicionamento, é uma possibilidade sim, Andrezão.
0: A bola vem de novo, dominada por aqui, toque de bola é bom pelo Vitória, a bola está na entrada grande agora, vem de novo agora, a bola vem de novo pelo meio, pelo menos nessa primeira mostragem que eu estou vendo aqui, o Paulo Henrique está jogando de meio, Puma está no meio, Paulo Henrique de lateral, a bola vem dominada, se vão trocar, não sei, a bola está dominada, agora fica aqui atrás, agora gira de primeiro, Martínez domina, entrada na grande área pela sua outra esquerda, de biquíni, chuteira, trabalhou com o Mateuzinho, voltou para Martínez, levantou para a boca da grande área, vem o Renato Kaiser, Marinho chega cabeceando para a linha de fundo, é só tiro de meta, Maurício.
1: Estava marcado já um impedimento ali do Renato Kaiser, na boa jogada do Vitória, agora pela esquerda, e aí foi direto pela linha de fundo, não conseguiu alcançar. 0-0 no placar nacional.
0: 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Lado a lado com a galera aqui no microfone esportivo da Nacional, confirmando com você a hora certa do Brasil. Rio, 22 horas mais 6 minutos, 20 graus em São Januário, girando o placar da Copa do Brasil. Couro comendo, bola rolando e o tempo passando. Bom, muito bom. Acerte o seu pelo meu, o tempo não para. A Nacional marca e você confere comigo numa muito boa, 35-10 para terminar. Primeiro ato do espetáculo na rádio mais querida do Brasil. 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Tá tudo igual na colina, Vasco e Vitória 0-0.
1: Na Nubank Arena, Flaco Lopes abre o placar para o Palmeiras, Palmeiras 1, Santos 0.
0: E o Neymar não apareceu, cara, não viajou. Estamos esperando que ele ia chegar de helicóptero, Maurício.
1: Ficou com medo do gramado sintético, Neymar. Só faz desafio com o Flávio Sormani.
0: Olha só, cara. O jogador que tem o peso que ele tem numa quarta de final da Copa do Brasil contra o Palmeiras, eu ia pro campo nem que fosse de joelho, meu.
1: O Neymar é um brincalhão, cara.
0: Brincalhão. Pra não chamar de outra coisa que no rádio a gente não pode falar umas coisas aqui que a gente gostaria. Mas não pode falar. E eu não tenho nada contra o Neymar, não. Eu tenho contra as atitudes dele. São extremamente antiprofissionais, principalmente com relação à seleção brasileira, onde eu acho que injustamente ele foi convocado porque curtiu com a cara da seleção, brincou, ele faz jeito de cinismo. Enfim, ele se perdeu completamente, o Neymar. A única coisa que ele não faz é jogar bola. Faz tudo, menos jogar bola. E foi o último grande craque que a gente teve no futebol brasileiro. É uma pena que com a idade que ele está, ele podia render demais para o futebol brasileiro. Vitória domina, entrega aqui para o Marinho, Marinho para, olha para ele, vai fazer a jogada, cutuca pelo meio de campo, agora chegou para o Martins, domina a bola errada, com falta no Colídio, falta dele, é cartão amarelo que vai subir, Maurício Costa.
1: É, uma falta ali, o Colídio se adiantou, né, na inversão errada do Vitória. O Kaique Gonçalves estava atrasado e levantou demais a pernona direita e acabou pegando a parte posterior da coxa direita do Colídio. Colídio, cartão amarelo para o Kaique Gonçalves. Aí, ó, é uma chance do Vasco tentar.

0: dar um drible, quem sabe o segundo amarelo do Kaique Gonçalves e continuar. E aí conseguir ficar 10 contra 10, hein?
1: É, meu amigo. É o mesmo jogador, o mesmo volante que tomou, tá pendurado também. Nunca se sabe. Nunca se sabe. É mais difícil porque tá com a mais? Claro. Que o Vasco não vai proporcionar um contra-ataque, mas fez um agora há pouco quando o Spinelli estava em campo ainda. Vamos ver. A bola fica dominada. Olha o Robert Renan. Botou para Piton, levantou direto para a boca do gol, para o Colírio, passou por ele, rasgou a zaga de qualquer maneira, sobra. O jogo tá bom pro Vasco, não tá ruim não, hein? A bola fica dominada. Olha a bola, sobrou de primeira para o Paulo Henrique, dominou de canhota. Fraquinho. O Arcanjo estava lá, mergulhou, buscou, é dele, Maurício.
0: É, poderia ter trabalhado um pouco mais, né? O Pumita passou do lado dele por ali, tinha o próprio Colírio bem posicionado dentro da área, mas o Paulo Henrique, no afã de fazer o gol, chutou de canhota, a perna boa dele é a direita, chutou fraquinho, fácil para o goleiro Lucas Arcanjo, 0-0 no placar nacional.
1: Futebol é aqui no microfone esportivo do Brasil, a Nacional corre atrás da bola para você, numa muito boa, toque de bola, vem de novo, vem para o Mateuzinho, Mateuzinho domina, trabalha com a caneta esquerda, libera a jogada para Martínez pelo meio, 0-0 o placar do jogo para você, quarta de final da Copa do Brasil, Palmeiras está beliscando peixe lá em São Paulo, no Nubank Park, o argentino Flaco Lopes já guardou o primeiro do Verdão, a bola está aqui parada, toque de bola foi feito ontem, 1-1 para Cruzeiro Atlético, amanhã tem Grenal, só que é na... No Beira Rio, primeiro jogo, Inter e Grêmio. Segundo jogo será na Arena Grêmio. É a reta final da Copa do Brasil. E as emoções que estão preparando. Quais os times vão para as semifinais? Toca de bola, vem por ali, de novo, tabela do Martínez entregando para o Mateuzinho, Mateuzinho tenta costurar, o Vasco se fecha, ele beliscou, fez a tabela no meio para o Zé Vitor, perde a bola sobrou para Paulo Henrique, primeira, segunda, terceira, já abriu o tubo, lá vai ele, V8 aberto, entrada na grande área, correu muito forte o passe, foi curto para o Colírio, era para dar na frente, hein, Maurício?
0: É, correr ele sabe, cara. O pulmão desse cara é absurdo, né? Agora correu tanto, acho que faltou ar no cérebro e acabou dando toque direto para a zaga do Vitória. Vitória tenta o contra-ataque, tenta o primeiro gol.
1: E domingo pra você, 3:30 PM, a bola vem pra Marinho, parou na entrada da grande área pela Vitória, vai tentar cutucar, rolou macio, Zé Vitor domina, devolveu pra Marinho, Marinho cutuca na direita agora pra Brits, Brits a Zé Vitor, Marinho, Marinho dali, tá tentando achar um espaço pra calibrar, agora sim, daí dá, deixou de ajeitar, bateu. Fraquinho, rasteirinho, bola miúda para a linha de fundo, Maurício.
0: Aí não dá, né? E a torcida do Vitória, que começou o jogo assustada, pelo menos até os 17 minutos do primeiro tempo, quando só dava Vasco. Agora tem esperança de sair de São Januário com o resultado positivo, né? Mas aí o Marinho, a segunda vez que o Marinho tenta de canhota, né? O homem do mini-míssil aleatório, dessa vez, na verdade, apenas foi pela linha de fundo, 0-0 no placar nacional.
1: Futebol é aqui para você conferir uma muito boa. Olha, toca agora para o Paulo Henrique, se manda pela direita, vai tentar evoluir por ali. Mas Ramon chegou, tomou a carteira dele, na moral, botou para o meio para Martínez. Martínez vem pela Vitória, a hora certa, Nacional. 22:11 no Rio, confira comigo, esta é a Copa do Brasil, quartas de final, São Januário, Colina Histórica, tô marcando para você, aqui tá rolando e o tempo passando. Bom, muito bom, acerte o seu pelo meu, o tempo não para e você confere comigo numa boa no som da Nacional, e eu confiro com você, 41, primeiro ato do espetáculo, o placar tá aí, ó. Ninguém é de ninguém na colina, Vasco e Vitória 0-0.
0: 42 do primeiro tempo, Monumental de Nunes, Copa Sul-Americana, River Plate e Santa Fé 0-0.
1: Lado a lado com a galera, quero ver o Rodrigo Ricardo. E aí, Rodrigão, o jogo não tá só costurado, mas não tá definindo nada, tá meio fraco.
2: É, tá tudo ainda meio aberto, né? O Vasco, obviamente, voltou um pouco as linhas para trás. O Vitória tá parecendo que tá querendo mesmo decidir lá no Barradão. Tá com paciência, esperando algum erro do Vasco para tentar chegar ao seu gol. Tá com paciência, sabe que o Vasco desestabilizou emocionalmente, além de estar... inferiorizado numericamente, o Vasco também está um pouco nervoso, mas eu acho que agora, eu gostei dessa acertada aí desse do Paulo Henrique, entrou bem o Paulo Henrique, é o Colídio centralizou, virou o camisa número 9, centroavante, acho até que ele joga melhor como centroavante do que como ponta, eu só mudaria o posicionamento é do Andres, eu botaria o Andres para jogar lá do lado do PH, em vez dele estar caindo mais pela esquerda aqui nesse momento, ele jogar mais lá pela direita um pouco. mas ele também joga bem o Gomes pela esquerda, na verdade até rende melhor do que pela esquerda, mas eu acho que para fazer uma dupla ali com o PH, que tem muita velocidade, muita explosão, mas às vezes, né, naquele último passe, como a gente viu agora, faltou caprichar no passe aí pro Colídio.
1: É, meus amigos do Brasil, para você, de um lado Vasco e Vitória, Palmeiras ou Santos, do outro lado, no chaveamento, quem sair de Cruzeiro e Atlético pega quem sair de Inter e Grêmio. Agora dominada para Zé Vitor, pelo meio vem dominando, 43 no relógio do Brasil. Ele deve dar aí uns 5 a 6 minutos aí ou até 7, de acordo com a paralisação, algumas que nós tivemos aí. Toque de primeiro vem por baixo, Colídio, tomou um toque, nós vamos puxado, é para amarelo.
0: E não deu.
1: Puxar a camisa é para cartão amarelo, senhor Maurício Costa.
0: E não deu. Candançando não deu cartão amarelo para o Marinho. Ô André, a grande discussão que está tendo em São Januário, e não só em São Januário, nas redes sociais, é a seguinte, sobre o lance da expulsão do Cauã Barros. Se o Renato Kaiser, se o Cauã Barros não coloca a mão na bola e o Renato Kaiser faz o gol seria validado? Provavelmente não, devido à mão do Renato Kaiser. Essa é a grande discussão. Se o árbitro validaria ou não um possível gol do Renato Kaiser se o Cauã Barros não tivesse colocado. Porque o Cauã Barros é expulso devido à grande chance de gol que o Renato Kaiser teria. Mas se ele fizesse o gol, valeria ou não?
1: Olha só, eu consultei aqui pelo WhatsApp aqui, quem entende do assunto. Quem entende do assunto falou para mim que o árbitro agiu corretamente. O Renato Kaiser não tem a intenção nítida de levar vantagem no toque com a mão. E outra, ele está com o rosto virado na jogada. Pelo menos a explicação que eu recebi, tá, gente?
0: Sim.
1: Então é o seguinte, se acontece o gol, vou chegar até você.
0: Beleza.
1: Se acontece o gol, ele vai dar o gol, porque ele vai manter o mesmo raciocínio que manteve para expulsar o jogador. Ou seja, a bola bateu, foi um toque involuntário que não comprometeu nada, porque ela não bateu e entrou no gol. Ela bateria, ele teria que caminhar e correr para fazer o gol ainda, porque ele estava bem distante da meta do Vasco da Gama. Mais ou menos isso que me explicaram, Maurício.
0: Show de bola. E agora tem escanteio para o Vitória. Chegada pela direita, tentou o cruzamento por ali. E estava bem posicionado o Robert Renan para botar para escanteio. Escanteio pelo lado direito de ataque. O Mateuzinho, camisa 10, está se posicionando para cobrar. A gente agora fica na expectativa de saber quantos minutos o árbitro vai dar de acréscimo.
1: Deve dar aí uns 7 aí no mínimo. Por aí, 7 para cima, eu acho, né? Que pelo que vi aí. Escanteio para a equipe do Vitória, pelo setor direito do gramado. A preocupação é grande. Mateuzinho correu para a bola, cutucou. Léo Jardim, saiu de soco, vacilou. Zé Vitor meteu a cabeça. Léo Jardim volta. Acho que ele se precipitou e voltou, hein, Maurício?
0: Ele se precipita bastante, viu, André Luiz Mendes? Tem gol, hein? Tem gol.
1: Gol é festa.
0: Gol é festa na Nubank Arena. Andréas Pereira, 44 minutos do primeiro tempo, Palmeiras 2, Santos 0.
1: Não para não, galera do Brasil, para você conferir comigo no som da Nacional. Rede Balançando, a Nacional informando para você o segundo do Verdão, Andréas Pereira, o primeiro do Flaco. Palmeiras 2 a 0, começando a varrer o Santos da Copa do Brasil. Está começando a despachar o Santos, que depois na Vila reverteu um resultado, se for maior do que esse aí... Já está difícil jogar o campeonato brasileiro, empata a maioria dos jogos, imagina quando chegar aí.
2: É verdade. E esquerda. Aí aquele jogador que é quase jogador, né? Também traz esse peso para si, né? Porque se o Verdão faz 3, 4, como é que fica? Ele vai entrar como salvador da pátria na próxima rodada?
1: Aí eu quero ver a desculpa que vai dar, né? Bora, vai de novo pelo setor esquerdo do gramado. Vem levantando a bola. Porque o gramado do São Januário não é... O gramado da Vila não é sintético, nem semi. A bola vem para o toque, a bola bateu. Explodiu em cima do jogador. Ele vai correr do pau, o Rodrigo. Ele corre do pau, ele pipoca. O Neymar é pipoqueiro. Se ele vai ver... Se fosse 1-0 para o Palmeiras, aí o pau entra, se ele for herói do jogo e tal, aquela coisa toda agora... Se o Palmeiras meter o terceiro aí, meu amigo, o Neymar vai viajar para Groenlândia, mas não vai aparecer na Vila. A bola está do lado de fora, favorece a equipe do Vitória. Quase que fica sem tudo, viu, mano?
0: Quase que o time do Vitória vai em voo cego. Vamos até os 50 nesse primeiro tempo.

0: Tá legal, 5 de acréscimo, tá prorrogando o prazo de validade do primeiro ato do espetáculo, seu confuso Matheus Canançan de São Paulo. A bola dominada pelo meio, vem pro toque, bola aqui pro Kaká. Kaká domina pelo Vitória, voltou pra Zé Vitor, deixou de primeiro, tentou empurrar pro Matheusinho, voltou de primeiro, Kaká chega primeiro de cabeça, Thiago Mendes libera pro André, já perdeu pro Marinho, agarrado pela camisa! E também é falta para cartão, como seria anterior do Marinho, hein, Maurício?
1: Exatamente, era uma falta para cartão amarelo, porque o Andrés Gomes tentou driblar o camisa 7 Marinho, não conseguiu, o Marinho levou a melhor. O Andrés Gomes foi por baixo, por trás, calçou o Marinho. Era uma falta para cartão amarelo, errou novamente o Candanção. Uma falta perigosa para o Vitória, junto à risca lateral pela intermediária. O Jair Ventura está ali orientando seus jogadores, porque quer sair do primeiro tempo com a vantagem, Andrezão.
0: Seria importante para o Vitória, 48,5, cravados 48,5, vamos a 50 no primeiro ato do espetáculo, 1 minuto e meio para acabar o ato, o primeiro ato do espetáculo, 0 para o Vasco da Gama com menos um jogador, 0 também para o Vitória. Marinho tem a chance na intermediária, mas pelo setor direito, correu para a bola, cutucou para a boca do gol, vem a zaga para tirar de qualquer maneira, sobrando ali para o Martini, sobra para o Vasco da Gama. Olha a chance que tem o Vasco, tem que imprimir velocidade, a bola para Paulo Henrique vem com ela agora, dominou, soltou de primeira para Puma na direita, a bola é boa, vai tentar cruzar, tentou a finta, driblou, a bola é boa, cruzou, vem o Zé Vitor para tirar, contra-ataque foi bom, velocidade máxima no ataque do Vascão, Maurício.
1: É, o Puma conseguiu ali uma jogada impressionante, porque eu achei que ele ia para a linha de fundo direto, conseguiu fazer o drible, só que na hora de cruzar de direita, cruzou muito mal. Ficou fácil para a zaga do Vitória, brotou para a lateral. O Vasco tenta, quem sabe, um golzinho nesse final, mesmo com menos um, hein?
0: É verdade. Toque de primeira, vem descendo agora para o Thiago Mendes. Thiago Mendes domina, soltou mais atrás agora. A bola é boa para o Ramon Henrique, para o Puma, bateu no bumbum do jogador da Vitória. Sobrou o Ramon Henrique, bateu! Espal! Marcante, a bola sobrou de novo. Bate Thiago Mendes e essa casa não cai de jeito nenhum. Foi o Ramon Henrique que deu a última varada. As duas melhores chances do jogo foram do Vasco quando ele estava com menos um jogador, Maurício Costa.
1: É muito bom, né, o Ramon Henrique. Não é a primeira vez, ele já tinha feito uma excelente partida contra o Olímpia. Não fica desesperado, né, em fazer besteira que nem o Cauã Barros. A bola sobrou para ele de perna esquerda. Foi uma sapatada na entrada da área. Um chutaço, uma defesaça do Lucas Arcanjo. Na tentativa de rebote, o Thiago Mendes ainda chutou. Bateu na zaga, bateu no Kaká e foi pela lateral. Grande chance do Vasco nesse finalzinho, mas acaba em 0-0 no placar nacional, Andrezão.
0: É verdade, o Arthur já apontou o centro do campo, fim de papo na mais querida do Brasil. Tudo igual, galera, tudo igual no primeiro tempo, 0 para o Vasco da Gama. Esse pisca-pisca me deixa louco. Eu não sei se o pisca-pisca de cá é o pisca-pisca de lá, viu, Maurício?
1: É, daqui também tá tendo pisca-pisca.
0: É, meu amigo,
1: é de lá.
0: Não tá legal, olha. Sem dúvida nenhuma. Portanto, 0-0. Primeiro ato do espetáculo em que o Vasco está com menos um jogador. Agora eu vou até o plantão nacional de esportes.
1: Olha, André Luiz Mendes, intervalo também na Nubank Arena. Palmeiras vai vencendo o Santos por 2-0. Flaco Lopes abriu o placar aos 34 minutos do primeiro tempo. Andrés Pereira aumentou aos 44 minutos do primeiro tempo. Lembrando que o vencedor desse confronto entre Palmeiras e Santos, né, tem o jogo da volta, vai enfrentar o vencedor de Vasco e Vitória, que ainda se enfrentam também lá no Barradão. Vamos falar também de Copa Sul-Americana. É um resultado importante para o Vasco, porque define o próximo adversário do Vasco na Copa Sul-Americana. Jogo de ida, Santa Fé e River Plate ficarem 0-0. Neste momento, intervalo de jogo lá no Monumental de Nunes, River Plate e Santa Fé também empatam 0-0, permanecendo este resultado. A decisão vai para a disputa de pênaltis. Faltando a Copa do Brasil, ontem Cruzeiro e Atlético Mineiro fizeram o clássico lá de Minas Gerais, empatado em 1-1. Arroio abriu o placar aos 15 minutos do segundo tempo. Golaço, né? O Arroio tá demais. E o Renan Lodi também, num belo gol do Renan Lodi, quase sem ângulo, chutou a bola entre o goleiro e a trave aos 25 minutos do segundo tempo. Empatou para o Galo. Copa do Brasil amanhã, 8 horas da noite, Grenal, Internacional e Grêmio lá no Beira-Rio. Vamos falar também de Copa Libertadores da América, resultado importante.

0: importante para o Flamengo porque define o adversário do rubro-negro na próxima fase da Libertadores. Independiente del Valle, 3, Tolima, 1. Gols marcados por Romero aos 14 do segundo, todos os gols do segundo tempo, hein? Carlos Gonçalves aos 25 minutos do segundo tempo e Pereyó aos 50 do segundo tempo. O Júnior Hernandes diminuiu aos 39 minutos do segundo tempo, portanto, Independiente del Valle e Flamengo na próxima fase da Libertadores da América. Por enquanto é isso. E agora, para comandar o intervalo do Show de Bola Nacional, vou voltar para ele, que é o de todas as ondas.
1: Ah, o papai está de volta na Rádio do Brasil, anunciando ele que vai comentar e analisar. Vem aquele toque de classe, de categoria no microfone do Brasil. Aquela análise abalizada, visual bom para ver jogo. Craque está aqui no microfone do Brasil, lugar de craque. É no som da Nacional e ele vem para falar o que aconteceu nesse primeiro tempo. De 0 para o Vasco da Gama, 0 para o Vitória. Eu anuncio o analista nacional.
2: Amigo da Nacional, intervalo para Vasco 0, Vitória também 0. Jogo em São Januário, começou às 9h30 da noite. Um jogo que o Vasco começou procurando o gol. E quase conseguiu logo no início, aos 3 minutos, uma cobrança de escanteio. Foi cobrado curtinho, houve o cruzamento. E o Colídio ali, quase na pequena área, na marca do pênalti, para ser mais preciso, cabeceou e ele colocou... E foi aquela bola que o ótimo virou inimigo do bom. Porque ele tirou tanto do Arcanjo, que também tirou do gol. Mas eu tenho a impressão que também ele levou um azar. Porque a bola pegou, na hora que ela quicou no chão, ela pegou um efeito e aí a trajetória da bola saiu ali raspando a trave. Por muito pouco ali a trave esquerda, por muito pouco o Vasco não abriu o marcador logo aos 3 minutos. O Vitória, por sua vez, veio claramente para sair daqui com empate, do Rio de Janeiro com empate, e decidir lá no Barradão, como fez, né, nas outras etapas da Copa do Brasil, eliminando o Flamengo, eliminando o Atlético Paranaense, numa virada até épica, né, porque perdeu o primeiro jogo por 2-0, depois ganhou de 4 lá do Furacão, que está fazendo um grande campeonato brasileiro. Né? Aliás, até o André colocou, né? São equipes que estão no topo da tabela do Brasileirão, que foram eliminadas pelo Vitória. Então, o Vitória veio com esse pensamento de levar para Salvador a decisão. Então, sair de São Januário com um empate é o que primeiro plano aí do Vitória, fica claro. Só que, no meio do caminho, houve uma expulsão. O Barros foi tentar dar um passe ali, ele era o último jogador. O passe bateu primeiro na mão do Kaiser. E na sequência, o Barros botou a mão também na bola e como ele era o último homem, a princípio o árbitro deu apenas o cartão amarelo para o Barros, mas depois o Candansan foi chamado pelo VAR e aí, revendo o VAR, ele decidiu pela expulsão do Cauã Barros, anulou o cartão amarelo e deu aí o cartão vermelho, né? O VAR é o Daniel Nobre Bim, do Rio Grande do Sul, é o árbitro desse jogo. E tá tendo polêmica, né? Tá tendo confusão, né? Porque a arbitragem saiu super pressionada, coagida, há muitas reclamações da marcação, porque, claro, há divergências até entre aqui dentro da nossa própria equipe, a gente não teve um consenso. Mas, particularmente, eu entendo que o mais simples seria anular o cartão amarelo, porque a bola bateu antes na mão do Kaiser. Agora, há quem entenda que como a mão do Kaiser não foi intencional, diferente da mão do Cauã Barros, a mão do Cauã Barros foi claramente para parar a jogada, uma jogada de juvenil, né? Tá certo, é um jogador de 22 anos, mas já tá no profissional, tá desde o ano passado jogando entre os titulares do Vasco. Não poderia cometer esse erro tão pueril. Mas entendo que, mesmo sem intenção, a mão bateu na bola, a bola bateu na mão do Kaiser e o Kaiser levaria vantagem. Maurício até colocou aqui, e se

O árbitro acertou, mas acho que ele errou. E errou também porque mais, eu acho, é uma coisa que eu costumo falar aqui, mais do que aplicar a regra e ao pé da letra, ao pé da letra a gente nunca está aplicando a regra, porque há muitas situações que fogem e que exigem a interpretação. Acho que o árbitro tem a responsabilidade de manter um equilíbrio de forças. Uma paridade de armas, para usar uma expressão jurídica. E ao você expulsar um jogador de um time aos 20 minutos do primeiro tempo, obviamente, você deixa esse time em desvantagem. Então, acho que o Candansan errou. Pode ter gente que vai dizer que ele acertou, mas acho que ele errou. E pior para o Vasco, que aí ficou com um jogador a menos. E aí mudou o jogo. O Vasco, que antes propunha a partida, recuou suas linhas e passou a jogar no contra-ataque, passou a se defender. Para a sorte do Vasco, o Vitória não veio muito impetuosamente buscar, mesmo com a vantagem numérica, ficou ali paciente, começou a envolver, toca para cá, toca para lá, mas sem muita penetração na defesa do Vasco. E o Vasco ainda teve mais uma boa chance, quase aí no finalzinho do primeiro tempo, com um chute da fora da área do Ramon Rick, que obrigou o Arcândia a fazer uma grande defesa. Então, qual é o panorama aí que eu vejo para o segundo tempo? Aí, nisso, claro, contar aqui para tentar organizar esse sistema defensivo, o Pedro Emanuel, técnico, fez uma mexida até um pouco fora dos padrões, né? A gente imaginava que ele colocaria o Sousa, ou até mesmo o Tietchan, né? Colocaria um volante, já que perdeu um volante, o Cauã Barros é um volante, colocaria um outro jogador desse ofício ali para recompor a proteção à zaga. Mas não, ele ousou aí, colocou o Paulo Henrique, lateral direito de ofício, e aí o Paulo Henrique foi para a direita e o Puma veio para o meio. E não ficou de todo ruim, não. O Colídio sacrificou o Spinelli, o Colídio passou a jogar mais centralizado, como camisa 9. Eu particularmente acho que deve ser o lugar que o Colídio deveria jogar. Ele disse que joga tanto do lado quanto centralizado. Me parece que eu acho que ele pode render mais centralizado, como camisa 9, número que ele ostenta na camisa. E o Vasco até conseguiu alguns contra-ataques, na velocidade do próprio Paulo Henrique. Teve um lance que o Paulo Henrique arrancou. Paulo Henrique realmente tem muita explosão, muita velocidade, mas aí errou o último passe, quando a bola poderia chegar ao Colídio. O que eu espero aí para o segundo tempo? Eu espero um jogo mais ou menos com essa toada parecida. Acho que a responsabilidade de vencer o jogo passa a ser do Vitória. Mesmo Vitória sabendo que tem um jogo, ainda vai ter um jogo na sua casa, no Barradão, onde ele tem conseguido grandes vitórias. Acho que se você está numericamente superior ao adversário, tem um a mais, você tem uma vantagem. No próximo jogo lá na Bahia, aí volta a ser 11 contra 11. Então, acho que o Vitória poderia tentar se aproveitar desse momento em que o Vasco está com menos um em relação ao time. Mas não sei se vai ser esse o pensamento, se ele vai querer cozinhar, se vai querer ser paciente também, não se expor, né? Não dá o contra-ataque para o Vasco, vai tentar ficar com aquele passe para cá, passe para lá, uma jogada de construção, esperando o Vasco errar também, que o Vasco me pareceu bastante nervoso, ou seja, está considerando que foi injusta a expulsão, e aí isso deixa os ânimos mais acalorados. Não à toa, quando o Candansan estava se encaminhando ali para o túnel, foi ali cercado, todo mundo em cima dele, precisou da proteção policial para sair nesse intervalo. Mas, de qualquer maneira, eu acho que o Jair Ventura talvez seja um pouco mais ousado e tente, de repente, sair daqui do Rio de Janeiro com a vitória, que seria um grande feito para o Vitória. O Vasco, por sua vez, acho que vai continuar apostando aí nessa estrutura. Talvez, obviamente, vai precisar também contar aí com o seu banco de reservas. Quando se joga com um a menos, se corre mais, se cansa mais. Todo mundo vai ter que se desdobrar, o Vasco vai ter que ter uma aplicação tática
muito grande.

0: para conseguir pelo menos um empate e depois tentar lá em Salvador a classificação. Ou tem momentos, a gente já viu muitas vezes no futebol também, quem joga com menos um é, jogar até melhor, né? Às vezes é até contraditório, mas acontece também, porque às vezes o time se redistribui melhor, se organiza melhor, corre mais, né? Há uma coisa também do time se empenhar mais, todo mundo dá mais o sangue, também pode acontecer. Acho que o Colídio, muita gente também está achando que ele já abriu o bico, já cansou, fez um bom primeiro tempo, teve uma excelente chance de abrir o marcador logo no início, e agora está jogando mais centralizado. Agora vamos esperar esse segundo tempo para ver se o Vitória vai voltar com mais ambição aí para tentar sair de São Januário com uma vitória. Acho que o jogo é marcado, principalmente, é o lance capital, é o lance que é principal do jogo, é a expulsão do Cauã Barros, um jogador jovem. Muita gente até criticava alguns grupos aqui que eu percebo aqui, achavam que não era jogo para ele começar, porque tem o Sousa, né? Que foi um jogador comprado como reforço argentino, que veio do Racing, um jogador mais experiente, um jogador que já estreou na semana passada contra o Palmeiras e mostrou bom futebol, pelo menos no primeiro tempo. Todo mundo esperava o Sousa e esperava até o Tietchan. Na verdade, a vinda do Barros foi uma surpresa, assim como outras escalações, mas é o que a gente explicou no início. Eu explicou até usando as palavras dos técnicos portugueses, queriam dar um frescor ao seu time, ou seja, jogadores mais frescos, jogadores mais descansados, porque realmente o Vasco vive uma sequência de muitos jogos, está jogando a cada 3 dias, né? É Copa do Brasil, é Sul-Americana, é Brasileirão. As duas equipes já retornaram a campo, acho que vai ter troca-troca no Vitória, acho que o Jair Ventura vai ser um pouco mais ousado, mas quem vai contar tudo isto e quem é que vai voltar para narrar as emoções do segundo tempo é ele! André Luiz
1: Mendes. Lado a lado com a galera do microfone esportivo do Brasil, som nacional tem o tamanho da sua emoção. Ele mesmo, Rodrigo Ricardo, André, comentou e analisou para você o primeiro ato do espetáculo, chamou, falou.
2: Mas vamos lá, o Jair Ventura foi malandro, né? Ele viu que o Kaique já estava com o cartão amarelo e tirou o Kaique nesse intervalo. Kaique Alves, com a 95, sai para a entrada do René, atacante. E ele tirou também o Marinho, com a 7, para a entrada do Eric, 33, também atacante. Eric, 33 e 91, René, nos lugares de 95, Kaique Gonçalves e 7, Marinho.
1: O Eric é 33, é isso?
2: Isso, 33, pelo menos na relação que eu recebi aqui.
1: Bom, tá tudo certo. É só mesmo para confirmar. Oh, ainda estão reclamando ainda até agora. Pelo amor de Deus.
2: Da mão aqui.
1: É. O árbitro vai dar início ao segundo tempo. Vamos para os próximos 45. Para o torcedor do Vasco agora, 0-0 e vitória. Né? 1-0 e milagre. E daí para frente, eu não sei nem dizer o que é, mas o Vasco tem um muro mais alto para passar agora no segundo tempo. Vamos ver como é que vem o Vitória aí. Imagina se fosse o Palmeiras hoje, hein, Maurício Costa?
2: Ainda bem que não é.
1: Ô, oh, meu amigo.
2: Rapaz, o torcedor do Vasco, quando vê assim, Flaco Lopes, Andrés Pereira, já dá umas tremeliques já, rapaz.
1: É, cara, não é brincadeira não, mas Flaco Lopes, ele fica rodando igual um quietinho ali, porque esse cara faz de gol, só faz gol bonito. Vamos ver aqui, a placa está levantada ali para substituição que será, que já foi processada, né, É o seguinte, primeiro o cara entrou, depois ele levantou a placa, né, mano? Agora ele fez o contrário.
2: Tá tudo errado, né? Tá muito bem o quinteto de arbitragem hoje.
1: Está rolando a bola, galera!
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1: Rato gritou dentro. A bola tá rolando pro segundo tempo, 0-0, deu toque de cabeça replicado pelo jogador da equipe do Vitória. Thiago Mendes retoma o melão, encosta de primeira agora para Paulo Henrique, não deixou, escapuliu, sobrou o Paulo Henrique, tentou no meio, fez uma boa jogada, voltou pro Rick, lá vai ele, tentava a jogada de evolução pro Paulo Henrique, chega primeiro, Ramon rasga de pé direito, a bola sobe para dentro do primeiro de campo, agora brigou Renato Kaiser na primeira, sobrou na segunda para Mateuzinho, enfiou um bolão na direita, mas vai chegar Robert Renan primeiro para rasgar pro Vasco da Gama, vem pro Andrés tentando fazer o giro em cima do Brits, chega primeiro, o toque de bola é feito por ali, toque no meio de campo agora pro Renato Kaiser, trouxe pra perna esquerda, chega primeiro o Thiago com falta em cima dele, Maurício.
2: É, Thiago Mendes ali, né, conseguiu o domínio, passou para um lado, passou para o outro, recebeu a falta e aí tentou cobrar com velocidade, né? O Renato Kaiser estava ali na frente, bateu nele, o árbitro deixou passar, mandou voltar a falta, 0-0 no placar nacional.
1: Futebol é aqui na Rádio do Brasil, domingo tem clássico para você, domingo tem Maracanã, 15h30, estaremos juntos porque às 16h tem Mengão e Fogão, galera, eu, Esmigo, Rodrigo, Ricardo, tamo nessa, pra você conferir, domingo a partir das 15h30, o Maurício Costa, o Maracanã, que essa semana passou por uma reformulação no seu gramado, né?
2: É, né, aquela reformulação no gramado, porque, inclusive, a ideia do Vasco era jogar hoje no Maracanã, pediu ali, né, ao consórcio, o consórcio negou, depois entrou na justiça, não conseguiu, acabou jogando, botando o jogo para São Januário mesmo, mas a ideia era jogar, o consórcio, o Maracanã, entendeu que era o momento de reformar o gramado para o restante da temporada, não está muito bem, os jogadores do Flamengo reclamam bastante do gramado, e até porque vai ter um super evento, vai ter NFL no Maracanã, viu, Andrezão?
1: É, meu amigo, a galera que gosta do futebol americano aí, eu não gosto, não sou muito chegado, não. É, mas pra quem gosta, isso virou uma febre mundial, né?
2: Andrezão, eu me amarro, inclusive, a última vez que eu fui nos Estados Unidos, fui a 3 jogos, viu, Andrezão?
1: Que beleza, meu amigo. Eu gosto de basquete. Por isso que eu já fui ver também 3 vezes o time que eu torço, que é o Golden State Warriors. E é uma festa, não só na NFL, como também na NBA, o que os caras não entendem, Maurício. Aqui no Brasil, o americano é violento com o negócio de show business. O que os caras fazem antes de começar as coisas é impressionante, né, cara? Parece que você paga o ingresso para ver o antes.
2: Exatamente, o tempo nem passa, cara, é inacreditável.
1: E agora um atropelamento ali, ninguém anotou a placa, o juizão mandou seguir. Quase 3 do segundo tempo, 0-0, placar da Nacional. Você ligado no Futebol do Brasil, o lançamento é feito ali, chega. Primeiro, Robert Renan, despacha a bola para a linha de lado. Olha, a vida do Vasco não é fácil.
0: Andrezão.
1: A vida, oh, diga lá.
0: É verdade. E eu acho que o Jair Ventura, obviamente, né, tá com um a mais, bem mais ousado para esse segundo tempo. Tira o Kaique, um volante, que estava amarelado, inclusive, e coloca o René, que é um atacante, e troca o Marinho pelo Eric. Acho que o Marinho talvez tenha sentido alguma coisa, e o Eric também é um atacante, tem que ter cuidado com o Eric, é um bom atacante. Então, vida difícil aí para o Vasco, jogando com um a menos.
1: É, meu amigo, o futebol vai aqui para você conferir no microfone Nacional, corre atrás da bola para você, uma muito boa, despegando a Nacional, contando tudo para você, uma legal. Toque de bola vem agora para o Mateuzinho, dominou a redonda, ele primeiro para o Vitória, soltou para Ramon, levantou para a boca do cofre, toque de cabeça, sobrou a primeira, espirra, chega a Puma Rodrigues para tirar, mete a canhota na miniatura, rifa o perigo da boca do cofre, ela para aqui atrás agora para a tramitação de jogada da equipe do Vitória, que vem chegando com o Brits para. Olha a jogada, Zé Vitor está livre aqui pelo lado direito. A bola vem rolada aqui na canhota agora do Kaká para o jogador que é o Ramon. Domina Ramon, cara a cara com o inimigo, vai tentar fazer a jogada, prefere jogar mais atrás com o Mateuzinho. Tentou a jogada, chegou o Thiago Mendes, tirou. Bota o Vasco da Gama, 3-2, meu Deus do céu. Paulo Henrique invadiu, bate, coração pra fora, porque não cruzou pro Colídio, meu Deus do céu. Que chance, Maurício.
2: É inacreditável, né? A melhor chance do jogo, né? A gente teve o chute de fora da área do Ramon Henrique no primeiro tempo, mas essa foi a chance do jogo, porque eram 3 jogadores do Vasco contra 2 do Vitória. O Paulo Henrique avançou pela direita no contra-ataque, ninguém na marcação, ele entra na área, ele tem o Colídio, ele pode, o Colídio estava livre.
1: Ele levanta a cabeça, Maurício, exato, duas vezes e vê o Colídio.
2: E não toca, e prefere chutar cruzado, chutou muito mal, perde um gol inacreditável o Vasco. E o Vitória vai pro ataque. É! O futebol castiga, hein, Andrezão?
1: A bola pune. Futebol é aqui no Microfone Esportivo da sua Nacional. A Rádio do Brasil continua firme, legal para você conferir, numa muito boa. Não para não, galera do Brasil. Toca a bola, vem de novo. Arredondada para a equipe do Vitória. O Vitória cerca, mas não machuca ainda o Vasco da Gama. A bola está dominada para Kaká, vem de novo agora para Brits, levantou a cabeça, botou no corredor, entrega de primeira. A bola fica de novo, sobra com tranquilidade para Lucas Piton bater de qualquer maneira. Estica para o comando do ataque agora. Vem para a briga por ali. Andrés, Olha o colide, filho. Andrés parou, olhou, vai marcar, bateu, estoura em cima da zaga. Sobrou para Puma, é outro que bate bem na bola, trouxe para a perna esquerda, agora tentou costurar pelo meio. Chega a zaga para cortar. Aí ele fez certo, Maurício.
2: Fez certo ali o Andrés Gomes, né? O colide acabou se escondendo na área do time do Vitória. Chutou travado e acabou perdendo mais uma grande oportunidade. O Vitória vai pro ataque, mas tá dando aquela entregada, hein, Andrezão? 0-0 no placar nacional.
1: É, meus amigos do Brasil, quero ver o Rodrigo Ricardo aos 6 desse segundo tempo. O Vasco tá melhor que o Vitória, na minha opinião, hein, ele está mais objetivo, meu caro Rodrigo Ricardo.
0: É verdade, o Vasco está jogando na base do contra-ataque. Quando o Vitória erra o passe, tem aquela esticada, né, procurando o Andres ou o próprio PH. É uma pena que faltou capricho, né, principalmente no lance do PH, em que ele não chutou, não cruzou, enfim, desperdiçou uma ótima chance. E também o Andres, é uma certa afobação, né, para resolver, porque o colídio estava bem colocado nas duas situações. Faltou aquele entrosamento. O Colide está chegando agora também. Não sei, o pessoal ainda não foram apresentados ainda, então, André. Não é possível.
1: É verdade. Sinal da Nacional tocando, sinal que tem rede balançando.
2: Monumental de Núñez, Copa Sul-Americana. O River Plate abre o placar. 1 para o River Plate, 0 para o Santa Fé. Gol de Sebastián Driussi aos 7 minutos do primeiro tempo. Segundo tempo.
1: Portanto, esse gol do River Plate vai credenciando o River a ser adversário do Vasco nas quartas de final da Copa Sul-Americana. O Vasco também, vou te falar, tá no amaré, hein? Ave Maria, mas só pedra.
0: Agora, André.
1: E olha que. Agora, meter 4 no Olímpia dentro do Defensores do Altiaco não é brincadeira, não, hein? É isso que eu não entendo no futebol, cara. O Vasco tem muita qualidade, olha aí, tá com menos um, o que que tá fazendo o Vasco? Para até fazer o gol, Andrés bateu, o goleiro pegou, largou, soltou, a zaga rasgou, voltou, Piton vai marcar, bateu, espalma, Andrés, gol! Não valeu, ele tava impedido, que peninha, acendeu São Januário, eu tô dizendo, o Vasco tá melhor do que o Vitória, o Vasco muito melhor do que o Vitória, com um jogador a menos, Maurício.
2: É uma boa jogada do Cuesta, né, começou com o Cuesta lá no campo de defesa, sobrou pro Colídio, o Colídio encontrou o Thiago Mendes avançou, deu um passe pro Andrés Gomes, o Andrés Gomes tentou o chute, o goleiro fez uma defesaça, espalma depois no chute do Colídio, ela sobra pro Andrés Gomes, que em impedimento de cabeça faz o gol do Vasco, gol anulado, 0-0 no placar nacional.
1: É, meus amigos do Brasil, início de segundo tempo com Vasco da Gama, 100 por hora, com menos um. Já podia ter feito no mínimo um gol, vamos dizer assim, né? Concretamente, né, Rodrigo Ricardo? Esse negócio, podia estar três, não. Concretamente, vamos dizer o seguinte, no mínimo um gol, com certeza.
0: Ah, pelo menos um gol, né? O Andrés também perdeu o gol na primeira chance, né? Era aquela cavadinha, né? O Arcanjo saiu abafando o lance. É mérito também do bom goleiro do Vitória. Enfim, agora, voltando, você está falando do River Plate, eu acho que era o adversário que todo vascaíno queria pegar, né? O Vasco e o River Plate, claro.
1: Eu acho que não, hein?
0: Ah, não. O River Plate é outro jogo, é outro...
1: Entre o Santa Fé e o River Plate, eu acho que o torcedor do Vasco preferiu o Santa Fé.
0: Não, o River Plate, muita gente queria, até porque o River Plate traz boas recordações para o torcedor vascaíno.
1: Mas as épocas são outras, né? Maurício,
0: mas o River Plate também já não é mais. Não, o River Plate também já, né? Já não é.
2: O André, eu recebi mensagem aqui do conselheiro Pinto da Barra da Tijuca. Ele falou que não queria o River Plate, não.
1: É, eu também acho, cara. Olha, gente, eu não sou torcedor do Vasco. Se eu fosse, eu não queria o River Plate pela frente. Queria o Santa Fé. Aliás, eu falei com aquele nosso amigo, Maurício. O Pato.
3: Ah. Falei, o Maurício mora na minha rua. Lá no finalzinho.
1: Tá numa boa, viu, bicho?
2: É, tô
1: tá no
2: sabendo.
1: Lugar que merece. A bola tá ali, pela direita agora, Martínez botou de primeira, a bola é boa pro Eric, sambou na frente no primeiro, perde!

0: bateu direto! Jardim de mão esquerda, embora eu achasse que ela não entraria, mas a defesa foi linda, Maurício.
1: Sensacional, de mão trocada, né? Primeiro o Eric partiu pra cima do Andrés Gomes, o Andrés fez primeiro desarme, não segurou. O Eric foi lá, bateu de perna esquerda, tentava o ângulo direito do Léo Jardim. Muitos jogadores já sabem que esse é o principal defeito do Léo Jardim, bola alta. Na direita, ele de mão trocada fez uma bela defesa, botou para escanteio, escanteio pelo lado esquerdo de ataque, o Mateuzinho Tanella.
2: É verdade, e corrigindo aqui a minha informação, entraria sim, bicho, a bola tava o CEP tava certinho. Mateuzinho, pra dentro da galera, sobrou, sobra pra André. Ah, o André tá de sacanagem também, né? Querer cobrir o goleiro dali, podendo botar a bola no chão e correr, que ele tem velocidade, hein, Maurício?
1: É, o nome disso é distorção da realidade, O cara acha que é o Maradona, que é o Ronaldinho Gaúcho, e não jogou um minuto sequer da Copa do Mundo pela Colômbia.
2: É, parceiro, bola rolando, galera do Brasil, você conferindo tudo comigo, 11 gravado, segundo tempo do jogo. Por enquanto, gente, tá bom demais pro Vasco, tá jogando bem, com menos um e tá 0-0. Dos males o menor, hein, Rodrigo Ricardo?
3: É isso, dos males o menor, diante desse contexto, tá jogando com menos um desde os 20 minutos do primeiro tempo. Vai conseguindo aí minimizar os danos, mas ainda vai ter, mesmo arrancando o empate aqui, vai ter vida dura lá em Salvador.
2: É verdade, sem dúvida nenhuma. Lá no Manuel Barradas, o Barradão. Levantamento para a boca do gol para o Renato Kaiser. Sobe a zaga do Vasco da Gama para aliviar. Vem agora para o Thiago Mendes. Bateu errado na bola, vem para a dividida. Piton chega primeiro. Um totó pela frente agora. Botou para o Andrés. É assim que o Vasco tem que jogar, botando o Andrés para correr. Ela sobra aqui atrás com tranquilidade. Vem para o Lucas Arcanjo segurar. Numa muito boa, eu confiro para você. Domingo, Maraca, galera. Tem jogão, tem Mengão e fogão para você. Vou lá para dar o recado ao lado do Rodrigo Ricardo. E os comentários do Marcelo Esmigo, aqui no microfone da Sua Nacional, uma rádio do Brasil, a partir de 3:30 da tarde, bola rolando Nacional, mostrando pra você. Nacional aqui, ó, mostra tudo pra você, ficar numa muito boa. A bola tá aqui atrás com o Kaká. Kaká solta ele primeiro pelo setor esquerdo do gramado, trama jogada, gol, é festa!
1: Na Nubank Arena em São Paulo, Flaco Lopes faz o terceiro do Palmeiras, 3-0.
2: Já tá mandando o Santos pro azeite. Facinho, facinho. Ave Maria. Toque de bola, vem para o meio de campo agora. O toque do Zé Vitor, lançou para o comando do ataque. Cavou um bolão, cruzou para a boca do gol. Kaiser passou por ele. Puma, Rodrigues chega ali, perna esquerda para tirar. Ela para para o Vasco, chega para o Andrés. Andrés domina. Se o Vasco deu um caprichozinho, guarda. A bola ficou para o Andrés, do jeito que ele tem que fazer, invade. É aí que tem que usar a cabeça. Parou, brecou, colocou, gol.

0: Andrés, eu tô dizendo, mete nele na corrida, que o negócio, o assunto dele é intimidade com o barbante. Ele gosta de ver a menina dormir no véu da noiva. Deu uma disparada, trouxe pra canhota no cantinho do arcanjo. Um golaço em São Januário, no meu 14, galera. 14 minutos cravados, primeiro ato do espetáculo. Explode a galera do Machão da Gama em todo o território brasileiro. Ele mesmo, o colombiano Andrés Gomes, na velocidade. Correu, bateu de canhota, tira do arcanjo, põe no fundo do gol, galera. Bota a bola do barbante, com a 11 nas costas. Tira o zero do placar e assina na mais querida no Brasil. Vasco 1, Vitória 0. Que golaço, Maurício!
1: E aí a gente fala, né? Desculpa, Andrés Gomes, de falar que você tem distorção da realidade. Nessa jogada, você foi Maradona. Você foi Ronaldinho Gaúcho. Você lembrou o Denner, inclusive. Que golaço do Andrés Gomes. Ele pega a bola na intermediária do campo de defesa do Vasco. Vai levando sozinho, acompanhado pelo Zé Vitor. E vai, e vai, e vai. E aí o Paulo Henrique tem uma função fundamental. Ele leva a marcação para a direita. Quando todo mundo acha que o Andrés Gomes ia tocar para o Paulo Henrique, o Andrés Gomes faz o break, corta para o centro, chuta de canhota até o

0: Arcanjo estava colado na esquerda. Quando o Arcanjo viu, a bola desceu, quicou no gramado, ainda bate na luva direita do goleiro e morre no fundo da rede do Vitória. Um golaço do Vasco, marcação frouxa do Vitória, 1 a 0 Vascão no placar nacional.
1: Ô, meu caro Rodrigo Ricardo, primeiro, falávamos aqui que o Vasco era melhor. Depois, que o Vasco já era para estar no mínimo com um gol. Um minuto antes da jogada eu falei, por que ele enfia pro Andrés na correria, que é o que ele sabe fazer? E ele vai e mete esse golaço em São Januário.
2: É verdade, Andrés, eu confesso que na hora que ele fez o corte eu falei, passa a bola, pensei, né? E ele realmente arriscou o chute. Um chute de rara felicidade. Contou com a sorte que o goleiro deu uma falhadinha, escorregou. O bom goleiro Arcanjo. E fez um golaço. E cabe mais, hein, Andrezão?
1: E lá vem Colírio dominando pela equipe do Vasco da Gama, entrada na grande área, joga à direita livre com o Paulo Henrique, ele prefere a esquerda para Piton, vem levantamento, cruzou para a boca do gol, Puma! Direto para a linha de fundo, meu Deus do céu, tá dando uma loucura, sente o golpe, o Vitória, dá um branco na defesa do Vitória, dessa vez quase o uruguaio guarda o segundo no Vasco, Maurício!
0: Não pode perder um gol desse, tu tá jogando com um a menos. Né? Tá ganhando de 1-0, um jogo difícil. E vai ter um jogo de volta fora de casa. Um belo contra-ataque do Colídio. Inteligente o argentino. Achou o Lucas Piton pela esquerda. O Lucas Piton falou, faz, meu amigo. Lembrando a dupla Piton e o nosso querido artilheiro, o Verrete. Ele cruza na cabeça do Puma. O Puma sozinho.
1: O Piton, grande lateral, cara.
0: É. E ele perde. Um gol feito que perde o Vasco. 1 a 0 o Vasco no placar nacional.
2: É, o engraçado é que ele cabeceou, como manda o figurino, para baixo, né? Que é algo difícil pro goleiro pegar. Só que ele...
1: Distante do gol, né?
2: É, exatamente. É, a bola pegou muita altura e não pegou a direção certa. É uma pena. Perdeu uma grande oportunidade. Mas você vê, né, como... E é bacana isso no futebol, né? Às vezes tem...
1: Ó, agora vem cartão...
0: Ele não vai dar, cara.
1: Não vem cartão vermelho, não. Não vem cartão vermelho, não, porque ele não tem amarelo.
2: Nenhum amarelo, né?
0: Ele não vai dar nenhum amarelo.
1: Foi pra cartão.
0: Ele não vai dar nenhum amarelo.
1: Pô, o cara não dá cartão numa jogada dessa, ele tá de brincadeira.
0: Pegou o Ramon Rick ali, o jogador do Vitória, né? E o árbitro... E aí o Pedro Emanuel foi à loucura pedindo o cartão amarelo. E o árbitro tá brigando com o Pedro Emanuel. Era um contra-ataque perigoso do Vasco, o Ramon Rick pela direita. O jogador do Vasco foi atropelado, uma falta por trás, e o árbitro nem amarelo deu.
1: Olha, é isso que eu estou dizendo. Eu não vi se ele deu o cartão amarelo, de repente nessa confusão toda, mas eu não vi, honestamente. Se esse cara não deu um cartão amarelo nessa jogada, pelo amor de Deus, gente. O cara não pode nem apitar futebol, mano, não pode, isso é brincadeira, os caras estão fazendo com futebol. Futebol é uma coisa séria, cara. Os caras estão de sacanagem com o futebol. Acabam de colocar uma regra nova e ela não é aplicada em ponto algum numa jogada escandalosa. Gente, escandalosa. Não foi mais ou menos, não. O cara entrou no meio do cara e jogou o cara lá do outro lado.
2: Andrezão, você conhece o Canansan de outros carnavais, né? Olha...
1: Oh, infelizmente.
2: Ele está tendo um critério horroroso. Porque outras jogadas também mereciam um cartão amarelo e ele não aplicou. Tá tendo uma atuação desastrosa.
1: É, já o Maurício confirma para mim as duas transas do Vitória. Porque o Vasco dominou. Tiagão dominou, limpou. Vai tentar cutucar da sua bola em primeira. Meia batida com o Lídio. Pra fora do gol, pra fora do gol. Só da Vasco, só da Vasco. Os caras olham e vê um clarão com a Cruz de Malta à sua frente, Maurício.
0: É, boa jogada mais uma vez do Thiago Mendes, né? Avançou pra um lado, pro outro, sobrou pro Colinho, tentou de perna direita. Ela foi à esquerda do goleiro Lucas Arcanjo. Vamos confirmar as mudanças do Vitória. Saiu o Ramon com a camisa número 13 para a entrada do Jamerson. Com a camisa 83. A outra substituição na equipe do Vitória foi a saída do Zé Vitor, muito mal, inclusive, no gol do Vasco, com a 88, para a entrada do Wallace. O Wallace com a camisa número 15, Andrezão.
1: Sentiu que ele botou mais um zagueiro aí, que é o James, cara do Atlético, Rodrigo Ricardo?
2: É verdade. Está tentando também, está tentando dar um gás para esse time do Vitória. Mas o Vitória está um pouco desorganizado, um pouco meio sem ambição, jogando com um a mais. Está faltando encurralar. Um time que está com um a mais, tem que encurralar o outro. Tem a obrigação de jogar, tem um a mais, tem abre, né? Tem que jogar, como é? Ampliar, jogar pelas pontas, tentar os cruzamentos.
1: É verdade. Olha o Vitória. Vem para a jogada. Bola vem de novo. Cruzamento. O Alves meteu a cabeça na bola. Chega para toque ali mais atrás um pouquinho. Olha o que a equipe do Vitória insistindo. A bola para aqui para o Martins. Martins soltou mais atrás e tome cruzamento na primeira. Segura, deu um toque na bola. Travou na primeira. Voltou para o Jamerson. Vai levantar para a boca do gol. Correu para a bola. Bateu de primeira. Vem toque. Bateu na zaga. Sobrou de primeira. Fez o giro. Vai tentar bater. Furou. Furou na hora H. Deixa eu só fazer uma correção. Esse Jamerson aí não é aquele do Atlético, não, tá? Esse aí é meio atacante, que joga pela esquerda. Não é isso, Rodrigo Ricardo?
2: Sim, sim. Lateral esquerdo, não?
1: Sim, sim. O lateral esquerdo que joga mais avançado.
2: É,
1: né?
2: Também joga de zagueiro.
1: Sendo utilizado
2: também,
1: nessa função.
2: É, também joga de zagueiro. É polivalente, né? Um pouco polivalente. Agora, eu acho que o Pedro Emanuel em algum momento vai ter que começar a usar esse banco. Porque os jogadores... estão correndo uma barbaridade, né? Com menos um você tem que correr por dois. Então, acho que tem que começar a mexer. Até porque o Vitória já fez 4 substituições, se eu não estiver enganado.
1: É, 4. Vitória fez 4. Vasco da Gama só fez uma até o momento. O levantamento foi feito agora. Agora, você, no Vasco eu não mexia, não. Deixava do jeito que tá, meu amigo.
2: Ah, mas o pessoal tá correndo. É, mas esse é o drama do treinador, né? Porque o time tá encaixado, tá todo mundo bem. Mas eu acho que a questão física vai...
1: Tira um, né? Até por uma questão física. Toma 2 gols, o mundo cai na cabeça do treinador.
2: Tem isso também.
1: Porque tem muita injustiça com o treinador, sabe? Às vezes o cara pede pra sair e a gente não sabe que ele pediu pra sair. Ele não grita pra todo mundo ver, olha, eu quero sair. Aí vem o jogador, pô, mas vai tirar o cara? Mas foi o cara que pediu pra sair, né, Maurício Costa?
0: Inclusive aconteceu isso, né, no jogo contra o Santos, quando ele faz substituições, e assim que ele faz as substituições, ele tira o Piton, bota o Puma, e logo depois o Santos abre o placar com o Gabigol.
1: É, meu amigo, vou te contar uma coisa, a gente que já trabalhou no campo de futebol, eu muito tempo, Maurício também, quase 15 anos, Rodrigo, Ricardo também, o que a gente já ouviu de coisa, Ave Maria. A bola vem ali na entrada da grande área. Se a gente for, dá pra fazer um livro. A bola vem entregando. Mateuzinho levantou para a boca do gol. Subiu. Cuesta pra tirar. Então os dois jogadores do Vasco eram indecisos. O Paulo Henrique e o Puma. Vem ela de novo pra boca do cofre agora. Vitória gosta do jogo. Vem a zaga pra rebater. Puma tem que rachar de qualquer maneira. Rifando e dando contra-ataque pro Vasco. O Paulo Henrique dominou no primeiro. Chamou no segundo. E se deixar ele vai lá dentro. Olhou o Colídio. Que bolaça. Colídio dominou na coxa. Vai marcar. Saiu o goleiro. Golaço. Não, na trave! Na trave, ela beija caprichosamente a trave. Eu já estava gritando golaço, porque seria um golaço só pela matada, Maurício.
0: É, ia ser um golaço. O Vasco está perdendo muita chance. É um jogo difícil. O Vasco está perdendo chance de matar o confronto, né? Ainda mais de ganhar esse jogo. Bela jogada do Paulo Henrique pela direita, cruzou pro Colídio, ele matou na coxa, consegue driblar o zagueiro, chuta de canhota, ela explode na trave esquerda do Lucas Arcanjo, perde uma grande oportunidade o Vasco de aumentar. Olha, já era pra estar uns 3-4 pro Vasco, hein, Andrezão?
1: Ô, meu amigo, olha, eu gosto sempre de pelo mínimo, tá? Com certeza 2. Com certeza 2. 3 ou 4 a gente vai por causa da... do vai da valsa, como dizem assim, que tá o time do Vitória. Mas 2, com certeza, já era pro Vasco estar, com certeza, no jogo. O que já deixaria o confronto já bem perigoso para a próxima semana. Vem escanteio, Wallace correu para a bola, levantou direto para a boca no gol, toque de cabeça, passa a boca na meta. Deu aquele frio na espinha do torcedor Cruz Maltino, Maurício.
0: É, mas estava lá para conferir o queridíssimo Léo Jardim, né? Cruzamento na área, o Vasco tem sério problema com o cruzamento, né? Subiu sozinho e acabou cabeceando para fora, por ali, o Renato Kaiser, né? É impressionante, o Colídio, ele bate a bola completamente consciente de que vai fazer o gol. E ela caprichosamente bate na trave, inacreditável.
1: É verdade, outra coisa, hein? Esse Colírio dá de 10 no Spinelli.
0: Olha, você
1: já tinha dito isso já.
0: Vamos lá, tirou. Aí, tá vendo? Tem vascaíno que pediu substituição. E não gostou.
1: Vai ficar louco agora.
0: E não gostou da substituição.
1: Eu, por exemplo, não tiraria, mas não sei se ele pediu para sair.
0: É.
1: Não tem negócio de minutagem.

0: de analista, a gente não sabe. É. Mas a olho nu, eu não tiraria.
1: Saiu o autor do gol, Andrés Gomes, para a entrada do David, com a camisa número 7.
2: Tirou um jogador que corre pra caramba pra um jogador que tá gordo e fica parado.
1: É, entrou o Adson também, daqui a pouquinho eu confirmo. Saiu, daqui a pouquinho eu confirmo quem saiu para a entrada do Adson.
0: Tá legal. Bora vendo pra ali de fundo, vem a zaga pra tirar de qualquer maneira. O Adson briga lá do lado esquerdo, o Gramado vai tentar temperar. Jantar o cara com bandeira e tudo. A bola vem de novo pro Thiago Mendes, levantou na direita, agora que bola pro Pumita, por um triz, ele não mata legal, Maurício.
1: É, acabou matando mal ali o nosso querido Pumita Rodrigues, ele tirou o Colídio, camisa número 9, o Colídio poderia ter feito o gol.
0: Eu também não tirava.
1: É inacreditável, né, cara, para a entrada do Adson com a 28.
0: Oxigena o ataque do
1: Vasco.
0: Oxigena o ataque do Vasco. E elimina 50% de chance de jogadores definidores, hein, Rodrigo Ricardo?
3: É, o Colídio eu não tiraria, mas eu acho que o jogo é um bom jogo pro Adson, que é um jogador rápido, veloz, tem espaço hoje para ele correr, acho que é uma boa o Adson. É, não, também não tiraria o Andrés Gomes também não, porque o Andrés Gomes tem pulmão para continuar, já vimos
0: vida várias... Vida de treinador não é fácil, meu amigo,
3: é igual de
0: goleiro.
3: Acho que não. Eu teria tirado mais ali no meio, nos marcadores, entraria com Sousa, talvez tiraria alguém ali da parte de trás. Mas enfim, vamos aguardar ver se o DVD, então, rapaz.
0: O DVD. Não dá, né? Esse não dá.
1: Ele não botou o Marinho.
0: Dá nem pra vestir a camisa do Vasco, não.
1: Ele, por que ele não botou o Marinho Inestrosa, que é um jogador de velocidade? Eu não consigo entender isso.
3: É, o Inestrosa também, mas pelo menos tem velocidade, né? Poderia puxar esse contra-ataque.
0: É, mas daqui a pouco pode ser que ele faça isso, sabia? Colocar o Inestrosa e trazer o Adson pro meio campo. Sei não. Vida de treinador não é fácil, cara. É, a gente aqui fala, às vezes é muito fácil e lá dentro não sabemos o que tá acontecendo, né? Se o jogador tá rendendo, se não tá, enfim. É complicado. A gente vai no que a gente tá vendo. E a culpa é deles, que vedaram tudo, não pode mais ver treino, não pode participar de nada. A Vitória entrou na grande área, cruzamento para trás do gol, sobrou. Cuesta se enrolou com a bola! Jardim sai para segurar, é dele. O Cuesta se enrolou todinho com a bola. Meu Deus, hein, Maurício?
1: É, que é uma coisa comum, né? O Cuesta se enrolar com a bola. Isso quando ele não foge da bola e deixa o atacante sozinho, né? Bateu na perna dele, rolou pro lado, rodou pro outro. Até que o Léo Jardim falou: não, pelo amor de Deus, deixa eu pegar essa bola. Fez a defesa, 1-0 Vasco no placar nacional.
0: É, meu amigo. Bicho pegando. A Nacional contando tudo pra você. A bola vem pela direita. Agora vem cruzamento para o Boca da área. Cruzamento foi feito do outro lado. Ela chega para o Léo Jardim, que se joga no chão. Mas ele não pode esquecer que tem contagem aí, né, Maurício?
1: É, ele vai tentar fazer ao máximo, né? Essa cera. O torcedor do Vasco lembra muito da cera que o Fernando Praz fez na final da Copa do Brasil de 2011. Contra o Coritiba, que rendeu o apelido carinhoso de Cerando Praz.
0: Outro que é gente boa. Muito gente boa. A bola vem para o DVD. Lá vem ele. David caminha pelo Vasco da Gama. Entrada já sentiu o Piton. Piton sentiu cãibra. Pelo jeito, ainda bem que por ele segurar a ponta, o bico da chuteira, é cãibra. Se ele não segura, eu já achei que era muscular, hein, Maurício?
1: É, mas ele tá mancando, tá? E botou de novo a mão ali na ponta da chuteira esquerda. Tá mancando o Piton. É, vai ter que botar o Avelar aí, talvez o Inestrosa. Vamos ver.
0: Tava até cotado pra jogar, né?
1: Tava cotado pra jogar o Avelar, exatamente.
0: Lá vem Vitória, 1-0. O Vasco vence com um jogador a menos desde o primeiro tempo. E os companheiros, aí é o tempo que ele foi expulso?
1: 17 minutos.
0: Então pronto, desde os 17 minutos do primeiro tempo que o Vasco está com menos um, o jogo está 1-0 para o Vasco. O Vasco teve chance de ampliar com certeza para 2 e mais 2 chances aí de fazer 3 ou 4. A bola vem para o toque de cabeça, agora liberada. Ela fica atrás agora para o Martínez. Martínez vem de novo, decorrendo a bola. Hora certa, Nacional! 11:08 no Rio, galera, 20 a temperatura na colina. E atenção, torcedor do Brasil, girando o placar da Nacional aqui rolando. E o tempo passando. Bom, muito bom. Acerte o seu pelo meu. O tempo não para. Mateuzinho cruzou a bola para a grande área. Vem o toque de primeira zaga. Vem no rebote. Tira o perigo. E eu confiro para você. 30-15 para terminar. Tem o Vasco. Tá doido para acabar esse jogo. E eu confiro para você.

0: A galera do Brasil, o placar da mais querida tá aqui, ó. Golaço do colombiano Andrés Gómez, Vasco 1, Vitória 0.
1: Na Nubank Arena, 35 minutos do segundo tempo, Palmeiras 3, Santos 0.
0: Lado a lado com a galera, 31, vem um toque de bola para a Vitória, pelo setor esquerdo, o gramado vem para o Wallace, aqui vai tentar levantar, levantou a miniatura, bateu em cima do jogador Vasco da Gama, que é o Paulo Henrique, sai pela linha de lado que favorece a equipe da Vitória, 1 a 0 para o Vasco da Gama, a bola sobra agora para o Martins, Martins toque errado, dá nos pés do jogador do Vasco, nos pés do Ramon Henrique, ele volta agora com o Paulo Henrique, o xará dele voltou para o Ramon Henrique, domina, dá um tapa nela para quem? Para ninguém. Ô Rodrigo Ricardo, não é brincadeira não, tô até agora casquetado aqui com o nosso glorioso Pedro Emanuel, nós vamos depois até saber, eu não vou crucificar demais, porque depois chega na coletiva, ele fala que tirou o cara, porque o cara pediu para sair, mas olha só, ele pede para sair, tudo bem, o cara vai botar um jogador, tá gordo, como o Maurício disse, tem o Marinho Nestrosa aí, que corre, cara. Eu não tô até agora sem entender, meu.
2: Eu também acho que ele tá demorando a fazer as outras duas substituições que ele precisa fazer, que é colocar o Sousa no lugar do Puma e também tirar o Piton, botar o Avelar. O time cansou.
0: A bola vem, só dá vitória nesse momento no jogo. Mateuzinho recebeu o Petequinho na primeira, cruzou nem chutou. Ele tentou porque a boa dele é a canhota. A direita só serve para subir no buzu, né, Maurício?
1: Aí fica difícil, né? O lançamento, na verdade, foi muito ruim. Direto pela linha de fundo, a impressão que dá o André Luiz Mendes é que o Piton sente na hora que ele vê que o David vai dar o passe pro Adson. Ai, lá vem coisa ruim. Aí ele acaba sentindo.
0: Ele sentiu duas contusões, né? Uma premeditada e a outra de verdade.
1: Exato. E o Ramon Henrique sentiu também, hein?
0: É o cansaço, né, cara? Os caras estão cansados. Aí ele bota um jogador que não corre. Vai tirar dois jogadores cansados que correm. Queimou uma substituição com um jogador que está do tamanho do Bruno Mendes. A bola vem de novo aqui para o setor esquerdo do Garamaco. E olha que ele melhorou, hein?
1: Abraço, Bruno.
0: A bola vem de novo. Beleza, puro, toque de bola.
2: Abraço aí pro Bruno.
0: Tá ligado.
2: Exagerou, hein, velho, André?
0: Não, ele tá bem mais tranquilo. Tá bem mais leve. Não chegou a minha categoria ainda, meu. Foram 42 embora já. Cruzamento pro toque da grandeira. Passa por todo mundo. A bola vai direto pra linha. Mudou onde?
1: Mudou Vitória. Saiu o Renato. Ó, não vai ter a lei do ex, hein? Saiu o Renato. Mas o Renato Kaiser aí conseguiu a expulsão ali do nosso querido Barros. 79, Renato Kaiser saindo para a entrada do Osvaldo. Aquele mesmo, tá? Camisa número 11.
0: Veterano Osvaldo, que andou, fez muito sucesso no Fortaleza.
1: Jogou no Fluminense aqui também.
0: E vem aí o Sousa e o Tietê.
1: Sousa e Tietê, já no time do Vasco, saindo do Ramon Henrique. 83, muito aplaudido, jogou bem, né? O jovem volante do Vasco. E tá saindo também o Thiago Mendes.
0: Tô falando.
1: Se ele pediu.
2: Eu acho que ele pediu pra sair.
1: É simplesmente o melhor jogador do Vasco.
2: Sim, mas eu tive a impressão que ele fez o gesto pedindo pra ser substituído. Deve ter sentido alguma coisa.
1: Entraram 5 Sousa e 3 Tietê. Pô, cara, se ele tirou o Thiago Mendes por opção, meu amigo, eu não sei não, né?
0: Meu amigo. Eu. Vocês sabem que eu trabalho com dois áudios aqui. No outro áudio aqui, até agora, não disse nada com relação a pedir para sair, não.
1: Porque o Thiago Mendes está jogando uma barbaridade hoje. Ele está dominando o meio de campo, o Vasco com uma menos.
0: Ele não está aparecendo, não está chutando, mas porque está jogando recuado em virtude que o Vasco está com menos um. Mas ele está comendo a bola onde ele está jogando ali. E o Paulo Henrique está com ela. Pode levantar. Parou. Olhou para Adson. Adson vai invadir pelo centro esquerdo. Bate, Adson. Tentou a tabela errada na tabelinha. Bateu errado na bola. O Watson vai lá no carrinho, dá o combate. A bola sai para a linha de lado, favorecendo a equipe do Vitória. 35, eu confiro com você a hora certa do Brasil. 23 horas mais 13 minutos no som da Nacional para você conferir comigo, galera. Colina, 20 graus é a temperatura. Na casa do Machão da Gama, eu giro o placar para você da Copa do Brasil. Aqui rolando e o tempo passando. Muito bom.

0: O tempo não para, Nacional crava no seu rádio, galera, 35, 10 para terminar no placar da rádio mais querida do Brasil, tá lindo pro Machão da Gama. Com um golaço do colombiano Andrés Gómez, Vasco com menos um desde o 17 do primeiro tempo, Vasco 1, Vitória 0.
1: No Monumental de Núñez, Copa Sul-Americana, 35 minutos do segundo tempo, de pênalti, Franco Fagundes empata para o Santa Fé. River Plate 1, Santa Fé também 1.
0: Lado a lado com a galera aí, esse gol alegrou a galera do Vasco, esse gol alegrou a massa Cruz Maltina, porque aí com esse resultado o jogo está indo para os pênaltis. Vamos ver, lá vai ele, Puma, pro lateral do Vasco, Aragma correu para a bola, botou para dentro do cofre agora para a briga do David, David como não briga com ninguém, a bola sobrou para o Arcanjo,
1: Maurício. Briga com a bola, o David, fácil para o goleiro do Vitória, coloca o rubro negro no ataque, que vai com tudo nesse finalzinho, tentando pelo menos um empate.
0: E do jeito que ele tá pesadinho, deve brigar com as três.
1: A balança.
0: Vai brigar com as três. A bola do lado esquerdo da grande área. A bola fica tranquila aqui pro Jamerson. Tentou a tabela. Volta a jogada, botou de primeira agora na entrada da grande área. A bola é boa bola. Vem pro Aras, dominou na entrada do cofre. Bate, espirra, sobra ali de fundo. Tiro de meta pro Vasco da Gama.
1: Ô, André.
0: Oi.
1: Só um detalhe sobre essa partida de hoje. A gente está no dia 26 de agosto. E aí me perdoem os vascaínos supersticiosos, dizendo que eu estou secando, né? Mas não é nada disso, não. É um fato, né? E tem gente que é supersticioso e gosta. O Vasco nunca em sua história perdeu no dia 26 de agosto. Viu, Andrezão? O torcedor vascaíno espera que não seja a primeira vez.
0: É verdade, vem cartão amarelo pro Brits aí, Maurício.
1: Uma falta em cima do David, né? O Brits ali, o David estava levando vantagem sobre o Brits no lançamento longo. O Brits deixou a mão, acabou derrubando o David. Olha, eu vou te dizer, o primeiro cartão amarelo bem aplicado da partida para o Brits, camisa 2 do Vitória.
0: É, meus amigos.
1: Até porque o outro foi pro Kaique Gonçalves, né? Já era para ter dado vários cartões aí e não deu.
0: Você sabe, Maurício, você que gosta de malhar também, tomei um negócio que eu nunca acreditei que poderia dar certo. Não é que funciona? Carboidrato com vinagre de maçã, tu acredita nisso? Sério mesmo?
1: É sério, vou pesquisar.
0: Pode pesquisar. Lá vai o... Dá um gaizinho legal. Vem bola para dentro da grande área. Atenção, torcedor do Brasil. Piton está preparado para a cobrança. 38 no relógio da Nacional. Para você conferir comigo, galera. 38 no relógio da Nacional. Para você ficar ligadinho no som do Brasil. Quem sabe o Vasco faz o segundo e vai tranquilo para Salvador. Aí mordeu a carajé com gosto. Lá vai o Vasco. Piton tá na bola, levantou pra boca no gol, passou por todo mundo, sobrou pro Watson aqui, ele pega na rebarba aqui, vai fazendo o giro. Eu marco pra você, 39 torcedor do Brasil, 39 torcedor do Brasil. Jogo bom pro Vasco da Gama, poderia ter sido melhor ainda se não fosse as chances e as oportunidades. Quero ouvir o Rodrigo Ricardo, o que ele tá achando do jogo. O jogo ficou morno um pouquinho, né?
2: É, ficou morno. O Vasco cansou bastante, né? E o Vitória começou a ser mais dominante no jogo, começou a fazer valer a sua superioridade numérica, começou a abrir mais pelos lados do campo, aumentando essa amplitude. E o Vasco, por tudo que a gente assistiu, né? Ou seja, esse contexto de ficar com menos um desde os 17 minutos do primeiro tempo, já considera uma grande vitória, e é realmente uma grande vitória, caso ela se confirme, diante desse contexto de jogar com o jogador a menos desde os 17, mas está tudo em aberto. Mesmo o jogo terminando, 1-0 para o Vasco, o Vitória tem totais condições de fazer também 1-0 lá na Bahia, ou até mais, e esse finalzinho aí vai ser emocionante, porque o Vitória vai tentar arrancar o empate aí de São Januário, e o Vasco vai tentar segurar.
0: É verdade. Agora também um detalhe, Maurício. O Vasco agora vai pegar o Cruzeiro pela 25ª rodada do Brasileiro. Sábado, 9 horas da noite, parceiro.
1: 9:20 da noite.
0: Ave Maria.
1: Eu pensei nesse jogo, né? Pra prestigiar né? O Vasco e Cruzeiro.
0: É, a gente que gosta de futebol, gosta de ver futebol. É, não interessa onde.
1: Pensei, mas não dá. 9h20 não dá. 9h20 não dá em São Januário. É muito difícil. Aliás, o Arthur Jorge que vai falou que deve poupar nessa partida contra o Vasco, hein?
0: Se fosse no Nilton, ficava mais fácil, né, Maurício? Que é rapidinho, né?
1: Aí é muito rápido, aí é tranquilidade.
0: A bola está dominada aqui pelo setor. E, aliás, em outubro, Maurício, está pertinho de você aí do nosso amigo. Bem pertinho. É, bem pertinho. A bola vem dominada ali pelo setor direito do gramado, domina com o Cate. Você até conhece, Maurício. É perto de você também. Do lado de um hotel. Olha a bola, vem a batida. Segundo o goleirão. Lá onde morava o Tim Maia. Sabe onde é, né, Maurício?
1: Ah, sim. Pô, chamou. Tem que chamar o síndico, né, o
0: André Luiz? É, lá do nosso querido Barra Palace, maravilha, todo ano estamos lá. Ó, a bola dominada de novo. E 0800, que é do tio. É do tio, né? Tio é amigo. Ó, e tio é vascaína. E é amigo. Imagina.
1: Que isso.
0: Se eu vou brigar com um homem desse. Ainda é coronel reformado. Ainda tu não vou brigar com um cara desse? Tá doido?
1: Como.
0: Até eu viro. A bola fica aqui do lado esquerdo, do gramado, para o Martínez. O jogo ganha aquilo que o Vasco quer. O jogo fica morno, morno, morno, porque o Vitória, desde que o jogador do Vasco foi expulso aos 17 do primeiro tempo, não conseguiu imprimir, só agora há pouco, uns 5, 6 minutos de pressão e acabou. A bola vem dominada, olha o toque de bola, para trás, vem a batida direta. Para a linha de fundo, foi o Osvaldo, hein, Maurício?
1: É, o Vitória ele começa a perceber que não consegue entrar na área do Vasco e está começando a arriscar os chutes de fora da área, né? Na jogada anterior foi o René, né? O Léo Jardim fez a defesa com tranquilidade, agora foi a vez do Osvaldo, mirando sempre o ângulo direito do Léo Jardim. Só que pegou muito mal na bola, o Osvaldo foi direto pela linha de fundo, 1-0 o Vasco no placar nacional.
0: É, meus amigos do Brasil, ligados no som da Nacional, subiu a zaga para tirar de cabeça, refrigera o perigo na boca do cofre, a zaga vem de novo, uma, duas vezes, sobrou para o Adson, Adson dominou, vem entregando de primeira, Adson domina, Pumita vai passar na bola, vem de novo, foi tocado, apenas o lateral, o árbitro marcou o lateral ali, também achei que não houve nada não, Osvaldo devolveu de primeira, já colocou a bola na linha média do gramado, entregou de primeira para o Jamerson, parou, brecou, soltou mais atrás agora para o jogador, que é o Martínez. Martínez vem caminhando com ela, mas o Vitória não dá sinais de velocidade, todo mundo cansado, 43 no segundo tempo, meus amigos do Brasil, não soube aproveitar, ter um jogador a mais, quarta-feira que vem o Papa na Bahia, o Papa no Barradão, no Manuel Barradas em Salvador, toca de bola, vem de novo agora ali pro jogador que é o Mateuzinho, Mateuzinho domina, sai jogando pela direita, agora a bola é boa bola pro Brits, Brits dominou, soltou de primeira agora, vem levantamento agora, pra Boca do gol, vem tirando a zaga de qualquer maneira, sobrou, Puma, quem foi que afastou, ficou pro Mateuzinho, cruzou na boca do gol, passou direto pra linha de fundo, só tiro de meta, Maurício.
1: É, e tava sendo acossado ali, né, acompanhando pelo Lucas Piton, que não tem a menor condição de estar em campo. Só que o Vasco já fez as 5 substituições. O Piton vai ter que ir até o fim. Pelo menos aí mais uns 3 minutos, né? Estamos chegando a 44. É, pelo menos mais uns 3 minutos aí. O Lucas Piton vai ter que aguentar nesse finalzinho, Andrezão.
0: Pega o atacante, traz e bota o Piton lá na frente, amigo. Nessa hora pro Vasco, bom é defender. Ou então aconteceu um golzinho, pode ser agora.
1: O André, só uma correção, ele fez 4 substituições, é porque eu risquei o Barros, só que o Barros ele não foi substituído, ele foi expulso.
0: Não, ele fez 5, né? Souza, Tietê, David, Paulo Henrique e Adson.
1: É, fez 5. O meu querido Rodrigo Ricardo me levou ao erro do erro, viu?
2: Induziu
1: ao erro, André Luiz Mendes.
0: Não, foi... foi um equívoco. A bola vem de novo pra dentro da grande área. Toque de bola, vem de novo. Agora dois jogadores chegam mastigando a criatura, sobrou. Puma! Pra ninguém. Direto, passa por todo mundo. O Acândio vai buscar a bola do desespero. O Vasco não tem centroavante. Com, talvez com uma ordem do treinador. E aí tá certo, tem que se segurar todinho. Só tomar cuidado com o Piton. Já não tá aguentando. E o Vitória não joga lá pelo lado do Piton. Quer perder mesmo, né, ô Rodrigo Ricardo?
2: É visível que o Piton... O Piton não vem jogando, né? Não vem sendo titular, ele não vem jogando 90 minutos. Então tá sentindo mesmo, tá na base do sacrifício. É, já era pra alguém do Vitória, o Jair Ventura, ter observado isso, né? Agora acho que já saíram os acréscimos, né, Maurício?
1: Isso aí, vamos até 50. 5 minutos, Andrezão.
0: 5 de acréscimo. Prazo de validade do jogo aumentado, galera. 5 de acréscimo. Tem o tentativa de lançamento por aqui. Sobra agora para o jogador da equipe do Vitória, que toca a bola macia, entregando para Jamerson. Jamerson de primeira levantou para Martins pelo meio de campo. Esse aí também jogou um bolão hoje. Pena que o resto do time não ajuda. Ele está em tudo quanto é lugar do campo, esse Martins. É brincadeira. A bola vem de novo para o toque de bola. Dominou, soldou de primeira. Voltou para Mateuzinho. Levantou de primeira. Bola colocou no gol! São Léo Jardim foi buscar uma bola inacreditável, Maurício Costa!
1: Se serve pro Vasco, serve também pro Vitória, né? Você tá perdendo de 1-0, você não pode perder um gol desse, cara. Inacreditável, né? Não pode perder um gol desse. A chance do Jamerson, bela jogada do time do Vitória. Pra mim, não havia impedimento. Ele recebe a bola ali do Mateuzinho, na cara do goleiro Léo Jardim, chuta, explode no peito do goleiro do Vasco, que faz uma bela defesa, perde grande chance de empate o Vitória. O Vitória tenta o empate nesse finalzinho. Vai ser pressão pra cima do Vascão, hein, Andrezão?
0: É, mas não podemos tirar o mérito do Léo Jardim também, né? Que a antecipada dele foi linda, viu, Maurício? O goleiro não sai pra defender, ele sai pra fechar, né? Por isso que a bola estourou nele. É um goleiro extremamente inteligente, um goleiraço, os goleiros do Vasco. Escanteio que favorece a equipe do Vitória da Bahia. O torcedor do União acredita em tudo. Vem bola para tentar o toque de cabeça. Vem a zaga, chega para tirar de qualquer maneira. Envia a bola, sobra para o Paulo Henrique. Paulo Henrique dominou, tirou dois, jogando, invadiu. Pode matar o jogo. Para só um pouquinho, Paulo Henrique. O Adson estava do lado dele. O que aconteceu com o Paulo Henrique hoje, Maurício? Ele está fazendo tudo certo, menos o passe.
1: É aquela falta de oxigenação no cérebro, entendeu, o André Luiz Mendes? O Paulo Henrique, ele é muito rápido, né? Ele é muito rápido. Se o Paulo Henrique tivesse um pouquinho, a habilidade do Puma, vamos dizer assim, não precisa ser de muita coisa não, a habilidade do Puma, ele seria um lateral direito praticamente completo, porque ele é muito rápido, ele é muito forte, só que ele, na hora de tomar aquela decisão, ele geralmente toma a decisão errada, ele se precipita, e foi dessa vez, avançou pelo meio de campo, foi sozinho no final, era para ter dado aquele break que o Adson tava do lado dele para marcar o gol, acabou perdendo 1-0 o Vascão no placar nacional.
0: Futebol para você conferir, domingo tem mais, galera, domingo direto no Maracanã, tem clássico para você, tem Mengão e Fogão, Flamengo e Botafogo, 16h às 15h30, tamo junto, galera, eu ao lado do Smigol, do Rodrigo, Ricardo, e mais um jogaço para você, Mengão e Fogão, é aqui na Rádio do Brasil, toca de bola feito de primeira, o Vasco agora gasta por ali a bola, será? Vai botar de 4 não, Maurício?
1: Não é isso não. Acabou no Nubank Arena. Na Nubank Arena, Palmeiras 3, Santos 0, Andrezão.
0: É, meus amigos do Brasil, o Jair Ventura tá desesperado. Só falta entrar em campo, ele quer jogar, ó. A bola tá ali, vem cruzamento, botou pra grande área, quem sobe, espirrou, sobrou de primeira, ela ficou, entrada na grande área, aí que mora o perigo, vem a batida, travado o Eric na hora do chute, é lateral pro Vitória, e o Vitória agora quer tudo, Maurício!
1: É, até quer tudo, tá todo mundo no ataque, o Vitória tenta um empate, é o último respiro, o último suspiro do Vascão, e a última tentativa do Vitória, é agora ou nunca, Andrezão!
0: É, meu amigo, para torcedor do Vasco é nunca. Para a galera do Vitória é agora. É, meu amigo, a bola vem de novo. Kaká inverteu, a bola ficou pro Jamerson, bateu direto pela boca no gol, subiu a zaga, sobrou de primeira, vem com essa, bateu de novo. São Léo Jardim. O Vasco tem duas barreiras, Maurício!
1: É, uma chance maravilhosa do Vitória, né? A pressão total, veio o chute de fora da área e o Léo Jardim fez uma defesaça. Quase o gol do Vitória. É pressão total, cara. É pressão total. O Léo Jardim, ele foi beneficiado. Eu vou ter que falar um pouquinho beneficiado, porque o chute foi no meio do gol. Foi no meio do gol e o Léo Jardim conseguiu fazer a defesa.
0: É, meus amigos do Brasil, Candanzan aponta o centro do gramado, fim de papo da mais querida do Brasil. Deu Vascão da Gama, o que parecia inacreditável aconteceu. E o show pirotécnico lindo agora em São Januário, que fica escurecido para comemorar a vitória do Vasco da Gama. Vasco na frente, golaço, golaço do Andrés Gomes. Os jogadores extasiados, cansados, desde os 17 minutos de jogo do primeiro tempo, com menos um jogador. O Vasco hoje foi muito, muito vingador. Hoje é dia da barreira, vira baile com vontade, parceiro, hein, Maurício?
1: Heróico, heróico.

0: pode sim sair da zona do rebaixamento. Um time organizado, que tem tudo. Fala, Andrezão. Fala, Andrezão.
1: Só para te ajudar. Ganhar do Olímpia de 4 dentro do Defensores não é para qualquer um, não. Os caras sabem jogar essa competição. É isso que eu disse no meu comentário. O Vasco mostra e prova que tem solução.
0: Exatamente. E o Vasco tem um jogo a menos contra a Chapecoense fora de casa, se vencer a Chapecoense. A lanterna, se vencer, o Vasco sai da zona do rebaixamento, independente dos outros resultados. Então, dá uma esperança pro torcedor do Vasco, que sai de São Januário hoje orgulhoso e esperançoso para dias melhores nas próximas rodadas do Campeonato Brasileiro, na Copa do Brasil e também na Copa Sul-Americana. Próximo compromisso do Vasco, São Januário, sábado, 9:20 da noite, Vasco e Cruzeiro. Já o time do Vitória também joga sábado fora de casa contra o Atlético Mineiro às 18:30 da noite na Arena MRV. Fim de papo também na Nubank Arena. Palmeiras 3, Santos 0. Santos precisa de um milagre na Vila Belmiro para conseguir fazer 4 gols de diferença sobre o Palmeiras. Realmente é muito difícil. Copa Sul-Americana, esperando pênaltis. Final de jogo, River Plate 1, Santa Fé também 1. Partida vai para os pênaltis. O vencedor enfrenta o Vasco da Gama na próxima fase da Copa Sul-Americana. Fim de papo em São Januário, heróico Vasco. Muito bem, golaço do Andrés Gomes. Vascão 1-0, leva a vantagem no empate para o Barradão no jogo de volta. E para comandar o fim deste show de bola nacional, vou voltar para ele, que é o de todas as ondas.
1: Lado a lado com a galera, torcedor do Brasil, beleza pro Machão da Gama, grande vitória do Vasco, grande vitória do Vasco. É, meu amigo, se eu tivesse, aqui o gostoso da nossa equipe é que a opinião, ela é respeitada dos colegas, né, por mais que seja contrária. Eu daria o prêmio de craque do jogo, mas disparado nas mãos do Léo Jardim. Porque uma coisa é você jogar bem, a outra é você evitar gol. Porque quando o goleiro toma gol, ele é muito crucificado, seja qualquer gol. Os caras arrumam um jeito de dizer que o goleiro falhou.
0: Jogo contra o Palmeiras. Jogo contra o Palmeiras, botaram culpa no Léo Jardim, cara. Foi 4-1.
1: Exatamente. Então, hoje, ele conseguiu evitar que o Vasco perdesse. Eu, na minha opinião, ele, para mim, é o melhor jogador em campo, embora a opinião aqui maior é do nosso analista, que daqui a pouco vai fazê-la. Fim de papo, para você ligado no show de bola nacional, deu vitória do Machão da Gama, 1-0 em cima do Vitória, o golaço do Andrés Gomes. Ele vem aí para fechar o show de bola nacional, analisar tudo para você, uma muito boa desta grande vitória do Vasco da Gama, quarta-feira que vem, o papo no Barradão. Se o Vitória quiser passar de fase, terá que fazer 2 gols de diferença no Vasco da Gama para passar direto nos 90 minutos. Se não houver isso, 1 gol de diferença, teremos penalidades máximas. E se o Vasco vencer, vai levar a vaga, é claro. Eu volto domingo no Maracanã, 15h30 da tarde para você, com Flamengo e Botafogo. Ele vem aí com aquele show de comentários no seu rádio, eu anuncio o analista nacional.
2: Rodrigo Ricardo.
1: Salve gostoso, hein, parceiro?
3: Valeu, Andrezão, um abraçaço pra você. São 11h33 da noite, fim de papo em São Januário, vitória do Vasco suada, sofrida, vitória na raça por 1-0, Vasco que nesse momento, River Plate e Santa Fé estão na disputa aqui das penalidades máximas.
0: Começou agora, o River Plate fez o primeiro gol.
3: É, o Almada aí.
0: Almada.
3: Almada, que era pretendido pelo Flamengo, mas acabou optando em jogar no River Plate. E daí vai sair o adversário do Vasco nas quartas de finais da Copa Sul-Americana. Mas voltando a falar desse jogo pela Copa do Brasil, um jogo que se faltou técnica em alguns momentos, não faltou emoção. O jogo começou, tem o seu principal lance, aos 17 minutos, quando o Cauã Barros é expulso. Um lance que polêmico, um lance que, no meu entender, o Candansan errou. Por que errou? Porque a bola, antes do Barros colocar a mão na bola e ele era o último homem, a bola bateu na mão do Kaiser, do Renato Kaiser. E, no meu entender, independente da intenção, se for...

0: foi dolosa ou se foi culposa, o jogador do Vitória estava levando a vantagem. Então o árbitro até entendeu, naquele momento, deu um cartão amarelo. Acho que estava de bom tamanho o cartão amarelo. Ou, só que aí ele foi chamado ao VAR. E aí muita gente pensou, vai anular o cartão amarelo e vai mandar seguir o jogo. Mas não, ele anulou o cartão amarelo e deu o cartão vermelho para o Cauã Barros. E aí o jogo ficou, de certa forma, dramático aí para o Vasco, ficando com menos um. Mas há males que vêm para o bem. Veio a segunda etapa, acabou acontecendo até o que a gente imaginava, o Jair Ventura, percebendo que tinha um a mais, resolveu colocar um time mais para frente, né? Inclusive tirou um volante, tirou o Marinho também, que é atacante, mas começou a jogar com três atacantes. Ou seja, ué, tem um mais um, por que não arrancar aqui de São Januário, do Rio de Janeiro, uma vitória? Só que o time do Vasco, ele se desdobrou no início do jogo do segundo tempo. O time correu muito, o Vitória errando muitos passes e oferecendo contra-ataque para o Vasco. E o Vasco roubava a bola e lançava ou para o Andrés ou para o Colídio. E o Vasco teve muitas chances, de mesmo com menos um e nesse início de segundo tempo, de abrir o marcador. Só que esse gol só viria mesmo numa arrancada aí do colombiano Andrés Gómez, ali aos 14 minutos do segundo etapa. Ele arrancou ali do meio de campo, veio rasgando assim. O pessoal já falou assim, né? Nossa, lá vem ele, lá vem esse corredor. Mas dessa vez ele não só correu, ele limpou, parou, deu uma chapada na bola de fora da área. Contou com uma certa falha do goleiro Arcanjo, que deu uma escorregada, mas fez um belíssimo gol aos 14 minutos, que André Luiz Mendes assina a rua.
1: Ave Maria, toque de bola bem para o meio de campo agora. O toque do Zé Vitor, lançou para o comando do ataque, cavou um bolão, cruzou para a boca do gol, Kaiser passou por ele, pum, a Rodrigues chega de perna esquerda para tirar, ela para para o Vasco, chega para o Andrés, Andrés domina-se, o Vasco deu um caprichozinho, guarda, a bola ficou para o Andrés, do jeito que ele tem que fazer, invade, é aí que tem que usar a cabeça, parou, brecou, colocou, golaço!

0: Andrés, eu tô dizendo, mete nele na corrida, que o negócio, o assunto dele é intimidade com o barbante. Ele gosta de ver a menina dormir no véu da noiva. Deu uma disparada, trouxe pra canhota no cantinho do arcanjo. Um golaço em São Januário, no meu 14, galera. 14 minutos cravados, primeiro ato do espetáculo. Explode a galera do Machão da Gama em todo o território brasileiro. Ele mesmo, o colombiano Andrés Gomes, na velocidade. Correu, bateu de canhota, tira do arcanjo, põe no fundo do gol, galera. Bota a bola no barbante, com a 11 nas costas. Tira o zero do placar e assina na mais querida do Brasil. Vasco 1, Vitória 0.
1: De fato, um belo gol aí do colombiano Andrés Gomes. E aí, nesse momento, o Vasco estava melhor. O Vasco ainda perderia um outro, uma chance incrível de gol. Houve um contra-ataque também. Jogaram a bola pro PH, o Paulo Henrique. Ele avançou pela direita. Viu o Colídio, tocou para o Colídio. Colídio driblou o marcador de joelho. Tocou com categoria, caprichosamente mesmo, mas aí a bola morreu na trave. O Vasco ainda teria outra chance ainda nesse contra-ataque. Teve um gol anulado antes do gol do Andrés Gomes também. E o Vasco, nesses 20 minutos, é impecável. Nem parecia que o Vasco estava jogando com um a menos. Mas o Vitória estava errando muitos passes, propiciando o contra-ataque. E aí o Vasco se aproveitou. Só que em dado momento, o Vasco cansou, né? Cansou porque, obviamente, jogando com um a menos, você... O time tem que se desdobrar, todo mundo correndo muito. O time abriu o bico, assim, como se diz na gíria do futebol. E aí o Vitória passou a ter as melhores oportunidades, a cercar. Um cerca Lourenço, muitas vezes, um pouco sem objetividade, mas começou a tomar conta do jogo, porque o Vasco recuou demais. E aí entrou em campo, brilhou a estrela do goleiro Léo Jardim, que o André até elegeu como melhor jogador em campo, e eu acho que merece realmente esse título de melhor jogador em campo. Muito criticado.
2: Rodrigo.
1: Diga lá, Maurício.
2: Por enquanto, 4-3 para o River Plate. Santa Fé perdeu um pênalti. River Plate vai para o último pênalti da cobrança da série de 5. Se fizer, o River Plate passa para a próxima fase, para jogar contra o Vasco da Gama. Portanto, o River Plate com a chance de marcar o pênalti e passar de fase, fazer 5-3 e definir, viu, Rodrigão?
1: Maravilha. Podemos ter aí um Vasco River Plate. River Plate está na história aí do Vasco. Foi um time que o Vasco venceu em 98 na sua caminhada para a Libertadores. Muita gente quer ver um River Plate, um Vasco River Plate, mesmo sabendo que o Santa Fé, teoricamente, seria um adversário mais fácil. Já estamos aí na última cobrança, não é, Maurício?
2: Última cobrança do River Plate, a quinta, né? Quinta cobrança do River Plate para tentar finalizar. Bateu, perdeu.
1: Perdeu.
2: Bateu no pé da trave.
1: Rapaz,
2: pé da trave. Santa Fé agora com a chance de empatar e depois ir para cobranças alternadas.
1: Tá emocionante aí essa disputa nas oitavas de final aí da Libertadores para definir quem será o adversário do Vasco. Pô, voltando a falar do Vasco, depois desse gol do Andrés Gomes aos 14 minutos, o Vasco ainda teve algumas chances com o Puma, com o Colídio, mas a bola não entrou. Mas aí depois o time cansou e passou a ser dominado pelo Vitória. E como eu vinha falando, quem brilhou nessa hora que o time cansou foi o goleiro Léo Jardim, com pelo menos umas três grandes defesas. Ele que tinha sido muito criticado na rodada anterior, na goleada para o Palmeiras, e realmente criticado com justiça, tá? Porque ele falhou realmente em pelo menos dois gols do Palmeiras. Mas o Léo Jardim é um grande goleiro. Eu, particularmente, acho ele excelente. Debaixo das traves, acho que ele tem uma dificuldade nas saídas, às vezes, para cortar cruzamentos.
2: Rodrigo?
1: Diga lá.
2: O Fagundes, que fez o gol de pênalti durante a partida, né, para o Santa Fé, marcou 4-4, vamos para as cobranças alternadas. Quem perdeu o pênalti do River Plate foi o Borré, viu, o Rodrigo Ricardo?
1: Ah, o Borré, aquele Borré?
2: O Borré, exatamente.
1: Voltou pro River Plate, né? jogou no Inter, né? Tava no River Plate lá em 2019.
2: E só um detalhe, toda vez que o jogador do Santa Fé vai pro pênalti, tem aquele laserzinho no rosto que
1: pode.
2: É proibido. Vamos ver se a Conmebol vai punir o River Plate, duvido.
1: Não dá para esperar muito aí da Conmebol, né? Vamos aguardar. São 11h42 da noite, vamos ver se essa definição dos pênaltis acaba antes do nosso show de bola nacional. Falar alguns números desse jogo. O Vasco teve 36% de posse de bola, o Vitória 64%, o Vasco jogou mais no contra-ataque, faltas 9 cometidas pelo Vasco, 8 pelo Vitória.
2: Perdeu.
1: Perdeu quem?
2: Lucas Martínez para o River Plate, perdeu. O Santa Fé tem a chance de se classificar.
1: Opa, podemos ter um Vasco e Santa Fé, hein? Impedimentos, o Vasco teve um, que foi o lance do gol anulado do Andrés Gomes, foi bem anulado o lance. O Vitória teve 4 impedimentos. Finalizações, o Vasco teve 15 finalizações. Dessas 15 finalizações, 5 foram efetivamente ao gol e apenas uma delas entrou. O Vitória teve 17 finalizações. Dessas 17 finalizações, 6 tiveram endereço, mas o goleiro Léo Jardim não deixou nenhuma delas entrar. Escanteios, um escanteio só a favor do Vasco, foi aquele escanteio no primeiro tempo, que quase colide o marca de cabeça. E o Vitória teve 5 escanteios, cartões amarelos, nenhum para o Vasco, mas teve expulso o Cauã Barros, né? E teve 2 jogadores amarelados no Vitória, o Kaique Gonçalves, que saiu logo no intervalo do primeiro para o segundo tempo, e o Brits. Público pagante, tivemos um...
2: Perdeu!
1: Perdeu?
2: Perdeu também. Rapaz, o jogador do Santa Fé.
1: Ninguém quer passar,
2: ninguém,
1: hein?
2: Ninguém quer passar. Eles não querem que a gente dê o resultado, Rodrigo Ricardo.
1: Estamos chegando, já são 11h44 da noite. Nosso show de bola está chegando ao fim. Temos ainda mais um minutinho. Vamos ver se Santa Fé e River Plate resolvem decidir quem vai pegar o Vasco aí na próxima fase. Então, falando do público pagante, 18.361 pagantes para Vasco e Vitória. Público presente, 19.194 torcedores, para uma renda de R$ 1.348.284. Esse é aí o scout final.

0: de Vasco 1, Vitória 0. Na próxima quarta-feira teremos o segundo e decisivo jogo. Novamente vamos acompanhar, só que dessa vez o jogo vai ser lá em Salvador, no Barradão, onde o Vitória é muito forte. O Vasco, por esse contexto todo de jogar com a menos, sai vitorioso, sai fortalecido. No final de semana já vai ter compromisso contra o Cruzeiro pelo Campeonato Brasileiro, jogo que também vai acontecer em São Januário. O Vasco precisando demais da vitória. O Vasco nesse momento está no Z4 do Campeonato Brasileiro, mas sai com muita moral com essa vitória, pelo jeito que essa vitória foi construída, na base da garra, do esforço, jogando com menos um. E lá o Vitória vai tentar lá no Barradão. Já tentou e conseguiu outras vezes.
1: É, Rodrigo, tá difícil. Os dois fizeram agora, tanto o River quanto o Santa Fé.
0: Já tô esticando aqui para ver, mas tá difícil. Não sei se vai dar tempo. Eu queria aproveitar já agradecer a você, ouvinte, que esteve conosco até agora nessa transmissão da Rádio Nacional. Agradecer ao André Luiz Mendes, que fez a narração, ao Maurício Costa, que está acompanhando aqui a cobrança dos pênaltis do Independente do River Plate, ao Virgílio Santos, que comandou aqui as nossas carrapetas, Joca Sanz, Carlito Gondinto, Vascaíno, deve estar feliz com essa vitória do Vasco. São 11h46 da noite. Nada, Maurício?
1: Nada ainda, cara, nada ainda. Vamos para a terceira cobrança alternada. Agora, o River Plate vai tentar fazer o primeiro gol. Mas aí, depois do River, ainda tem o Santa Fé para cobrar.
0: Já estamos na cobranças alternadas, mas nós temos
1: O River perdeu.
0: Então, peraí, vamos esperar
1: mais um pouquinho. Gonçalves perdeu para o River Plate.
0: Estiveram conosco até agora.
1: É. Pô, não é possível. O torcedor do Vasco está querendo saber quem ele vai enfrentar.
0: Quem será que vai bater esse pênalti, Maurício?
1: Só falta o cara perder também.
0: Então podemos ter um Vasco Independente Santa Fé.
1: O cara do Santa Fé perdeu também.
0: Tá indo para a cobrança, Maurício?
1: Ainda tá. O Gonçalves perdeu, bateu no meio do gol. É, o goleiro agarrou, o Asprila agarrou.
0: Ainda está comemorando.
1: Está comemorando, a gente está aqui na expectativa da cobrança de pênalti do time do Independiente Santa Fé da Colômbia, né? Vamos ver quem vai enfrentar o Vasco nessas quartas de final da Copa Sul-Americana. Angulo vai para a cobrança. Tá?
0: Angulo, já jogou aqui no Brasil também.
1: Angulo vai para a cobrança. Bom jogador, inclusive.
0: Bom jogador, rápido.
1: Bom jogador. Vamos ver se o Angulo vai decretar a classificação do Independente Santa Fé.
0: Vai na fé.
1: Ele perdeu.
0: Gente.
1: Perdeu. Tá difícil.
0: Tá difícil, ó. Amanhã a gente diz pra vocês, vão saber quem será o adversário do Vasco. Dito isso, são 11h48 da noite. Meu boa noite!
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1: 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Paralamas e Marisa Monte, O Amor Não Sabe Esperar. Composição de Herbert Viana.

Nós ouvimos Belchior, dele, Galos, Noites e Quintais. Titãs, do Sérgio Brito, Epitáfio. 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Os Gonzagas e Chico César aqui na Rádio Nacional, no Passo que a Vida Me Leva. Música de Carlos Henrique, José e Yuri Gonzaga.

0: Cássia Eller, de Roberto Frejá e Cazuza, Blues da Piedade. Antes tivemos Rita Lee, dela e Roberto de Carvalho, Banho de Espuma.
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0: Alceu Valença, dele, Na Primeira Manhã.

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Maíra Freitas, de Gonzaguinha, recado. Bebel Gilberto, preciso dizer que te amo. Dela, Dé Palmeira e Cazuza. 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Luiz Melodia, Ébano.

0: Esse foi Ednardo, parceria dele com Climério, a música Enquanto Engoma Calça. Antes, Vinícius Cantuária, Sutis Diferenças, de Cantuária e Caetano Veloso.
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0: Lucas Santana, dele e Gui Amabes, Partículas de Amor.

Vanderly Breu. Ouvimos antes Rita Lee, Della e Roberto de Carvalho, Atlântida. 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Você ouve agora Milton Nascimento, Ânima. Dele e Zé Renato.

Roberta Sá, Mierra, de Adriana Calcanhoto. Ouvimos também Paula Lima, Tirou Onda, de Assir Marques, Arlindo Cruz e Maurição. 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Wilson Simonal, de Simonal e Ronaldo Boscoli, tributo a Martin Luther King.

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1: 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Martinália e Pedro Luiz com a música Tem Juízo, Mas Não Usa, de Pedro Luiz e Lula Queiroga.

0: Caetano Veloso, cantor do Carlinhos Brau, Meia Lua Inteira. Rosa Passos, do Djavan Samurai.
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0: Chico César, Pensar em Você.

0: Ouvimos Elia Dunca e Lenine, naturalmente, música de João Donato e Caetano Veloso, antes Maria Bethânia, da Cor Brasileira, de Joyce Moreno e Ana Terra.
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0: Moacir Luz e Zeca Pagodinho, Vida da Minha Vida, música de Moacir e Sereno.

0: Ouvimos Beth Carvalho com o grupo Golden Boys Andança, música de Paulinho Tapajós, Edmundo Souto e Danilo Caymmi. 14 Bis, Canção da América, de Milton Nascimento e Fernando Brant.
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0: Los Cebosos Postiços e Jorge Benjor aqui na Rádio Nacional. Música do Benjor, Berenice.

Ouvimos aqui na Rádio Nacional Gal Costa, Negro Amor, de Bob Dylan, uma versão feita pelo Péricles e Caetano Veloso. Antes, Lenine dele, Já Que Sou Brasileiro. 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Vamos ouvir agora JP, Tá Aí, música de JP e Teodoro Nagô.

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1: Vamos ouvir o Tim Maia cantando de Márcio Leonardo, A Festa do Santo Rei.

0: Nós ouvimos Marcos Valle, Água de Coco, dele, Paulo Sérgio. Antes tivemos Mariana Leporassi, Deixa, de Baden Powell, e Vinícius de Moraes. O som dos tribalistas, deles, Diáspora.
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0: Seu Jorge, Quem Não Quer Sou Eu, de Seu Jorge, Gabriel Moura e Adriano Trindade. Ouvimos também Toquinho e Vinícius de Moraes, Deixa Acontecer, de Toquinho e Vinícius.
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0: E agora você ouve Simone Guimarães e Toninho Horta, Flor de Pão, de Antônio Carlos Bigonha e Simone Guimarães. Música.

Lulu Santos, Tempos Modernos, composição do próprio Lulu, antes Casuarina, de João Cavalcante, Inconstante. 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Você ouve agora Paulinho da Viola, do próprio Paulinho, Dança da Solidão.

Nós ouvimos Laura Lavieri e Marcelo Genesi, Felicidade, composição de Genesi com Chico César. 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Ney Matogrosso, de Arnaldo Antunes, Inclassificáveis.

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1: 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Agora você ouve Ed Mota, Fora da Lei, dele e Rita Lee.

Ai, ai, ai, Vanessa da Mata, composição dela com Liminha. Antes, João Bosco, Tenho Dito. 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Cássia Eller, Palavras ao Vento, de Moraes Moreira e Marisa Monte.

0: Ouvimos Maria Rita, Coração e Desalino, de Mauro Diniz, Sereno e Ratinho. Paula Morelenbau, Luar e Batucada, de Tom Jobim e Newton Mendonça.
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0: Ed Mota e J.T. Meirelles, Bananeira, de João Donato e Gilberto Gil. Vamos ouvir.

Lenine, dele Lula Queiroga, a rede Baby do Brasil, Menino do Rio, música de Caetano Veloso. Sociedade Alternativa, Raul Seixas, dele e Paulo Coelho.

0: Esse foi o Loborges, tudo em cores para você, dele César Maurício. Ney Matogrosso, Mulher Sem Razão. Didé Palmeira, Cazuza e Bebel Gilberto.
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0: Agora você ouve Márcia Castro, de Arnaldo Antunes, e Alice Ruiz, Mau Caminho.

Adriana Maciel, de André Gomes e Vitor Ramil, Grama Verde.

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3: Agora 5 horas, 1 minuto em Brasília. Muito bom dia, muito obrigado pela sua companhia aqui na Nacional. Você que está em Brasília, São Paulo, Recife, Rio de Janeiro e São Luís do Maranhão, ligados aqui na Nacional. Hoje é quinta-feira, dia 27 de agosto de 2026. Eu sou Milton Rocha, a partir de agora apresento para você a programação musical de Leila Sena com o melhor da música brasileira. Na operação de áudio comigo, Graciara Farias, muito bom dia. Hoje nós começamos com Tim Maia, aquele abraço.

Ouvimos Djavan, dele mesmo, Boa Noite. Lulu Santos, de Lulu Santos, A Cura. Abrindo o bloco, Tim Maia, de Gilberto Gil, Aquele Abraço. Agora 5 horas, 12 minutos. Muito bom dia, obrigado pela sua companhia. Eu trago agora para você Paralamas do Sucesso, Aonde Quer Que Eu Vá.

Tivemos aí funk como Legusta, Paula Lima e Sandra de Sá juntos em Olhos Coloridos de Macau. Pedro Miranda de Candeia e Paulinho da Viola

Amor Sem Preconceito, a primeira Paralamas do Sucesso de Herbert Viana, Aonde Quer Que Eu Vá. Agora 5h23, Ivan Lins.

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Aí você ouviu Roberta Sá e Trio Madeira Brasil juntos em A Mão do Amor, de Roque Ferreira. Maria Bethânia, de Jovelina Pérola Negra, Águas de Cachoeira. Abrindo o bloco, Paulinho Mosca, com a participação de Martinália em Acordando de Paulinho Mosca. 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Agora 5 horas 40 minutos. Seguimos agora com Ednardo, Amelinha e Belchior juntos em A Palo Seco.

com a participação de Amelinha Belchior em A Palo Seco, de Belchior. Agora, às 5 horas e 53 minutos, eu trago para você Mutantes. Ando meio desligado e, na sequência, Azimuth, Voo sobre o Horizonte.

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2: Agora 6:01 em Brasília. Muito bom dia, obrigado pela sua companhia. Eu trago agora para você 14 bis, Planeta Sonho.

0: Ouvimos Moraes Moreira, dele Fred Góes e Zeca Barreto, Sintonia. Luiz Melodia, de Melodia, Presente Cotidiano. Abrindo o bloco, 14 bis de Flávio Venturini Vermelho, Planeta Sonho.
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0: Agora 6 horas 14 minutos, seguimos com Milton Nascimento, Portal da Cor.

Tivemos aí Dominguinhos dele, Nando Cordel, gostoso demais. Tulipa Ruiz, Dela Mesma, Quando Eu Achar. A primeira, Milton Nascimento, de Milton e Ricardo Silveira, Portal da Cor. Agora 6h26, seguimos com Marcos Valle, Jet Samba.

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3: Muito bem, agora 6 horas 30 minutos em Brasília. Vamos ouvir Alceu Valença, Anunciação.

0: Muito bem, ouvimos Marisa Monte, de Marisa Monte Nando Reis, Ao Meu Redor. Paulo Morelenbaum, de Baden-Powell e Vinícius de Moraes, Canto de Ossanha. A primeira, ao seu Valença, dele mesmo, Anunciação.
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0: Agora 6 horas 45 minutos em Brasília. Seguimos com o melhor da música brasileira, ouvindo agora Elba Ramalho, Chão de Giz.

Você ouviu Gal Costa, de João Donato Elis Zezênio, Flor de Maracujá. Tiago York, dele mesmo, Amei Te Ver. A primeira é Elba Ramalho, de Zé Ramalho, Chão de Giz. Agora 6h56, Secos e Molhados, Flores Astrais.

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1: Agora 7:01 em Brasília, seguimos com o melhor da música brasileira, ouvindo agora Los Cebosos Portizos e Jorge Benjor juntos em Berenice.

Ouvimos Gilberto Gil dele mesmo, A Raça Humana. Rildon dele mesmo, Na Rua, Na Chuva, Na Fazenda. E abrindo o bloco, Lossé Bojos Portizos e Jorge Benjor, em Berenice, de Jorge Benjor. Agora os Tribalistas.

Ouvimos Os Tribalistas, de Carlinhos Brown, Marisa Monte, Arnaldo Antunes e Anjo da Guarda. Agora 7h15. Daqui a pouquinho você tem um repórter nacional com as principais notícias do Brasil e do mundo para você ficar por dentro dos acontecimentos. Vamos ouvir agora a KCL, Renato Russo, Vento no Litoral. Logo depois, Ivete Sangalo, Azul da Cor do Mar.

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2: Olá, bom dia. Agora são 7:30 da manhã, um ótimo dia para você, sintonizado na Rádio Nacional em Brasília, São Paulo, Rio de Janeiro, Amazônia, Alto Solimões, São Luís e Recife. Para você que nos acompanha em todo o Brasil, junto às emissoras parceiras da nossa Rede Nacional de Comunicação Pública e também pelo Instagram, segue a gente por lá, não esquece, é o @ Rádio Nacional Notícias. Eu sou o Dilson Santa Fé e aqui para dar aquele bom dia todo especial comigo, Priscila Mazenotti.
3: Oi, bom dia especial para todo mundo que ouve a gente aqui na Rádio Nacional, no Repórter Nacional, nesta quinta-feira, 27 de agosto de 2026. Vamos aos destaques. TSE e Google fazem parceria para combater deepfake no período eleitoral. E mais...
4: STF retoma hoje julgamento sobre vínculo empregatício entre trabalhadores e plataformas.
5: Prefeitura do Rio de Janeiro começa a fiscalizar veículos elétricos.
6: Doenças raras. Brasil é o primeiro país do mundo a aprovar medicamento para anemia hemolítica autoimune por anticorpos quentes.
7: Sobe para ao menos 270 o balanço de vítimas da avalanche devastadora no Nepal e Tibete.
3: Tudo isso e muito mais aqui no Repórter Nacional, que é produzido pela equipe de rádio jornalismo da EBC.
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2: E antes de começar o nosso noticiário, a gente lembra que, diante do período de defesa eleitoral, não vão ser veiculados conteúdos que possam caracterizar publicidade institucional. A medida se faz necessária para garantir o cumprimento das normas que regulamentam a comunicação de instituições públicas. O defesa eleitoral será encerrado em 25 de outubro.
3: E hoje é um dia importante para a escala 6x1, viu, gente? O relator na Comissão de Constituição e Justiça, o senador Omar Aziz, deve entregar aos colegas o parecer da PEC. Ele já adiantou que não vai fazer alterações ao texto, deve ser mesmo aquele que foi aprovado na Câmara em maio, né? Que prevê o fim da escala 6x1 e uma transição para a redução da jornada semanal. 2 meses após a promulgação, a gente passa de 44 para 42 horas semanais. Depois de um ano, chega às 40 horas semanais de trabalho. Esse relatório vai ser lido na reunião de quarta-feira, lá na CCJ, em seguida votado, e depois plenário, 2 turnos de votação, quer dizer, se não tiver aí pedido de vista, ou a depender do prazo de vista que o presidente da comissão, o senador Otto Alencar, vai conceder. Ontem teve uma reunião, um almoço, na verdade, do presidente Lula com os presidentes da Câmara, Hugo Mota, e do Senado, Davi Alcolumbre, para ajustar essa votação, tanto na comissão quanto no plenário na quarta-feira que vem, quando vai ter esforço concentrado. Aí, nesse almoço, eles bateram o martelo ainda com relação a outras prioridades, PEC da Segurança Pública, que inclusive teve o relatório apresentado ontem pelo relator, senador Rogério Carvalho. Ele manteve também o texto da Câmara para que não fique naquele vai e vem, seja votado logo. Outra prioridade, a MP que acaba com a taxa das blusinhas, aquelas comprinhas internacionais, que perde a validade agora no dia 8, precisa, portanto, ser votada logo. Tem comissão mista com reunião já programada para terça-feira, dia 1º. E temos o projeto dos minerais críticos, aqueles das terras raras, e o do Redata, aquele que facilita a construção de data centers no país. Tudo isso em análise na semana que vem no esforço concentrado.
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0: Zema acompanha uma obra. Clariana Barão, do DC, faz um giro por Cuiabá, no Mato Grosso, enquanto Samara Martins, do Unidade Popular, está em Recife, participando de bandeiraço e de caminhada. Augusto Cury, do Avante, Flávio Bolsonaro, do PL, e Rui Costa, do Pimenta, do PCO, sem agenda para hoje.
1: Mais um dia conhecendo os planos de governo dos candidatos à presidência da República. Hoje vamos conhecer o plano de Romeu Zema, candidato pelo Partido Novo. A gente confere com Daniela Longuinho.
2: O candidato à presidência da República pelo Partido Novo, Romeu Zema, estruturou seu plano de governo em 20 áreas de atuação que integram o chamado Plano Implacável. Na segurança, promete classificar as facções criminosas como organizações terroristas, prioriza também a construção de presídios de segurança máxima e a redução da maioridade penal para 16 anos ou menos. O plano de governo também inclui metas de combate à corrupção e aos privilégios. Outra meta é a reforma do judiciário e dos órgãos de controle. Para o candidato, o Supremo Tribunal Federal extrapola suas atribuições constitucionais ao decidir sobre assuntos que são atribuição do Congresso Nacional. Zema defende criar uma corregedoria para o STF, aumentar os requisitos para indicação de ministros da corte e proibir que um único magistrado suspenda leis ou bloqueie políticas públicas. Almeja reformar a Previdência de forma definitiva, fazer ampla reforma administrativa, privatizar todas as empresas estatais e fixar metas progressivas de redução da carga tributária. Trata também da previsão de um regime alternativo à CLT. Nas relações internacionais, propõe a isenção de visto aos turistas de países considerados seguros e a abertura à imigração de talentos e profissionais qualificados. Em outra frente, prevê a saída do Brasil do BRICS e a retomada do processo de adesão à OCDE. Já na educação, o plano apresenta meta de ampliar a oferta de vagas em creches e pré-escolas. Na saúde, afirma que vai investir no atendimento por telemedicina e reduzir o tempo das filas no SUS. Da Rádio Nacional em Brasília, Daniela Longuinho.
0: E agora vamos saber mais sobre o plano de Ronaldo Caiado, do PSD, o Partido Social Democrático. Gabriel Correia apresenta as propostas do candidato.
3: O plano de governo do candidato à presidência da República, Ronaldo Caiado, do Partido Social Democrático, traz diretrizes e metas estruturadas em 26 temas. Caiado tem como candidato a vice Gilberto Kassab, também do PSD. A proposta central do plano é um modelo que combina responsabilidade fiscal, fortalecimento da iniciativa privada e liderança do governo federal na coordenação de políticas públicas. A segurança pública é tratada como responsabilidade direta da Presidência da República. Entre as principais ações nessa área estão a criação do Ministério da Segurança Pública, instituição de comandos integrados para o controle de fronteiras, adoção da lei do terrorismo doméstico para combater milícias e facções e apoio à redução da maioridade penal para 16 anos. Na economia, o foco é responsabilidade fiscal. Caiado propõe uma estratégia plurianual para estabilizar a dívida pública, incluindo a revisão de subsídios e o combate aos supersalários. Caiado também quer uma emenda à Constituição para extinguir a reeleição para cargos do Poder Executivo. Na educação, o foco é a alfabetização de todas as crianças até o segundo ano do ensino fundamental e mais vagas em escolas de tempo integral e ensino técnico. Na saúde, quer transparência para filas de consultas, exames e cirurgias e apoio à produção de vacinas e medicamentos de alto custo. Nas relações exteriores, abrir mercados internacionais, fortalecendo relações bilaterais. O plano de Ronaldo Caiado fala do combate ao desmatamento e à mineração ilegal, além de incentivo à bioeconomia, mercado de carbono e o pagamento para produtores que preservam a natureza. Da Rádio Nacional em São Luís, Gabriel Correa.
1: Agora, vamos ao último dia, né, da lista de hoje, que é o Rui Costa Pimenta, do Partido da Causa Operário, PCO, e é o Gabriel Brum que traz as informações sobre o plano do candidato.
4: Aumento de salários e redução da jornada para a criação de mais empregos estão entre as propostas de Rui Costa Pimenta, do Partido da Causa Operária, para a presidência da República.

0: Ele disputa a eleição junto com Antônio Carlos Silva, como candidato a vice-presidente. O programa propõe repor em 100% as perdas salariais e um aumento emergencial de 50%. O salário mínimo deve ser de R$ 7.500 e todas as dívidas dos trabalhadores com o sistema financeiro seriam anuladas. A jornada máxima seria de 7 horas por dia, 5 dias por semana. Demissões seriam proibidas, assim como despejos e corte de serviços essenciais para desempregados. Aposentadorias e pensões também teriam reposição de 100% das perdas e os fundos previdenciários ficariam sob gestão dos trabalhadores. Rui Costa Pimenta defende a revogação das reformas trabalhista e previdenciária e das privatizações. Propõe a estatização de todas as reservas minerais e refinarias e corte pela metade no preço dos combustíveis. Na educação, eleição direta para postos de gestão nas escolas, ingresso livre nas universidades e piso salarial de R$ 8.500 para professores. Na saúde, construção de hospitais e postos de saúde e a validação de diplomas médicos brasileiros e estrangeiros. Piso de R$ 8.000 para profissionais do setor. O programa defende ainda a reforma agrária ampla e a demarcação das terras indígenas com a punição de latifundiários que invadiram áreas. O PCO propõe um plano nacional para a construção de milhões de moradias populares. O candidato ainda fala em dissolução da Polícia Militar e é a favor do direito de autodefesa dos trabalhadores da cidade e do campo. Liberdade restrita de expressão, seja na internet ou na rua, e eleição para todos os juízes e procuradores pelo voto popular. Na Rádio Nacional em Brasília, Gabriel Brum.
1: E amanhã conheceremos os planos de mais três candidatos.
2: E ontem a gente comentou aqui que o TSE tem discutido a questão dos deepfakes, não só dos deepfakes, né, como também da inteligência artificial. E aí houve o lançamento junto com o Google, de uma ferramenta, gente, que vai ajudar o candidato, o criador de conteúdo de modo geral, a saber se a imagem, se o rosto dele foi alterado por inteligência artificial. É uma ferramenta do YouTube, ela chama Detecção por Semelhanças do YouTube. Como é que a gente faz para entrar nisso? Primeiro, é preciso, claro, ter mais de 18 anos, ter uma conta no YouTube, aí o candidato acessa ali YouTube Studio, vai ter uma parte de detecção por conteúdo por semelhança. A pessoa vai mandar uma selfie, vai mandar uma foto dela, aí o aplicativo já vai criar um registro da cara, do rosto da pessoa, vai fazer aquele rastreio para identificar possíveis usos da imagem, né? O resultado sai em 2 dias, a pessoa recebe um alerta e aí pode pedir a remoção desse conteúdo. É uma ferramenta, então, do YouTube, em parceria do TSE com o Google, chamada Detecção por Semelhanças do YouTube, para saber se o rosto tem sido usado por inteligência, manipulado por inteligência artificial ou por deepfake. E o Supremo Tribunal Federal, que volta hoje a discutir a questão da uberização, que é a situação dos motoristas, né? Se há vínculo de emprego entre trabalhadores e as plataformas. Assunto importante que pode decidir todo o futuro desses milhares de motoristas em todo o país. O caso tem repercussão geral, serve para outros 10 mil processos semelhantes, para se ter aí uma ideia, né, Gabriel Correia? Bom dia para você.
3: Exatamente, Priscila, bastante importante. Bom dia para você, bom dia a todos. Trata-se de um recurso extraordinário que está questionando uma decisão do Tribunal Superior do Trabalho, que manteve o reconhecimento de vínculo empregatício de motoristas com a empresa Uber. O relator é o presidente do STF, Edson Fachin. No mês de junho, a análise chegou a ser adiada após um pedido do Ministério Público do Trabalho e da Defensoria Pública da União. Os órgãos pediram mais tempo para manifestações sobre uma nova norma aprovada pela Organização Internacional do Trabalho sobre o tema. Também está agendada para hoje uma outra ação relatada pelo ministro Alexandre de Moraes sobre o mesmo tema. As duas ações vieram a partir de recursos protocolados pelas plataformas Rappi e Uber, contestando decisões da Justiça do Trabalho. A Rappi alega que as decisões trabalhistas desrespeitaram o próprio STF. Já a Uber diz que é uma empresa de tecnologia, que não é uma empresa de transporte e que, portanto, conhecimento do vínculo iria alterar a finalidade do negócio da empresa. A Procuradoria-Geral da República enviou ao Supremo um parecer contrário ao reconhecimento de vínculo empregatício com os motoristas e entregadores. Já os sindicatos e as defesas dos trabalhadores argumentam que existe uma dependência econômica, que o controle por algoritmos é uma subordinação moderna e eles exigem proteção social para garantir a dignidade e os direitos básicos aos trabalhadores.

0: contigo.
1: Ok, Gabriel, obrigada, bom dia para você.
2: Agora vamos a Paris conversar com a Adriana Brandão. Ela vai falar para a gente sobre a tragédia, né, provocada por uma avalanche no Nepal e no Tibete, né? O número de mortos ainda continua a subir. Adriana, um bom dia para você.
3: Bom dia, Dilson. Bom dia, Priscila. Bom dia a todos os ouvintes do Repórter Nacional. Essa avalanche devastadora no Nepal e no Tibete deixou pelo menos 270 mortos e cerca de 1.300 desaparecidos, entre eles centenas de turistas estrangeiros. Não há registro de brasileiros entre as vítimas ou desaparecidos. O balanço atualizado nesta manhã ainda é provisório. As buscas continuam nesta quinta-feira pelo segundo dia consecutivo. A lama espessa, a chuva e os locais de difícil acesso complicam as operações de resgate e a esperança de encontrar sobreviventes é pequena. No Nepal, as áreas rurais de Razuá e Nuakchot foram as mais afetadas. Milhares de pessoas vivem o ano todo nessa região turística, localizada no coração do Himalaia e um destino popular para praticantes de trilhas e alpinismo de todo o mundo. Os dois distritos estão entre os mais pobres do país, vários vilarejos foram soterrados e muitos moradores perderam tudo na tragédia. A Federação Internacional da Cruz Vermelha e do Crescente Vermelho anunciou ter liberado mais de 1 milhão de euros para apoiar as equipes de resgate e prestar ajuda humanitária. O porta-voz da organização, Tommaso Della Longa, entrevistado pela RFI, disse que a prioridade no momento é fornecer abrigo de emergência, água potável e itens de primeira necessidade aos sobreviventes. A tragédia aconteceu na quarta-feira, na fronteira entre o Nepal e o Tibete, território chinês. As autoridades nepalesas informaram ter recuperado 270 corpos, enquanto a China registrou 3 mortes. Segundo o Instituto Geológico dos Estados Unidos, a avalanche foi provocada pelo colapso de uma geleira de tal intensidade que gerou um tremor de magnitude 5,2 e desencadeou deslizamentos de terra. De Paris, Adriana Brandão, da Rádio França Internacional, para o Repórter Nacional. Um bom dia a todos.
2: Bom dia, obrigado pelas informações, Adriana.
1: 7h47, você já ouviu aqui no Repórter Nacional que o Supremo retoma hoje o julgamento sobre vínculo empregatício entre trabalhadores e plataformas de entregas e transportes de passageiros. E você ainda vai ouvir.
4: Projeto digital está na história, voltado para divulgação histórica, ganha sala multimídia no Centro Cultural Justiça Federal, no Rio de Janeiro. Os vídeos exibidos narram curiosidades sobre a capital fluminense, como personagens marcantes e histórias de clubes de futebol.
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2: A plataforma Discord terá que responder na justiça por descumprimento do Estatuto da Criança e do Adolescente Digital. Processo da AGU, a Advocacia Geral da União, que pede R$ 500 mil de reais por dano moral e coletivo. Pedro Lacerda explica sobre esse caso.
6: A plataforma Discord será responsabilizada judicialmente por desrespeitar o Estatuto da Criança e do Adolescente Digital e poderá pagar uma indenização por danos morais e coletivos. A ação foi ajuizada nesta quarta-feira pela AGU, a Advocacia Geral da União, contra o aplicativo de comunicação por voz, vídeo e texto. O pedido feito à Justiça Federal em Brasília é para que a plataforma seja obrigada a se adequar ao ECA Digital e pague indenização de R$ 500 milhões de reais por danos morais coletivos. O ministro da Justiça, Wellington César Lima, classificou a medida como uma resposta do Estado brasileiro diante de crimes que atingem, sobretudo, crianças e adolescentes.
7: Coibir práticas de automutilação, de induzimento, instigação, auxílio ao suicídio, de crueldade aos animais, entre muitas outras, atingindo, sobretudo, segmentos como as crianças e os adolescentes.
6: A ação é um desdobramento da Operação Lívia, deflagrada no início do mês, para apurar o caso de uma adolescente induzida a se automutilar durante uma transmissão ao vivo no aplicativo. O governo chegou a negociar por 2 semanas um termo de ajustamento de conduta com o Discord, mas a empresa recuou da assinatura na última reunião, na segunda-feira. O advogado-geral da União, Jorge Messias, disse que o Brasil não vai permitir que empresas de mídia

0: digital desrespeitem as regras para esse tipo de plataforma.
1: Todas as empresas que queiram participar do ambiente digital brasileiro são bem-vindas, mas devem cumprir integralmente a legislação brasileira.
0: Entre os pedidos da AGU estão a verificação de idade dos usuários, a vinculação de contas de menores de 16 anos aos responsáveis e o corte em tempo real de transmissões com automutilação ou violência extrema. Um levantamento da Secretaria Nacional de Direitos Digitais mostra que, no caso investigado, nenhum desses mecanismos funcionou. Da Rádio Nacional em Brasília, Pedro Lacerda.
2: O Ministério Público de São Paulo denunciou 16 pessoas suspeitas no âmbito da Operação Carbono Oculto, realizada em 29 de agosto do ano passado, contra a lavagem de dinheiro do crime organizado no setor de combustíveis adulterados. Os suspeitos podem ter de responder por organização criminosa e lavagem de dinheiro do PCC. Entre os denunciados está o empresário Roberto Augusto Leme da Silva, conhecido como Beto Louco, que é apontado como um dos principais financiadores e articuladores do esquema. A operação foi realizada pelo Ministério Público, pela Receita e pela Polícia Federal e revelou como o crime organizado migrou de atividades criminosas tradicionais para o controle de setores da economia formal, alcançando postos de combustíveis.
3: Falando agora sobre saúde, a Anvisa aprovou uma nova medicação para uma doença autoimune. Quem explica pra gente é Renato Ribeiro. Renato, primeiro um bom dia para você. Remédio já aprovado aí pela Anvisa.
4: Pois é, Dilson, medicamento aprovado, né, para anemia hemolítica autoimune por anticorpos quentes. Uma doença rara e grave, né, que coloca o Brasil aí sendo o primeiro país a aprovar esse tipo de medicamento para tratar essa doença, né, e isso acontece após a Anvisa registrar uma nova indicação terapêutica para o medicamento IMAVI. A doença afeta adultos jovens a partir de 12 anos e causa fadiga, falta de ar, necessidade de transfusões de sangue e risco de complicações. Sua incidência é estimada em até 3 casos por 100 mil habitantes ao ano. E, Dilson, por ser uma doença sem alternativa específica aprovada no Brasil, a Anvisa analisou o pedido de forma prioritária. O IMAVI é um anticorpo monoclonal que bloqueia receptores do organismo para reduzir os níveis de defesas que destroem as hemácias no sangue. Dilson.
3: Ok, obrigado, Renato.
2: Escolas do Pará estão reforçando a conscientização sobre o uso seguro e eficiente da energia elétrica. Uma Olimpíada Nacional promove atividades com estudantes para ensinar de forma lúdica conceitos de sustentabilidade e consumo consciente. A reportagem é de João Paulo Seabra, da Rádio Cultura FM de Belém, uma emissora da Rede Nacional de Comunicação Pública.
5: A conscientização sobre o uso seguro e eficiente de energia elétrica ganha reforço nas escolas paraenses. A Olimpíada Nacional de Eficiência Energética, a ONEE 2026, realiza uma série de blitz educativas para aproximar a comunidade escolar de temas como sustentabilidade e inovação. A novidade deste ano é a inclusão de alunos do primeiro e segundo ano do ensino médio nas atividades. A professora do SESI, Coraci Ellen Oliveira de Oliveira, destaca a relevância de integrar a pauta ao dia a dia dos estudantes.
6: Quando a gente participa, a gente ganha, né, alguns benefícios para o aluno, né, a gamificação, engajamento. Essa nossa geração, eles gostam muito, né, dessa forma lúdica de aprender. Esse reconhecimento nacional, os alunos que se destacam ganham as premiações, eles vão para Brasília, né, participar da segunda fase, podem concorrer a prêmios, como por exemplo o notebook. Essa formação cidadã, eles se tornam multiplicadores, né, dessa consciência sustentável de você saber utilizar de fato a energia em sala de aula, na casa, na comunidade.
5: A competição estimula a mudança de hábitos através de desafios e jogos pedagógicos que abordam consumo consciente e eficiência energética. Com inscrições abertas e programação voltada para o público jovem, o projeto reafirma a educação ambiental como aliada ao desenvolvimento sustentável no Pará.
7: João Paulo Seabra, da Rádio Cultura FM de Belém, para a Rádio Nacional em Brasília.
2: Veículos elétricos de micromobilidade entraram de vez na vida das cidades. São os ciclomotores, as bicicletas elétricas e os autopropelidos circulando nas vias públicas, muitas vezes sem seguir as regras de mobilidade urbana. No Rio de Janeiro, por exemplo, um decreto publicado em abril com normas para esses equipamentos acaba de ser atualizado. A nossa repórter Priscila Terezo, lá no Rio de Janeiro, conversou com o secretário municipal de ordem

0: pública. E tem os detalhes, né, Pri? Bom dia. São aqueles ciclomotores que a gente vê passando por aí, que muitas vezes quase atropela a gente no meio da rua, né?
1: São esses mesmos, Priscila. Bom dia para você, bom dia a todos. A Prefeitura aqui do Rio deu início à fiscalização desses ciclomotores, das bicicletas elétricas e dos autopropelidos. Com o auxílio de um aparelho chamado dinamômetro, os agentes vão conseguir aferir a velocidade máxima de fabricação desses veículos elétricos, como explica o secretário de Ordem Pública, Marcos Belchior.
2: A gente consegue aferir a velocidade de fábrica de cada equipamento. Diz a resolução do CONTRAN que todas as bicicletas elétricas e autopropelidos devem ter no máximo 32 km por hora de fabricação. A gente percebeu, mostrou aqui com esse equipamento, que muitos desses equipamentos passam, extrapolam essa limitação e, obviamente, está desrespeitando uma regra brasileira, trazendo risco à integridade física do condutor e desrespeitando diretamente o consumidor. Então, a partir de hoje, a gente faz operações de fiscalização junto com o PROCON em diversas lojas e distribuidores para que isso não aconteça, para que o cidadão não seja enganado.
1: As operações fazem parte da atualização no decreto que estabelece as regras de circulação, limites de velocidade, uso de equipamentos de proteção individual e diretrizes para as ações educativas e de fiscalização. Com a consolidação das regras, os veículos elétricos passam a ser caracterizados da seguinte forma: o ciclomotor é o veículo de duas ou três rodas com combustão por gasolina ou elétrico, com velocidade máxima de 50 km por hora. O autopropelido são os veículos de uma ou duas rodas com propulsão elétrica e velocidade máxima de 32 km por hora. E a bicicleta elétrica é o veículo de propulsão humana com motor elétrico que funciona apenas quando o condutor pedalar. E a velocidade máxima também não pode exceder os 32 km por hora. A prefeitura ainda anunciou que no próximo domingo começa a funcionar uma ciclofaixa de lazer na zona sul carioca para proporcionar mais conforto aos ciclistas e segurança a todos que usam a área para caminhadas e outras atividades esportivas. A ciclofaixa será o espaço exclusivo para a circulação de autopropelidos. Até o dia 31 de outubro, todas as ações terão caráter educativo e preventivo, reforçando as diferenças entre as categorias de veículos, os dispositivos de segurança obrigatórios, os locais e limites de velocidade. Priscila, volto com você.
0: Obrigada, Priscila. Bom dia.
3: E agora uma dica cultural para cariocas e turistas. O Centro Cultural Justiça Federal inaugura hoje uma nova sala multimídia com exibição gratuita de vídeos do projeto Tá na História, iniciativa digital voltada para a divulgação histórica. Quem conta mais para a gente é Carolina Pessoa.
4: A nova sala reúne 40 vídeos entre os mais assistidos do projeto Tá na História, que conta com mais de 3 mil em seu acervo, a maior parte deles criados para as redes sociais. O conteúdo é dividido em quatro blocos temáticos: segredos do Centro Histórico e Arquitetura, origens, ditados e expressões cariocas, mistérios, crimes e casos reais, e personagens marcantes e biografias. Fernanda Arouca, cofundadora do Tá na História, fala sobre a variedade das temáticas.
5: Os vídeos, eles mostram diferentes lados do Rio, desde a arquitetura e de histórias sobre o centro do Rio de Janeiro, até por expressões cariocas, casos reais, personagens marcantes. A pessoa pode ali assistir vídeos sobre confeitaria Colombo, onde surgiu a expressão que o cliente sempre tem a razão, a Lapa, o Vidigal, quem foi Madame Satã. Temos também histórias sobre os clubes cariocas de futebol.
4: A cofundadora fala ainda sobre a expectativa de visitação à nova sala.
5: A gente está super feliz, Tá na História ganha uma casa dentro de uma instituição cultural tão importante que é o Centro Cultural Justiça Federal para a história da cidade, do nosso país. E a gente espera receber tanto quem já nos acompanha nas redes sociais, como também alcançar pessoas que estejam ali pela primeira vez e se interessem em saber mais sobre a nossa cidade.
4: A inauguração da sala também é acompanhada pela oficina de produção Tá na História, curso gratuito de 6 meses sobre a criação de conteúdo, voltado para pessoas em situação de vulnerabilidade social. A iniciativa faz parte ainda das comemorações de 10 anos do Tá na História e dos 25 anos do Centro Cultural Justiça Federal. O projeto Tá na História pode ser conhecido também pelo perfil no Instagram Tá na História e no site tanahistoria.com.br. Da Rádio Nacional no Rio de Janeiro, Carolina Pessoa.
0: 7h59, o repórter nacional fica por aqui. Lembrando, gente, hoje tem eclipse da Lua, a partir das 10h24 da noite, hein? Nos encontramos então amanhã, pós-eclipse, às 7h30 em ponto. Até mais.
3: Até amanhã.

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4: Alô, alô, Brasil! Começando lá em cima, hein? Lá em cima, nessa quinta-feira, dia 27 de agosto de 2026. Estamos começando, voltando aqui. Junto com vocês, que bom que vocês estão com a gente. Que bom, que bom. E eu disse, hein? Eu previ que nós traríamos boas notícias hoje. E vamos trazer boas notícias hoje. Tem notícia ruim também. Tem, lógico, as buscas que continuam no Nepal, na China, aquela avalanche terrível que aconteceu. Olha, a gente não passa um mês que não tem uma tragédia, que não tem uma reação da natureza assustadora. E essa foi bem assustadora mesmo, a gente vai falar sobre isso. Mas falando de Brasil, temos boas notícias vindo de Brasília e a gente vai falar sobre ela porque houve um encontro tão esperado, tão aguardado, tão desejado entre o presidente Lula e os presidentes do Senado e da Câmara Federal. E temos uma foto para registrar, com imagens inclusive, esse alinhamento dos astros. Será que vai mesmo? Essa é a expectativa. Aliás, falando em astros, a nossa Priscila Mazenotti, que é uma estrela, encerrou o nosso repórter nacional falando do eclipse. Tem eclipse hoje. Eu acho que não vou ver eclipse hoje, porque pelo horário, se eu ficar esperando o eclipse, eu não venho aqui amanhã. Então, uma coisa ou outra, mas vale a pena. Vai ser bem bacana. Vamos falar também sobre esse eclipse parcial da Lua, vai ser legal demais. Ó, manda mensagem pra gente aqui, começando o nosso programa. Tem informação importante de saúde também, hein? Saúde é sempre um tema, né? É sempre um tema importante. Tem vários assuntos aqui relevantes. Vamos falar sobre problemas renais, hein? Hoje é um dia especial e a gente vai falar sobre isso numa ação que vai acontecer no Rio de Janeiro para orientar as pessoas como evitar problemas renais que podem ter consequências graves. Então manda mensagem pra gente aí, vai. 11 97469 0138. 11 97469 0138. Ó, informação chegando agora do Rio de Janeiro. Operação da polícia no Rio de Janeiro, Batalhão de Operações Policiais Especiais, o BOPE, hein? O BOPE está na Cidade de Deus, na zona sudoeste do Rio de Janeiro. Houve troca de tiros, já informação de troca de tiros, bloqueio de vias e incêndios na madrugada desta quinta-feira. Durante essa ação da Polícia Militar, chegou a ficar interditada a estrada Miguel Salazar de Moraes, nos dois sentidos. Também houve registro de pelo menos dois ônibus atravessados na via e de contêineres de lixo incendiados por criminosos. Isso é está virando um clássico no Rio de Janeiro, infelizmente. Infelizmente, a cada ação da polícia, as cenas se repetem. Blindados do BOPE estão dentro da favela, da Cidade de Deus, e está havendo conflito, confronto de criminosos com policiais. Essa é a informação que a Polícia Militar, a Secretaria de Segurança Pública do Rio, está passando aqui para a gente, ação do BOPE na Cidade de Deus. E aí dá um medo, né? Dá um sistema nervoso mesmo dos dois lados. Dos dois lados. Que é criminoso de um lado, traficante de um lado, representante do Comando Vermelho, liderança do crime organizado de um lado e do outro lado, policiais do BOPE. E aí, salve-se quem puder, é bom sair da linha de tiro para a gente não lamentar mais casos de balas perdidas. Vamos acompanhar essa ação da Polícia Militar, do BOPE no Rio de Janeiro, que está acontecendo agora, e a gente vai atualizar essa informação ao longo do Alô, Alô Brasil. 8h05, informação chegando aqui de São Paulo agora com o nosso Leandro Martins. Problemas na saúde aqui em São Paulo, né, Leandro? Bom dia.
5: É isso aí, bom dia, Agostinho, a você e a todos. Temos dados novos aí da saúde, é que subiu para 26 o número de casos de sarampo no estado de São Paulo este ano. De acordo com a Secretaria de Saúde Estadual, foram confirmados 3 novos casos esta semana. 2 casos são importados, embora não tenha sido identificada a fonte da infecção, segundo a pasta. Muito bem, 23 dos casos já confirmados foram registrados aqui na capital paulista, outros 2 em São Bernardo do Campo e 1 em Guarulhos, na região metropolitana. Segundo a secretaria, 19 dos pacientes detectados com sarampo não possuíam histórico de vacinação ou estavam com o esquema vacinal incompleto. Esses 3 novos casos registrados aqui na capital, nenhum dos pacientes também possui histórico de vacinação. 2 desses casos foram registrados em crianças menores de 1 ano, um menino e uma menina, e o terceiro é de uma mulher na faixa dos 30 anos. Ainda segundo a pasta, o estado de São Paulo manterá até o dia 1º 2 frentes de mobilização para ampliar a vacinação. Uma multivacinal em todos os municípios, com foco na atualização das cadernetas de crianças e adolescentes. E a outra com foco na imunização contra o sarampo, aqui na capital, também em Guarulhos e São Bernardo. No dia D, que foi no último sábado, foram aplicadas mais de 600 mil doses de diferentes vacinas em todo o estado. Agora, quem tiver dúvidas sobre as vacinas, sobre a eficácia, sobre que vacina precisa tomar, número de doses, etc., pode acessar na internet o portal Vacina Sem Dúvidas, sendo que o 100 é o número 100. Ali vai encontrar informações sobre a segurança, calendário de vacinação, possíveis reações e até prevenção de doenças. É isso aí, Agostinho, vamos nos vacinar. E aqui em São Paulo, então, infelizmente, a gente chega aos 26 casos de sarampo este ano, Agostinho.
4: É isso, Leandro, o alerta está dado. Aliás, nós estamos falando sobre isso quase todo dia aqui. Ontem falamos... Conversamos com o Dr. Gonzalo Vecina, sanitarista, fundador da Anvisa, e ele falou sobre isso e vários outros assuntos e destacou a gravidade que é o sarampo. A gente às vezes dá pouco valor, acha que é uma doença já superada, que já não existe mais. Não é verdade, os números estão crescendo, é muito contagioso o sarampo, extremamente contagioso. Já temos casos, como disse o Leandro, aqui em São Paulo, em São Bernardo e em Guarulhos. A preocupação de que isso se alastre por outros estados do país, e é possível que aconteça, infelizmente, e são casos que podem ter uma consequência grave. Ontem nós dizíamos aqui de 2 mortes por sarampo nos Estados Unidos. Então é um problema que não é só nosso, e nós temos aqui no Brasil a solução. Tem vacina. Estamos em campanha de vacinação, inclusive, aqui em São Paulo, por causa do crescimento dos casos de sarampo. Então você não tem motivo, não há explicação razoável para você não se vacinar e não preservar a vida, a sua vida e das pessoas que você gosta, tá? Então procura um posto de saúde, você tem um rol de vacinas, quem está lá vai te orientar sobre as vacinas que são adequadas para a sua faixa etária e você vai conseguir se imunizar, tá bom? Então procura aí uma unidade médica de saúde, porque a situação do sarampo não está nada fácil, tá bom? Olha só, eu não me aguento, porque a Priscila Mazenotti vai trazer de Brasília já as grandes informações que ontem foram anunciadas. Informações promissoras, eu diria, hein? Mas eu vou antecipar para você, se você não sabe, já tem mais detalhes direto de Brasília. Mas foi fechado o acordo. O presidente da República, Luiz Inácio Lula da Silva, e os

0: presidentes do Senado, Davi Alcolumbre, e da Câmara dos Deputados, Hugo Mota, eles três anunciaram que o Brasil estava esperando já há muito tempo um acordo firmado entre o Executivo e o Legislativo para que avance a aprovação do fim da escala 6x1 e também da PEC da Segurança Pública e ainda a medida provisória que acaba com a taxa das blusinhas. Foi isso que foi dito ontem pelos três. Tiraram uma foto, bonitões lá e tal. É isso, tá firmado o acordo e o prazo é curto, né? Então não dá para perder tempo. A gente tem dito aqui, a votação vai no máximo até sexta-feira da semana que vem. É essa semana aqui, amanhã e a semana que vem e já era. Depois disso é eleição só. Então o tempo é curto, mas é promissor o que foi anunciado ontem pelo presidente Lula e pelos presidentes do Senado e da Câmara, o avanço, o compromisso de que os dois irão se empenhar em direção à aprovação do fim da escala 6x1, da aprovação da PEC da Segurança Pública e do fim da taxa das blusinhas. Já já tem mais informação direto de Brasília. Agora são 8h11. Hoje é um dia importante, porque dia 27 de agosto é um dia que serve de reflexão. Serve de reflexão para quem tem problemas renais. E para quem não quer ter problemas renais, né? Olha só que número impressionante. Atualmente, mais de 170 mil brasileiros têm problemas renais e convivem com essa realidade da hemodiálise no seu dia a dia. É um tratamento que a gente sabe, né, que é doloroso, é cansativo e, na maioria dos casos, é um tratamento que se estende por toda a vida. Hoje, dia 27 de agosto, é Dia Nacional da Diálise. E a Associação Brasileira dos Centros de Diálise e de Transplante está lançando uma campanha hoje, a campanha A Vida Além da Diálise, que pretende mostrar pessoas que fazem o tratamento, pacientes que fazem o tratamento e que, lógico, são muito maiores, representam muito mais, têm vida, como todos nós, para além do tratamento de hemodiálise que essas pessoas fazem. Então a gente vai falar agora, aqui na Rádio Nacional, com uma pessoa que faz o tratamento, é a Viviane Lovatti. A Viviane que, se eu não me engano, né, Viviane, faz o tratamento, a hemodiálise, há 9 anos. É isso, Viviane? Bom dia.
1: Isso, bom dia Rádio Nacional, bom dia a todos os ouvintes. Sim, eu faço o tratamento há 9 anos. Eu fui diagnosticada com a doença policística com a idade de 9 anos também e fazendo o tratamento conservador até os 37. Com 37 anos, o meu rim ele começou a entrar em falência e, consequentemente, me fazendo a ir para a máquina de hemodiálise.
0: Ô Viviane, no teu caso é genética, né? O seu pai tinha já esse problema e você acabou identificando ainda a menina, né?
1: Isso. O meu pai que descobriu e os médicos pediram para fazer um rastreio nos filhos, já que era uma doença hereditária, e aconteceu de o meu dar positivo.
0: Ô Viviane, é óbvio que não é uma notícia agradável, né? Você receber essa informação de que você tem um problema renal, que no seu caso foi progredindo até te obrigar a fazer hemodiálise. Como é que foi a sua reação e como é que você foi superando esse choque inicial?
1: Na realidade, eu já tinha mais ou menos uma noção de como era o tratamento, porque primeiramente o meu pai entrou em tratamento. Ficou 2 anos fazendo hemodiálise, então eu tinha uma noção. A gente só tem mesmo, só sabe realmente o que é um tratamento de hemodiálise quando a gente está ali dentro, quando a gente faz. Mas eu já tinha uma noção. Então, quando eu fui sendo preparada aos poucos pelos médicos e pelo meu pai também, que me dava muitas dicas para quando esse dia chegasse, eu saber mais ou menos o que fazer. Porém, quando você se depara com essa realidade, é bastante difícil, porque a impressão que te dá é que te arrancaram da sua vida, que você tinha, sua rotina, e te jogaram numa vida em que você não conhecia nada. Então, você se sente perdida. A palavra correta é essa. Você se sente perdido numa realidade em que você não conhece nada e o seu corpo modifica, tudo modifica e você tem que passar. Começa do zero. A sua vida começa do zero para você começar de novo a conhecer o seu corpo e a ter uma nova rotina.
0: Estamos conversando com a Viviane Lovatti, que faz tratamento, faz hemodiálise há 9 anos. Viviane, você falou que começa do zero, mas recomeça, né? Tem vida depois da hemodiálise, né, Viviane? Opa, perdemos o contato aqui com a Viviane. Vamos tentar retomar o contato com ela. E já está conosco aqui também o Dr. Ricardo Akel, que é presidente da Associação Brasileira dos Centros de Diálise e Transplante. Doutor Ricardo, bom dia, é um prazer tê-lo aqui conosco.
2: Bom dia, Agostinho. Bom dia a todos os ouvintes da Rádio Nacional. É um prazer para nós estarmos aqui também. Muito obrigado.
0: Nós que agradecemos, vamos tentar retomar o contato aqui com a Viviane, porque ela estava contando que de fato é um choque, né? Sempre é um choque, sempre é um choque. E como é um tratamento que na maioria dos casos é para toda a vida, então o choque não é pequeno. Viviane, você está me ouvindo agora, Viviane?
1: Sim,
0: Está me ouvindo?
1: agora sim.
0: Tá bom, que bom. Você dizia que começa do zero, mas o importante é que recomeça, né, Viviane? E dá para fazer, dá para tocar a vida com os seus ajustes, obviamente, mas você retomou a vida, você me dizia isso ontem, né, Viviane?
1: Sim, é possível retomar a vida com todo um processo. Você é de autoconhecimento, de conhecer o seu problema de saúde, buscar, né, conhecer o seu problema de saúde. E a maior parte disso tudo é que você tem que se manter com a cabeça boa. Você tem que o seu psicológico, ele tem que estar saudável. E o seu psicológico estando saudável, você consegue tocar a vida tranquilamente fazendo os exames mensalmente, tomando as medicações que têm que ser tomadas, fazendo as dietas. Então, assim, você consegue sim ter uma vida de qualidade, né, dentro da perspectiva da doença.
0: E hoje a tua vida como é que é? Você me dizia, se eu não estou enganado, que você é técnica de enfermagem, eu acho. Essa atividade você teve que encerrar, mas você tem uma atividade de uma pessoa normal no dia a dia, em casa, com a família, com os filhos, né, Viviane?
1: Sim, eu sou técnica formada, né, em técnica de enfermagem, e quando eu parei de trabalhar foi justamente por conta disso. Não cabia mais, porque a gente começa a ter algumas limitações na nossa rotina, né? Então já não cabia mais eu trabalhar e eu passei a ficar em casa, fazendo os afazeres de casa. Eu faço trabalhos manuais. Você consegue fazer coisas leves. Você não pode, assim, voltar à rotina de um trabalho como você fazia antes. Mas coisas leves você consegue fazer. Eu dou conta da casa, eu faço as coisas da casa. Quando eu me sinto mal, eu vou, me acolho, depois eu levanto de novo, continuo fazendo. Mas é possível sim, é possível a gente viver bem sim e aproveitar a vida da forma com que a gente tem hoje em mãos, que eu acho que é a parte mais importante. A gente tem que saber ser feliz com aquilo que a gente tem nas nossas mãos. É isso que eu aprendi todo esse tempo.
0: Viviane, só para encerrar, e te agradecendo demais pela compreensão, pela coragem de dar esse depoimento aqui, Você me dizia ontem, na conversa que a gente teve, que você tinha duas opções, né, Viviane? E você escolheu a opção mais correta, né?
1: Sim. A gente tem duas opções. Ou você faz o tratamento, ou você decide não fazer o tratamento e, infelizmente, vira óbito. São essas duas opções que você tem. E eu escolhi, olhando para minha família, olhando para os meus filhos, eu escolhi viver. Eu escolhi lutar e viver. Foi isso que aconteceu.
0: Parabéns, Viviane. Boa sorte para você. Firme aí. Tem que ser muito diligente. Você não pode perder os prazos, os protocolos, os tratamentos, enfim. Tem que ser tudo muito regradinho e, se Deus quiser, vai dar tudo certo. Parabéns e muito obrigado pelo seu relato, tá, Viviane?
1: Amém. Eu agradeço a vocês também por ter dado um pouco de voz para que as pessoas conhecessem um pouco da minha história e conhecessem também a vida que os renais levam. Muito obrigada.
0: Valeu. Viviane Lovatti, que há 9 anos faz hemodiálise, ela descobriu ainda menininha que tinha esse problema renal, o pai dela teve esse problema também, e a partir daí começou um tratamento, e há 9 anos, como eu disse, ela faz hemodiálise regularmente. Dr. Ricardo A, que eu já apresentei aqui, ele foi secretário nacional de assistência à saúde do Ministério da Saúde, foi diretor-geral do Hospital de Clínicas da Universidade Federal do Paraná. O currículo é enorme, muito serviço prestado e continua prestando serviço agora como presidente da Associação Brasileira de Centros de Diálise e Transplante. Dr. Ricardo Akel, mais uma vez bom dia, obrigado por atender a Rádio Nacional. Esse relato da Viviane acho que mostra um pouco isso, essa realidade que o senhor e a associação pretendem mostrar hoje, nesse dia que é especial também, de que é possível se recuperar mesmo com um problema desse, mesmo tendo que se submeter a esse tratamento da hemodiálise, né, doutor?
2: Perfeito, Augustinho. Nós da BCDT é que agradecemos a oportunidade de levar a nossa população renal e seus tratamentos, em especial a diálise. O Dia Nacional da Diálise, como você disse, hoje, 27 de agosto, é comemorado por uma lei do Congresso Nacional que marca a última quinta-feira do mês de agosto de cada ano para fazer a gente parar, pensar, reconstruir estratégias de atendimento que façam com que esse problema seja adequadamente enfrentado. Quero parabenizar vocês por trazerem um assunto, a discussão, e especialmente a Viviane, por esse exemplo de vida maravilhoso que ela nos traz e a todos os doentes renais, com a sua história e com a sua opção por viver bem e ser feliz. E é isso mesmo que nós queremos trazer com a campanha desse ano, 2026. Que, apesar da doença renal crônica, das adaptações difíceis ao seu tratamento, é possível, sim, viver a vida. A diálise não é um fim, ela é exatamente um começo e uma porta aberta para as pessoas, para os doentes renais crônicos, continuarem a ter uma vida bela, com sonhos, com relacionamentos, com realizações, com viagens, né? Então, exige, sim, tratamentos específicos, disciplina, mas exige principalmente o que Viviane Lovatti nos apresenta aqui de uma maneira magistral, que é a decisão do paciente de seguir com a sua doença, com o seu tratamento e com a vida feliz, né? Muito obrigado pela oportunidade.
0: A gente agradece. Doutor Ricardo, a gente tem dados aqui de que são mais de 170 mil brasileiros, exatos 170.868 brasileiros hoje que têm problemas renais e que se submetem a esse tratamento de hemodiálise. E me parece que esses números vêm crescendo no Brasil.
2: Sim.
0: Qual é a realidade hoje do Brasil nesse campo? E me parece que a gente vai, como em outros casos, ter que alertar para a prevenção e para o diagnóstico precoce, né? Que são sempre os instrumentos que podem fazer com que um problema de saúde não se agrave, né, doutor?
2: Super importante essa observação, Agostinho. Hoje, ao final do censo de 2025, éramos já mais de 175 mil brasileiros em diálise. A expectativa e a projeção é de que sejamos uma população com 10% das pessoas padecendo de doenças renais em muitas em situação progressiva, onde a prevenção tem um papel muito importante para evitar a doença renal crônica em sua fase final, que exige em sua fase avançada, que exige a diálise. O crescimento é, como você disse, marcante, há uma expectativa de crescimento de 10% ao ano. Hoje já somos mais do que 175 mil pacientes fazendo diálise. Há métodos de diálise distintos, a hemodiálise, que é a filtração do sangue, e a diálise peritoneal, que é a filtração do sangue através do peritônio, da membrana da cavidade abdominal. Esses números são crescentes. A doença renal crônica, como causa de morte e mortalidade, tem uma projeção de tornar-se a quinta causa mais prevalente dentro dos próximos 5 a 10 anos. Então é preciso, sim, um esforço grande da população e das autoridades sanitárias na prevenção. É bom refletir que a maior parte dos doentes renais crônicos e que vão à diálise tem origem a sua doença renal crônica em outras doenças, como a hipertensão arterial e o diabetes mellitus, que são doenças até muitas vezes silenciosas. Então é preciso que a nossa população use o Sistema Único de Saúde, que é o melhor sistema de saúde público do mundo. Tem dificuldade, sem dúvida, está em construção já há mais de 35 anos, mas é bastante eficiente e a demonstração está aí no relato de Viviane, né? O cuidado faz a diferença.
0: Nós estamos conversando com o Dr. Ricardo Akel, que é médico e é presidente da Associação Brasileira dos Centros de Diálise e Transplante, a propósito desse dia 27 de agosto, que é o Dia Nacional da Diálise. E a Associação Brasileira dos Centros de Diálise e Transplante está realizando uma ação nas ruas, especificamente no Rio de Janeiro, nesse dia D da diálise, doutor. O senhor falava da prevenção, né? Que a hipertensão e o diabetes são sinais que podem indicar um risco de problema renal, e elas podem ser aferidas e identificar esse mal com antecedência suficiente para que não se chegue até o desfecho de ser obrigado a se submeter à diálise. Essa ação que vai ser feita, aliás, já começou essa ação, começou às 8 horas no Rio de Janeiro, né, doutor?
2: E no Brasil inteiro, Agostinho, são mais de 60 ou 70 eventos em todo o território nacional, né, de Roraima, Rio Grande do Sul, onde a ABCDT tem em cada estado um vice-presidente estadual que mobiliza os centros de diálise daquele estado. No Brasil, hoje, são cerca de 800 os centros de diálise, 500 satélites e privados em cidades e capitais, também cidades do interior, 200 filantrópicos e uma centena de públicos, aproximadamente, 800 centros. A mobilização da ABCDT é no sentido de, ramificando pelas 27 unidades federadas, alcançar as 900 clínicas de diálise do Brasil e toda a população que pudesse ser alcançada com esta chamada de atenção para tentarmos diagnosticar o mais precocemente a doença renal e evitar que ela fique crônica, né? Então, essa mobilização está acontecendo no Rio de Janeiro, no metrô e em vários outros lugares, mas também em muitas cidades brasileiras.
0: Doutor Ricardo, a gente já falou sobre a disciplina, né? Que a pessoa que faz um tratamento e que chega ao estágio da hemodiálise tem que ter disciplina, não pode falhar. Tem uma rotina que é cansativa, é desgastante, mas é necessária para preservar a qualidade de vida desse

0: paciente. Eu estava lendo aqui no material que os senhores mandaram para a gente que, na melhor dos casos, são 3 sessões por semana. 3 sessões de hemodiálise por semana. E eu queria saber do senhor como é que está esse sistema de atendimento. As pessoas que procuram o SUS, que precisam desse atendimento, e ele tem que ser frequente, toda semana, elas encontram isso na quantidade, na qualidade necessárias, doutor?
1: Infelizmente, a gente tem uma demanda reprimida. Eu vou lhe dar um exemplo, Agostinho, que é quando o diagnóstico ele é feito de maneira... durante uma internação hospitalar, até por outras causas, por outras situações. Ele é identificado numa internação hospitalar. Ele não era presumido antes, ele não foi acompanhado e ele se manifesta durante uma internação. Há muitos doentes e aí se identifica que a doença está num estágio que precisa de diálise. E aí não se encontra vaga para hemodiálise. E a diálise peritoneal no nosso meio ainda precisa ser bastante mais desenvolvida. Então, existe uma demanda reprimida, sim. A lei de oferta e procura está desequilibrada. Existem vazios regionais de atendimento que estão sendo complementados pelos esforços do Ministério da Saúde e das secretarias estaduais e municipais também. E a participação ativa da BCDT e dos médicos, né? Como eu disse, a maioria das clínicas de diálise que existem hoje no Brasil são fruto do trabalho de médicos que se interiorizam e vão levar a sua especialidade, a nefrologia. E eu reporto aqui a solidariedade da Sociedade Brasileira de Nefrologia na celebração e no cuidado com essa data. E que tem as clínicas que vão se disseminando pelo interior do Brasil. Então, existe ainda uma demanda reprimida, ela está sendo enfrentada em alguns lugares de uma maneira mais bem sucedida, outros ainda mais renitente, mas a busca é pelo atendimento pleno da população.
0: Me parece que houve uma boa notícia, sempre há reclamação, né, doutor, e não sem motivo, da tabela do SUS, né, que não é atualizada, enfim, que muitas vezes alguns tratamentos não se pagam, o valor que é repassado pelo governo, e aqui não vai nenhum demérito ao SUS, muito pelo contrário, né, muito pelo contrário. O SUS é um sistema avançadíssimo de primeiro mundo que pouquíssimos países têm, aliás, nenhum país tem, só o Brasil tem. Um sistema tão competente e que atinge uma gama de tantos pacientes e o tamanho do Brasil, isso tudo são complicadores e o SUS atende com excelência em muitos casos. É óbvio que há dificuldades ainda. E a tabela do SUS é sempre um problema, mas me parece que nesse sentido, no caso das clínicas de hemodiálise, houve uma boa notícia recentemente, né, doutor?
1: Sim, houve um pequeno reajuste na hemodiálise, mas suporte bem mais denso com créditos tributários que ainda está sendo construído, mas que nós esperamos agora em setembro que comece a gerar resultados para as clínicas. É um esforço evidente que tem que ser reconhecido do Ministério da Saúde nesse sentido. O reajuste em tabela foi ainda pequeno, insuficiente, mas o reajuste somado com o crédito tributário dá um fôlego, sim, para a hemodiálise. E também é importante destacar que houve um reajuste mais significativo na diálise peritoneal, que é um método que precisa ser mais implementado no nosso país e estará sendo mais implementado. Na verdade, esse problema do financiamento se aplica ao SUS lato sensu, Agostinho. Nós precisamos ter, e isso desde o início da reforma sanitária, é uma solução que está sendo devida, o governo está devendo essa solução para o Sistema Único de Saúde, ter um financiamento federal condizente com a grandeza do sistema. É importante que a Constituição do Brasil, assim como demarcou um percentual do orçamento dos estados para o SUS e dos municípios para o SUS, demarque também um percentual do orçamento da União

os tributos federais para o Sistema Único de Saúde, porque senão ele seguirá sempre nessa insuficiência, correndo atrás da dificuldade e remunerando.

0: projetos de lei para tratar dessa matéria, mas nunca chegaram a um bom termo. A ABCDT, a SBN, aliás, todas as entidades que atendem o SUS esperam que, o quanto antes, haja uma solução para que o orçamento federal passe ao Ministério da Saúde os recursos que o Ministério precisa para dar vida e expansão ao Sistema Único de Saúde.
1: É isso. Dia Nacional da Diálise, hoje, dia 27 de agosto, essa ação que está acontecendo no Brasil inteiro. E há um destaque para essa ação que está sendo realizada agora, no Rio de Janeiro, na Central do Brasil. É uma ação gratuita para medição de pressão e também aferição da diabetes, que, como disse o doutor Ricardo, são dois sinais importantes, são duas medições que podem indicar problema renal com antecedência suficiente para que se evite um agravamento da situação, do quadro, até levar a pessoa para a realidade da hemodiálise. E esses números vêm crescendo, como disse também o doutor Ricardo Akel. São mais de 170 mil brasileiros que hoje realizam hemodiálise com frequência, e esse número vai crescendo, hein? Mais ou menos 10% a cada ano. Então não é pouca coisa, e se você não quer virar estatística, né? E ninguém quer, é bom você tomar cuidado, procurar essas unidades que estão à disposição da Associação Brasileira dos Centros de Diálise e Transplante para você aferir os seus dados e identificar o quanto antes se você tem algum problema renal. Agora é o seguinte, o alerta é esse: buscar o tratamento, o diagnóstico e a prevenção também, mas perceber que existe vida mesmo para quem está sendo obrigado a fazer hemodiálise. E o relato da Viviane Lovatti foi muito claro nesse sentido. Aliás, achei muito bacana, porque nessa ação da Associação de Centros de Diálise, eles estão reproduzindo mensagens de pessoas que fazem diálise e que estão gravando seus relatos para dizer como é que é a vida além da diálise. Aliás, esse é a hashtag, a vida além da diálise. São relatos e mais relatos de pessoas que superaram o choque, como foi o caso da Viviane, e descobriram que a opção pela vida é a melhor mesmo e que há vida após a diálise. Doutor Ricardo Akel, muito obrigado pela atenção aqui com a Rádio Nacional, parabéns pelo trabalho e até uma próxima, doutor.
0: Até uma próxima. Um grande abraço a todos.
1: Muito obrigado, doutor Ricardo Akel, que é presidente da Associação Brasileira dos Centros de Diálise e Transplante. Vamos ficar atentos, então, aos sinais que são dados. Então, hipertensão, pressão arterial, ficar de olho nisso, que é um sinal importante, e também diabetes, no caso, dos problemas renais, são dois itens para lá de relevantes. 8h39, você está no Alô, Alô Brasil aqui da Rádio Nacional. E olha, o que eu vou falar agora para vocês? Tem uma informação importante, informação bem importante, sobre a questão do Nepal e na China. Vocês viram as imagens? Que coisa horrorosa! Coisa horrorosa. São tragédias que a gente vai acumulando. Esse ano, na retrospectiva de 2026, vai ter um capítulo só para tragédias. Infelizmente. E a mais recente é essa, né? E tem equipe de resgate do mundo inteiro para tentar recuperar, encontrar e resgatar com vida as pessoas que desapareceram depois dessa avalanche de água, gelo, lama e rochas. Uma cena incrível, incrível, assustadora, essa avalanche que atingiu uma região montanhosa na fronteira entre o Nepal e a China. Segundo as autoridades locais, bom, os números estão mudando a cada minuto, né? Mas o último levantamento indicou que pelo menos 273 pessoas morreram. 273 pessoas morreram, mas esse número fatalmente vai crescer, porque há um levantamento que indica que mais de 700 pessoas estão desaparecidas. A maioria turistas internacionais. Então, os números serão trágicos mesmo.

0: Tibete, há ainda 558 pessoas desaparecidas. Então são números que vão se juntando do Nepal e do Tibete, que foram as regiões mais atingidas. Vilarejos inteiros foram arrastados pela força dessa avalanche, que foi arrastando tudo que via pela frente, casas, estradas, pontes, e até uma usina hidrelétrica foi destruída também no meio dessa tragédia toda, e as imagens estão nas redes sociais, enfim, mostrando o que aconteceu. É um negócio assustador mesmo, e a principal hipótese do motivo dessa tragédia seria um colapso de uma geleira, no alto de uma montanha a mais de 7 mil metros de altura. Então esse pedaço de gelo enorme se desprendeu, veio de lá de cima, arrastando tudo, e aí junto com lama, com entulho, e as pessoas foram sendo arrastadas. A imagem é assustadora mesmo, parece o fim do mundo, parece o fim dos tempos. E aí é forçoso a gente lembrar aqui que uma geleira dessa não se desprende porque decidiu se desprender. A natureza está respondendo mesmo, é um lugar comum falar isso, mas é o fato. É inevitável a gente se deparar com essa realidade que está na frente dos olhos. Então está na frente dos olhos mais uma tragédia que acontece. A gente vai acompanhar isso com detalhes. Infelizmente, os números vão rapidamente crescer. Um último detalhe aqui, que é bem importante também. Segundo o Itamaraty, até agora, pelo menos, não há informações de brasileiros entre as vítimas dessa tragédia. 8h42, vamos para o Maranhão? Vamos para lá, então. O Gabriel Corrêa está com a gente, né, Gabriel? Bom dia.
1: Olá, Miguelzinho. Bom dia para você, bom dia para os ouvintes. Miguelzinho, a notícia que eu trago é sobre uberização, porque o Supremo Tribunal Federal retoma hoje à tarde, a partir das 14h, o julgamento sobre reconhecer ou não o vínculo de emprego entre trabalhadores e as plataformas de entregas e de transporte de passageiros. Esse caso, Miguelzinho, tem repercussão geral e serve também para outros 10 mil processos que estão correndo, processos semelhantes que estão correndo em todo o país. Trata-se de um recurso extraordinário questionando uma decisão do Tribunal Superior do Trabalho que manteve o reconhecimento de vínculo empregatício do motorista com a empresa Uber. O relator no STF é o presidente do Supremo, ministro Edson Fachin. No mês de junho, a análise foi adiada após um pedido do Ministério Público do Trabalho e da Defensoria Pública da União. Os dois órgãos pediram mais tempo para as manifestações das partes sobre uma nova norma aprovada recentemente pela Organização Internacional do Trabalho sobre esse tema. Também está agendada para hoje, nessa sessão, uma outra ação relatada pelo ministro Alexandre de Moraes, também sobre o mesmo tema. As duas ações vieram a partir de recursos protocolados pelas plataformas Rappi e Uber, contestando decisões da Justiça do Trabalho. A Rappi alega que as decisões trabalhistas desrespeitaram o próprio STF. Já a Uber diz que é uma empresa de tecnologia e não uma empresa de transportes, e que o reconhecimento de um vínculo empregatício iria alterar a finalidade do negócio dela. A Procuradoria-Geral da República enviou para o Supremo um parecer contrário ao reconhecimento de vínculo empregatício com os motoristas e os entregadores. Miguelzinho, já os sindicatos e as defesas dos trabalhadores argumentam que existe sim dependência econômica, que o controle por algoritmos é uma subordinação moderna, e elas exigem proteção social para garantir a dignidade e o direito básico dos trabalhadores. Lembrando que essa sessão começa às 14h no STF e a gente acompanha aqui. Volto contigo.
0: Valeu, muito obrigado, hein? Obrigado ao nosso Gabriel Corrêa, falando ao vivo com a gente aqui, direto do Maranhão. Falar em Maranhão, eu lembro do Flávio Dino. Flávio Dino é maranhense, o ministro do Supremo Tribunal Federal. E a gente trouxe a informação essa semana que o ministro Flávio Dino tinha determinado que a Polícia Civil de São Paulo informasse o que ela coletou em relação àquela proprietária da Go Up, a Karina Gama, que ela faz um monte de coisa, né, essa mulher? Faz um monte de coisa. Ela é eclética, bem eclética mesmo. A Polícia de São Paulo está investigando aquele contrato de 108 milhões por ano.

0: ano para a instalação de pontos de Wi-Fi. A empresa dela, que é o tal do Instituto Conhecer Brasil, que nunca fez isso na vida, mas tem sempre a primeira vez, né? Você tem que ter uma chance na vida. E ela pegou já um contrato de 108 milhões. É pessoa de sorte também, além de tudo, né? Competência e sorte unidas. Bom, mas o fato é que a Karina Gama, dona desse Instituto Conhecer Brasil, tem esse contrato firmado com a prefeitura para instalar pontos de Wi-Fi e não instalou todos os pontos que estavam previstos, que estão previstos no contrato. Essa é já uma questão que despertou a Polícia de São Paulo a fazer essa investigação. Só que essa Karina Gama é a mesma da produtora Go Up, que fez o quê? Fez o filme Dark Horse, né? E aí se juntaram as coisas, o ministro Flávio Dino está investigando um pedaço dessa história do Dark Horse, porque há suspeita, evidências fortes mesmo, de que emendas parlamentares foram destinadas para abastecer esse filme que custou uma grana monstruosa. Monstruosa mesmo. E há suspeita, para além de tudo, que parte do dinheiro que seria destinado para o filme, na verdade, foi desviado, né? São suspeitas. Suspeitas, parte do filme, da grana, teria sido levada para os Estados Unidos para financiar a manutenção do Eduardo Bolsonaro na casa dele. Enfim, são suspeitas. Bom, só para a gente situar o nosso ouvinte, então é isso. Aí o ministro Flávio Dino solicitou formalmente a entrega do material que foi coletado pela Polícia de São Paulo para juntar uma coisa na outra. E aí, ontem, a Polícia Civil de São Paulo encaminhou para a Polícia Federal de Brasília os tais dos documentos dessa operação Wi-Fi, depois dessa determinação do ministro Flávio Dino. Então já está todo o material enviado ontem, já está na mão da Polícia Federal. É o seguinte, o que foi mandado para Brasília? A íntegra do inquérito, que inclui documentos, depoimentos e relatórios da investigação, e os delegados paulistas enviaram também provas brutas, com dados já extraídos dos celulares dos investigados. A informação que eu tenho é que alguns dados não foram extraídos dos celulares. Estava parado lá na perícia e tal, parece que estava com dificuldade de equipamento, de gente para trabalhar, alguma coisa assim. E, então, nesse caso, foram mandados os celulares para Brasília. O importante é isso, é que a operação que foi feita por São Paulo para investigar esses desmandos aí nessa instalação de Wi-Fi, e vai ser investigado ainda, mas é importante que esses dados municiem também essa outra investigação tão importante quanto, para saber se emendas parlamentares abasteceram indevidamente a produtora desse filme Dark Horse, tá bom? Vamos ter muitos capítulos ainda pela frente. 8h49, você está no Alô, Alô Brasil, aqui da Rádio Nacional. E nós vamos para a Agência Brasil agora com o nosso Odair Brás, para falar de que assunto, Odair? Bom dia.
1: Bom dia, Lucinho, bom dia a todos. Eu vou falar daquela avalanche horrível que atingiu ontem a região entre o Nepal e o Tibete, na China. A gente tem novos números aqui, segundo a última atualização, já são 332 pessoas mortas por conta dessa avalanche. Há ainda mais de 1.500 pessoas desaparecidas, entre elas 200 estrangeiros. Entre esses estrangeiros estão indianos, americanos, ucranianos, malaios, australianos, britânicos e canadenses. São de que existam brasileiros entre as vítimas, Agostinho. As equipes de resgate, obviamente, continuam trabalhando de maneira incessante, tá? Mas é uma tarefa que não é nada fácil, como a gente pode imaginar, né? Por conta de toda a lama e os escombros, e também por ser uma região montanhosa, de difícil acesso. Agostinho, não sei se você viu, se você está acompanhando, mas nas redes sociais, existem muitos vídeos mostrando a avalanche, a chegada dos detritos naquela região. As imagens são impressionantes, assim. Eu vejo a chegada da água com lama e detritos passando por prédios, levando carros, ônibus, caminhões e destruindo tudo que encontra pela frente, assim. Inclusive aldeias inteiras desapareceram. A princípio, acreditava-se que essa avalanche tinha sido provocada por um terremoto, mas análises posteriores, feitas ontem mesmo por especialistas usando imagens de satélite, detectaram que o que aconteceu, na verdade, foi o desprendimento de uma parte de uma geleira no alto de uma montanha, e que essa geleira desceu arrastando tudo, inclusive água que estava represada nas partes mais altas. Só não se sabe ainda o que que causou o desprendimento dessa geleira. Estão investigando ainda nesse momento os especialistas, Agostinho.
0: É isso, Odair. As imagens são assustadoras mesmo, né? Parece um filme de terror. Parece mesmo um filme de terror. Eu não lembro de ter visto nada tão dramático assim nos últimos tempos. É incrível mesmo. É incrível as pessoas desesperadas e aquela onda descendo, a avalanche descendo, arrastando tudo. É um negócio assustador. Assustador mesmo, mesmo. E como disse o Odair. Os números estão subindo a cada minuto e vão subir, infelizmente, porque tem muita gente desaparecida e é difícil que essas pessoas consigam ser encontradas com vida. É bem difícil mesmo, porque diferente de uma queda de barreira, por exemplo, ou de desmoronamento, por exemplo, num terremoto, né? Um prédio vem abaixo, é possível e acontece, você fica com alguns bolsões de ar. A pessoa fica embaixo do entulho ali, aterrada, mas com espaço para respirar por algum tempo, né? Por algum tempo. Nesse caso da lama, não se forma bolsão, né? Dificilmente se forma bolsão. Então é muito dramático tudo isso, infelizmente, mais uma tragédia para a gente lamentar. 8h52, vamos para Brasília! Priscila Mazenotti, eu falei para você, Priscila, que a gente ia ter boas notícias. Eu também não quero, né, alardear o sucesso absoluto antes da hora. Mas foi importante o que aconteceu ontem com o presidente Lula e os presidentes do Senado e da Câmara, né, Priscila? Bom dia para você.
2: Importantíssimo, Agostinho. Bom dia para você, bom dia também para os ouvintes, ainda mais quando a gente fala de 6x1, né? A PEC que estava parada desde maio, teve andamento, teve escolha de relator, e aí ontem, naquele almoço que teve lá no Palácio da Alvorada, todo mundo saiu de lá falando: ó, tem acordo, vamos votar semana que vem na Comissão de Constituição e Justiça. Expectativa para hoje é que o relator, o senador Omar Aziz, divulgue o relatório, né? Até agora há pouquinho eu tinha dado uma olhada, conversado ali com os assessores, até agora não está fazendo ali os últimos ajustes ao texto, que não deve ter grandes alterações, principalmente alteração de mérito, viu, Agostinho? Como a gente falou ontem, deve ser o mesmo texto que veio da Câmara, justamente para evitar aquele pingue-pongue, aquele vai e vem Câmara, Senado, que não conclui nunca, né? Então, vamos aos próximos passos. Vai ler na Comissão de Constituição e Justiça na próxima quarta-feira. Deve ter um pedido de vista. Esse pedido de vista provavelmente vai ser rápido, ali de algumas horas, para já poder votar na comissão. Na reunião, no almoço ontem, o Alcolumbre, o Davi Alcolumbre, presidente do Senado, garantiu a votação na CCJ, não deu 100% de garantia da votação em plenário, né? Então, assim, a gente ainda tem aquela expectativa de conseguir votar tudo na próxima quarta-feira, mas vamos ver como é que ficam aí as outras demandas e como é que vai ser o comportamento do plenário, o comportamento da oposição, que promete obstruir as votações, e o comportamento da CCJ, dos 70 senadores que fazem parte da CCJ, né, Agostinho? Então, assim, serão dias decisivos da escala 6x1 de hoje, quinta, até a próxima quarta-feira, dia 2 de setembro, Agostinho.
0: É isso aí, mas é uma etapa vencida que parecia insuperável, né? Se a gente lembrar, né, Priscila, há poucos dias parecia um sonho que não seria realizado, havia um distanciamento mesmo, enfim. Foi se alinhavando, foram aparando arestas, e o presidente Lula é perito nisso, ele é perito nisso, a história dele mostra isso. Bom, chegamos à imagem de ontem, os três juntos lá, a foto foi feita. O presidente Lula chegou a falar Unidos para Sempre, tal, alguma coisa parecida com isso. E é isso, né? Esta expectativa de que o pouco tempo que exista que existe seja suficiente. Bom, o Congresso é capaz de votar coisas assim a toque de caixa, quando quer, né? Então, aguardar. Mas a Priscila citou bem, o presidente do Senado, Davi Alcolumbre, disse que vai colocar na comissão, mas não garantiu a votação no plenário. Agora, tem também, além da 6x1, né, Priscila, a PEC da Segurança Pública e a tal da taxa das blusinhas também, né, Priscila?
2: É, isso que eu ia falar. O que que acontece, Agostinho? Só complementando aí o que você estava dizendo. Nada que uma boa conversa não resolva, né? Quando a gente tem disposição para sentar, para conversar e para ajustar os pontos, as coisas de fato andam. O diálogo, né? Foi a ordem do dia ontem, né? E vai ser daqui para frente, principalmente na semana que vem, com esforço concentrado. Então, o acordo. São as prioridades. É a 6x1, é a MP da taxa das blusinhas, né? Já foi instalada a comissão especial. O Hugo Mota, que é o presidente da Câmara, já designou o deputado Reginaldo Lopes para ser o presidente da comissão. Relatoria vai caber ao Senado escolher, reunião marcada para terça-feira, né? E bem claro o recado: olha, até o dia 8, isso tudo vai estar votado no plenário das duas casas, porque dia 8 é quando essa medida provisória que acaba com a taxa das blusinhas perde a validade. Então, precisa correr com isso rapidamente. 6x1, taxa das blusinhas, a PEC da Segurança Pública. Ontem, o relator, o senador Rogério Carvalho, apresentou o parecer também, o mesmo texto da Câmara, para dar agilidade, para evitar aquele ping-pong. Também vai ser discutido na reunião de quarta-feira na Comissão de Constituição e Justiça. Aliás, a quarta-feira vai ser decisivo lá na CCJ, viu? Porque vai ter 6x1 e vai ter a PEC da Segurança Pública, assuntos super importantes e super prioritários, e são PECs, né? Então, assim, aquela tramitação bem complicada, um pouco mais trabalhada de se fazer. A gente tem também a proposta das terras raras, o projeto de lei que trata das terras raras, que está também entre as prioridades, e o projeto do Redata, que é aquele que facilita a construção de data centers aqui no país. Então, assim, essas são as prioridades do governo, que saiu da listinha de demandas e de acordos. Foi a sobremesa do almoço de ontem, né? Se é que a gente pode falar isso, que não, senão o cardápio principal, né? Aliás, o cardápio principal e a sobremesa foi esse acordo aí com essa listinha de prioridades do governo que serão analisadas, que será analisada na semana que vem no esforço concentrado, Agostinho.
0: É isso, cardápio principal que atende ao Brasil, ao Brasil. A gente não pode se iludir aqui, o senador Davi Alcolumbre, o deputado Hugo Mota, eles sabem o que o país quer. Eles sabem que se colocar para votar, vai aprovar, porque não tem maluco no Senado, nem na Câmara. Se é uma coisa que não tem lá, é maluco. Eles sabem que se votar contra, ficam queimados, queima o filme. Então é isso, é botar para votar, que é o que a gente espera do Senado e da Câmara, e aprovar, porque são medidas essenciais, importantes para o Brasil mais do que tudo. Para o Brasil, mais do que tudo.
2: E essa história de que é votar tudo num dia só, a gente lembra que essa PEC mesmo foi votada os dois turnos na Câmara, num dia só, deu tempo de tudo, né? Só votar ali o que chama quebra de interstício, né? Que é ali fazer um atalho nos prazos, os prazos eles têm que ser respeitados, mas eles podem ser encurtados. Então aprova ali um encurtamento de prazo, primeiro, segundo turno, dá tempo de votar tudo na quarta, quinta-feira, todo mundo já está de volta para o Estado, de volta para a campanha e focando de novo na eleição.
0: Perfeito. Ô, Priscila, vamos combinar. Olha, quando for 1h13 da madrugada de amanhã, eu vou te ligar para a gente comentar sobre o eclipse da Lua. Pode ser assim?
2: Mas o eclipse começa às 10h24 da noite.
0: Não, mas o ponto alto, não, mas eu quero ver o ponto alto. Se é para ver o eclipse, tem que ver ele na plenitude. É 1h13 da madruga. Tá?
2: Para quem acorda cedo, madruga como a gente, é só botar o relógio para um pouquinho antes, dá tempo.
0: Tá certo, Priscila.
2: Nem dorme.
0: Ou eclipse ou a gente trabalha. As duas coisas não vai dar para juntar. A gente vê depois as imagens. A gente vê as imagens depois.
2: Isso. Tá bom? Tá bem.
0: Valeu, Priscila, um beijo.
2: Valeu.
0: Valeu. Priscila Mazenotti falando ao vivo, direto de Brasília. Mas, ó, você que pode, vai ser legal, hein? Eclipse parcial da Lua hoje a partir das 10h24 da noite de hoje, vai todo mundo poder ver no Brasil inteiro, sem telescópio, a olho nu. Você vai pôr o olhão lá e vai ver o eclipse. Começa às 10h24, mas o ponto alto, 1h13 da madruga de amanhã. Boa sorte para você que pode madrugar, tá bom? Valeu, pessoal. Obrigado pela presença aqui, pela companhia. A gente se encontra amanhã de novo, se Deus quiser, a partir das 8 da manhã. Valeu. Tchau, tchau.
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4: Ritmo da notícia começando agora, nessa quinta-feira, 27 de agosto de 2026. Eu sou a Fátima de Mello, na mesa de som, Egberto Martins. Vamos começar o nosso ritmo com Lenine, Lavadeira do Rio.

0: Lued Luna, Banho de Folhas, Marcelo Genesi, D'Artier e Lenine, Lavadeira do Rio de Lenine e Braulio Tavares.
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0: Bom, o Supremo volta hoje a discutir a uberização, se há vínculo de emprego entre trabalhadores de aplicativos e as plataformas. O caso tem repercussão geral e serve para outros 10 mil processos semelhantes em todo o país. Gabriel Correia, quem chega com as informações, não é isso, Gabriel? Bom dia.
2: Exatamente, Fátima. A sessão começa às 14h. Bom dia para você, bom dia a todos. E trata-se de um recurso extraordinário questionando uma decisão do Tribunal Superior do Trabalho que manteve o reconhecimento de vínculo empregatício de motorista com a empresa Uber. O relator é o presidente do STF, Edson Fachin. No mês de junho, uma análise foi adiada após o pedido do Ministério Público do Trabalho e da Defensoria Pública da União. Os dois órgãos pediram mais tempo para manifestações sobre a nova norma aprovada pela Organização Internacional do Trabalho relativa ao caso. Também está agendada para hoje uma outra ação relatada pelo ministro Alexandre de Moraes sobre o mesmo tema. As duas ações vieram a partir de recursos protocolados pelas plataformas Rappi e Uber, contestando decisões da Justiça do Trabalho. A Rappi alega que as decisões trabalhistas desrespeitaram o próprio

0: STF. Já a Uber diz que é uma empresa de tecnologia e não é uma empresa de transportes e que o reconhecimento de um vínculo empregatício iria alterar a finalidade do negócio. A Procuradoria-Geral da República enviou para o Supremo um parecer contrário ao reconhecimento de vínculo empregatício com motoristas e entregadores. Já os sindicatos e as defesas dos trabalhadores argumentam que existe sim dependência econômica, que o controle por algoritmos é uma subordinação moderna e exigem então proteção social para garantir a dignidade e os direitos básicos dos trabalhadores. Fátima, volto contigo.
1: Obrigada, Gabriel Correia, pelas informações e sua participação aqui com a gente no Ritmo da Notícia. Diogo Nogueira agora e Hamilton de Holanda, Mundo Melhor.

0: Ana Rato, Parabólica Mará, de Gilberto Gil, Ney Matogrosso, de Lully, Lucina, Bandoleiro, Diogo Nogueira e Hamilton de Holanda, de Pixinguinha, Vinícius de Moraes, Mundo Melhor.
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0: Bom, hoje é um dia importante para a escala 6x1. Quem explica o motivo é a Priscila Mazenotti. Bom dia, Priscila.
2: Oi, Fátima. Bom dia para você e para os ouvintes. É porque hoje o relator da 6x1 lá na CCJ, que é a Comissão de Constituição e Justiça, o senador Omar Aziz, deve entregar aos colegas o parecer sobre essa PEC, né? Ele já adiantou que não deve fazer alterações ao texto, deve ser o mesmo texto que foi aprovado na Câmara em maio, né? O fim da escala 6x1 e uma transição para a redução da jornada semanal, primeiro de 44 para 42 e depois para 40 horas, sem alterações, para evitar aquele ping-pong, né? Aquele vai e vem, Câmara-Senado, Câmara-Senado. Relatório vai ser lido na quarta-feira da semana que vem lá na CCJ, depois votado na comissão e em plenário em dois turnos. A expectativa é que haja também um pedido de vista. Vamos ver aí, na verdade, qual prazo que o presidente da CCJ, o senador Otto Alencar, vai conceder, né? O prazo máximo aí é de 5 dias, mas ele pode dar só algumas horas para garantir a rapidez na votação. E essa votação é o que saiu de um acordo, né? Uma reunião que teve ontem lá no Palácio da Alvorada, presidente Lula com os presidentes da Câmara, presidente do Senado. Outras prioridades: PEC da Segurança Pública, a medida provisória que acaba com a taxa das blusinhas e também a questão das terras raras. Isso tudo deve ser analisado na semana que vem, que vai ser a segunda semana de esforço concentrado antes das eleições de outubro. Fátima.
0: Obrigada, Priscila Mazenotti, pelas informações. Vamos seguindo aqui com o nosso ritmo da notícia. Clube do Balanço, Paz e Arroz.

0: Belchior, Galos, Noites e Quintais. João Bosco, Brejo da Cruz, Clube do Balanço, Paz e Arroz, de Jorge Benjor.
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0: Bom, falando agora sobre saúde, a Anvisa aprovou uma nova medicação para uma doença autoimune. Quem explica para a gente é Renato Ribeiro. Bom dia, Renato.
2: Muito bom dia, Fátima. O Brasil é o primeiro país a aprovar um medicamento para anemia hemolítica autoimune por anticorpos quentes, uma doença rara e grave. A medida vem após a Anvisa registrar uma nova indicação terapêutica para o medicamento IMAV. A doença afeta adultos e jovens a partir de 12 anos e causa fadiga, falta de ar, necessidade de transfusões de sangue e risco de complicações. Sua incidência é estimada em até 3 casos por 100 mil habitantes ao ano. Por ser uma doença sem alternativa específica aprovada no país, a Anvisa analisou o pedido de forma prioritária. O IMAV é um anticorpo monoclonal que bloqueia receptores do organismo para reduzir os níveis de defesas que destroem as hemácias no sangue. Fátima.
0: Obrigada, Renato, pelas informações. Vamos seguindo aqui com o nosso ritmo da notícia, Boca Livre, bicicleta.

0: Titãs, Marvin, Cidade Negra, Luta de Classes, Boca Livre, Bicicleta.
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0: É, a noite de hoje é para olhar o céu, hein? Às 10 horas da noite vai começar o eclipse lunar parcial, que poderá ser visto em todo o Brasil. O ponto máximo será na madrugada de amanhã, a 1 hora e 13 minutinhos. Será quase um eclipse total. O melhor é que a observação poderá ser feita a olho nu, sem telescópios, binóculos ou qualquer equipamento especial. João Barbosa tem mais detalhes sobre o fenômeno.
2: O fenômeno ocorre quando a Terra fica entre o Sol e a Lua, projetando uma sombra que cobre total ou parcialmente a superfície lunar. Segundo o Observatório Nacional, localizado na zona norte da cidade do Rio de Janeiro, a sombra projetada pela Terra irá obscurecer cerca de 96,2% da Lua, atingindo seu auge pouco depois da 1 hora da madrugada de sexta-feira. Este evento astronômico irá acontecer quase 2 semanas após o eclipse solar, em que a Lua é que se posiciona entre o nosso planeta e o astro-rei, gerando uma sombra em parte da superfície terrestre. Se naquela ocasião não foi possível observar o fenômeno, agora todo o território nacional poderá vê-lo, tanto diretamente quanto pelo canal oficial do observatório no YouTube, que fará a transmissão ao vivo. Diferente do eclipse solar, astrônomos explicam que não é preciso utilizar equipamentos especiais para ver o fenômeno diretamente. Vale ressaltar que esta é uma chance imperdível para contemplar um grande evento astronômico no país. Isso porque, segundo o Observatório Nacional, o próximo eclipse dessa magnitude só deve acontecer no final de junho de 2029. Sob supervisão de Vitória Elizabeth, da Rádio Nacional, no Rio de Janeiro, João Barbosa.
0: Ritmo da notícia, agora com Cássia Heller, as coisas tão mais lindas.

Ouvimos Cássia Eller, as coisas estão mais lindas. Ritmo da Notícia fica por aqui. Volta amanhã às 9 da manhã com mais música e informação para você. O Ritmo teve edição de Ana Lúcia Caldas, reportagem Gabriel Corrêa, Renato Ribeiro, Priscila Mazenotti e João Barbosa. Programação musical de Janeira Goulart, apresentação Fátima de Mello, operação Egberto Martins.

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3: A falta de um programa de trabalho único e que, naturalmente, haveria de ser seguido pelas administrações que viriam, é um dos fatores que influem nesta queda da Rádio Nacional.
4: Este é Paulo Tapajós, um dos veteranos da Rádio Nacional que você já ouviu nos episódios anteriores. Neste depoimento, gravado no final dos anos 1970, pelo Museu da Imagem e do Som, o MIS, do Rio de Janeiro, a percepção sobre os rumos da emissora não é nada otimista.
3: Eu vejo muito melancolicamente a Rádio Nacional de agora. Sinceramente, isso não faço segredo, porque o fato de eu pertencer à equipe de direção da rádio não significa que eu esteja de acordo com o esquema de programação e de trabalho que nós temos lá dentro. Eu apenas, disciplinadamente, eu participo disso, mas sou sempre uma voz discordante, principalmente no tocante à política de destruição do departamento musical.
2: Foi Paulo Tapajós um dos que denunciaram o descuido criminoso com a memória e o patrimônio daquela que era a maior emissora de rádio do país. Discos de programas, partituras, gravações únicas se empilhavam em um banheiro desativado e nos corredores do edifício à noite. Foi aí, inclusive, que parte desse acervo foi doado ao MIS do Rio de Janeiro, sob a autorização do então ministro da Fazenda, Antônio Delfim Neto.
4: A nossa colega Rosalina Rocha, na rádio desde o período, tem uma memória anedótica que confirma o cenário de falta de rumos imposto pelo governo à Nacional.
5: Muda presidente, muda tudo. Então entrava muito, era general, era isso e aquilo. Aí quer dizer, pessoas que não entendiam de nada. Teve um general que veio para cá como diretor e a gente botou o nome dele de Gato Branco. Era um nome de uma empresa de mudança. Aí a gente botou o nome dele de Gato Branco, porque Gato Preto, Gato Branco, porque todo dia quando você chegava na rádio, o corredor era lotado de móveis, que ele mudava, ele não tinha nada para fazer, ele chegava, olhava a sala, isso aqui tá muito, não gostei, vamos mudar as posições. Aí ele tirava todos os armários, mesas, tudo do lugar, aí mudava, quando a gente chegava, hoje tem mudança.
2: O grande e elogiado auditório da emissora também não sobreviveria íntegro aos rompantes de rearrumação. Aquele mesmo para o qual os ouvintes formavam grandes filas para ver seus artistas preferidos, foi reduzido e tinha agora, no lugar das poltronas, mesas e máquinas de escrever do Departamento de Radiojornalismo. O setor foi inflado para, ainda sob ditadura, repercutir notas oficiais.
4: Não tinha como esse cenário não se refletir na audiência. No seu aniversário de meio século, em 1986, a Nacional estava entre o sexto e o sétimo lugares entre as emissoras de ondas médias da capital carioca.
2: A Nacional vai chegar aos seus 60 anos acumulando desafios, como a obsolência do seu parque técnico e a necessidade de novos transmissores. Mas lembra que a gente falou no início desse episódio que tinha gente tentando costurar os retalhos?
6: Esse disco aí que vocês estão ouvindo é da Janaína. A Janaína, com um long play muito bom, muito bonito, com músicas da pesada. Esse long play estará sendo sorteado hoje e durante alguns dias no Nacional 80. Vocês que estarão telefonando estarão concorrendo ao Long Play de Janaína a partir de hoje. Tá legal? 9h14, vamos ao jogo aberto hoje.
4: Essa voz é de Hilton Abi-Rian, um dos grandes comunicadores da Rádio Nacional, que chegou na casa no final dos anos 1970. Com entrevistas ao vivo, humor, esportes e participação dos ouvintes, o Nacional 80, apresentado por ele e pelo jornalista esportivo Apolinho, é considerado um marco nesse esforço de reposicionamento da emissora. Em um cenário com as outras emissoras irmãs, sob o guarda-chuva da Radiobras, a equipe da Nacional do Rio participava ativamente de uma das principais produções jornalísticas da empresa, o Revista Brasil, no ar de 8 às 10 da manhã, comandado em Brasília por Walter Lima e no Rio por José Carlos Cataldi.
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8: Agora que você já sabe o que, que a baiana tem, vai saber o que, que Dorival Caymmi tem para ter tanta simpatia, tanto contágio popular e essa inspiração maravilhosa. Ele que está completando hoje 85 anos. 85 anos de bons serviços prestados.
6: Ah, que beleza.
2: Em 30 de abril de 1999, Dorival Caymmi comemorava o seu aniversário no programa e referendava, mais uma vez, o lugar que a Nacional sempre ocupou de ponte entre os artistas e seu público.
8: É por isso que você só fez mais de 100 músicas, né?
9: Bom, eu fui fazendo dentro do que achava bom. Quando eu achava que estava bom, quando disseram que eu fiz João Valentão, e durante esperei 9 anos para terminar, não estou mentindo.
8: 9 anos?
9: Me faltava uma frase que eu queria completar e deixei de lado.
4: A nossa emissora ainda vai passar por muitas transformações e algumas perdas. E a gente segue te contando mais adiante sobre as soluções, as vozes e as mãos que não desistiram dessa costura.
2: Este episódio usou áudios dos acervos da Empresa Brasil de Comunicação e do Museu da Imagem e do Som do Rio de Janeiro.
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2: 2 horas de boa música sem parar aqui na nossa Rádio Nacional. Eu sou a Fátima de Mello, na mesa de som, Graciela Farias. Vamos juntos com o melhor da música brasileira. Para começar, Chico Buarque, Bye Bye Brasil.

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0: Gal Costa é do Xum, Paralamas, ela disse adeus, Luiz Melodia Ébano de Melodia.
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0: Jorge Benjor, Umba Baraúma.

0: Tulipa Ruiz, Efêmera, Beth Carvalho, Golden Boys, Andança, Valéria Oliveira, Último Pôr do Sol, de Lenine e Lula Queiroga.
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0: Sai Guarabira, cheiro mineiro de flor.

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0: Edmota, Fora da Lei, Vanessa da Mata Vermelho, Adriana Calcanhoto, Inverno, de Adriana e Antônio Cícero.
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0: Beto Guedes, Sol de Primavera.

0: Maria Gaduta, Taregué, Flávio Venturini, Clube da Esquina e Beto Guedes, Sol de Primavera, de Beto Guedes e Ronaldo Bastos.
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0: Ivan Lins, Daquilo Que Eu Sei.

0: Ana Canhas, no Expresso Nacional, Foi Embora de Ana Canhas, Rita Lee, Jardins da Babilônia e Mariana Aidar de Zezum, Te Faço um Cafuné.
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0: Agora, Vanderly, tu.

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1: Em Brasília, 12:00 em ponto.
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1: Olá, muito boa tarde a você que nos escuta de todo o Brasil. Está no ar o Repórter Nacional, que tem hoje os seguintes destaques. Quinta-feira de expectativa sobre a PEC 6x1. O relatório deve ser entregue hoje e a votação na próxima quarta-feira, hein? E mais...
3: Desemprego cai para o menor patamar de um trimestre encerrado em julho e número de pessoas ocupadas alcança recorde.
4: Caixa tem lucro de quase 4 bilhões de reais no segundo trimestre, mas vê inadimplência aumentar.
5: Operação da Polícia Federal mira esquema de fraudes em licitações em municípios gaúchos.
6: O número de mortes causadas pelas enchentes no Nepal passa de 350. São aproximadamente 1.500 desaparecidos.
1: Tudo isso e, claro, muito mais aqui no Repórter Nacional, produzido pela nossa equipe de rádio jornalismo aqui da EBC, Empresa Brasil de Comunicação. Estamos ao vivo nas emissoras da Rádio Nacional em Brasília, São Paulo, Rio de Janeiro, Amazônia, Alto Solimões, São Luís, Recife e, claro, também nas emissoras parceiras de todo o Brasil, com a nossa Rede Nacional de Comunicação Pública. Eu sou o Daniel Ito e você acompanha agora as principais notícias desta quinta-feira, 27 de agosto de 2026.
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1: E antes de darmos início ao nosso noticiário, lembramos que diante do período de defeso eleitoral, não serão veiculados conteúdos que possam caracterizar publicidade institucional, medida para garantir o cumprimento das normas que regulamentam a comunicação das instituições públicas neste defeso eleitoral, portanto, que se encerra no dia 25 de outubro. Vamos à nossa primeira notícia de hoje, assunto que interessa a milhões de brasileiros, a escala 6x1. Será que vai acabar a escala 6x1 no Brasil? Pois o relator na Comissão de Constituição e Justiça, que é o senador Omar Aziz, deve entregar ainda hoje, viu, aos colegas, o parecer dele sobre essa PEC da escala 6x1. E a Priscila Mazinotti, que sempre está de olho nos assuntos do nosso Congresso Nacional, está aqui já com todas as informações para a gente. Pri, muito boa tarde. Conta aí, o relator já entregou esse parecer, hein?
7: Não entregou ainda não, Dani. Boa tarde para você e para os ouvintes, mas já tem hora para isso, viu? Previsão de entrada no sistema lá do Senado por volta de 14h. Todo mundo, então, aguardando aí o senador Omar Aziz disponibilizar esse relatório, que vai ser votado na semana que vem na Comissão de Constituição e Justiça, na quarta-feira. Já está tudo acertado para isso e deve ser uma reunião demorada, viu? Bem cheia. Para a gente ter uma ideia, já são 12 emendas apresentadas e vários pedidos de audiência pública, emendas que alteram o texto, tem aquelas que tratam da regra de transição, tem as que querem que a redução da jornada seja definida a partir de acordo coletivo, maior parte aí dessas emendas são da oposição, viu? Mesmo assim, no relatório, o senador já disse que ele vai ser o mesmo do que foi aprovado na Câmara para evitar o vai e vem entre as casas, né? O que, que é isso tudo, né, Daniel? O que, que prevê? Vamos falar agora daqui para frente como é que vai ser.
1: Certo.
7: É assim, ó, a escala 6x1 vai acabar imediatamente, a partir da promulgação, passa a valer a 5x2, 5 dias trabalhados para 2 dias de folga, salvo aí os regimes especiais, né? A transição, que é a redução da jornada semanal. 2 meses após a promulgação, ela cai de 44 para 42 horas e 1 ano depois ela cai de 42 para 40 horas. Isso tudo lá na frente, pós-promulgação, viu? Primeiro, Daniel, uhum. a gente tem que garantir a aprovação, viu? Para isso, são necessários 2 turnos de votação, com 49 votos em cada, mas a previsão é que se consiga muito mais votos que isso, né? A gente tem aí como exemplo a própria Câmara dos Deputados, que eram necessários 308 votos, que é o mínimo para aprovar uma PEC por lá,
1: Sim.
7: e a 6x1 passou com mais de 400 votos, tanto no primeiro quanto no segundo turno. Foram 472 votos no primeiro e 461 no segundo, isso tudo no mesmo dia, ou seja, dá tempo sim de resolver tudo ainda nesse esforço concentrado na semana que vem. Depois de aprovada, se for sem alteração mesmo, a PEC vai para promulgação. E como é uma emenda, quem promulga não é o presidente da República, são as mesas da Câmara e do Senado. Então, expectativa aí. Todo mundo dando F5 no sistema do Senado para ver
1: certeza.
7: Se entra logo esse relatório do Omar Aziz lá no sistema da CCJ.
1: É isso tudo com aprovação, se for o texto mesmo que foi aprovado na Câmara dos Deputados.
7: Sem alteração, senão tem o famoso ping-pong.
1: Volta para a Câmara dos Deputados.
7: Exatamente.
1: Se tiver emenda. Obrigado, Priscila Mazinotti.
7: Mais, gente.
1: Um abraço, até a próxima. Meio-dia e 5 agora. Vamos agora com economia aqui no Repórter Nacional, falar de desemprego, que felizmente recuou, viu, no país e atingiu o menor patamar para um trimestre encerrado em julho. Mercado de trabalho que também segue aquecido aqui no país e o número de pessoas ocupadas bateu novo recorde, viu? Solimar Luz está na linha com a gente com mais detalhes então desses números, né, Solimar, que foram divulgados pelo IBGE. Muito boa tarde para você.
8: Pois é, né? Muito boa tarde para você, boa tarde a todos que nos acompanham. Pois é, a taxa de desemprego aqui no Brasil ficou em 5,3%. No trimestre móvel encerrado em julho, e com esse resultado, Daniel, o índice caiu 0,5 ponto percentual em relação ao trimestre anterior, quando estava em 5,8%. Um ano antes, nos 3 meses encerrados em julho do ano passado, 2025, esse índice havia ficado em 5,6%. Os dados foram divulgados hoje e fazem parte da Pesquisa Nacional por Amostra de Domicílios Contínuo do IBGE. De acordo com esse levantamento, a queda foi influenciada pela geração de postos de trabalho. E o total de pessoas empregadas chegou a 103 milhões em julho, o maior já registrado pelo IBGE. O nível da ocupação, que é o percentual de pessoas ocupadas na população em idade de trabalhar, foi de 58,9%. O número de empregados do setor privado com carteira assinada também cresceu, superando os 39 milhões. Já o número de trabalhadores por conta própria, somou mais de 26 milhões, sem mudanças significativas aí nesse trimestre e no ano também. O rendimento real habitual de todos os trabalhos de R$ 3.762, também registrou estabilidade em relação ao trimestre anterior, viu? Mas com alta de 3,3% na comparação anual. O crescimento, ainda em relação à força de trabalho, Daniel, que são pessoas ocupadas e também pessoas desocupadas no trimestre de maio a julho, mais de 109 milhões de pessoas, frente ao mesmo trimestre do ano anterior, a alta foi de 0,3%. 6%, eu volto com você.
1: Ô Solimar, fica com a gente na linha mais um pouquinho, porque além dessas informações sobre o recuo do desemprego no país, você também tem aí outros dados do IBGE sobre o setor de serviços, né, que continua aí sendo o principal motor de emprego aqui no Brasil. E de acordo com dados inéditos então do IBGE, as empresas de serviços não financeiros empregaram quase 16 milhões de brasileiros em 2024. Quais são os detalhes aí dessa pesquisa anual de serviços, hein, Solimar?
8: Olha, Daniel, esse levantamento ele identificou 1 milhão e 900 mil empresas prestadoras de serviços no país, serviços não financeiros no país, com 15 milhões e 900 mil pessoas ocupadas naquele ano, ou seja, em 2024, esse levantamento é baseado aí nos dados de 2024. O setor também foi responsável, esse setor de serviços não financeiros, também foi responsável por 3,5 trilhões de reais em receita operacional líquida e mais de 2 milhões de reais em valor adicionado à economia, ou seja, um incremento na economia nacional. A pesquisa mostra ainda a dimensão socioeconômica do setor de serviços. As empresas, Daniel, pagaram mais de 600 bilhões de reais em salários retiradas e outros pagamentos em 2024. A remuneração média do setor foi de 2,2 salários mínimos, com destaque para o segmento de serviços de informação e comunicação. O pesquisador do IBGE, o Marcelo Miranda Freire de Mello, ele ressaltou em entrevista aos jornalistas a importância desses serviços para a economia do país.
9: Uma das principais atividades, né, em termos de empregabilidade, não só em termos de empregabilidade, mas em termos de geração de PIB, né? Serviços são a principal fonte de valor, né, de PIB para dentro do país. E também a sua capacidade de gerar renda, né? 644 aí bilhões de renda para as pessoas que estão trabalhando.
8: Em termos regionais, Daniel, a pesquisa mostrou também que em 23 das 27 unidades da federação, a atividade de serviços profissionais, administrativos e complementares foi a de maior receita bruta. São Paulo respondeu por 43,5% de toda a receita nacional de prestação de serviços, seguido aqui pelo Rio de Janeiro, com 10,1%. Eu volto com você.
1: Muito obrigado, viu, Solimar. Luz, ao vivo com a gente do Rio de Janeiro, com os detalhes aí divulgados hoje pelo IBGE. Agora, 12:10, a gente segue tratando de economia aqui no Repórter Nacional. Agora, para falar que a Caixa Econômica Federal apresentou hoje os resultados do segundo trimestre de 2026 e o Banco Público apresentou lucro, viu? Apesar do cenário desafiador da economia, pelo menos isso de acordo com o que disse o presidente da Caixa. Gabriel Brum acompanhou esse assunto agora pela manhã e tem os destaques para a gente. Gabriel, muito boa tarde.
10: Boa tarde, Daniel. Boa tarde a todos. A Caixa Econômica Federal registrou um lucro de quase 4 bilhões de reais no segundo trimestre deste ano, puxado pelo financiamento de imóveis, mas tem um alerta para o aumento da inadimplência. Bem, o resultado representa uma alta de 6% em relação ao mesmo período do ano passado e de 12% na comparação com janeiro a março. Já no primeiro semestre total, aí o lucro foi de quase 7 bilhões e meio de reais, só que é 17% menor que no mesmo período de 2025. A carteira de crédito total alcançou 1 trilhão e meio de reais em junho, sendo que 1 tri é só de empréstimos imobiliários. E aí, segundo a Caixa, isso deixa o Banco Estatal na liderança do mercado habitacional. A Caixa registrou também avanço, Daniel, na falta de pagamentos. O índice de contas em atraso por mais de 90 dias subiu para mais de 3,6%. Destaque para o agronegócio, em que a inadimplência saltou de 7% no segundo trimestre de 2025 para 20% agora. O vice-presidente de finanças do banco, Marcos Brasiliano Rosa, afirmou que a medida provisória das dívidas rurais, que foi entregue em julho pelo governo ao Congresso Nacional, pode ajudar nesse cenário.
11: É que nós já olhamos para essa curva,

0: como uma estabilidade, perda de velocidade, e agora eu olho para essa carteira já como uma oportunidade por conta de todo o cenário, medida provisória, possibilidade da gente ir lá e renegociar esses créditos e atender o nosso cliente que está hoje com alguma dificuldade por conta de quebra de safra, como a própria medida provisória hoje já traz essa intenção.
1: No crédito para pessoas físicas, a inadimplência foi de 6,3%, enquanto entre empresas o número ficou em 14%. Já a carteira imobiliária, a maior do banco, como a gente disse, ela tem menos de 1,5% de clientes inadimplentes, então pelo menos para pagar a casa própria está mais fácil aí para o pessoal.
2: Financiamentos na Caixa estão em dia no geral. Gabriel, muito obrigado pelas suas informações ao vivo aqui no estúdio do Repórter Nacional. Meio-dia e 13 agora. Vamos agora falar sobre o vínculo de emprego entre trabalhadores e plataformas de entregas e transportes de passageiros, assunto aí que vem sendo debatido já há algum tempo aqui no país e que volta a ser discutido hoje, viu, no Supremo Tribunal Federal. Caso que tem repercussão geral e serve aí para outros 10 mil processos semelhantes que já estão em andamento em todo o país. Repórter Gabriel Correia está na linha com a gente com detalhes desse julgamento que interessa muita gente, né, Gabriel? Boa tarde para você.
3: Exatamente, interessa bastante para muita gente. Começa às 2 da tarde, daqui a pouco, Daniel. Boa tarde para você, boa tarde para quem nos acompanha também. Daniel, trata-se de um recurso extraordinário, questionando uma decisão do Tribunal Superior do Trabalho que manteve o reconhecimento de vínculo empregatício de motorista com a empresa Uber. O relator no STF é o presidente, ministro Edson Fachin. Em junho, a análise chegou a ser adiada após um pedido do Ministério Público do Trabalho e da Defensoria Pública da União. Os dois órgãos pediram mais tempo para manifestações sobre uma nova norma aprovada pela Organização Internacional do Trabalho sobre o assunto. Também está agendada para hoje uma outra ação relatada pelo ministro Alexandre de Moraes sobre o mesmo tema. Essas duas ações, Daniel, vieram a partir de recursos protocolados pelas plataformas Rappi e Uber, contestando decisões da Justiça do Trabalho. A Rappi alega que as decisões trabalhistas desrespeitaram o entendimento do próprio STF. Já o Uber diz que é uma empresa de tecnologia, não é uma empresa de transportes, então o reconhecimento do vínculo iria alterar a finalidade do negócio. A Procuradoria-Geral da República enviou para o Supremo um parecer contrário ao reconhecimento de vínculo empregatício com os motoristas e entregadores. Já os sindicatos e as defesas dos trabalhadores argumentam que existe sim dependência econômica, que o controle por algoritmos é uma subordinação moderna e exigem então proteção social para garantir a dignidade e os direitos básicos dos trabalhadores. Daniel.
2: Prefeito Gabriel, fica na linha que você volta em um instante. Gabriel que segue com a gente aqui no Repórter Nacional agora para falar de um assunto internacional que a gente destacou ontem. Estou falando aqui das enchentes e enxurradas que destruíram vilas inteiras na fronteira do Nepal com região autônoma do Tibete na China. E a notícia é que já passa dos 350, viu, o número de mortes confirmadas, então, naquela tragédia impressionante e assustadora lá no Oriente. Aproximadamente 1.500 pessoas ainda estão desaparecidas, enquanto as buscas prosseguem em meio a todo aquele caos e destruição, né, Gabriel? Conta pra gente aí os detalhes, então, dessa operação para tentar localizar os desaparecidos naquela região.
3: Exatamente, os números vêm à tona e os números também são assustadores, Daniel. Pelo menos 800 estrangeiros e mais de 30 países estão entre os desaparecidos. A tragédia de ontem atingiu uma rota muito frequentada por peregrinos e viajantes no Nepal. Do lado chinês, que fica próximo da fronteira, são mais de 200 desaparecidos e 3 mortes confirmadas. A imprensa estatal chinesa informou que o fluxo de detritos vindos com essa avalanche de lama atingiu as vilas com uma velocidade de aproximadamente 50 metros por segundo, isso é 180 km por hora. De acordo com a agência Reuters, o impacto dessas ondas de até 10 metros se estendeu por 20 quilômetros. As equipes de resgate também estão levando agora barracas, alimentos e suprimentos de emergência para milhares de sobreviventes que permanecem isolados nesses vales. Segundo a Cruz Vermelha, estradas e pontes estão intransitáveis por causa da lama, deixando essas comunidades isoladas. Cerca de 100 indianos que estavam desaparecidos conseguiram ser localizados, além de outros 20 25 trabalhadores chineses nessa região mais atingida. Daniel, imagens de satélite mostram que parte de uma geleira próxima se desprendeu. Isso quando essas imagens são comparadas com imagens feitas dias antes. Seria esse o motivo dessa.

0: avalanche. A gestão de desastres do Nepal alertou que o nível de um lago formado pela obstrução de um rio nesse local de inundação está subindo e agora, com possibilidade de mais chuva, ele corre o risco de romper. Ainda segundo a Reuters, os hospitais em Katmandu, capital do Nepal, estão lotados, conforme as mais vítimas dessa enchente continuam chegando. As embaixadas do Brasil em Katmandu e em Pequim acompanham os desdobramentos e, até o momento, não há registro de brasileiros entre as vítimas. Daniel, segue no estúdio.
1: Ou seja, a situação que já é crítica pode ficar ainda pior, porque há risco ainda de novos deslizamentos e enxurradas por lá. Que horror, hein? Gabriel Corrêa com a gente. Muito obrigado, viu, por todas as informações aqui no Repórter Nacional. Meio-dia 18, agora é a hora certa em Brasília. Fique ligado, você vai ouvir ainda hoje.
2: Mostra de cinema voltada para diretores e protagonistas PCDs, que acontecerá em Salvador, está com inscrições abertas para profissionais de todo o país.
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1: Mas antes, vamos de Polícia Federal, viu? Porque os agentes saíram às ruas hoje para uma operação em 5 municípios do Rio Grande do Sul e um de São Paulo. A investigação é sobre um esquema de fraude em licitações que pode ter movimentado mais de 400 milhões de reais. Renato Ribeiro está aqui no estúdio, é muito dinheiro, hein, Renato? Explica para a gente como é que foi essa operação. Boa tarde para você.
4: Boa tarde, bastante dinheiro, né, Daniel? A Polícia Federal mirou esse esquema aí de fraudes em licitações de mais de 400 milhões aí no Rio Grande do Sul. O alvo foi um grupo empresarial suspeito de irregularidades na venda de máquinas pesadas de terraplanagem a centenas de municípios gaúchos. A suspeita de lavagem de dinheiro, corrupção, prática de preços acima do mercado e pagamentos de vantagens indevidas a agentes públicos. A Operação Terra Arrasada cumpriu 13 mandados de busca e apreensão nas cidades aí de Venâncio Aires, Santa Cruz do Sul, Lajeado, Canoas e Santa Maria, no Rio Grande do Sul, além de Jacareí, em São Paulo. Os agentes também apreenderam 8 carros de luxo, telefones celulares e documentos, e a justiça determinou o sequestro de 14 milhões de reais em imóveis e veículos dos investigados e também suspendeu o direito de 3 empresas de participarem de novas licitações e de fechar contratos com a administração pública. Daniel.
1: Tá certo, Renato. Obrigado, viu, pelas informações dessa operação, inclusive lá na minha Santa Maria, no Rio Grande do Sul, onde eu cresci e me formei jornalista. Renato Ribeiro com a gente, meio-dia 20. Seguimos falando de Polícia Federal, que também cumpre mandados no Rio e em São Paulo contra suspeitos de participação no tráfico internacional de peças de armas de fogo, viu? Inclusive para a produção de fuzis. João Barbosa acompanha a ação dos agentes e traz para a gente as informações.
5: 2 mandados de prisão preventiva e 3 de busca e apreensão estão sendo cumpridos hoje pela Polícia Federal na segunda fase da Operação Orion, que mira um esquema de importações ilegais de peças e acessórios de armas de fogo. Os agentes estão nas cidades do Rio de Janeiro e São Paulo. De acordo com as investigações, que contaram com o apoio dos Correios do Brasil, o grupo realizava encomendas suspeitas de peças e acessórios para fuzis vindas da Flórida, nos Estados Unidos. As apurações apontam que os componentes serviriam para abastecer o mercado brasileiro de armas clandestinas. O ponto de partida dessas investigações foi em 2025, quando a PF desativou um laboratório clandestino localizado em Rio das Pedras, zona oeste do Rio, que produzia armas de fogo por meio de impressoras 3D. Naquela primeira fase, além dos maquinários, os agentes apreenderam um drone, colete à prova de balas, peças e armamentos e outros dispositivos que contribuíram para a identificação de novos envolvidos. O grupo criminoso vai responder por tráfico internacional de arma de fogo, acessório ou munição, sem prejuízo de outros crimes que possam ser descobertos durante as investigações. Sob supervisão de Vitória Elizabeth, da Rádio Nacional, no Rio de Janeiro, João Barbosa.
1: E agora a gente aciona a Rede Nacional de Comunicação Pública com o repórter João Paulo Seabra, da Rádio Cultura FM de Belém, que conta pra gente sobre o Dia do Psicólogo, comemorado hoje, profissional aí que atua na promoção do bem-estar emocional e da nossa saúde mental.
6: No Dia do Psicólogo, a conscientização sobre o bem-estar emocional ganha destaque. A psicóloga Patrícia de Paula comenta a importância da atuação profissional no cenário atual.
7: O psicólogo pode ajudar uma pessoa a compreender melhor
3: os seus sentimentos, compreender melhor os seus comportamentos, suas

0: escolhas e também a maneira como ela se relaciona consigo mesma e com as demais pessoas. É um profissional que oferece um espaço de escuta qualificada, acolhimento, reflexão, e sempre respeitando a história individual de cada indivíduo, o momento de vida em que a pessoa está passando e assim por diante. A psicologia também trabalha com a prevenção, com o autoconhecimento, com o desenvolvimento pessoal, e a promoção da qualidade de vida.
1: O impacto da profissão também se reflete no processo de formação acadêmica de novos especialistas. A estudante de psicologia Roberta Sacramento fala sobre a escolha da carreira e os desafios enfrentados.
2: Eu sempre tive muito interesse pela profissão, pelos locais de atendimento, pelos grupos que podem ser atendidos, pois a saúde mental ela é para todos, né? Assim como a saúde física. E o psicólogo ele está lá para ajudar a pessoa, para direcionar, para mostrar o caminho que ele deve seguir. Então, nesse dia do psicólogo, eu só tenho a desejar um ótimo dia para todos os profissionais e que essa profissão seja cada vez mais valorizada.
1: O acompanhamento psicológico segue como uma ferramenta essencial para a qualidade de vida e prevenção de transtornos emocionais.
3: João Paulo Seabra, da Rádio Cultura FM de Belém, para a Rádio Nacional em Brasília.
4: E hoje à noite tem espetáculo no céu, hein? Pela segunda vez este mês a gente vai ter um eclipse, mas agora da Lua. E o melhor, vai ser visível em todo o país. João Barbosa está de volta e tem os detalhes desse fenômeno que faz aí legiões de apaixonados por astronomia contemplar o nosso céu e vai ser hoje à noite.
5: A noite de quinta-feira próxima vai reservar algo especial para os brasileiros. Será o início de um eclipse lunar quase total, que poderá ser visto em todo o Brasil. O fenômeno ocorre quando a Terra fica entre o Sol e a Lua, projetando uma sombra que cobre total ou parcialmente a superfície lunar. Segundo o Observatório Nacional, localizado na zona norte da cidade do Rio de Janeiro, a sombra projetada pela Terra irá obscurecer cerca de 96,2% da Lua, atingindo seu auge pouco depois da 1 hora da madrugada de sexta-feira. Este evento astronômico irá acontecer quase 2 semanas após o eclipse solar, em que a Lua é que se posiciona entre o nosso planeta e o astro-rei, gerando uma sombra em parte da superfície terrestre. Se naquela ocasião não foi possível observar o fenômeno, agora todo o território nacional poderá vê-lo, tanto diretamente quanto pelo canal oficial do observatório no YouTube, que fará transmissão ao vivo. Diferente do eclipse solar, astrônomos explicam que não é preciso utilizar equipamentos especiais para ver o fenômeno diretamente. Vale ressaltar que esta é uma chance imperdível para contemplar um grande evento astronômico no país. Isso porque, segundo o Observatório Nacional, o próximo eclipse dessa magnitude, que irá obscurecer a superfície lunar de forma perceptível e poderá ser visto pelos brasileiros, só deve acontecer no final de junho de 2029. Sob supervisão de Vitória Elizabeth, da Rádio Nacional, no Rio de Janeiro, João Barbosa.
4: Agora a gente traz a previsão do tempo, olha, com condições aí de chuvas, trovoadas e tempestades no sudeste e no sul, viu? A previsão do IMET é de instabilidade em Minas, Rio, Espírito Santo e nos estados da região sul. O alerta aumenta principalmente no sul do país, com risco de tempestades e queda de granizo no Rio Grande do Sul e chuvas em Santa Catarina e no Paraná. Inclusive, com aviso da Defesa Civil Gaúcha para risco de inundações e ventos acima de 90 km por hora. Já em grande parte do país, as temperaturas sobem no centro-oeste, no sul do Pará, no Mato Piba, tempo estável com calor intenso e baixa umidade, viu? Principalmente no Maranhão, Minas, Bahia, Mato Grosso, Pará, Goiás, Piauí e Tocantins. Em São Paulo, alerta para onda de calor e risco elevado de incêndios com temperaturas que podem chegar aos 40 graus. E agora a gente destaca a mostra Cine PCD para pessoas com deficiência, viu? Que será realizada em Salvador entre os dias 3 e 5 de dezembro, que está com inscrições abertas para a quarta edição. Aí diretores, atores com deficiência podem participar. É preciso correr para garantir a participação neste evento, como nos conta Madson Euler. Boa tarde, Madson.
6: Oi, Daniel. Boa tarde para você e para os ouvintes. Isso mesmo, viu? O formulário de inscrição ele deve ser enviado até a próxima segunda-feira, 31 de agosto. O regulamento e a ficha de inscrição estão disponíveis no link da bio do Instagram oficial do evento, que é @mostracinepcd. Podem ser inscritos curtas-metragens nacionais de ficção, animação e documentário.

0: horário que foram realizados a partir de 2024, desde que sejam dirigidos e protagonizados por pessoas com deficiência. Os filmes selecionados serão exibidos em formato digital padrão e deverão apresentar obrigatoriamente os recursos de acessibilidade de janela de Libras, audiodescrição e legendas para surdos e ensurdecidos. Além da exibição da mostra, os filmes selecionados concorrerão a prêmios de melhor filme, roteiro, fotografia, ator e atriz e melhor acessibilidade. A divulgação das obras selecionadas, Daniel, assim como o local e os horários das sessões lá em Salvador, será feita pela organização do evento através dos canais oficiais da mostra. Volto com você.
1: Perfeito, Madison, muitíssimo obrigado pelas informações sobre a Mostra Cine PCD em Salvador. Para finalizar hoje, olha só, um aviso para você, ouvinte do Repórter Nacional, porque a partir desta sexta-feira, depois de amanhã, começa o horário eleitoral gratuito no rádio e na televisão. E aí o nosso Repórter Nacional do meio-dia aqui, que você está escutando, vai começar um pouquinho mais tarde, viu? O jornal vai ser veiculado a partir do meio-dia e meia até a uma hora da tarde. Então anote aí para não esquecer, a partir de sexta-feira, depois de amanhã, este noticiário começa meio-dia e meia. Não se assuste aí se você ligar o rádio ao meio-dia e não estiver escutando. É só esperar mais meia horinha que a gente começa até a uma hora da tarde. A gente espera, claro, que você continue ligado aqui no nosso Repórter Nacional durante essa mudança temporária de horário, durante o horário eleitoral gratuito. Tá certo? Meio-dia 29 em Brasília. O Repórter Nacional fica por aqui com trabalhos técnicos de Thiago Coelho. Confira lá as reportagens todas no site da Rádio Agência e nos siga no Instagram, @ Rádio Nacional Notícias. Uma ótima tarde para você e até amanhã. Tchau.
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4: Olá, ouvinte Arte Clube. Estamos no ar com o nosso giro pelas novidades do mundo das artes, com bate-papo com os artistas, dicas culturais e uma pesquisa musical feita com muito capricho para você. Estamos no ar em rede com a Rádio MEC AM 800, a UFRJ FM e a Nacional do Rio de Janeiro. Ao vivo com você no rádio e na internet, agora meio-dia e meia, hoje é quinta-feira, 27 de agosto de 2026. No programa de hoje a gente vai conhecer a peça Tudo Preto, uma revista, em cartaz no CCBB do Rio. Ela resgata um texto de 1926 da Companhia Negra de Revistas, a primeira companhia negra de teatro registrada no país. Um século depois, a nova montagem revisita esse marco a partir de um olhar negro contemporâneo. No Clube do Vinil, vamos revisitar o disco Eternas Ondas, do Fagner, de 1980. E além da agenda cultural, o giro na cultura e o melhor da MPB.
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E o Clube do Vinil de hoje traz um álbum clássico lançado em 1980. Naquela época, no final dos anos 70 e início dos 80, a gravadora CBS investia pesado na consolidação dos nomes do pessoal do Ceará e da música nordestina no eixo Rio-São Paulo. E foi nesse contexto que esse disco surgiu, projetando ainda mais a carreira de Raimundo Fagner.

Fagner já soma mais de 45 anos de estrada e mais de 40 discos lançados. Sua paixão pela música começou ainda na infância. Aos 6 anos, ele venceu

um concurso numa rádio local, cantando uma canção em homenagem ao Dia das Mães. Na adolescência, formou grupos vocais e instrumentais e passou a compor as próprias músicas. Em 68, venceu o 4º Festival de Música Popular do Ceará, com Nada Sou, parceria com Marcos Francisco, e ficou popular em 69, depois de aparecer em programas de auditório na TV Ceará. Fagner fez parte do Pessoal do Ceará, nome dado aos jovens artistas que despontaram nos anos 70 e deram um novo rumo à cena musical naquele momento. O grupo reunia nomes como Belchior, Fagner, Fausto Nilo, Ednardo, Roger Rogério e Tete, entre outros. E eram artistas ecléticos, entre eles havia filósofos, físicos, químicos, arquitetos, poetas, cantores e atores. Vamos ouvir a primeira faixa que separamos hoje, Eternas Ondas.

E essa foi Eternas Ondas, interpretada por Fagner, composição de Zé Ramalho. Uma curiosidade é que essa música foi composta originalmente para o Roberto Carlos, que achou a letra forte demais e a descartou. Em 1980, Fagner lançou justamente esse disco com produção de arranjadores renomados da MPB,

combinando o canto dramático do artista com execuções bem refinadas. O álbum foi lançado inicialmente com o título homônimo, Raimundo Fagner, mas acabou ficando conhecido como Eternas Ondas.

de diferentes nordestes. Zé Ramalho, da Paraíba, Fagner, Fausto Nilo, Petrúcio Maia e Nonato Luiz, do Ceará, Patativa do Assaré, representando a poesia popular, Dominguinhos e Sivuca, trazendo outras tradições instrumentais nordestinas. E, ao mesmo tempo, entram nomes como Egberto Gismonti, Naná Vasconcelos, Lincoln Olivetti e até John Lennon e Yoko Ono. No disco, o Fagner incluiu a composição do casal Oh My Love. Isso mesmo, Fagner colocou John Lennon ao lado de Patativa do Assaré no mesmo disco. O álbum chegou à 29ª posição entre os 50 LPs mais vendidos em 1981. Para encerrar o Clube do Vinil de hoje, vamos ouvir Reisado, composição de Ferreirinha e Caio Silvio.

0: Teatro.
1: Em 1926, estreava na cidade o espetáculo Tudo Preto, escrito e dirigido por De Chocolat, para a Companhia Negra de Revistas, a primeira companhia negra de teatro registrada no país. Um século depois, a nova montagem revisita esse marco a partir de um olhar negro contemporâneo. É a peça Tudo Preto, uma revista. A peça tem idealização, direção e dramaturgia de Maurício Lima e Tainá Longras, dupla que já havia sido premiada com o Prêmio Shell 2026, de melhor dramaturgia para o espetáculo 20. O texto original de 1926 acompanha Benedito e Patrício em busca do elenco da primeira companhia negra de revistas do Brasil, retratando com humor e crítica a vida urbana negra do Rio apenas 38 anos após a abolição. Em cena, um elenco de atores e cantores formados por Afroflor, Bea Aiola, Juliane Cruz, Lucas Sampaio, Lux Negre e Nelly Coelho. A diretora e dramaturga Tainá Longras conta pra gente como a peça articula passado e presente, revisitando essa história e reforçando sua importância e atualidade.
2: Eu penso que essa articulação é feita muito a partir do nosso pensamento sobre o tempo, de que os tempos estão sobrepostos e tudo que aconteceu em 1926 está acontecendo aqui agora. Então, só pelo

0: fato de que a gente revisita essa história hoje, se colocando artisticamente nessa revisitação, a gente já cria essa articulação entre passado e presente, né? Então, é sempre uma perspectiva, é sempre um a partir de. A gente olha para o passado a partir da nossa perspectiva, da nossa maneira de se articular esteticamente e politicamente. Então, acho que é dessa maneira que essa articulação aparece na peça.
1: Para o diretor e dramaturgo Maurício Lima, o Encontro dos Artistas de 2026 com o texto de 1926 provoca reflexões e novos olhares sobre questões daquela época e também contemporâneas.
2: Eu acho que o Tudo Preto, uma revista, que é o espetáculo que a gente está fazendo hoje, ele é em si a articulação temporal. O espetáculo nasce a partir do encontro de uma série de artistas negros de 2026, né? Eu, Tainá e uma série de outros, de outras parceiras e parceiros nossos que estão envolvidos na criação desse espetáculo. É o encontro desses artistas de 2026 com o texto de 1926, que é um texto que sobreviveu ao tempo, sobreviveu aos processos de apagamento da cultura negra e que por algum motivo foi preservado e está hoje disponível no Arquivo Nacional. Então, a peça nasce desse encontro. Então, acho que a maneira que o passado e o presente estão articulados na peça é nesse encontro. É a partir do encontro dessas ideias, né? Dessas ideias que estavam em movimento em 1926 com o que a gente está movendo agora. E aí o espetáculo vai utilizando diversos dispositivos estéticos para mover essas ideias e fazer esse passado e presente dançarem juntos, às vezes preservando e colocando em cena coisas que exatamente como foram escritas, às vezes reescrevendo, às vezes escrevendo junto ou elaborando outras coisas a partir daquelas ideias. Enfim, uma série de experimentos que a gente faz em cena, mas o passado e o presente se dão a partir do encontro desses artistas com esse texto que sobreviveu ao tempo.
1: Em Tudo Preto, a releitura de hoje propõe questionar a centralidade histórica dada à Semana de Arte Moderna de 1922, reafirmando a Companhia Negra de Revistas como patrimônio cultural do país. A diretora e dramaturga Tainá Longras conta que esse é o ponto central da peça.
0: A Semana de Arte Moderna cria uma hegemonia sobre o imaginário do que foi o modernismo no Brasil, né? Então, a gente tem essa perspectiva a partir de um movimento artístico branco paulistano. E acho que a peça traz à tona essa discussão, não falando sobre a Semana de Arte Moderna, porque ela não vem ao caso para a gente, mas trazendo à tona esses movimentos artísticos negros dos anos 20, que são marcos do modernismo, que não são historicamente, não fazem parte, né, desse imaginário sobre o que é o modernismo, o que foi o modernismo no Brasil e de que maneira ele se constituiu, né, de que maneira ele se formou e com a contribuição de quem, né? Que ele se forma no Brasil. Então a gente traz à tona essa discussão à medida que a gente levanta esses movimentos, né? Que a gente revisita esses movimentos.
1: Conversamos com diretores e dramaturgos Tainá Longras e Maurício Lima. Tudo Preto, uma revista, fica em cartaz no Teatro 1 do CCBB do Rio, entre 31 de julho até 13 de setembro, com sessões de quarta a sábados às 7 da noite e domingos às 6. Agora faltam 13 para uma.
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1: O nosso 3 em 1, três versões para a mesma canção. E hoje, Mentiras.

0: para mim.
1: Ouvimos aí Mentiras em Três Releituras, Adriana Calcanhoto, Emílio Santiago e Johnny Hooker. Agora faltam 9 para 1.
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1: O famoso quadro nas redes sociais, o Tá na História, ganha uma sala multimídia no Centro Cultural da Justiça Federal no centro do Rio, com exibição de 40 vídeos sobre história e cultura carioca.
3: Quem gosta de história do Rio de Janeiro e do Brasil ganha, a partir desta quinta-feira, mais um espaço de aprendizado. O CCJF, Centro Cultural Justiça Federal, no centro da capital fluminense, inaugura uma nova sala multimídia com exibição gratuita de vídeos do projeto Tá na História, iniciativa digital voltada para divulgação histórica. A nova sala reúne 40 vídeos entre os mais assistidos do projeto, que conta com mais de 3 mil em seu acervo, a maior parte deles criados para as redes sociais. O conteúdo é dividido em 4 blocos temáticos: segredos do Centro Histórico e Arquitetura, origens, ditados e expressões cariocas, mistérios, crimes e casos reais, e personagens marcantes e biografias. Fernanda Arouca, cofundadora do Tá na História, fala sobre a variedade das temáticas.
4: Os vídeos, eles mostram diferentes lados do Rio, desde a arquitetura e de histórias sobre o centro do Rio de Janeiro, até por expressões cariocas, casos reais, personagens marcantes. A pessoa pode ali assistir vídeos sobre confeitaria Colombo, onde surgiu a expressão que o cliente sempre tem a razão, a Lapa, o Vidigal, quem foi Madame Satã. Temos também histórias sobre os clubes cariocas de futebol.
3: A cofundadora fala ainda sobre a expectativa de visitação à nova sala.
4: A gente está super feliz. A história ganha uma casa dentro de uma instituição cultural tão importante que é o Centro Cultural Justiça Federal para a história da cidade, do nosso país. E a gente espera receber tanto quem já nos acompanha nas redes sociais, como também alcançar pessoas que estejam ali pela primeira vez e se interessem em saber mais sobre a nossa cidade.
3: A inauguração da sala também é acompanhada pela oficina de produção Tá na História, curso gratuito de 6 meses sobre a criação de conteúdo, voltado para pessoas em situação de vulnerabilidade social. A iniciativa faz parte ainda das comemorações de 10 anos do Tá na História e dos 25 anos do Centro Cultural Justiça Federal. O projeto Tá na História pode ser conhecido também pelo perfil no Instagram Tá na História e no site tanahistoria.com.br. Da Rádio Nacional no Rio de Janeiro, Carolina Pessoa.
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1: Na nossa seleção musical, hoje a gente traz o som do alagoano Nyron Igor, lançado pelo selo francês Far Out Recordings. O álbum Nyron Igor traz 10 faixas que revelam a versatilidade do músico alagoano como compositor, produtor e intérprete. Gravado em grande parte em seu home studio em Maceió e finalizado em São Paulo, com a colaboração de Bruno Berli e Batata Boy, o disco mistura jazz, hip-hop, música brasileira e elementos da cultura popular nordestina. Com participações de diversos artistas e compositores, o trabalho funciona como um diário de registros, combinando experimentação sonora, refinamento técnico e delicadeza poética. E a gente ouve agora Nyron Igor e Joana.

0: nosso disco do dia, Nairon Igor, participação de Johanna, Me Vestir de Você.
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0: Os curta-metragens ganham dois festivais na cidade em setembro, na Caixa Cultural e no Centro Cultural da Justiça Federal. Quem conta mais é o criador do projeto Curta ou Curta, o Guilherme Whittaker.
2: Oi, pessoal do Arte Clube, da Rádio MEC. Meu nome é Guilherme Whittaker. Eu sou criador do site Curto Curta e queria chamar, convidar todo mundo para dois eventos culturais que vão rolar na Cinelândia agora em setembro. E fazendo jus ao nome, são dois eventos audiovisuais. O primeiro é a mostra Curta no Almoço, que chega à sua 13ª edição na Caixa Cultural. Ele tem entrada franca, vai rolar de 1º a 25 de setembro e são três sessões por dia. A primeira meio-dia, depois meio-dia e 45 e a 1h30 da tarde. A mostra vai passar curtas de todo o Brasil, curtas que foram premiados ou exibidos em festivais no Brasil e no exterior. São curtas saborosos para você curtir antes do almoço chegar ou depois do almoço. É como uma deliciosa e saborosa sobremesa audiovisual. O outro evento é o Cineclube Curto Curta, que vai rolar no Centro Cultural Justiça Federal, com o patrocínio da Rio Filme, através da Lei Aldir Blanc. O Cineclube Curto Curta vai estrear dia 18 de setembro, às 18h30, e depois segue até janeiro de 2027, mensalmente, e também sempre com entrada franca. Depois da sessão, no CCJF, o Cineclube vai fazer sempre um bate-papo com a direção dos filmes e a curadoria do evento. Mais informações no site curtocurta.com. Esperamos todos vocês lá para curtirem o Curta e valorizarem a nossa arte e a cultura do Brasil. Até lá!
0: E o projeto Guitarras do Norte reúne o conjunto Noites do Norte e cinco grandes nomes da guitarrada paraense: Mestre Curica, Mestre Solano, Félix Robato, Guitarradas das Manas e Tainá Correia, em uma série de shows pelos Sescs do Rio de Janeiro, celebrando a riqueza musical da Amazônia. As próximas apresentações do projeto Guitarras do Norte acontecem no dia 28 de agosto, às 6 horas, no Sesc Niterói, com participação do Mestre Solano. No dia 29, sábado, 4 da tarde, o convidado é Mestre Curica, no Sesc São João de Meriti. Encerrando a programação, Félix Robato e Tainá Correia sobem ao palco do Sesc Tijuca no dia 1º de setembro, às 7 da noite. Ingressos entre R$ 7,50 e R$ 15,00, com gratuidade para o público do programa Comprometimento e Gratuidade. Nosso programa de hoje vai ficando por aqui, lembrando que amanhã começa a propaganda eleitoral gratuita, então vamos ficar de fora da programação da Nacional por um tempo, e na MEC e na UFRJ-FM a gente começa um pouquinho mais tarde, logo depois do horário eleitoral gratuito ao 12h30. Muito obrigado pela companhia, até mais, valeu! 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
5: Uma hora e um minuto no Rio de Janeiro. Boa tarde para você que está na sintonia da Rádio Nacional. Eu sou Dylan Araújo, está no ar o Revista Rio, com aquele compromisso que você já conhece. Até às 15h nós vamos ouvir o melhor da nossa música, vamos trazer os assuntos em destaque no noticiário do Grande Rio, oferecer para você companhia e conversa e, claro, aprofundar aqui em alguns temas de interesse público, sempre a partir da participação e da sugestão de vocês. Vamos juntos nessa quinta-feira, dia 27 de agosto de 2026. Comigo, do lado de cá, desse espaço que a gente gosta de chamar de pracinha pública, da Rádio Nacional, está o Márcio Freitas. Ele está na sonoplastia. E a Rosinha organiza aqui os nossos trabalhos no estúdio. Cíntia Cruz é a coordenadora da nossa emissora. Claro que a gente conta com a sua participação. Você que ocupa aqui a nossa pracinha pode trazer sua sugestão para as nossas entrevistas, quadros e conversas. Pode sugerir uma música também para tocar aqui na nossa programação. Ou manda aquele oi só para a gente saber que você está aqui na pracinha. Como faz para participar? Anota aí, por favor, o telefone DDD 21 97119 9966. 971-19-9966. Agora uma hora, chegando a 3 minutos no Rio, eu vou contar para você quais são os assuntos em destaque no programa de hoje.
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5: Preciso desabafar. Quero falar sobre as minhas seguranças, os meus relacionamentos.

conflitos. Necessito de um bom conselho. Com quem que eu vou falar? Com uma inteligência artificial. A comédia-terapia trata de uma tendência cada vez mais comum. Buscar ferramentas como Claude, ChatGPT, no lugar de fazer terapia ou mesmo de conversar com pessoas de confiança. A atriz Natália Reja estreia essa comédia amanhã no Teatro Café Pequeno, no Leblon, na zona sul da cidade. Natália apresenta o espetáculo a gente daqui a pouco no nosso Revista Rio. Quinta-feira é dia de tela nacional. Daqui a pouco, Clarice Basso passa por aqui para conversar com a gente. Hoje ela vai falar sobre a estreia do filme Muito Prazer e também traz uma dica gratuita, a mostra Curtas no Almoço. Daqui a pouco tem cinema aqui com a Clarice Basso. De olho nos destaques do nosso noticiário, a Polícia Federal faz hoje uma operação contra a importação ilegal de peças e de acessórios de armas de fogo dos Estados Unidos. A corporação afirma que o armamento abastecia um mercado clandestino aqui no Brasil. Estamos de olho nas informações. Daqui a pouco a gente traz outros detalhes dessa operação para você. E o Rio começa a fiscalização dos veículos elétricos chamados de micromobilidade. Como que mudou a dinâmica da nossa cidade desde que a gente viu a circulação, aumento da circulação das bikes elétricas, dos autopropelidos. Tivemos novas regras agora de fiscalização e vamos ver de que forma tudo isso vai mudar desde o início da fiscalização. 1h05 no Rio de Janeiro, deixa eu começar a conversar com a turma que está aqui com a gente na pracinha e mandar o meu abraço para Maria de Lourdes, nosso ouvinte de Piedade. Ela mandou a mensagem dizendo assim: boa tarde, Dylan, Raquel, Glorinha, equipe e ouvintes. Bom programa e cuidado com a chuva, o frio e as pistas escorregadias, um bom alerta. Dylan, com licença, uma sugestão. Entrevista sobre doação de sangue, plaquetas, medula óssea, condição de doadores e por que há tão pouco estoque, havendo sempre a necessidade de campanhas. É uma boa sugestão. A gente está sempre falando sobre doação de sangue e sempre nos parece que o quadro é preocupante. A gente precisa avaliar esse cenário, entender se estamos avançando ou se estamos num período de redução de doação de sangue. Ela traz aqui uma sugestão musical. Dylan, caso possa, com a Elza Soares e a Joyce Cândido, a música Espumas ao Vento. Muito bom, a gente já teve essa versão aqui. Vou verificar se ela está prontinha no nosso catálogo para poder atender o seu pedido. Maria de Lourdes, um abraço forte para você. Obrigado pela companhia. Zé Henrique de Noronha está por aqui também. Ele mandou a mensagem dizendo: bom dia, quinta-feira abençoada, saúde e paz. Que seja assim, Zé Henrique de Noronha. Um abraço forte para você também. Obrigado pela sua participação sempre generosa aqui na nossa pracinha pública do Revista Rio. 1h06, mandem mensagens. Nós vamos continuar conversando por aqui até às 3. Tem muito tempo para a gente conversar. Vamos abrir nossa programação musical de hoje com Lineker, Encontros e Despedidas.

Que beleza! Nós ouvimos Marcos Sacramento e Zé Ibarra, Todo Amor Que Houver Nessa Vida, música do Cazuza. Antes, Liniker, Encontros e Despedidas, música de Milton Nascimento e Fernando Brandt. 1h14 no Rio de Janeiro, vamos juntos, deixa eu conversar mais com a turma que está aqui com a gente na pracinha. Mandar meu abraço para o Watson Araújo, ouvinte de São Cristóvão. O Watson mandou uma mensagem dizendo assim: boa tarde, Dylan, tio Barbas. Ele disse aqui, ah, isso aqui é coisa da Gláucia Araújo. A Gláucia brinca aqui comigo. Esse aqui, o Otis, esse outro apelido eu vou nem reproduzir para a gente não dar moral para a Gláucia, tá bom? Depois a gente conversa com ela. Cíntia, Márcio Freitas, Rosinha, ótima quinta a todos da equipe, pessoal da pracinha. E ele diz que está aguardando o quadro Tela Nacional com a Clarice Basso. Clarice daqui a pouco está por aqui. E disse: Gláucia Araújo te elogiou ontem no Tarde Nacional, tio Barbas. E olha só, ela fez todos esses elogios mesmo, Watson, que você colocou aqui na mensagem? Puxa vida, vou até ter uma conversa nova com ela hoje. Hoje cedo a gente já teve uma conversa, logo mais a gente vai ter outra. Ele deixa aqui um abraço para mim, para a turma toda aqui, distribui beijo para a turma da EBC também. Watson, um abraço forte para você, obrigado pela mensagem, pelo carinho. Jorge, de São Gonçalo, está na área. Ele mandou uma mensagem dizendo assim: boa tarde, Dylan e família da pracinha mais charmosa do Brasil. Abraços fraternos aos ouvintes. Chuva e friozinho por aqui. E o verão será forte, diz o Jorge. Puxa vida, hein? Deixa esse verão para mais tarde. Tô com nenhuma pressa de ficar derretendo aqui no nosso rio. E diz aqui que os políticos já começaram a atrapalhar a locomoção nas calçadas e gerando lixo nas ruas. É excelente que a gente observe quem é que está atrapalhando a mobilidade urbana, quem é que está atrapalhando, para você decidir em quem vota e em quem não vota. Quem é que está jogando lixo no chão? Ah, mas aí a pessoa contratou e aí a turma foi bandeirar ali na esquina. Mas quem contratou tem que pensar onde é que coloca a galera para bandeirar. Para bandeirar de uma forma que, claro, a propaganda seja visível, que é isso que o candidato quer, mas também tem que ser de uma forma que não atrapalhe a vida da cidade. Porque se ele já está atrapalhando a vida da cidade sem ser eleito, né, imagina se ele for eleito. Ou estando eleito, querendo se reeleger, ele não se incomoda em atrapalhar a vida da cidade, talvez não mereça realmente continuar. Então, acho que tudo o eleitor tem que observar na hora de decidir em quem ele vota e em quem ele não vota. Aliás, sobre essa turma que faz lá a bandeirada, né? Às vezes a gente passa, não dá nem para ver o número e o nome que está na bandeira. Eu acho que às vezes tem outros tipos de propaganda que funcionam melhor. Mas para quem está bandeirando, está ganhando ali um qualquer, no meio da situação difícil, né, que está vivendo, para quem está bandeirando é ótimo. Mas às vezes eu fico pensando na efetividade. Às vezes você passa e não consegue ver um número naquelas bandeiras, até porque tem uma galera ali, todo mundo junto, aquela aglomeração, calorzinho humano, um dinheirinho para quem está precisando, mas enxergar o número às vezes eu nem consigo. 1h17 no Rio de Janeiro, vamos juntos, Jorge, um abraço para você. E chamou atenção aqui o Jorge para essa questão importante, até em relação ao candidato que está distribuindo lixo por aí, deixando papel no chão e etc. A gente tem que ficar de olho na hora de fazer a escolha. A Polícia Federal faz hoje uma operação contra a importação ilegal de peças e de acessórios de armas de fogo que vem dos Estados Unidos. A corporação afirma que esse armamento abastecia um mercado clandestino aqui no Brasil. A ação cumpre dois mandados de prisão preventiva, outros três de busca e apreensão nas cidades do Rio de Janeiro e de São Paulo. Os mandados foram expedidos pela Quarta Vara Criminal aqui do Rio de Janeiro. A Polícia Federal diz que essa investigação contou com o apoio dos Correios e teve início logo depois.

0: Depois da identificação de encomendas internacionais suspeitas, com peças e acessórios para fuzis destinados ao território nacional. A prisão de um dos envolvidos permitiu que as investigações fossem aprofundadas, conta a corporação. Na primeira fase dessa operação, foi deflagrada no ano passado, a Polícia Federal desativou um laboratório clandestino destinado à fabricação e à montagem de componentes de armamentos por meio de impressoras 3D. Também foram apreendidos materiais bélicos e dispositivos eletrônicos que contribuíram para o aprofundamento das investigações e para a identificação de novos envolvidos. A Polícia Federal diz que os investigados podem responder, claro, na medida da responsabilidade de cada um, por crimes como tráfico internacional de arma de fogo, de acessório ou de munição, sem prejuízo de outros delitos que possam ser descobertos ao longo do inquérito. A partir dessa operação, que está sendo chamada de Orion 2, a gente reforça aqui uma constatação. A maior parte dos armamentos que são apreendidos pela polícia no Rio de Janeiro vem dos Estados Unidos. A gente já falou sobre isso aqui algumas vezes, são várias pesquisas que mostram isso, a própria polícia fala sobre isso. Então, às vezes, nós temos no nosso noticiário alguém falando, né, que é preciso que os Estados Unidos combatam o crime organizado no Brasil. Se eles impedissem que essas armas fabricadas lá viessem parar aqui, já estariam realmente contribuindo. Quer contribuir de verdade? Impede a entrada desses armamentos, porque se existe realmente uma grande capacidade de combate a organizações criminosas ao ponto deles quererem interferir aqui no território do nosso país, eles deveriam começar esse dever de casa por lá. Do contrário, o dinheiro continua indo para lá, o dinheiro vai para lá, a arma vem para cá, a situação segue do jeito que está e o resto não sai aí da retórica e do discurso, né? Não dá para dizer internacionalmente que existe um problema no Brasil, que esse problema está afetando os Estados Unidos e que por isso é preciso intervir no território brasileiro, enquanto as armas continuam vindo para cá, sendo compradas, né? Por isso que eu digo, o dinheiro sai daqui e vai para lá, a arma sai de lá, vem para cá, e aí os traficantes têm aí o armamento, os fuzis, à vontade. Uma I-20 quer cooperar internacionalmente? Por que a gente não começa aí com esse tráfico internacional de armas? Uma I-20, já virando agora para uma I-21, no Rio de Janeiro, vamos seguir trazendo informações para vocês. Falei aqui sobre o início da fiscalização dos veículos elétricos, chamados de veículos de micromobilidade. A Priscila Tereso é quem vai trazer as informações.
1: A Prefeitura do Rio de Janeiro deu início à fiscalização de ciclomotores, bicicletas elétricas e autopropelidos. Com o auxílio de um aparelho chamado dinamômetro, os agentes vão conseguir aferir a velocidade máxima de fabricação desses veículos elétricos, como explica o secretário de Ordem Pública, Marcos Belchior.
2: A gente consegue aferir a velocidade de fábrica de cada equipamento. Diz a resolução do CONTRAN que toda bicicleta elétrica, todas as bicicletas elétricas e autopropelidos devem ter no máximo 32 km por hora de fabricação. A gente percebeu, mostrou aqui com esse equipamento, que muitos desses equipamentos passam, extrapolam essa limitação e, obviamente, está desrespeitando uma regra brasileira, trazendo risco à integridade física do condutor e desrespeitando diretamente o consumidor. Então, a partir de hoje, a gente faz operações de fiscalização junto com o PROCON em diversas lojas e distribuidores para que isso não aconteça, para que o cidadão não seja enganado.
1: As operações fazem parte da atualização no decreto que estabelece regras de circulação, limites de velocidade, uso de equipamentos de proteção individual e diretrizes para ações educativas e de fiscalização. Com a consolidação das regras, os veículos elétricos passam a ser caracterizados da seguinte forma. Ciclomotor é o veículo de duas ou três rodas com combustão por gasolina ou elétrica com velocidade máxima de 50 km por hora. Autopropelido são os veículos de uma ou duas rodas com propulsão elétrica e velocidade máxima de 32 km por hora. Bicicleta elétrica é o veículo de propulsão humana com motor elétrico que funciona apenas quando o condutor pedalar. E a velocidade máxima também não pode exceder 32 km por hora. A Prefeitura ainda anunciou que no próximo domingo começa a funcionar uma ciclofaixa de lazer na Zona Sul Carioca para proporcionar mais conforto aos ciclistas e segurança a todos que usam a área para caminhadas e outras atividades esportivas. A ciclo...

0: O faixa será o espaço exclusivo para circulação de autopropelidos. Até 31 de outubro, todas as ações terão um caráter educativo e preventivo, reforçando as diferenças entre as categorias de veículos, os dispositivos de segurança obrigatórios, os locais e limites de velocidades. Da Rádio Nacional no Rio de Janeiro, Priscila Terezo.
1: Obrigado, Priscila, pelas informações. 1h23 no Rio de Janeiro. Vamos juntos ouvir o melhor da nossa música. Na sequência tem Anitta e Caetano Veloso. Você mentiu.

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0: Vanderly cantando dele, Iluminado. Antes, Anitta e Caetano Veloso cantando Você Mentiu. Essa música é da Anitta, em parceria com Jefferson Almeida Júnior. 1h31 no Rio de Janeiro, intervalo rapidinho. Na sequência, tem uma dica cultural para você.
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0: Uma hora e 34 minutos no Rio de Janeiro.
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0: Preciso desabafar. Eu quero falar sobre as minhas inseguranças, os meus relacionamentos. Necessito de um bom conselho. Então, com quem que eu vou falar? Com uma inteligência artificial. A comédia Terapia. Trata de uma tendência cada vez mais comum buscar ferramentas como Claude, ChatGPT, no lugar de fazer terapia ou de conversar com pessoas, pessoas da família, pessoas de confiança, enfim. A atriz Natália Reja estreia a comédia amanhã no Teatro Café Pequeno no Leblon, Zona Sul do Rio de Janeiro, e vai conversar com a gente aqui no Revista Rio. A Natália é atriz, é dramaturga, roteirista, é comediante. Daí por diante, né, Natália? Boa tarde.
5: Boa tarde, Dylan. Boa tarde, galera da Rádio Nacional, da Revista Rio.
0: Seja bem-vinda aqui ao nosso Revista
5: Obrigada.
0: Rio. E eu fiz aqui uma apresentação de quem ainda não assistiu, mas quer assistir o espetáculo. E por isso eu quero saber de você. Como é que você gosta de apresentar esse espetáculo para o público?
5: Eu gosto de falar que Terapia é uma comédia sobre tecnologia e humanos, sobre autoconhecimento e a necessidade da gente se entender e buscar todas as respostas em qualquer lugar, inclusive como inteligência artificial, né?
0: Sim.
5: Eu gosto muito de falar sobre isso, assim, desse dessa necessidade de saber e da nossa falta de paciência, né, de elaborar e dar tempo, a gente já quer saber uma resposta, assim, que a inteligência artificial já vai te dar muito rápido, né?
0: E ela tá ali disponível 24 horas, eu acho que
5: 24
0: isso
5: horas.
0: É uma coisa muito, muito interessante. Mas, ao mesmo tempo, Nós estamos aprendendo sobre a inteligência artificial, que ela tem um certo viés de validação e a gente adora uma validação. O espetáculo passa por isso, Natália?
5: Passa, passa sim. Porque o mundo já é tão crítico, né? Aí vem ali aquela IA que fala que você teve uma ideia ótima, que você é maravilhosa, nossa, que ótima ideia, e você só dando ideias péssimas e ela te elogiando. Aquilo ali é um pouco massageia o nosso ego, né? Que às vezes a gente só quer isso, um pouco de escuta, né? E de que alguém diga que você é bom. E aí você tá colocando isso para uma IA, né? Para dizer isso de você.
0: E no espetáculo, a personagem, pelo que eu entendi, é também uma atriz, tem um pouco de metalinguagem aí. Como que é essa
5: Tem.
0: trama?
5: Bom, ela começou porque eu queria escrever um texto de comédia e eu não estava conseguindo entender bem o que eu queria falar. E aí eu fiquei trocando com o ChatGPT algumas ideias. Ah, será que eu escrevo sobre isso? Será que eu escrevo sobre aquilo? E aí ele foi me elogiando e aí eu coloco as minhas angústias com ele. Quando eu vi, eu falei, gente, isso aqui dá uma cena. E aí eu comecei a pesquisar e vários amigos utilizavam como suporte emocional uma IA. E o Brasil, 12 milhões de pessoas recorrem a uma inteligência artificial. Uma amiga minha me falou que era a Val, que inclusive era a IA que ajudava ela no relacionamento dela.
0: Olha
5: Eu
0: só.
5: falei, gente, isso aqui é muito interessante, né? O quanto, a que ponto podemos chegar? A comédia fala sobre isso. A que ponto podemos chegar de entregar nossas intimidades, né? E a nossa validação para uma IA e onde é que isso pode chegar, né? Por quê? Por que deixamos essa máquina escutar a gente, né?
0: Pois é, e o espetáculo chega a propor essa reflexão sobre os limites, né? Porque tem todo esse lado que a gente pode pensar como positivo, por exemplo, a disponibilidade. Você está ali na sua angústia, 2 horas da manhã, você não vai ligar para o teu terapeuta, para a tua terapeuta, mas
5: Não, não.
0: alguma coisa ali a inteligência artificial pode trocar com você, mas ao mesmo tempo é uma inteligência artificial com todos esses vieses. O espetáculo também brinca com esses limites?
5: Brinca, a gente fala muito sobre. Acho que a própria situação mostra, né? Assim, o porquê estamos tão sozinhos, né? O porquê que estamos procurando uma escuta numa máquina. Ao mesmo tempo, eu não sou, e o espetáculo também não fala sobre.

0: divertida, que é como a gente pode lidar com a tecnologia no nosso dia a dia, né?
1: Com certeza. Você falou que tudo isso surge ali de uma troca inicial com o ChatGPT, mas aí o espetáculo ganha depois a direção da Flávia Ruiz. Como é que você vê a
0: Isso.
1: influência dessas conversas e dessas trocas, né? Não só com a IA, mas com a Flávia também, para chegar até a proposta do roteiro?
0: A Flávia é uma pessoa muito analógica. Ela não usa IA de jeito nenhum. Nem a do Google ela quer usar. Eu já sou totalmente o contrário. Eu uso todas as que tiver mil. Muito obrigada. E aí, mas aí é muito legal essa troca de como eu vejo a IA e como ela vê. Elas às vezes queriam muito para um viés de não. Não vamos usar, vamos ser contra. Eu falei, não, peraí. Tem uma coisa aqui que ele me ajuda aqui a colar. Eu quero trazer isso. Ele me ajuda. Inclusive, um amigo meu psicólogo, ele falou. Tá, não é certo, mas uma regulação emocional rápida, tá, pode até ser, mas obviamente você tem que ter outros artifícios, tem que ter uma rede de apoio, você tem que ter uma terapia, você tem que ter isso. E eu acho que a IA também chega nessa camada socioeconômica, né, que todo mundo tem acesso, nem todo mundo tem acesso a um processo terapêutico, né? Então, eu acho que ela também chega nesse lugar, sabe?
1: Com certeza. E eu acho que também traz a ideia de que a gente precisa falar sobre as nossas emoções, né? Acho que só de trazer essa percepção de que a gente precisa falar sobre as nossas emoções já é um serviço interessante. Eu fiquei pensando aqui, inclusive, nesse recorte de gênero, Natália, porque você é uma mulher e a Flávia também uma mulher, e eu fiquei pensando, quem será que recorre mais ao tal do ChatGPT? Porque, por um lado, vocês mulheres já aprenderam há muito mais tempo de que falar sobre as emoções, falar sobre relações familiares é um assunto necessário. Nós homens não, né? A gente, em geral, conversamos sobre outras coisas e não entendemos que falar sobre as emoções é necessário, que falar sobre a família, né, em conversa com pessoas de confiança é possível. Talvez nós homens estejamos ali pensando, bom, eu não tenho coragem de ir para terapia, de levar isso aqui para uma sessão de conversa, mas pelo menos com o ChatGPT eu converso.
0: Olha, duvido não, viu? Que eu acho que os homens são mais do que as mulheres. Esse dado eu não tenho, vou até pesquisar. Bem interessante. Porque eu conheço vários amigos que, inclusive, não contam suas coisas para terapeuta, assim. E eu falei, você tá pagando para quê? Tipo assim. É, tipo assim, né? Tô se enganando, me paga aqui. É melhor. É, tem um lugar assim que os homens não são autorizados a falar sobre emoções, né? A gente está desconstruindo isso agora. E em alguns lugares, nem todos, assim.
1: Nem
0: Tem esse lugar
1: todos.
0: também, né?
1: Eu acho que tem um lado que a gente puxar a nossa orelha, né? Eu aqui na condição de homem também, mas tem outro lado que é em que medida a própria sociedade está pronta para ouvir um homem que fala sobre suas emoções, né?
0: Exatamente. A gente tá apto a ser uma escuta sem julgamento, né? Que eu acho que tem esse lugar também que é outra camada de fazer terapia com IA. Ela não te julga, pelo contrário, ela te elogia. Então, será que a gente tem esse lugar também de escutar outra pessoa, de escutar um homem? Porque falar sobre emoções para um homem é sinal de fraqueza, né? Muitas aspas. E aí você tá pronto também para poder continuar, sabe? Admirando aquele homem e acolher essa vulnerabilidade que está trazendo, né? E tornar homens melhores e menos violentos, enfim, com toda essa coisa de opressão, de emoção que causa, né?
1: Com certeza. E são as identificações justamente dessa humanidade, né? Das fragilidades do humano, enfim, da comicidade do humano. É isso que muito provavelmente vai fazer a turma rir no teatro, Natália.
0: Com certeza. Identificação de relacionamentos, né? Os relacionamentos nos tempos modernos, de Instagram, né? Que uma curtida é uma paquera, é um flerte, que as pessoas não se pegam mais. Essa coisa de querer dar certo a todo custo, essa coisa de você começar a querer e ficar perguntando a opinião dele para tudo. A gente fala sobre isso, né? Sobre relações. E essa máquina, como é que ela tá vindo, né? E a gente vai ter participações humanas também, né? É, na estreia vai ser a Cissa Guimarães. No sábado vai ser a Alexandra Richter e no domingo vai ser o Fernando Caruso, né? Mas vai ter outras participações. Toda sessão tem uma participação. Porque eu falei, eu quero estar sozinha com uma máquina. Eu quero mostrar isso, a solidão. O quanto a gente não está tecendo um tecido social, a gente está tecendo ali um isolamento que tem uma ilusão de que não está isolado. E aí, quando der defeito, vamos tentar apelar para um ser humano, entendeu? Assim, e trazer essa dinâmica de como o ser humano pode me salvar de uma terapia com uma IA. Então é isso, sexta-feira tem terapia com a Cissa, sábado o Alexandre e domingo com o Fernando Caruso.
1: Que legal. A Cissa, nossa colega aqui na EBC agora, né? Já que ela está
0: Maravilhosa,
1: aqui no Sem
0: sim.
1: Censura da TV Brasil.

0: E depois eu vou perguntar para ela também sobre essa participação. Agora, Natália, e esse momento da sua carreira? Você já fez TV, já participou de novelas assim com grande visibilidade, mas tem uma trajetória muito interessante no teatro. A dramaturgia para você também não é a estreia, você já assinou a dramaturgia de outros espetáculos. Eu nem vou dizer que é consolidação no teatro, porque acho que você já se consolidou no teatro. Que momento é esse da sua carreira?
1: Olha, esse momento da minha carreira é uma que justamente eu estou voltando ao teatro que eu já era consolidada, porque com a pandemia eu estava no teatro o tempo todo, a gente teve uma temporada cancelada com a pandemia, e eu comecei a trabalhar muito com internet. E aí eu
0: Sim.
1: comecei a escrever para a internet, fazer tudo para a internet, internet, internet, e de repente eu senti uma necessidade de gente, de equipe, de pessoas, de coisas que o teatro tem. Que uma internet não tem, por exemplo, você faz um vídeo TikTok, é 1 minuto e meio, que você edita, faz tudo, e você está sempre você em um celular, né? Com o
0: Sim.
1: teatro, não, é um tempo diferente, é uma coisa diferente. É uma necessidade mesmo de estar em cena para poder falar de outras coisas que não tem que ter um algoritmo, um formato vertical, 1 minuto e meio, um gancho, sabe? Esse lugar que eu senti muita falta aqui foi minha formação. Sou formada em artes cênicas, né? Pelo
0: Sim.
1: IFCE, lá no Ceará. Então, essa volta ao teatro para mim está sendo muito importante, assim, no meu primeiro monólogo, né, que eu nunca tinha feito monólogo, e dividir palco com essas pessoas e falar sobre o meu tempo, né, porque eu acho que o artista ele precisa falar sobre o tempo dele.
0: Sim, com certeza. E tem essa questão mesmo do presente, da presença que o teatro tem e que não tem nos outros lugares, né? Você vai estar ali diante do seu público reagindo na hora em que a cena acontece, você vai ouvir os risos ou não, enfim. Então tem
1: Exato.
0: um tempo do presente muito diferente e acho que também a conexão com o território, né? Agora você vai estar num palco no Rio de Janeiro, por exemplo, né? Você que é cearense,
1: Exato.
0: mas que já conhece bem o Rio, né, Natália?
1: Já estou aqui há 12 anos, já fiz muitas peças
0: O
1: aqui.
0: humor carioca você já conhece.
1: Já. Que é parecido, viu? A gente tem um pezinho ali junto.
0: É,
1: Não
0: com
1: sei se é
0: o
1: a
0: humor do
1: praia.
0: Ceará? Pode ser isso.
1: Se é a praia
0: Natália,
1: ou teorias. Oi.
0: que beleza. Vamos fazer, reforçar aquele convite para que o público possa assistir o espetáculo Terapia IA. É uma outra coisa desses tempos atuais, né? Tem algumas palavras que, olhando, tem um sentido, falando aqui tem um outro sentido. A comédia se chama Terapia e com destaque para o IA de inteligência artificial no fim. E aí eu tenho
1: Exato.
0: que dizer isso para quem está ouvindo e não está enxergando a palavra escrita.
1: Exato, gente. Convido vocês a assistir Terapia, uma comédia muito legal, muito divertida, que é para convidar a reflexão sobre tecnologia, sobre relacionamentos, sobre a gente mesmo, assim, é muito leve. Eu quero que vocês saiam do teatro pensando também, ao mesmo tempo, felizes. É isso que eu quero. Eu quero que a gente perceba o quanto o humano ainda é necessário, o quanto o encontro presencial é necessário e o quanto rir disso tudo é curativo. Vem assistir Terapia. De 28 de agosto a 13 de setembro, sexta, sábados e domingos, sexta de sábado às 20 horas, domingo às 19, no Teatro Café Pequeno no Leblon.
0: Que beleza! Natália Reja, atriz, dramaturga, roteirista, comediante, em cartaz com Terapia IA a partir de amanhã. Muito obrigado pela conversa, Natália. Um abraço.
1: Adilha, eu que agradeço. Um abraço, tchau.
0: 1h47 no Rio de Janeiro. Eu quero assistir, vou descobrir quando. Mas parece ser muito bacana a gente pensar nessa relação, né? Nossa relação atual com a inteligência artificial e depois da apresentação aqui da Natália do espetáculo, a vontade só aumentou. Vamos seguir juntos, ouvindo melhor da nossa música aqui no nosso Revista Rio. Na sequência tem Gal Costa, Esquadros.

0: no Tinder,
1: no WhatsApp,
0: no Instagram,
1: no e-mail,
0: no Snapchat,
1: no Orkut, no Telegram,
0: no Skype.
2: Dueto com Chico Buarque e a neta, Clara Buarque. A música é do vovô, né? Do Chico Buarque de Holanda. Antes nós ouvimos Esquadros com a Gal Costa. 1h55 no Rio de Janeiro, vamos em frente conversando com a turma que está aqui com a gente na pracinha. É o caso do Célio, nosso ouvinte de Nilópolis. Ele mandou a mensagem dizendo assim: boa tarde, Dylan, Raquel e Glorinha. Dylan, você pode falar se já está valendo a obrigatoriedade da passagem gratuita para a pessoa que viaja e tinha que marcar com antecedência na rodoviária? O Célio conta aqui que ele ouviu falar que agora pode chegar sem marcar com antecedência. Ah, sim. O Célio está aí por dentro do noticiário e ouviu a mudança na regra. É porque existe um benefício no Estatuto da Pessoa Idosa que assegura um desconto mínimo de 50% do valor da passagem para as pessoas com 60 anos ou mais e que têm renda igual ou inferior a 2 salários mínimos. E esse preço mais barato é para quando as vagas gratuitas, que são destinadas já para os idosos, estiverem já preenchidas. Então, se tiver vaga gratuita, o idoso tem o direito de viajar de graça. Se não tiver, ele tem o direito de pagar, no mínimo, a metade ali do bilhete, no mínimo um desconto de 50%, esse desconto pode ser maior. Só que existia uma regra que dizia que para conseguir esse desconto, a passagem precisava ser comprada com antecedência, em alguns casos 6 horas, em outros casos 12 horas. Era de 6 horas de antecedência para viagens de até 500 quilômetros e de 12 horas de antecedência para trajetos superiores a 500 quilômetros. E o Ministério Público Federal recorreu à Justiça querendo derrubar essa regra. A Justiça Federal julgou e decidiu que essa regra tinha que cair. Então não existe mais esse prazo de antecedência. Foi uma decisão que tem repercussão geral, então significa que ela vale para todo o país. Ela já está em vigor e, ao mesmo tempo, não pode mais ser modificada, porque aconteceu que aquilo que a gente diz, né, a partir da linguagem da justiça, que é transitar em julgado. O que isso significa? Que é uma decisão final e que não dá mais para recorrer. Então, Célio, você tem toda a razão, já pode pensar em comprar uma passagem com desconto de no mínimo 50%, mesmo sem antecedência, para essas viagens interestaduais, né, nas rodoviárias, enfim. Mas para isso, claro, a população tem que fazer jus ao benefício, ter mais de 60 anos e ter também o limite de renda que é estabelecido pela lei, né? Uma renda igual ou inferior a 2 salários mínimos, aí sim essas vagas estão garantidas aí pagando no mínimo 50%. Me parece que é uma decisão acertada, porque você equipara a possibilidade de compra em relação aos outros passageiros, porque você não pode criar, né? Eu te dou um benefício, mas quem não vai comprar com desconto pode chegar lá na hora, encontrar uma passagem e comprar, e quem vai comprar com desconto é obrigado a comprar com uma antecedência muito maior. Então agora a justiça acabou com essa diferenciação e é possível, chegou na hora, tem lá a passagem, tem o direito de comprar a passagem por um valor menor, será possível comprar. Célio de Nilópolis, mais uma vez trazendo aí questões importantes para a gente falar aqui no nosso programa. Se ficar qualquer dúvida, fala com a gente, que a gente te manda aqui as informações ou a gente continua conversando aqui no ar. Tá bom, Célio? Um abraço para você. 1h59 no Rio de Janeiro. Deixa eu ver qual mensagem que dá tempo aqui da gente ler. Pela hora não dá tempo de ler nenhuma, tem vários áudios que chegaram aqui, mas a gente vai ouvir logo depois, no início da próxima hora, tá bom? 1h59, já te convido a ficar com a gente na segunda hora do nosso Revista Rio. Clarice Basso passa por aqui daqui a pouco e vai conversar com a gente, claro, sobre cinema. Também dá tempo da gente ouvir aqui o melhor da nossa música, seguir trazendo notícias. A gente ainda vai falar sobre o incêndio que infelizmente deixou duas pessoas mortas em São Cristóvão. Mas, enfim, um acontecimento temerário e triste aqui na nossa cidade. Tudo isso na segunda hora do nosso Revista Rio. Até já.
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1: Agora são 2 horas no horário de Brasília. Muito boa tarde, eu sou Daniel Ito e este é o Nacional Notícias com um destaque do momento. Destaque é que a Caixa Econômica Federal apresentou os resultados do segundo trimestre deste ano e o banco apresentou lucro, apesar do cenário desafiador da economia. Isso de acordo com o presidente da Caixa, viu? Vamos com informações de Gabriel Brum ao vivo aqui no estúdio sobre os resultados da Caixa. Gabriel, boa tarde.
2: Boa tarde, Daniel. A Caixa registrou lucro de quase 4 bilhões de reais no segundo trimestre deste ano, puxado pelo financiamento imobiliário, mas com alerta para o aumento da inadimplência. O resultado, então, representa a alta de 6% em relação ao mesmo período do ano passado.
1: Certo.
2: No primeiro semestre, de janeiro a junho, aí o lucro foi de 7 bilhões e meio de reais, 17% menor que em 2025.
1: Certo.
2: A carteira de crédito alcançou 1 trilhão e meio de reais em junho, com liderança da Caixa no mercado habitacional. A inadimplência também avançou. O índice de contas com atraso superior a 90 dias subiu para 3,6%. E no agronegócio, o destaque, né? Saltou de 7% para 20% em um ano. O vice-presidente de Finanças e Controladoria do Banco, Marcos Brasiliano Rosa, afirmou que a medida provisória das dívidas rurais, enviada pelo governo ao Congresso em julho, pode ajudar nesse cenário.
3: Olhamos para essa curva como uma estabilidade, perda de velocidade, e agora eu olho para essa carteira já como uma oportunidade por conta de todo o cenário, medida provisória, possibilidade de a gente ir lá e renegociar esses créditos e atender o nosso cliente que está hoje com alguma dificuldade por conta de quebra de safra, como a própria medida provisória hoje já traz essa intenção.
2: Bem, no crédito para pessoas físicas, a inadimplência ficou em 6,3%. Entre as empresas, chegou a 14%. Já a carteira imobiliária, que tem menos de 1,5% de clientes inadimplentes, a maior carteira da Caixa, né, Daniel?
1: Com certeza, a Caixa Econômica que é referência aí no financiamento imobiliário. Gabriel, muito obrigado, viu, pelas informações sobre os resultados da Caixa.
2: Boa tarde para você.
1: Boa tarde também, Gabriel. Agora são 2 horas e 2 minutos. Esse foi o Nacional Notícias. Próxima edição às 3 horas.

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1: Dois e três no Rio de Janeiro, estamos de volta com o nosso Revista Rio, mais uma hora para a gente conversar aqui na pracinha pública da Rádio Nacional. Segue comigo no estúdio o Márcio Freitas na sonoplastia, a Rosinha organizando com a gente os trabalhos, Cíntia Cruz na coordenação e, claro, todos vocês que ocupam aqui a nossa pracinha. Vamos juntos porque quero conversar bastante ainda com a turma que está por aqui. É o caso do Luiz também. Luiz já contou para a gente que é motorista de aplicativo, circula pela cidade e leva a pracinha por aí quando pode. Não é isso, Luiz? Boa tarde para você.
2: Boa tarde, família Pracinha. Aqui é o Luiz Augusto Tostes, Taquara.

0: Jacarepaguá. Cara, que música apaixonante essa cantada aqui pela menina Anitta e o Caetano Veloso. Essa música é muito agradável. Está aquecendo a minha tarde gelada e chuvosa. Um abraço fraterno a todos. Que Deus nos abençoe abundantemente.
1: Que seja assim. Luiz Augusto, abraço forte para você. Mandou o áudio quando a gente estava ouvindo aqui. Você mentiu, Anitta e Caetano Veloso. E que bom que a pracinha consegue levar um pouco de calor aí para você nessa tarde fria. E você devolve esse calor aqui para a gente também com a sua participação carinhosa. Um abraço, que seja um excelente dia aí, seja de descanso ou de trabalho para você, tá bom? Ana Elizabeth está com a gente, nosso ouvinte diretamente de Itaboraí. Será que a Aninha tá lá com ela? Vai participar também? Salve, Ana, boa tarde.
2: Querido Dylan, estamos aqui na pracinha, eu e a Aninha, boa tarde a todos os amigos da pracinha. Quero te agradecer, porque ontem vocês tocaram Juízo Final com Clara Nunes. Obrigada. E eu estou aguardando esse dia. Eu creio que esse dia chegará.
1: Muito bom, que seja um bom juízo de todos nós, que a pracinha seja salva também. Ana, um abraço para você, obrigado pela mensagem carinhosa. A gente tocou aqui Juízo Final, mas ainda vamos tocar a Bárbara Dias, tá bom? Não esqueci do seu pedido, não. 2h05 no Rio de Janeiro, um beijo para você e para a Aninha também. Vamos encarar esse assunto difícil, incêndio que aconteceu em São Cristóvão. Dois homens morreram na noite de ontem, durante esse incêndio num prédio na zona norte do Rio. E pelo menos 10 pessoas ficaram feridas, né? Outras 10 pessoas feridas. O fogo começou em uma borracharia que fica no térreo e se alastrou pelos quatro andares de um edifício com 30 apartamentos. No depoimento do borracheiro que trabalha ali no térreo, ele disse que estava de fato utilizando um equipamento de solda, desconfia que alguma fagulha possa ter caído no chão. Ele sentiu calor e foi aí que ele percebeu o fogo, mas de acordo com o borracheiro, já era um fogo alto e aí era difícil de contornar esse problema, esse risco enorme que foi gerado para a vida de tantas pessoas nos apartamentos e que terminou dessa forma trágica, né? Pelo menos 2 pessoas morreram. O Corpo de Bombeiros informa que foi notificado por volta de 9h30 da noite para combater as chamas na Rua do Bonfim e perto de São Januário. A corporação afirma que o fogo foi controlado quase 2 horas depois, já por volta de 11h20 da noite, para a gente entender a proporção e a dificuldade desse combate às chamas. 10 pessoas chegaram a receber o atendimento ali pelo Corpo de Bombeiros, 3 foram internadas em estado grave e outras 6 receberam alta de forma mais imediata. O Corpo de Bombeiros diz que 2 homens foram encontrados já sem vida no corredor da área comum do térreo, um deles identificado como Renan Jordão, que trabalhava em um restaurante na esquina, o outro um homem idoso que não teve a identidade confirmada ali pelo Corpo de Bombeiros naquele momento. O Hospital Federal do Andaraí recebeu as vítimas e inclusive uma criança que também precisou desse atendimento médico. Agora a gente já passa para a fase de investigações, que envolve o Corpo de Bombeiros, mas também envolve a Delegacia de Polícia de São Cristóvão. Tem uma perícia que foi acionada para entender melhor aí as circunstâncias desse caso. Numa hora como essa, é muito comum que a gente busque culpados, que a gente fale das questões estruturais. Eu acho importante a gente saber que, mesmo quando tudo está sendo muito bem feito, fatalidades ainda assim acontecem. Ainda existem aqueles eventos que fogem aí da nossa capacidade de previsão e de prevenção. Mas é óbvio que a gente também tem que se perguntar em relação à segurança dos demais edifícios, dos demais empreendimentos, quais serviços Que tipos de negócios podem funcionar, por exemplo, no térreo de um edifício que seja também residencial? Quais são os cuidados que são necessários? A presença dos extintores de incêndio. E é aquele dever de casa que nós deveríamos fazer sempre, mas infelizmente só nos lembramos depois de acidentes, depois de situações trágicas, que é observar no edifício onde eu moro. Existe ali um protocolo adequado de combate ao incêndio? Existem os extintores de incêndio ali com a validade em dia? Existem orientações de uma brigada de incêndio, de como que as pessoas devem agir caso aconteça alguma coisa? Acho que tudo isso é fundamental para a gente entender bem o que é possível fazer para a prevenção de incêndio. Não é o primeiro no Rio de Janeiro, infelizmente não será o último, que nós possamos fazer o dever de casa em vários aspectos, né? Nas instalações elétricas, tanto internas quanto aquelas que ficam a cargo das distribuidoras de energia, na estrutura dos prédios e no protocolo de resposta a situações como essa. 2:10 no Rio de Janeiro, vou seguir trazendo informações para vocês. Um projeto muito interessante que chama Tá na História. Agora ele passa a ser exibido numa sala multimídia bem no centro do Rio de Janeiro. Essa sala é do Centro Cultural da Justiça Federal. Quem vai contar os detalhes dessa oferta é a Carolina Pessoa.
3: Quem gosta de história do Rio de Janeiro e do Brasil ganha, a partir desta quinta-feira, mais um espaço de aprendizado. O CCJF, Centro Cultural Justiça Federal, no centro da capital fluminense, inaugura uma nova sala multimídia com exibição gratuita de vídeos do projeto Tá na História, iniciativa digital voltada para divulgação histórica. A nova sala reúne 40 vídeos entre os mais assistidos do projeto, que conta com mais de 3 mil em seu acervo, a maior parte deles criados para as redes sociais. O conteúdo é dividido em 4 blocos temáticos: segredos do centro histórico e arquitetura, origens, ditados e expressões cariocas, mistérios, crimes e casos reais, e personagens marcantes e biografias. Fernanda Arouca, cofundadora do Tá na História, fala sobre a variedade das temáticas.
4: Os vídeos, eles mostram diferentes lados do Rio, desde a arquitetura e de histórias sobre o centro do Rio de Janeiro, até por expressões cariocas, casos reais, personagens marcantes. A pessoa pode ali assistir vídeos sobre confeitaria Colombo, onde surgiu a expressão que o cliente sempre tem a razão, a Lapa, o Vidigal, quem foi Madame Satã. Temos também histórias sobre os clubes cariocas de futebol.
3: A cofundadora fala ainda sobre a expectativa de visitação à nova sala.
4: A gente está super feliz, Tá na História ganha uma casa dentro de uma instituição cultural tão importante que é o Centro Cultural Justiça Federal para a história da cidade, do nosso país. E a gente espera receber tanto quem já nos acompanha nas redes sociais, como também alcançar pessoas que estejam ali pela primeira vez e se interessem em saber mais sobre a nossa cidade.
3: A inauguração da sala também é acompanhada pela oficina de produção Tá na História, curso gratuito de 6 meses sobre a criação de conteúdo, voltado para pessoas em situação de vulnerabilidade social. A iniciativa faz parte ainda das comemorações de 10 anos do Tá na História e dos 25 anos do Centro Cultural Justiça Federal. O projeto Tá na História pode ser conhecido também pelo perfil no Instagram Tá na História e no site tanahistoria.com.br. Da Rádio Nacional no Rio de Janeiro, Carolina Pessoa.
1: Obrigado, Carolina, pelas informações. Agora 2:12 no Rio de Janeiro. Vamos seguir ouvindo o melhor da nossa música. Ney Matogrosso, Poema.

2 horas, 20 minutos no Rio de Janeiro, nós ouvimos Menina Amanhã de Manhã, Jussara Silveira, Rita Ribeiro e também Tereza Cristina, que trio, hein? A música é do Antônio José e do Martins Perna, é isso. Antes, Ney Matogrosso cantando o poema, que é uma letra do Cazuza e foi musicada pelo Frejá. Vamos juntos, conversando com a turma que está aqui com a gente na pracinha. É o caso do Léo, nosso ouvinte de Campo Grande. Ele mandou a mensagem dizendo: boa tarde, tio Barbas. Gloríssima, feliz aniversário atrasado. O operador é o Márcio Freitas. E ouvinte também. Beijos do tio Gilson Perdigão, que está na Praça Molhada hoje. Olha só a piada do tiozão, do Léo tiozão da nossa pracinha. Ele sabe que o Gilson Perdigão mora na Praça Seca, que hoje, segundo ele, está molhada. Ele pede a benção do Dindo Márcio Vanderlei, que já está aqui, está na fila também. Manda abraços para as Anas, Tatiana é por conta minha, Tayana, Vera de Guaratiba, o professor Renvio, enfim, o pessoal da minha panelinha, diz ele aqui. Tio, tu esteve ausente, estava pegando as ondas gigantes de Itacoatiara, estava pegando um jacarés por lá. Porque com prancha mesmo, poucas vezes eu consegui subir na prancha. Mas dá vontade de voltar e fazer umas aulas de surf. Não, estava num compromisso acadêmico, mas agora a vida já está mais tranquila, Léo. Ele termina dizendo: vamos juntos até as 3 da tarde. Vambora, vamos seguir conversando aqui na nossa pracinha. Um abraço também para o Gustavo de Almada, nosso ouvinte do bairro de Todos os Santos. Boa tarde, Dylan, equipe do Revista Rio, colegas ouvintes. Que a quinta-feira seja proveitosa a todos, no trabalho ou no descanso. Dylan, acho que a música da Marina Sena que eu havia pedido não tocou. É possível mesmo. Eu acho que você pediu a música, no dia seguinte eu não estava aqui, e aí provavelmente essa música acabou não tocando. Mas fica tranquilo que a gente vai ajustar aqui a nossa fila para você conseguir ouvir. Tá bom, Gustavo? Obrigado pela compreensão, inclusive pelo carinho de sempre da nossa participação na nossa pracinha, pela sua participação na nossa pracinha. 2h23 no Rio de Janeiro, vamos juntos e trazendo informações para vocês. Olha, o Ministério Público do Rio prendeu hoje 2 policiais militares acusados de participar de uma rede criminosa que envolve uma milícia na Zona Oeste do Rio de Janeiro, envolve também traficantes do Terceiro Comando Puro. Ao todo, 20 pessoas foram denunciadas por participação nesse esquema que o Ministério Público do Rio chama de criminoso. Os grupos, de acordo com o MP, mantinham uma aliança, que incluía o fornecimento de armas,

0: apoio operacional e alguns interesses comuns na disputa contra facções rivais, de maneira especial na disputa contra o Comando Vermelho. A denúncia foi recebida pela Terceira Vara Especializada em Organizações Criminosas na capital. Os agentes da Coordenadoria de Segurança e Inteligência do Ministério Público cumpriram hoje os mandados de prisão contra os acusados, inclusive com a cooperação da Corregedoria da Polícia Militar, já que nesse caso nós tivemos, infelizmente, mais uma vez, policiais militares envolvidos. Os policiais foram identificados como Jorge Anastácio Rodrigues Simões, ele é do Batalhão da Polícia Militar de São Cristóvão, e o Léo Carlos Anjos dos Santos, que é do Batalhão de Botafogo. Os PMs foram denunciados por fornecer e intermediar a venda de armas e munição destinadas tanto à milícia quanto aos traficantes ligados ao TCP. Jorge Simões foi preso dentro do batalhão. Já o Léo Santos foi encontrado em casa pelos agentes do Ministério Público e também pelos demais agentes da Polícia Federal. O inquérito diz que essa aliança envolvendo PMs, milicianos, traficantes do TCP era sustentado por uma espécie de pacto de não agressão e de cooperação operacional. E a partir daí seria possível enfrentar grupos rivais, principalmente o Comando Vermelho, mas também facilitar o comércio ilegal de armas e de drogas. As apurações apontam a existência de um mercado lucrativo, clandestino, claro, armamentos como fuzis e pistolas, além de munição também. O fornecimento dessas armas teria contado com a participação direta dos policiais militares. O esquema ainda envolvia, de acordo com as investigações, o traficante identificado como Wallace Loredo. O traficante é apontado como responsável por atuar no roubo de veículos e no fornecimento de carros roubados para os integrantes da milícia de Curicica e também para integrantes do Terceiro Comando Puro, fortalecendo essa estrutura logística aí do grupo criminoso. Então a gente está de olho em mais um esquema que infelizmente envolve forças de segurança, a gente tem pessoas que são internas ali da Polícia Militar e que, de acordo com o Ministério Público, aqui a gente sempre repete, os PMs têm direito ao contraditório, à ampla defesa, vão se explicar perante o tribunal, perante a justiça. O que não é novidade é que a gente esteja aqui apontando esse tipo de envolvimento, o que nos faz perceber que qualquer um que esteja aí apontando soluções, que você vai para a rua e você mata todo mundo, ou você vai para a rua e prende todo mundo e acabou. Sinto muito, a gente já passou e há muito tempo daquela época em que era possível acreditar que o problema estava só na rua, só quem está ali segurando uma arma na sua esquina agora. A gente já passou daí há muito tempo. As estruturas são muito maiores. Quem organiza esse comércio clandestino de armas e drogas não está necessariamente na rua. Tanto é assim que você vai trocar aí diversas vezes a mão de obra do tráfico e o tráfico vai continuar funcionando. Por que que a gente tem, né, um histórico tão grande nos bairros de pessoas que morreram ou que foram presas? Tanta gente que talvez você tenha conhecido, que trabalhou aí no tráfico na sua região e que já foi preso, já foi morto há tanto tempo, mas vem sempre um outro que está no lugar dele, porque a estrutura continua intacta, continua funcionando. Mais cedo a gente falou, armas vindo dos Estados Unidos. Se as armas continuarem vindo, vai ter sempre alguém ali contratado para segurar essa arma. A gente tem que pensar em por que que existe esse exército disponível para reposição de peças no tráfico de drogas, porque tem sempre mais algum que está ali pronto para segurar essa arma, e a gente tem que começar a buscar quem são aqueles que mantêm essa estrutura viva, essa estrutura funcionando. Quem é que tem os contatos de uma rede internacional para fazer com que uma arma saia de lá dos Estados Unidos, por exemplo, e chegue aí até a comunidade onde você mora? Com certeza não é o menino que nasceu aí há 15, 16 anos, alguns de 18, 19 anos, que tem contatos nos Estados Unidos para trazer arma de lá para cá, né? Tem alguém que tem essa rede de contatos e que mantém essa estrutura funcionando. Enquanto a gente não chegar até esses nomes, enquanto a gente não chegar, infelizmente, aos empresários, enquanto a gente não chegar àqueles que estão na estrutura aí do poder público e que contribuem para isso, a gente vai ficar aqui, ó, dando as notícias. Muda o nome da liderança local, mas a notícia parece a mesma e, infelizmente, também parece cada vez mais comum que a gente tenha que citar aqui pessoas da Polícia Civil, pessoas da Polícia Militar e de outros órgãos também, inclusive políticos, não é? Que de alguma forma estão envolvidos com esses crimes. 2h29 no Rio de Janeiro, intervalo rapidinho, na sequência a gente está de volta.
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0: Uma hora nada, uma já foi faz tempo. Duas horas e 32 minutos no Rio de Janeiro. Vamos juntos aqui no nosso Revista Rio, conversando, ouvindo melhor da nossa música, trazendo aqui nos destaques do nosso noticiário. Vamos juntos, conversando também com a turma que está com a gente aqui na pracinha. Deixa eu conversar aqui com a Cláudia, nossa ouvinte de Itaboraí. Ela está dizendo boa tarde, Dylan. Obrigado sempre pelo carinho, ouvir tuas palavras. E saiba que nunca sabemos até onde nossa comunicação vai chegar. Agradeço sempre pela presença dessa rádio aqui em nossos lares, que além de quebrar o silêncio, nos ouve e nos ajuda com palavras de força, de fé e de empatia. Aqui a gente tem uma turma, Cláudia, né? Sempre disposta a trazer energias boas, boas palavras. Isso faz diferença para a gente todos os dias. A Cláudia disse assim, essa música poema, cantada pelo Ney, é a minha favorita de todas, porque me remete à infância, ao choro em busca de abraço e consolo. Gratidão por vocês existirem, ouço essa rádio diuturnamente, gratidão sempre. Muito legal, Cláudia, as suas palavras, porque o Cazuza, ele escreveu esse poema para a avó dele, e aí depois o Frejá musicou, e ele falava justamente sobre isso, né? Sobre essa recordação da infância, e quem na infância não recorria a algum colo, às vezes colo de mãe, colo de tia, colo de avó.

0: Por que não? Colo de avô também. E é interessante quando a gente, já na fase adulta da vida, ou já na condição de idosos, né, a gente consegue parar e pensar e lembrar que um dia fomos crianças, que um dia fomos acolhidos também por um colo, e a gratidão por esses colos que já nos acolheram. 2h34, um abraço para você, Cláudia. Tá na hora da gente falar de cinema no quadro Tela Nacional.
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0: Clarice Bassi está com a gente. Hoje ela fala sobre a estreia do filme Muito Prazer e traz uma dica também, que é a mostra Curtas no Almoço. Clarice, tudo bem? Boa tarde.
2: Oi, boa tarde. Pois é, então, tem filme brasileiro chegando nas telas de cinema. Esse filme, Muito Prazer, é uma comédia, com o título já dá essa indicação, né? Ela é dirigida pelo Jorge Furtado, já consagrado por filmes como O Curto, A Ilha das Flores, e longas como O Homem que Copiava, Saneamento Básico, entre outros.
0: Muito legal.
2: Né? A história é estrelada pela Luísa Rays, Daniel de Oliveira, não sei se o pessoal lembra dele de Cazuza, por exemplo, entre outros trabalhos que ele fez. E a Samantha Jones, uma atriz mais nova, apareceu ultimamente em novelas, outros trabalhos também. A trama, ela acompanha um trio que tenta salvar um motel decadente, que é herdado pelo personagem do Daniel Oliveira, né? E em plena era digital, acaba surgindo uma grande pergunta, bastante contemporânea: como fazer um motel sobreviver em um mundo onde os algoritmos parecem entregar todas as fantasias sem que ninguém precise sair de casa para isso, né? De uma forma leve, com muito humor, o diretor aborda questões bem atuais, como, por exemplo, o que é real ou não na internet, fake news e também o direito à intimidade numa era onde tudo é colocado nas redes. O Jorge Furtado tem isso, né? Através de histórias leves, com humor, ele abordar questões contemporâneas bem profundas.
0: Sim, com certeza. Eu já falei muito legal desde o início, porque eu assisti Saneamento Básico, e Saneamento Básico tem ali um dispositivo que é, né, para lidar com uma determinada situação. Eles resolvem fazer um filme, e aí eles conseguem uma verba que era destinada ao audiovisual, mas eles precisam dessa verba para resolver outro problema que eles tinham lá na localidade. E aí tem
2: Uma
0: essa
2: questão de saneamento
0: de
2: mesmo, né?
0: saneamento
2: Uma
0: mesmo.
2: fossa, né, que não tem verba.
0: Exatamente. E aí o Jorge Furtado, ele nessa e outras obras, ele traz ali um pouco dessa noção de que fazer o filme vai ajudar a resolver um problema. E isso aparece também aqui, né, nessa história. Então, de certa forma, sim, né? Eu acho que a arte ajuda a resolver várias coisas na nossa vida, e essa metáfora aqui parece ser bem bacana. E também bacana essa ideia de que a gente já deixou de sair de casa para fazer muitas coisas. A gente comer uma pizza era um evento externo, se você não fizesse a pizza em casa, né? Vamos sair para
2: Exato.
0: comer uma pizza, vamos sair, enfim, para comer um churrasco. E hoje muita gente entende que lazer mesmo é ficar em casa. Hoje mesmo eu ouvi isso, estava almoçando. E a pessoa que me atendeu gentilmente, ela falou: "Ah, hoje eu estou mais tranquila porque amanhã eu estou de folga." Falei: "Opa, vai passear." Ela falou: "Nada, eu vou curtir dentro de casa." E a gente realmente foi deixando.
2: Principalmente quando as pessoas têm uma rotina muito corrida, muitos dias de trabalho presencial fora de casa, aí a necessidade de ficar em casa, o cansaço, nos leva a curtir mais esse descanso dentro de casa, né? Talvez diminuindo aí jornada 6x1, as pessoas trabalhando um pouquinho mais de casa, home office, a ideia de voltar a ter tempo para passear se torne mais presente, né?
0: Sim, com certeza. Ainda mais porque nós somos, segundo lá o Byung-Chul Han, a sociedade do cansaço. E aí

você faz uma conexão boa também com as jornadas de trabalho, que são realmente exaustivas. E tudo isso cria dificuldade para quem? Para quem quer reabrir um motel e quer convencer pessoas.

0: consegue um intervalinho na hora do almoço, né?
1: Sim.
0: Então, temos uma dica aí. É a mostra curta no almoço, que acontece na Caixa Cultural, que fica ali pertinho da Cinelândia, a partir da terça que vem, no dia 1º de setembro, até o dia 25 de setembro. Quase um mês aí de programação. São 20 curtas-metragens, com entrada gratuita sempre, em três sessões diárias, que convida o público para aproveitar um intervalinho nessa correria. Aí, quem está trabalhando, quem tem algum compromisso ali pelo centro, poder parar, ver um cineminha curto, né, uma sessão curtinha, para sair da rotina. Tem documentário, ficção, animação, obras híbridas também, que apresentam personagens, sotaques, paisagens, experiências que refletem a pluralidade do nosso país. Tem filmes de diversos estados diferentes, gravados em locais diferentes, temáticas muito diferenciadas também. Todos os filmes foram exibidos ou premiados em festivais no Brasil ou no exterior. Então, uma chance da gente ver como são curtas-metragens, muitas vezes não vão para o cinema, nem sempre tem um espaço no streaming, uma chance de a gente conhecer um pouquinho esses filmes que já são premiados, já participaram de festivais, tem uma curadoria ali escolhendo filmes de qualidade, né?
1: Muito
0: A
1: bom.
0: mostra também vai ter sessões 100% acessíveis, com curadoria feita por pessoas com deficiência. E no encerramento do evento, os cineastas Roberto Moura e Rodrigo de Janeiro farão um debate após a sessão dos seus filmes, que são o Chega de Demanda Cartola e Jornada do Valente. Muita coisa aí para aproveitar. Quem quiser dar uma olhadinha na programação completa, ver o que que vai ter naquele dia, que consegue fazer um intervalinho de almoço maior, ou no dia que vai estar no centro do Rio, olhar direitinho os horários. Está tudo ali na página caixacultural.gov.br. Entra ali, vai ver toda a programação da Caixa. Procura ali a mostra curta no almoço.
1: Achei a proposta muito legal e nas diversas vezes em que eu já procurei colocar alguma coisa assim no horário do almoço, e percebi realmente um ganho, porque é como se você zerasse ali um pouco dessa rotina e depois você retoma de forma mais tranquila o restante do expediente, em especial para quem precisa cumprir ali aquela 1 hora inteira, dependendo da empresa, 1 hora e meia, 2 horas de intervalo de almoço. E aí, começou a assistir um filme, 26 minutos depois você já se desconectou dessa realidade, você já está em outra realidade, e aí é mais fácil depois retomar o trabalho. Então, acho que essa proposta é boa, porque também é democrática, no sentido de que aqueles que estão, até mesmo nessas escalas ainda, né, 6x1, conseguem lhe encaixar, talvez no horário do almoço, a oportunidade de ir ao cinema e assistir uma exibição mais curta. E a oferta aqui é muito grande.
0: Exatamente,
1: Eu
0: né?
1: já acessei.
0: A gente sabe que assim, no meio do dia, ver um longa inteiro, muitas vezes não tem como, né? O filme acaba sendo maior do que o intervalo que a gente possui para dar uma paradinha. Mas conseguir assistir um curta, uns 20 minutinhos ali, antes de retornar ao seu trabalho, ou de ir para um médico, né? Aquela meia horinha que tu tem, às vezes, livre, pode aproveitar de uma maneira aí, curtindo um filme.
1: Curta no almoço na Caixa Cultural. Essa é
0: Exatamente.
1: a Clarice Basso, jornalista aqui na EBC, na Empresa Brasil de Comunicação, nossa colega, sempre passando por aqui trazendo excelentes dicas do audiovisual. Então tem estreia, filme brasileiro, muito prazer, e tem também a dica do Curta no Almoço a partir do dia 1º de setembro, 1º até 25 de setembro, na Caixa Cultural. Obrigado, Clarice.
0: Valeu, até semana que vem.
1: Até semana que vem. 2h44 no Rio de Janeiro. Estão aí as dicas de cinema para você. Deixa eu conversar um pouco mais com a turma que está com a gente aqui na pracinha, até porque a gente está devendo músicas aqui, mais de uma, para o Márcio Vanderlei, nosso ouvinte de Limoeiro, que já mandou a mensagem com seu pedido musical de hoje, enquanto está aqui no nosso caderninho. Por isso, Márcio, eu acho que

0: Você merece, né, ter o seu pedido atendido ainda hoje, dada a fila, os outros pedidos que você fez que ficaram na nossa fila. Boa tarde, Márcio.
1: Boa tarde, Dylan, Cíntia, Raquel, todos aí no estúdio, aparador, meus amigos de banquinho. Excelente tarde de quinta-feira todo. Dylan, eu não sabia, Dylan, que a Nacional já teve uma rádio FM aí no Rio de Janeiro. Igual tem em Brasília, né, que é a MFM. Eu não sabia, cara. E também, através do podcast da Raquelzinha, eu fiquei sabendo que muitas rádios do grupo Rádio Brás, né, hoje EBC, foram desfeitas, rapaz, vendidas. Espero que isso nunca ocorra mais, né? Que esse passado triste da nossa radiodifusão seja esquecido. Falando em história, vamos falar hoje da história da canção Final Feliz, né, de Jorge Vercillo. Final Feliz foi composto originalmente para retratar o amor entre duas pessoas do mesmo sexo. Jorge havia escrito a canção depois de um pedido para criar uma música sobre o amor homoafetivo, que seria gravada pela cantora Renata Arruda. Mas ela acabou não registrando a canção. Anos depois, quando Jorge ainda buscava espaço no cenário nacional, surgiu uma oportunidade especial, uma parceria com o Djavan. Jorge queria gravar outra música, Regressão, mas Djavan deu conselho decisivo, aproveitar o dueto para lançar uma canção mais radiofônica e marcante. Foi então que Jorge lembrou de Final Feliz. A música foi gravada pelos dois e rapidamente ganhou as rádios de todo o Brasil, com versos que falam de sinceridade, liberdade e de não esconder o amor. Final Feliz acabou se tornando muito mais do que um sucesso, transformou-se uma canção sobre o direito de amar livremente. Essa é mais uma daquelas histórias que mostram que por trás de um grande sucesso existe sempre uma grande história para contar. Então vamos ouvir aí, né? Meu amor, acredite no final feliz. Valeu, forte abraço, amigo ouvinte, Márcio André Limoeiro, Pernambuco.

0: Esse foi o duo Ana Vitória interpretando Cor de Marte. Antes, Djavan e Jorge Vercillo, Final Feliz, pedido do Márcio Vanderlei, que estava com crédito aqui na nossa vitrola, porque já tinha pedido aqui algumas músicas que a gente não conseguiu atender. Então, o momento é uma fila maior, de uma espera maior, mas aos pouquinhos a gente vai tocando aqui as músicas que vocês pedem, tá bom? 2h53 no Rio de Janeiro. Deixa eu conversar com a turma que está aqui na pracinha. Opa, diretamente de Niterói, o José Pereira, que está com a gente. Vamos ouvir a mensagem dele. Boa tarde para você, meu irmão.
1: Alô, Dila. Aqui é José Pereira de Niterói. Ó, o tempo aqui já está melhorando em Niterói. Ô, Dila, eu queria que você me explicasse uma coisa aí, negócio dos empresários. Na hora do lucro, o lucro é dos empresários. Na hora do prejuízo, o governo tem que ajudar os empresários. Me explica essa aí, Dila. Por que esse capitalismo é só assim no Brasil?
0: É, José Pereira, é porque falta mais gente abrir os olhos como você abriu. A gente precisa entender realmente, discutir e mudar essa situação em que o lucro, como você disse, é privado. Agora o prejuízo é público. E aí a gente vê quantas manobras existem para poder salvar uma empresa que tem uma dívida bilionária, que às vezes causam prejuízo em toda uma cadeia aí de produção, quebra indústrias, quebra fornecedores, enfim. Mas nem por isso os proprietários, os acionistas dessas empresas ficaram pobres, não. Muitos deles continuam com muito dinheiro. E aí, às vezes, realmente são bancos públicos que vão refinanciar dívidas. É dinheiro do povo que está sendo emprestado para refinanciamento de dívidas e etc. Enquanto o lucro, ó, tá lá, ó, intacto, tranquilo e rendendo, inclusive rendendo em cima desses juros altíssimos que a gente tem aqui no nosso país. Então a gente precisa falar sim sobre isso. Como é que alguém se torna bilionário no nosso país? Como é feita a exploração de bens públicos? Como é feita a exploração de bens coletivos? Como é feita a exploração de tanta mão de obra, às vezes, aliás, né, infelizmente, muitas vezes mal paga, para alguém enriquecer? Mas aí, se houver um prejuízo, você simplesmente recorre ali a um modo de fazer com que a intervenção pública fique com prejuízo. Enquanto você bem ressaltou, o lucro não. O lucro é privado. 2h56 no Rio de Janeiro. Um abraço para você, José Pereira. Obrigado pela mensagem. Assunto importantíssimo. E a gente já começou aqui a falar um pouco sobre isso, naquela distinção, né? O que leva uma empresa para recuperação judicial, o que é, por outro lado, que se chama de um processo de falência. Eu acho que esse início de conversa já ajuda a gente a chegar aqui em algum lugar, e a gente está precisando pautar realmente esse assunto aqui para a gente entender tudo isso melhor na nossa pracinha. 2h56, já quase 57 no Rio de Janeiro, pedidos de ontem e de hoje, estou guardando aqui, a gente vai tocando aos pouquinhos, tá bom? Vou tocar a saideira, mas antes eu vou agradecer ao Márcio Freitas com a gente na sonoplastia, Rosinha organizando os trabalhos no estúdio, Cíntia Cruz na coordenação da nossa emissora. Glaucio Araújo já está pronto aqui para apresentar o Tarde Nacional. Eu volto amanhã ao vivo, a partir de 1 da tarde, no nosso Revista Rio. A saideira é com a Marina Sena. Mágico!

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1: Agora são 3 horas em Brasília. Muito boa tarde, eu sou Daniel Ito e este é o Nacional Notícias com um destaque do momento. Vamos falar agora de chuvas, trovoadas, tempestades no sudeste e no sul do país, viu? E por outro lado, calor intenso e baixa umidade em outras regiões. Vamos agora à previsão do tempo com Renato Ribeiro.
2: Atuação de cavados, áreas alongadas de baixa pressão, mantém as condições para chuvas, trovoadas e tempestades no sudeste e no sul nesta quinta-feira. A previsão do IMET é de instabilidade em Minas Gerais, Rio de Janeiro, Espírito Santo e nos estados da região sul. Ainda há possibilidade de chuva no Distrito Federal. Para esta sexta-feira, o alerta aumenta no sul. Há risco de tempestades e queda de granizo no Rio Grande do Sul, além de chuvas em Santa Catarina e no Paraná. A Defesa Civil Gaúcha, inclusive, emitiu aviso válido até segunda-feira para acumulados elevados de chuva, risco de inundações e ventos acima de 90 km por hora. Já em grande parte do país, as temperaturas sobem. No centro-oeste, no sul do Pará e na região do Mato Piba, o tempo fica estável com calor intenso. Nos estados do Maranhão, Minas Gerais, Bahia, Mato Grosso, Pará, Goiás, Piauí e Tocantins, a umidade relativa do ar pode variar entre 12% e 20%. Em São Paulo, o governo estadual também alerta para uma onda de calor e risco elevado de incêndios. As temperaturas podem se aproximar dos 40 graus no interior entre sexta e segunda-feira.
1: Aí, portanto, a previsão do tempo com Renato Ribeiro. Atenção aí para os alertas, hein? Quem viver nessas regiões, aí, principalmente no sul, com risco de vento, fique atento às notificações aí da Defesa Civil. Agora são 3 horas e 2 minutos em Brasília. Esse foi o Nacional Notícias. Próxima edição às 4 horas.
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5: Oi, estamos chegando. É o seu programa Tarde Nacional.
6: Tu fala que eu não vim, mas tu não presta atenção no programa, né? Na abertura do programa, né? Vai falar que você não veio, em vez de ficar tomando conta aí do seu trabalho.
5: Como é que ela começa?
6: Boa tarde, gente.
5: Tá vendo? Agora ela
6: deu boa tarde. É porque vocês não ouviram que ele estava me ameaçando antes de abrir o microfone. Foi isso.
5: Não, eu ameaço alguém, eu sou da paz.
6: Tá bom. Eu sou da paz. Quem te conhece, que te compre.
5: Pois é. A gente está chegando com mais um programa, mais um Tarde Nacional. Alguém já te confundiu com a criança, Glaucia? Olhou para você, né, e falou assim... Não, é porque tem um caminhoneiro lá em Jaraguá do Sul, norte de Santa Catarina. A polícia militar já parou ele achando que ele era um menino, entendeu? E dizer que já acumula esses dissabores, né? É o Gabriel Alain, ele tem 20 anos de idade, mas quem vê ele acha que ele tem 13 anos, 16 anos, e ele já é um caminhoneiro, ele dirige caminhão, né? Aí a polícia para o cara, vem cá, ô moleque, você tá dirigindo esse caminhão? Como é que pode, né? Ele tá sempre sendo parado e tal, as pessoas confundem ele com um menino, com a criança.
6: É quase um menino, né? Seria
5: pois é,
6: 20 anos,
5: 20
6: né?
5: anos, mas as pessoas dão 13 anos para ele, 13 anos. É, você, por exemplo, as pessoas acham que você tem quantos anos mais ou menos? 28?
6: Não
5: 29,
6: sei,
5: Cirilo,
6: não
5: aí.
6: Perguntei para as pessoas.
5: É? Não perguntou? Olha, há pouco tempo uma mulher foi presa porque ela se passava por uma menina de 12 anos, eu acho, me parece, né? Ela já tinha 20 e tantos ou 30 e tantos anos, ela se passava por uma criança, é mole. Aí eles pegaram ela também, né? E ela teve a acabar confessando, viram a idade dela, aquela coisa toda. Mas isso aí é muito... Eu, quando eu tinha meus 20 e poucos anos, o pessoal achava que eu tinha 17, tinha 16.
6: Quando você tinha 20, as pessoas achavam que você tinha 30.
5: Não, não, não.
6: Agora
5: não.
6: Que tu tem 80, as pessoas acham que você tem 75.
5: Não, nada disso, nada disso. Quer dizer que você nunca foi confundida com uma criança, com uma pessoa assim, bem jovenzinha?
6: Não, Cirilo, não, né? Foi, não.
5: Ah, então tá certo. É isso aí. E você, ouvinte, já foi? Alguém já te confundiu assim com uma criança, com um adolescentezinho já? Vamos lá, são 3 horas e 6 minutos no Rio. O nosso telefone 971-199966. Já já as duas músicas para você votar na sua música preferida. Nós vamos mostrar já já as duas músicas para você e no final do programa nós vamos tocar inteirinha a música mais votada. Você já sabe, com Gláucia Araújo e Cirilo Reis, o ouvinte tem vez.
6: Ó, quinta-feira com possibilidade de chuva moderada, né? E ventos moderados, né? Áreas de instabilidade em médios níveis da atmosfera influenciam o tempo na cidade do Rio de Janeiro. Previsão de céu nublado encoberto, né? Como eu disse, pancadas de chuva moderada, ventos moderados, temperaturas estáveis apesar da chuva. A gente tem máxima prevista hoje de 29 graus. No momento chove fraco na Rocinha, Santa Teresa, na Muda, no Grande Meia. Olha, a Francisco Bicalho, Avenida Francisco Bicalho, aqui no centro do Rio, sentido elevado do gasômetro rodoviária, trânsito é lento na pista central, na altura do acesso pelo trevo das Forças Armadas. Sentido Praça da Bandeira, são boas as condições ao longo da via. Pista escorregadia, dirija com atenção.
5: É isso aí, pistas escorregadias, aquela chuvinha, aquela chuva fraca é a mais perigosa, né? Essa chuva fraca, você tem que tomar cuidado, você do volante tem que tomar bastante cuidado. De repente você corre muito, tem que dar uma freada, ou, e de repente o asfalto pode estar liso naquele local e você já viu, né? O carro fica descontrolado. Agora são 3 horas e 7 minutos no Rio de Janeiro. Joca Sanz, hoje é o homem do som. Vamos lá.

Bonita essa música do Skank. Olha, são 3 horas e 13 minutos no Rio. Uma tarde de quinta-feira, nublada, né? Há quantos dias o sol não aparece no Rio? Já tem uns 3 dias, né? 3 dias que o sol sumiu e não quer voltar. Ô sol, volta, né? A gente tá com saudade do sol. Mas o tempo tá nublado, chovendo em muitos pontos da cidade, a chuva caindo, né? Como disse agora há pouco, pistas escorregadias. E a gente vai levando o Tarde Nacional até às 5 horas com a sua ajuda, com a sua participação. Você já sabe, 971-199-966. Agora nós vamos às duas músicas para você escolher uma. Aí você ouve com atenção as duas, aí você vota em uma delas. E no final do programa nós vamos tocar inteirinha, somente uma música, hein? A mais votada. Então preste atenção para você escolher. A número 1 é essa.

A música número um, a música número um é o grupo Azimuth, né? O grupo, a música número um, como é que é o nome da música mesmo? Na linha do horizonte, né? Azimuth. É um sucesso de 1975, 76. Tocava muito na Rádio Mundial essa música, né? Linha do Horizonte, Azimuth. É a música de número um. Agora, concorrendo com ela, a música de número dois.

0: É, a música número 2, a música número 2. É, Frisson Tonight, é a música número 2. Agora, qual das duas é a sua preferida, hein? Frisson com Tunai ou Linha do Horizonte com o Azimuth? Número 1, Linha do Horizonte, Azimuth. Número 2, Frisson com Tunai, foi sucesso do Tunai. Qual das duas é a sua preferida, hein? Então vamos votando, vamos lá. 971199966. Daqui a pouco, no final, nós vamos tocar inteirinha a música mais votada. Tá legal? Então vamos votando. Vota. Olha, a gente tava falando agora há pouco que o tempo hoje do Rio tá nublado, né? O sol esqueceu o caminho do Rio de Janeiro. Tem que dar um mapa pro sol para ele achar o caminho de novo. O caminho de volta pro Rio de Janeiro, né? Portanto, o tempo hoje tá fechado, tá nublado. E provavelmente, hoje nós temos um eclipse lunar parcial. E muita gente não vai ver esse eclipse aqui do Rio de Janeiro, né? Lugar que tem, assim, esse tempo nublado, né? Vamos lá com 5, Joca? Vamos lá com 5, né? Porque muita gente não vai ver isso aí, esse eclipse de logo mais, esse eclipse lunar parcial de logo mais.
1: A noite de quinta-feira vai reservar algo especial para os brasileiros. Será o início de um eclipse lunar quase total, que poderá ser visto em todo o Brasil. O fenômeno ocorre quando a Terra fica entre o Sol e a Lua, projetando uma sombra que cobre total ou parcialmente a superfície lunar. Segundo o Observatório Nacional, localizado na zona norte da cidade do Rio de Janeiro, a sombra projetada pela Terra irá obscurecer cerca de 96,2% da Lua, atingindo seu auge pouco depois da 1 hora da madrugada de sexta-feira. Este evento astronômico irá acontecer quase 2 semanas após o eclipse solar, em que a Lua é que se posiciona entre o nosso planeta e o astro-rei, gerando uma sombra em parte da superfície terrestre. Se naquela ocasião não foi possível observar o fenômeno, agora todo o território nacional poderá vê-lo, tanto diretamente quanto pelo canal oficial do Observatório no YouTube, que fará a transmissão ao vivo. Diferente do eclipse solar, astrônomos explicam que não é preciso utilizar equipamentos especiais para ver o fenômeno diretamente. Vale ressaltar que esta é uma chance imperdível para contemplar um grande evento astronômico no país. Isso porque, segundo o Observatório Nacional, o próximo eclipse dessa magnitude, que irá obscurecer a superfície lunar de forma perceptível e poderá ser visto pelos brasileiros, só deve acontecer no final de junho de 2029. Sob supervisão de Vitória Elizabeth, da Rádio Nacional, no Rio de Janeiro, João Barbosa.
0: É isso aí, agora são 3h19, é o seu programa Tarde Nacional. Você queria ver eclipse lunar logo mais, Glaucio?
2: Não.
0: Você não curte esse negócio de eclipse lunar, não?
2: Não.
0: Você nunca viu um eclipse lunar?
2: Não.
0: Ah, eu pensava diferente, pensei que você curtisse, que você gostasse, não é?
2: Tu pensa demais, você
0: viu? Eu me enganei.
2: Tu se mete na minha vida sem ser convidado.
0: Eu tô procurando conhecê-la melhor. Eu quero conhecê-la melhor.
2: Não precisa não, tá não? Bom assim. Ah. Trânsito na Avenida Presidente Vargas, sentido Candelária, é intenso na pista lateral, na altura da Avenida Passos e da Avenida Rio Branco. Sentido Praça da Bandeira, o trânsito é intenso na pista lateral, na altura do Sambódromo. Linha Amarela tem trânsito lento ao longo da via, sentido Fundão, retenções entre a Freguesia e o Pechincha. Em direção à Barra tem retenções desde o Fundão até Bom Sucesso, desde Pilares até Água Santa e desde a Freguesia até o acesso à Avenida Ayrton Senna. Quais são as músicas, hein, Cirilo? As duas músicas sensacionais.
0: A música número 1, Linha do Horizonte com Azimuth. Maravilhosa. 75, 76. Ai, olha que música.
2: Época do Jota.
0: Pois é. Não é da sua época. Não é da sua época, não.
2: E a próxima?
0: A próxima é o Frisson. Sucesso do Nai.
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0: Também é. Tocava todo mundo.
2: Ouvi dizer. É. Clemilson Carneiro de Belfor Roxo está votando na música número 2. Um beijo, Clemilson. Temos o Márcio Vanderlei de Limoeiro. E hoje a foto é do Rei Rui e a Rosinha pedindo ajuda. O Peter Parker, Rui Parker chegando. Gente, qual será essa charada do Márcio Vanderlei de hoje, hein? Vou ter que descobrir. Ó, Rosinha, você pedindo ajuda.
4: Tô sendo sequestrada.
2: Rui Parker.
0: O Homem-Aranha.
2: Não é Peter Parker? Libera aí, joga pra gente ouvir a mensagem de Márcio Vanderlei.
5: Boa tarde, Glaucita, Rosita, Cirilovski.
0: Sim.
5: Operador, todos aí no estúdio. Excelente tarde de quinta-feira a todos, viu? Assim, hoje tem charada, viu? Charada cinematográfica.
2: Tô vendo.
5: Modelos, Rei Rui. E a nossa querida Rosalina Rocha. Rosinha, terminando ali aquele podcast, eu ouvi sua participação novamente, você falando ali das diretas já, viu, lá na Praça Mauá. Gostei de saber. Rosinha, é o patrimônio vivo da Rádio Nacional,
2: junto com
5: o Cirilo, viu? São dois patrimônios vivos.
0: Tá vendo?
5: Eu já tô declarando e espero que o governo também declare. Patrimônio vivo da Rádio Nacional. Valeu, cheiro pra vocês. Forte abraço, certo. Amigo ouvinte, Márcio Vanderlei Limeira de Pernambuco.
2: Charada tá fácil, viu, Glaucia? Valeu.
5: Fácil demais, por sinal.
2: Vou tentar descobrir. Um beijo pra você, tá votando na música de número 2. Tunai, Frisson. Uhum. Marise Pena, da Vila da Penha. Quase um trava-língua.
0: Sim.
2: Tá votando na linha do Horizonte, música de número 1. Deixe-me ver, Regininha perdeu as músicas, só ouviu o nome do Tunai, que ela gosta muito. E a primeira opção é a linha do Horizonte com Azimuth. Fernando Juarez, de Nova Iguaçu. Um beijo pra você, Fernando Juarez. Tá votando na música de número 2.
0: Tunai.
2: Francisco, boa tarde. Tá vendo como é fácil melhorar o nível? Hoje tá até difícil de votar, mas vão na música de número 1. Tá computado aí o seu voto, Francisco. Maria José de Duque de Caxias, um beijo, votando na música número 2. Valeu, Maria José. Fernando Maurício da Penha, votando na música 2 e agradecendo pelas opções, por sinal, muito boas.
0: Ok. Tá
2: hoje bom. Você se redimiu, né?
4: É um redimi. Dia bom, outro dia ruim.
2: mas a vida é assim, né, gente?
0: A vida é cheia de altos e baixos.
2: É, tem dia pois que tá e tem dia que não tá. Pois é. Se prepara pra amanhã. O que, que ele vai trazer amanhã,
0: não existe rosa,
2: né?
0: Sem espinhos.
2: É.
0: Não, não.
2: Tem sim.
0: Tem rosa sem espinhos?
2: Tem. O pessoal vende a rosa e tira o espinho.
0: Não, mas eu tô falando a coisa natural. Não.
2: É natural. O que, que é natural? Tu é natural? Tu não é natural, tu fez plástica. Tu não é natural.
0: Ai.
2: Tu quer que a rosa seja natural?
0: Ela fica fazendo fofoca, mentindo para os ouvintes.
2: Rosinha, entendeu? Por favor. Rosinha, me diga.
4: Pô, você... Fez, mas não parece nada.
2: Mas fez, não fez? Fez, eu não tô mentindo.
4: Mas fez.
2: Ai, Rosinha, também não detona. Daqui a pouco tu vai ser cancelada também. Ó, Regininha tá mandando mensagem. Libera aí, Joca Sanz. Isso aqui parece uma bagunça, mas é organizado.
6: Boa tarde, Glaucia. Boa tarde, Cirilo.
0: Boa tarde.
6: Boa tarde, equipe e ouvintes. Apesar de amar o Tunai, estou muito na dúvida. O Azimuth, coincidentemente assisti a apresentação do Azimuth semana retrasada, se eu não me engano, aqui na Sacadura Cabral. Foi maravilhoso e impressionante a quantidade de jovens que vieram para assistir o Azimuth. Com... Era uma formação de músicos já com idade bastante avançada. A quantidade de jovens era incrível, muita coisa mesmo.
0: Jovens de bom gosto.
6: Então, mamãe mandou bater nessa... Daqui vou votar no Tunai. Tá bom? Grande beijo para vocês todos. E é isso aí. Qualquer coisa eu volto para dar mais algum pitaco.
2: Beijo, Regininha, valeu. Vamos nessa então, Joca Sanz. Ó, o Francisco, ele quer, ele tá pedindo, fazendo abaixo-assinado pra eu parar de implicar com você.
0: Aí, tá vendo?
4: Mas é impossível.
0: Pois é.
2: Mas não é, não é implicância, é realidade. Contra os fatos não tem implicância.
0: Mas
2: ele fez plástica.
0: Mas eu não fiz. Não, não. Eu não fiz.
2: Vem aqui, Francisco.
0: Eu só dei uma diminuída na pálpebra. Isso não é plástica.
2: É plástica. É plástica.
0: Mas levantei.
2: Tá com cicatriz, é plástica. Não é reparadora, tá bom. Vamos de música, DJ Joca Sainz.

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9: Objeto de cena.
10: Né?
9: Objeto de cena.
10: Gente, vamos lá. Você está falando que isso aqui é uma festa desde o início. A vida nos cobra tanto. Um brinde.

0: Seguindo. Era só isso que a gente queria na vida, né, Cirilo? Uma cerveja.
1: Poxa, já pensou que maravilha? Aí a vida seria.
0: No teu caso, uma caipirinha, né?
1: Também, também.
0: Olha, o nosso convidado tá até assustado com a gente, né? Mas eu falei, parece uma bagunça, mas é uma coisa organizada.

0: Organizada.
1: Isso,
0: A gente está
1: verdade.
0: recebendo o cantor Júlio, que vai estrear amanhã, né, lá no Teatro Brigitte Blair, em Copacabana, com esse tributo ao Emílio Santiago. Tudo bem, Júlio? Boa tarde, seja bem-vindo.
2: Boa tarde, Glaucio. Boa tarde, Cirilo.
1: Boa tarde.
2: Muito obrigado pelo convite. Exatamente isso. Amanhã às 20 horas no Teatro Brigitte Blair, estarei lá fazendo uma homenagem ao Emílio Santiago. Um show, a Saudade Eterniza Presença.
0: Saudade Eterniza Presença. Nome bonito, bonito, né?
1: Bonito título, sim, verdade.
0: E por que o Emílio?
2: Então, eu sempre tive o Emílio dentro da minha casa por conta da minha mãe. Minha mãe sempre gostou muito do Emílio Santiago. Então eu cresci ouvindo Emílio nos rádios por conta da minha mãe e principalmente por conta de um namorado que minha mãe tinha, que quando, antes dele chegar, ela ficava ouvindo o disco dele inteiro. Então, eu ouvia junto, e aí, mais velho, fui começando a entender uma de música, comecei a cantar, e aí percebi a grandiosidade que era o Emílio. Então, quando a gente pensou em vamos homenagear alguém, não me veio ninguém menos na cabeça, a não ser o Emílio.
0: Cirilo gosta muito de Emílio Santiago também, né, Cirilo?
1: Sim, claro, eu acho que todo mundo gosta do Emílio, é uma voz boa que faz bem aos ouvidos, né? E Emílio Santiago tem uma história muito interessante, né? O Emílio Santiago, porque ele começou tentando, nos anos 60 tinha o Flávio Cavalcante na TV Tupi e tinha um programa Grande Chance. E quem venceu a Grande Chance não foi ele, acho que ele foi em segundo lugar, eu acho, dando em segundo lugar. Quem venceu foi o... difícil lembrar quem
0: E aí, venceu. Rosinha, lembra?
1: Mas quem venceu não fez sucesso. Emílio, que não venceu, fez sucesso.
2: Não é? O curioso é imaginar que o Emílio não venceu um concurso de voz, né?
1: Pois é, justamente. Aí, mas depois ele venceu um festival na Globo, até com aquela música Pelo Amor de Deus. Pelo Amor de Deus, né?
2: Sim.
1: Perdoa.
0: E como é que você começou a cantar, Júlio?
2: Olha, eu comecei a cantar ainda na época da escola, meio que por acidente, porque eu fazia parte de uma banda e a cantora faltou. E aí eu tive uma professora de português, lembro até hoje o nome dela, Cláudia Righetti. Ela chegou pra mim e falou, você vai cantar. E eu falei, mas eu não sou cantor, não. Ela, não, você é cantor sim. Você só não sabe disso, mas você é cantor sim. E aí ela que me colocou ali pra cantar e aí dali pra frente foi...
0: E na banda você fazia...
2: Eu era guitarrista. E depois eu descobri que eu toco muito mal. Então a melhor coisa que eu fiz foi ir pra voz mesmo.
1: Deixa eu fazer uma correção aqui. Eu tava achando que era o Tobias que tinha vencido. O Tobias ia ter vencido numa outra, uma outra edição da Grande Chance, né? Na edição do Emílio, foi o Emílio que venceu. Foi o Emílio que venceu. E depois ele venceu também um festival na Globo.
2: Sim,
1: com essa música. Pelo amor de Deus. Pelo amor de Deus. Entendeu?
0: Ô, Rosinha, era melhor você vir aqui e falar, né? Porque o Cirilo, ele esquece. Mas vamos voltar aqui. Aí você era guitarrista da banda.
2: Sim, eu era guitarrista.
0: E como é que foi a experiência de se tornar cantor do dia pra noite?
2: Foi um choque na época, porque eu comecei a cantar e eu só cantava olhando pra baixo, porque eu não conseguia olhar pra ninguém. Porque como guitarrista, eu me protegia com a guitarra e ficava ali quieto no meu canto, né? Aí quando eu fui pra frente do microfone, o medo tomou conta.
1: Encarar o público, né?
2: Pois é. Mas dali pra frente eu comecei a estudar, comecei a trabalhar com voz pra poder justamente acertar isso, né? Então foi um desafio, mas hoje eu consigo levar bem. Hoje eu consigo estar na frente do palco cantando pra plateia bem.
1: Então você é um cantor que não começou quando era criança, cantando na escola, aquela coisa toda, festinha de aniversário, nada disso.
2: Não foi, pelo contrário, a timidez não me deixava nem chegar perto do microfone. Foi lá pros 16 anos só que eu comecei, de fato, a explorar a minha voz, né?
1: Aí viu que era o seu caminho.
2: Sim, aí vi que era o caminho
0: Júlio
2: certo.
0: E o Júlio é professor, lida com gente o tempo todo.
1: Pois é.
2: Hoje... A timidez realmente deve ficar para trás, porque para entrar em sala e encarar 50 alunos querendo saber o que eu tenho a acrescentar na vida deles, realmente tive que deixar de lado essa timidez.
1: Mas a pessoa, quando está exercendo a sua profissão, aquilo que ela gosta, né? Ela muda. Eu vou dar um exemplo. Muitos humoristas são tímidos. Mas você vê que o cara é humorista, faz todo mundo rir, chega no palco, né, conta piadas, faz graça. Mas no fundo, ele é uma pessoa tímida.
0: Cria um personagem, né, eu acho, né? Eu também sou

0: divulgar o trabalho musical mesmo.
1: E vai ser a estreia desse teu tributo.
0: Exatamente. E aí a ideia é tentar honrar a memória desse grande artista que atualmente a nova geração talvez não conheça tanto, né? Então o intuito também é esse, é
2: importante
0: mostrar
2: isso, né?
0: Os meus alunos são, em maioria, adolescentes. Eles mesmos, quando eu falei que eu ia fazer homenagem a Emílio Santiago, alguns falavam, quem é?
2: Pois
0: aí eu falava, não, pelo amor de Deus, vamos conhecer. E aí fazia questão de mostrar para eles, ó, me segue no Instagram, e alguns botavam dentro de sala mesmo, não, vai ouvir agora.
1: Uma canta na sala também?
0: Ah, pouco. Em geral, até porque não tem muito tempo, né? A gente
1: não
0: tem
1: dá, né? Tudo corrido.
0: Planejamento,
1: né?
0: Ali, correndo. Então, ficar cantando em sala é fácil, mas não muito.
2: Mas é importante esse resgate, trazer o nome para as gerações atuais e para as próximas, né? É porque mantém viva a arte e também a história, né?
0: Sim.
2: Pois é, muito importante. Não existe um povo sem história, não existe, tem, né?
0: Pois é, como professor de história, eu preciso trazer a história. Eu preciso falar da história, preciso mostrar a história e também agora cantar a história.
1: Agora, escolher um cantor, difícil, não?
0: É, não está sendo
1: simples.
0: Porque
1: assim, eu acho que interpretar Emílio Santiago é uma missão.
0: Sim.
1: Que assim, imagino eu, você não vai... Né, o Júlio vai colocar a sua personalidade na música, né, que o Emílio cantava.
2: Mas,
1: né?
2: A voz é semelhante.
1: É grave. Né?
2: Pois é.
0: Sim, é. Mas ainda assim, né, mesmo que seja grave, ele tinha nuances muito interessantes e ele tem uma extensão vocal muito grande. Então foi um desafio para mim, mesmo quando eu escolhi, né, homenagear o Emílio. Eu escolhi sabendo da responsabilidade que ia ser, e por esse motivo o treinamento é diário, né? Todos os dias treinando, todos os dias ensaiando, todos os dias acertando o tom. Mas uma coisa que você falou, Glaucia, que é importante, eu não vou lá para imitar o Emílio, né? Até porque eu nem tenho essa pretensão de fazer isso. Realmente é uma homenagem. Então a minha personalidade vai estar nas músicas, mas todas respeitando o que o Emílio já fez, né? A ideia é essa.
1: O Cirilo fala muito sobre isso, né, Cirilo?
2: Ah, sim.
1: Sobre as releituras, né?
2: Justamente, a pessoa não querer justamente ser a outra pessoa. Fazer uma imitação, fazer um cover, entendeu? Fazer um cover. Nada disso. Você fazer colocar a sua personalidade. Ser você homenageando o Emílio Santiago. Isso é muito importante.
0: Sim. Até porque além do cover ser uma responsabilidade muito grande... Acaba que o artista aparece apenas para quase que uma cópia, né? Uma tentativa de cópia.
2: Isso,
0: e a minha ideia não é essa, é realmente fazer uma homenagem. Então, por isso, essa diferenciação.
2: Sua ideia é homenagem porque você quer seguir o seu caminho.
0: Sim,
2: entendeu?
0: Lógico.
2: Você não quer se prender ao Emílio Santiago.
0: Sim.
2: Você está fazendo o Emílio Santiago, mas amanhã você pode fazer outra homenagem.
0: Sim, né? Com certeza.
1: Mas tem alguma... o pensamento de fazer uma coisa mais autoral, Júlio?
0: Sim, eu tenho músicas autorais que estão também em processo de serem gravadas e serem divulgadas nas plataformas digitais aí futuramente. Então a homenagem vai acontecer, mas também há um projeto meu com as minhas músicas que também vai sair em breve.
1: E eu até estava conversando com ele, Cirilo, que ele tinha que ter as músicas gravadas, né? E aí
2: isso.
1: A Kika, a produtora, e ele estava falando que amanhã vai ser o dia D, né?
2: Pois é.
1: Esse pontapé dessa virada de chave, né?
2: É, porque você gravando, você chega e está vendendo você.
0: Sim,
2: né?
0: Sim.
2: Entendeu?
0: A ideia é justamente amanhã... Vai ser o dia da apresentação, vai ser o dia da primeira homenagem, mas vai ser o dia também que tudo vai ser gravado, tudo vai ser feito, e depois vai ser tudo divulgado pelas redes por aí.
2: Agora, você como compositor, você tem assim um estilo, uma linha musical?
0: Olha, vai muito pela MPB, assim, eu valorizo muito a música nacional. Né? Na verdade, eu valorizo o nacional como um todo, mas a música nacional, sinceramente, sem querer... ser nacionalista excessivamente, mas eu acho que a música nacional, o pouco que eu conheço de cultura mundial, é a mais rica.

0: que a gente tem. A gente vai para todos os estilos. E a identidade nacional está presente em todos os estilos que, por mais que a gente importe, né? Por exemplo, o rock foi importado, obviamente, não foi
1: Certo,
0: criado aqui. Mas cada banda de rock que você escuta tem a identidade nacional. Trouxeram, sei lá, se tocarem tango aqui, vai ter a nossa identidade. Eu acho a música nacional muito forte, muito presente. Então é isso que eu tento levar. Então eu vou ficar, as minhas músicas são todas na base da MPB, na base do samba, aí vai ter alguma coisa pegando um pouco do jazz, do funk, e tudo por essa base que forma a nossa identidade
1: Certo,
0: nacional mesmo.
1: mas você tá nessa só ou você tem parceiro para fazer? Vamos supor, letra, música, ou você
0: Olha, as
1: tá?
0: músicas, todas elas eu compus sozinho. Todas as minhas músicas eu compus sozinho. Porém, para botar os instrumentos e tudo mais, eu tenho um grande aliado, que inclusive vai estar comigo amanhã, que é o Cadu Fausto, que é o nosso diretor musical, e ele também está nessa parceria comigo no arranjo das
1: É
0: músicas.
1: porque de repente você está solfejando uma música, cantando uma música, eu fiz essa aqui, aí o cara lá, o seu parceiro, vem cá, mas aqui a gente podia fazer assim,
0: Sim,
1: aqui
0: sim.
1: podia colocar isso, né?
0: Aí eu conto com a genialidade do Cadu, que eu apareço, eu falei, então, Cadu, eu fiz isso aqui. Aí ele, tá bom, peraí. Deixa eu acertar as coisas aqui. Aí ele acerta e me devolve. Eu falei, então tá, tudo bem.
2: A gente está falando com o cantor Júlio, está falando sobre o tributo que ele vai apresentar amanhã no Teatro Brigitte Blair, lá em Copacabana. O Cirilo mencionou Pelo Amor de Deus. Vamos ouvir um pedacinho com o Emílio? Pode ser, Cirilo?
1: É claro, por que não?

0: Tá aí, então a gente ouviu uma palhinha do Emílio Santiago, que vai ser homenageado pelo Júlio, né? Que falou que vai cantar aqui antes de ir embora a
1: Pois é,
0: capela.
1: vai mostrar o gogó aqui e tal. É
0: Não
1: isso
0: vamos
1: aí.
0: fazer pressão, não, Cirilo. Vamos
1: Não,
0: deixar à
1: não, não.
0: vontade. Como é que foi escolher esse repertório, Júlio?
2: Olha, foi bem difícil.
1: Porque tem muita coisa, né?
2: Tem muita
1: Muita
2: coisa.
1: coisa.
2: Tem muita coisa, mas eu tentei achar músicas que tiveram a identidade do Emílio bem marcante. Então, algumas que ele gravou primeiro que os demais, e outras que tinham uma identidade dele, que ele conseguiu botar a cara dele, o jeito dele, que na verdade quase tudo que ele faz fica com a cara dele. Então foi muito difícil achar essas músicas, mas fechei.
1: Ele gravou uma versão, por acaso está no seu repertório essa versão? Não.
2: Qual versão?
1: Tudo que se quer.
2: Não, essa não.
0: Essa só você conhece, Cirilo.
1: Não, essa música, pô, é famosíssima essa música.
2: Sim.
1: É Fantasma da Ópera, eu acho que é.
2: É.
1: Oh,
0: Joca que sabe, Joca que
1: acho que é
0: conhece.
1: Fantasma
0: Ó,
1: da Ópera.
0: se nem o Joca conhece, cara. Se nem Joca conhece, tu tá lascado,
1: Não,
0: Cirilo
1: não, não, mas
0: Reis.
1: não, essa aqui é a única versão que o Emílio Santiago gravou, a única. O
2: Sim.
1: resto dele é brasileiríssimo, entendeu?
0: Júlio, quem vai acompanhar você amanhã nesse show lá no Brigitte Blaire?
2: Bom, vamos ter as backing vocals, a Anne e a Isis Lua. Na guitarra, o Kiko Chaves. No teclado e na direção musical, o Cadu Fausto. Na bateria, o Naife. E no baixo, o Matheus Schmidt.
0: Com a produção
2: Com a
0: da
2: produção
0: Kika,
2: de
0: né?

0: Kika Dantas, minha guia espiritual também, né?
1: A Kika tava me falando que tá esgotado, né?
0: Sim, esgotou. Pra minha surpresa...
1: Que bom, né?
0: É. Há duas semanas atrás eu comecei a receber reclamação que as pessoas não estavam conseguindo comprar. E aí eu recebi a notícia de que sim, havia terminado. E pior é que no dia anterior, eu cheguei até a falar com a Kika. Eu falei, Kika, tá acabando os ingressos, acho que é melhor avisar. Ela é, vamos fazer um vídeo pra avisar. Beleza, peguei, gravei o vídeo, no outro dia acabou. No outro dia não deu nem tempo de publicar o vídeo do Tá Acabando, porque já tinha acabado.
1: A saudade eterniza a presença, tributo a Emílio Santiago, amanhã, 8 horas da noite, o Júlio, você estava perguntando para ele pelo nome, né, Cirilo? Só que você perguntou fora do ar.
2: Ah, sim, é Júlio com um ponto de exclamação.
0: Exato.
1: E qual foi o motivo?
0: Justamente por dentro de sala de aula, porque o meu nome é Júlio Magalhães Pereira, que não é um nome nada pequeno, né? Sobrenome grande. Uhum. Então, quando eu ia, entrava em sala, eu escrevia sempre só Júlio. E aí eu falava, poxa, todo mundo se bota o seu sobrenome. Só que o meu sobrenome era muito grande. Aí eu falei, vou colocar uma exclamação. Eu coloquei uma exclamação. E aí um dia um aluno chegou para mim e perguntou, professor, esse é teu nome artístico? Eu falei, olha, não era.
1: Passou a
0: Mas
1: ser.
0: Agora vai ser.
1: Tem que dar um convite especial para esse
0: pois
1: menino.
0: Pois é. Vou tentar procurar ele pela internet, ver se eu acho.
1: Ai, Júlio, quem quiser te encontrar, quem quiser saber mais do teu trabalho, saber quando vai abrir a agenda, já que amanhã está esgotado o ingresso, como é que faz?
0: Pode procurar pelo meu Instagram, @cantorjulioficial. Aí lá eu sempre divulgo tudo, até as participações que eu vou fazer. Em show de amigos, show de conhecidos, já divulgo tudo por lá.
1: Mas a ideia é rodar um pouquinho com esse
0: tributo
1: ao Emílio Santiago.
0: Sim, esse primeiro show já tá programado, vai acontecer. Os próximos eu ainda estou fechando e vendo outros locais.
1: Beleza, tem que ir lá pro Meia, pra nossa área, lá pro Imperato.
2: De repente, Imperato.
0: Pois é, eu sou nascido e criado no Engenho de Dentro, né? Ali do lado, então, quem sabe?
2: Pois é.
1: Pertinho de casa. Cirilo, tu não ia pedir pra ele fazer a capela?
2: É, sim, uma capelinha.
1: Pra não ficar parecendo que eu tô forçando a barra, faz a linha.
0: Vamos, lógico. É, vamos na mais conhecida dele, que todo mundo sabe que é dele, Saigon, né?
2: Uhum.
0: Então, vamos pro refrão?

0: Ver as estrelas na escuridão. Espero você voltar pra Saigon.
1: Tá.
2: Tinha que
1: Olha,
2: estar tá gravado, tá vendo,
1: vai ser
2: Círio?
1: sucesso, hein? Vai ser sucesso.
0: Assim espero.
2: Júlio,
1: Vai
2: obrigada pela
1: ser
2: participação.
1: sucesso.
2: Bom show para você amanhã.
1: Eu
2: Não
1: que
2: adianta a
1: agradeço.
2: gente, né, falar pro pessoal que tá com ingresso à venda, porque não tá. Vamos seguir o Júlio lá no Instagram para a gente poder ficar sabendo quando vai ser o próximo show.
0: Sim, com certeza. Foi um prazer estar aqui.
2: Prazer
0: Muito
2: todo nosso,
0: obrigado.
2: volte sempre. Da próxima vez, ele pode voltar com a banda e fazer um ao vivo aqui, né? Não, a banda toda não cabe,
1: É,
2: né?
1: violão.
2: Mas pelo menos
0: Eu ia
2: o
0: perguntar isso. Tem espaço? Porque
2: violão.
0: eu
2: Não, não
0: acho que vai ter que
2: temos,
0: sair
2: mas
0: algumas coisas
2: assim.
0: aqui para a banda inteira
2: A
0: chegar.
2: gente ajeita,
0: Não,
2: né?
0: tá ótimo.
2: Júlio, obrigada, sucesso,
0: Muito obrigado a
2: saúde
0: vocês.
2: e até a próxima.
0: Até a próxima.
1: Mas eu tenho certeza que o Emílio Santiago aprovaria esse show. Aprovaria você fazendo esse show.
0: Vou mentalizar aqui, tentar encontrar em contato com ele, alinhar os chakras com ele e ver se a gente consegue ter essa aprovação, mas espero que sim.
1: Valeu.
2: Vamos ouvir o Júlio mais um pouquinho?
3: Objeto de cena.
0: Né?
3: Objeto de cena.
0: Gente, vamos lá. Você tá falando que isso aqui é uma festa desde o início. A vida nos cobra tanto. Um brinde.

0: Obrigado, gente.
1: Foi o nosso entrevistado de hoje, o Júlio, que vai fazer esse show lá
2: vai
1: no Brigitte
2: Vai ser um show bom, hein? Showzaço, hein? Vai ser muito bom.
1: Bora, Ciriolo.
2: Emílio Santiago tem um repertório maravilhoso.
1: Bora.
2: E a voz do Júlio é uma voz que
1: Bora.
2: Vai ficar à altura das músicas do Emílio Santiago.
1: Falei pra tu, Joca. Entendeu? Aí, ó.
2: Mas enfim. Você quer ir embora o quê, Galau? Você quer ir embora pra onde?
1: Dione Luz, duas belas músicas, tá votando na música de número um, Azimuth, Linha do Horizonte. Sim. Beijo pra você, Dione. Deixe-me ver. Watson Araújo tá mandando boa tarde pro Joca, pro Cirilo, pra mim, pra Rosinha. Tá na escuta e tá votando na música 2. Diz que a banda Eva regravou Frisson quando a Ivete Sangalo era vocalista, mandando beijo aí também pra Dione.
2: Uhum.
1: Você conhece a versão da banda Eva?
2: Da banda Eva eu conheço. Conheço da banda Eva e de um pagode. Eu não sei qual grupo que gravou em ritmo de pagode.
1: Também não sabo. O Francisco hoje tá afim de implicar comigo.
2: É mesmo, né?
1: Ele hoje tirou o dia. Vou tirar a quinta-feira pra implicar com a Gláucia. Eu disse que eu fico implicando quando você se mete na minha vida e fica implicando porque ele fez botox nas pálpebras. Tadinho. Tadinho deu, né? Ora. Ele disse que se tivesse que apontar as três vozes mais bonitas entre os intérpretes, não necessariamente nessa ordem, seriam Emílio Santiago, Nelson Gonçalves e Altemar Dutra. Deixa eu me ver. Vamos pro intervalo e a gente volta com as outras mensagens, né, Cirilo? Senão
2: tá querendo,
1: não vai dar tempo,
2: tá
1: vou ter que cortar aqui.
2: Agora, tá?
1: Eu não tô querendo, não, a empresa que quer.
2: Ah, então tá na hora do intervalinho. E você continua votando na sua música preferida, hein? A número 1, Azimuth, Linha do Horizonte. A número 2, Frisson com Tunai.
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2: Aí, ó, tá vendo? Esse é Linha do Horizonte.
1: E o Tunai?
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1: E esse é o Joca.

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1: Agora são 4 horas em Brasília. Boa tarde, eu sou Rafael Gasparotto e este é o Nacional Notícias, com os destaques do momento. Vamos atualizar as informações sobre a tragédia internacional na fronteira do Nepal com o Tibete. Infelizmente, já passa de 350 o número de mortes confirmadas depois da enxurrada que destruiu vilas inteiras naquela região. Aproximadamente 1.500 pessoas seguem desaparecidas. Quem atualiza o assunto é Gabriel Correa.
2: Pelo menos 800 estrangeiros de mais de 30 países estão entre os desaparecidos. A tragédia atingiu uma rota muito frequentada por peregrinos e viajantes no Nepal. Do lado chinês, são mais de 200 desaparecidos e 3 mortes confirmadas. A imprensa estatal chinesa informou que o fluxo de detritos vindos com a avalanche atingiu as vilas com a velocidade de 50 metros por segundo. De acordo com a agência Reuters, o impacto das ondas de até 10 metros se estendeu por mais de 20 quilômetros. As equipes de resgate também estão levando barracas, alimentos e suprimentos de emergência para milhares de sobreviventes que permanecem isolados nos vales. Segundo a Cruz Vermelha, estradas e pontes estão intransitáveis, deixando as comunidades isoladas. Cerca de 100 indianos que estavam desaparecidos foram localizados, além de 25 trabalhadores chineses na região mais atingida. Imagens de satélite mostram que parte de uma geleira próxima se desprendeu quando comparada com imagens feitas dias antes. A gestão de desastres do Nepal alertou que o nível de um lago formado pela obstrução de um rio no local da inundação está subindo e, com a possibilidade de mais chuva, ele corre o risco de romper.
1: Esse foi o Nacional Notícias. Próxima edição, às 5 horas.
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1: Vamos continuar aqui com a votação, Cirilo Reis. Vamos. Tem uma mensagem aqui do Luiz Augusto Tostes, da Taquara.
2: A música número 2, eu escolho a Frison. Apesar de eu preferir com roupa nova, mas tá bom essa daí mesmo.
1: É, o Watson também prefere com a banda Eva. Mas o Cirilo trouxe a Tonight, né? Fazer o quê,
3: eu
1: né?
3: Eu trouxe a gravação original, o cara que fez a música, entendeu? E que foi sucesso com a música.
1: A Regininha falou que hoje tem Stella Miranda e Kátia Bronstein, Chicotinho e Salto Alto, lá no BNDES, às 7 horas da noite. Ela disse que, Joca tá falando aqui que é um showzaço, e a Regininha disse que quem quiser conhecer ela vai estar lá hoje, e esqueceu de falar, saudações vascaínas. Cirilo começou o programa, tava elogiando o Vasco ontem.
3: Não, o Vasco ontem jogou com alma, com coração, jogadores extenuados, cansados, o goleiro Jardim ficou emocionado porque ele estava sendo bastante criticado, andou cometendo algumas falhas e ontem ele pegou e salvou o Vasco ontem, em dois lances lá difíceis, ele fez duas defesas que... Valha-me Deus, e portanto o time do Vasco está de parabéns. Vamos ver, agora manter a mesma garra lá no Barradão, porque lá você já viu, né? Pois é.
1: Ok, deixa ver aqui, tem mais mensagem. Fernando Juarez está mandando abraço para Regininha, Marina Batista, Glorinha, Greide, Maria Auxiliadora, para Rosinha, para todo mundo. Maria Auxiliadora, um beijo enorme para você, obrigada pela participação. Ela disse que não gostava do Emílio, que ele achava que ele cantava só para elite.
3: É mesmo?
1: É, mas é gosto, né, o Auxiliadora? Do mesmo jeito que não. Alguém não gosta de um outro artista, o Cirilo, tem um monte de gente que ele não gosta. Questão de gosto mesmo. Emílio, um beijo enorme pra você, tá lindona.
3: Eu achava ele popular, os sucessos dele todo mundo sabe, pelo amor de Deus, tal.
1: É, mas você entendeu? Achava ela não, e a vida segue, a gente continua.
3: Pois é.
1: Né? Uhum. Assim, vamos seguindo. O Márcio Vanderlei mandou a música, né? Do... era pra perguntar se o Júlio já ouviu Rubens Mendes, a voz mais parecida com a do Emílio Santiago que você já ouviu. Você já ouviu, Cirilo?
3: Rubens Mendes? Aquela gravação que o Vanderlei mandou, não? Rubens Mendes? É, o Vanderlei mandou. É.
1: Ó. Ai.

0: Lembra, né?
1: Nosso apartamento, um pedaço de Saigon.
2: É cantor da noite, né? Lá no Nordeste, no Norte.
0: Não, ele não falou, ele só falou o Rubens Mendes, a voz mais parecida com a de Emílio Santiago, que já se ouviu. E mandou aqui a versão também, Tudo Que Se Quer, Verônica Sabino e Emílio Santiago. A música original se chama All I Ask of You. Rose de Caxias, um beijo enorme pra você. Ela falou que as duas músicas hoje são ótimas. Tá votando na música número 1. Um beijo enorme pra você. Dalete Vieira Xavier tá falando que gosta do Emílio cantando Vinícius de Moraes, Eu Sei Que Vou Te Amar, entre outras. E tá votando na música 2, um beijo pra você, Dalet. O Wellington do Flamengo tá... Ih, Wellington, sai desse papo furado, menino. Vira essa página, esquece isso.
2: Ele quer ser convidado pra festa de casamento.
0: O casamento só se for o teu, né, Cirilo? Porque
2: eu não vou casar, não.
0: E muito menos eu, né, Cirilo? Muito menos com você. Você, né, Cirilo?
2: Ué, mas alguém falou...
0: Posso até casar, mas não vai ser contigo.
2: Mas eu não falei casar contigo.
0: O Wellington falou. Então, por isso que eu tô falando pra ele virar a página. Ju Gonzaga tá votando na música de número 2, que é uma música apaixonante que tem várias versões. Um beijo enorme pra você, Ju. 4 e 7. Música.
2: Vamos lá. Música pra machucar os corações, Glaucio.

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0: Agora são 4h11 aqui no Rio. Cirilo Reis, a gente tem uma audiência qualificada.
1: É verdade.
0: É, a Selma Boiron tá ouvindo a gente.
1: Grande
0: lá em Niterói.
1: Selma Boiron.
0: Falou, mandou um beijo pra você, não. Mandou um beijo pro Júlio e falou que ficou arrepiada quando ouviu o refrão do Saigon.
1: Pô, tá vendo?
0: É porque amanhã eu não posso, Selminha, senão eu ia levar você pra assistir o Júlio lá no Brigitte Blair.
1: Pô, Selma Boiron, aquele abração, um beijão pra você, Selma Boiron, obrigado.
0: Ela tinha que vir aqui visitar a gente, né?
1: É, vem cá, bater um papinho com a gente.
0: Exatamente, eu acho, pra falar um pouco da história,
1: isso,
0: né?
1: Isso, quando
0: inclusive, eu encontrei Selma em São Paulo, a gente teve num festival de rock esse final de semana, encontrei Vitor Ribeiro também, da Rádio Nacional de São Paulo,
1: sim.
0: Uma galera maneira.
1: É, o dia que a Selma estiver aqui pelo centro, aqui para essas proximidades, a gente tá aqui, é só chegar.
0: Vem tomar café que o Cirilo paga, brigadeiro,
1: claro,
0: tu não,
1: claro,
0: não conta com isso, não.
1: Claro.
0: São 4h12.
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0: Aliás, essa entrevista vem a calhar para quem passa a tarde inteira em pé num festival de música, né? Dor nos pés, tornozelo, coluna, depois de um dia em pé. Qual o motivo, Cirilo Reis?
1: Ué,
0: será que é a sua idade?
1: Não, muita coisa contribui.
0: O que que contribui?
1: Olha, vamos supor
0: a idade é uma delas, eu acho.
1: Justamente.
0: Mas a gente não sabe. Quem sabe é o doutor John Gibor, que é médico ortopedista e está na linha para falar com a gente. Tudo bem, doutor John? Boa tarde, seja bem-vindo.
3: Boa tarde, tudo bem?
0: Tudo bem?
3: Boa tarde, eu.
0: Doutor, quando a gente fica, que nem eu fiquei no final de semana, em pé, direto, e aí começa a sentir dor na lombar, começa a sentir dor no pé, isso é só porque eu tô ficando mais idosa?
3: Mais idosa, mais experiente, né?
0: É, quase isso.
3: Né? Mas não é exatamente só isso, né? Na verdade, tem muitas causas. Das principais, na verdade, é a questão da nossa massa muscular, né? Aliada também ao sedentarismo de muitas pessoas, que acaba auxiliando, né, a essas dores também. Por exemplo, se a gente for pensar em estatística, mais da metade da população adulta do Brasil é sedentária, né? Então isso acaba gerando diversas alterações nas nossas articulações e corroborando também com a nossa perda de massa muscular. O sedentarismo gera também essa questão.
0: Quando a gente fala de sedentarismo, a gente está falando da pessoa que não faz nada ou da pessoa que faz só alguma coisinha, doutor?
3: Pessoa que só faz quase nada, digamos assim, né? O ideal é fazer exercícios regulares, né? De preferência, para manter nossa massa muscular ativa. Por quê? Porque acima dos 30 anos de idade, a gente já tem alterações na nossa massa muscular, por questões metabólicas, né, como geral. Então é sempre importante a gente fazer uma atividade física regular.
0: Então, assim, a gente que pensava antigamente que, quando eu ficar idoso com 50, né? Porque antigamente a gente achava que com 50 a gente estava idoso. Não, hoje em dia a gente já sabe que tem que começar o mais cedo possível.

0: É isso?
1: Com certeza, sem sombra de dúvidas. Até porque se você não começar desde cedo a educar, né, ter um estilo de vida diferente, acaba que quando você é jovem você não sente nada. Mas quando chega uma certa idade, o corpo acaba sentindo, entendeu? Então, muitas vezes as dores que acontecem não é por conta dos 60 anos, é por conta de toda essa trajetória que o paciente, que a pessoa teve, né, de vida, sem cuidar do próprio corpo. Entendeu?
2: Ô, doutor John, boa tarde.
1: Boa tarde.
2: Ô, doutor John, dias como o de hoje, por exemplo, também contribuem um pouquinho, né, para as dores aparecerem, né?
1: Pouco, pouco.
0: Ah, então não tem relação com frio? Porque assim, todo mundo aqui chega reclamando, resmungando que tá frio e tá com dor.
2: É.
1: Então, na verdade, a questão do frio é porque acaba que o paciente não tem muita questão em relação ao frio. A questão é que gera mais rigidez articular, entendeu? O paciente com artrose, por exemplo, tem mais rigidez articular e ele acaba sentindo mais, mas não tem uma relação 100% em relação à só temperatura. É uma combinação de fatores, né, digamos assim.
2: Ô, doutor John, mas como o senhor disse anteriormente, né, que a gente tem que começar desde cedo, desde jovem, se preparando lá para frente, para o futuro, para a velhice, né? Mas acontece que as gerações passadas, então, têm um pouquinho de prejuízo nisso aí, que não tinham essas informações, né? Gerações.
1: Exatamente,
2: Pois é.
1: exatamente.
2: Agora os jovens já sabem disso, já tem que se preparar. Mas eu, por exemplo, que já estou para lá de 70, eu não tive essa informação, né?
1: Mas ainda tem tempo de fazer atividade física, porque, por
2: Sim,
1: exemplo,
2: sim.
1: conforme vai passando a idade, por mais que já tenha alteração, por exemplo, nas articulações, como por exemplo, uma artrose, você já tem uma estabilidade. Mas se você ganhando massa, fazendo fortalecimento, você vai compensar o defeito que você tem na articulação na musculatura. Então você gera uma articulação mais estável, digamos assim, entendeu? Então, consequentemente, diminui suas dores.
2: Agora,
0: Então,
2: doutor. Não,
0: desculpa, eu ia perguntar, eu acho que a gente tem que bater nessa tecla muito para ver se a gente acorda, a gente que eu falo, doutor John, de uma maneira geral, população jovem, população na meia-idade, população mais idosa, porque é importante essa força muscular, essa massa muscular para a mobilidade, né? Para a gente envelhecer podendo andar, podendo caminhar, podendo fazer as coisas, né?
1: Exatamente, com certeza. Sem sombra de dúvidas. Porque assim, a gente já perde naturalmente, né? Que eu já tinha comentado, nossa massa muscular. Então a gente já tem que ter, digamos assim, uma reserva para o nosso futuro, né?
2: A pessoa que tem muita câimbra, doutor Jó, é porque ela não se exercita, porque ela não exerce a sua musculatura, não exercita a sua musculatura?
1: Tem relação também, tá?
2: É.
1: Então assim, porque além disso, a questão de nutrientes também. Tem relação também com a alimentação, tem relação com as atividades físicas que ela tem, porque ela não. Tudo que a gente não utiliza, digamos assim, principalmente musculatura, nosso organismo entende que a gente não precisa, entre aspas, né? Da musculatura como geral. Então ela acaba utilizando os nutrientes que precisaria, por exemplo, para a gente caminhar, correr, né? Para outras coisas do nosso corpo. Então, é mais um motivo, digamos assim, para você, para todo mundo, né, para as pessoas fazerem fortalecer, né, a nossa musculatura para que mantenha ela sempre ativa.
0: Agora não pode fazer que nem o Cirilo que chega aqui dizendo amanhã eu vou começar a correr. Tem que ser gradual, né, doutor?
1: Exatamente, assim, não adianta, inclusive, isso é um dos pontos importantes, porque tem gente que pensa que correr é só botar o sapato no pé e sair correndo, botar um tênis no pé e sair correndo, mas na verdade não. Existe todo um preparo para isso, né? Tem que fazer um treinamento adequado para começar a entender, por exemplo, a marcha, como é que funciona uma corrida de forma adequada, porque só correr por si só acaba gerando também outros fatores, outras doenças.
2: Agora, doutor John, essa questão de tênis para caminhadas, tênis para corridas, tênis para isso. Os tênis são especializados mesmo para determinadas funções ou isso aí é apenas marketing?
1: Então, na verdade, todo pé, né, não é igual, né? Assim,
2: Sim.
1: cada

0: pessoa nasce com um tipo específico de pé. O mais importante é escolher o calçado adequado, digamos assim, para o seu pé. Tem pés diferentes, assim, todo mundo tem. Então, o que eu aconselharia em relação a calçado, né? Quando a gente acorda, a gente tem um pé que está menos inchado. Então, no final da tarde, nosso pé acaba ficando inchado, um pouco mais inchado, ele acaba, entre aspas, aumentando de tamanho, né? Então, o ideal é sempre comprar um calçado no final do dia, que seja confortável, não seja tão apertado no pé, para poder começar a utilizar para fazer atividade física, né? Digamos assim.
1: Quer dizer, vou marcar esse conselho aí. O ideal é comprar o sapato, o tênis no final do dia, então.
0: Exatamente,
1: Ah, tá
0: exatamente.
1: vendo?
2: Isso eu não sabia.
1: Nem eu.
2: E comprar tênis pela internet também não é uma boa, né, doutor John?
0: Eu não aconselho muito, né? Porque você não consegue testar o sapato. O ideal é você ir num lugar que vende, né? Você faz o teste. Tem várias lojas, inclusive, que você pode colocar o calçado na hora e testar, né? Isso é ótimo, né? Que a gente vê se o sapato é adequado para você ou não.
2: Agora, doutor
0: Importante.
2: John, tem muitos ortopedistas hoje em dia, muitos médicos, que recomendam que a gente faça musculação, não só a corrida, não só o aeróbico, mas também que faça esse fortalecimento na musculação. É válido? O Pilates também é válido?
0: Com certeza, assim, tem várias patologias, na verdade, assim, pensando em ganho de força, é fundamental, na verdade, você equilibrar a parte aeróbica com a parte de musculação, né, que seria a parte de ganho de força anaeróbico. Então, é fundamental você fazer atividade física e para você ganhar massa muscular, para você poder fazer as coisas do dia a dia e também as atividades. Como eu falei, só a corrida. Não é só botar o sapato e sair correndo. Tem que fazer um preparo. E uma das partes do preparo é a musculação.
2: É importante ir ao ortopedista antes de começar qualquer atividade que a gente não esteja acostumado, doutor?
0: Com certeza, com certeza. Até porque a pessoa pode ter uma doença e não sabe o que ela tem, né? E acaba podendo piorar uma lesão que ela pode ter até na fase inicial.
1: Doutor Joe, a cartilagem que é muito importante para a articulação, né? Principalmente. A cartilagem com o tempo ela vai se desgastando, principalmente dos joelhos, né, que recebe todo o peso do corpo, né? E muita gente diz que tem determinados produtos que repõem a cartilagem ou retarda esse gasto da cartilagem. Existe isso mesmo, doutor?
0: Então, esse é um tema muito polêmico, porque assim, a cartilagem ela não regenera. Atualmente, estão tendo alguns estudos sobre isso, mas ainda a gente não chegou num ponto que existe alguma medicação que regenere a cartilagem. Ela acaba se desgastando e por vários fatores, né? Assim, o desgaste natural, né, da idade, alguma lesão que o paciente possa ter, a gente perde ao longo da nossa vida, né? Um líquido que é como se fosse um lubrificante, que é chamado líquido sinovial, né? Então, que a gente acaba perdendo. Mas a nossa cartilagem
2: Cartilagem?
0: não regenera. Foi?
1: Vai ser.
2: Entendi. Tem um ouvinte aqui, doutor, perguntando se tem algum alimento que ajuda a lubrificar a cartilagem.
0: Não, inclusive, uma das coisas que ajuda a lubrificar é o exercício. É atividade física. Porque o movimento ajuda nessa lubrificação.
2: Então,
0: Então, às
2: gente.
0: vezes, a pessoa sedentária, ela acaba sentindo mais dores justamente por isso, porque ela não tem muito movimento na musculação e, consequentemente, não acaba gerando, produzindo mais, digamos assim.
2: Então é isso, Cirilo. Você que
1: Pois
2: falou que ia voltar para a academia, pagou e não voltou. Tá sedentário. Doutor John, olha, muito obrigada pelos esclarecimentos, pelo bate-papo. Alguma coisa que o senhor gostaria de mencionar?
0: só queria agradecer a vocês também, né, pela oportunidade de falar um pouquinho da especialidade da ortopedia, que é muito importante. Muitas pessoas têm várias dúvidas, né? Então, se tiver alguma dúvida, pode mandar mensagem também no Instagram, nos meus contatos que tem na rede social.
2: Doutor, onde que a gente acha o senhor no Instagram? Arroba
0: @JohnGibor.
2: John Gibor.
0: Isso.
2: é um nome brasileiro, né?
0: Não é muito comum, né, meu nome.
2: Mas o senhor é do Brasil.
0: Eu sou brasileiro, mas a minha família é de fora.
2: Ah, tá certo. @ John Gibor, tá lá no Instagram, médico, não é, ortopedista do Hospital Qualy, doutor.
1: Tem que explicar que Gibor é G-U-I, né?
2: Senão pessoa... G-U-I-B-O-R. Ah, doutor, muito obrigado, uma boa tarde e até a próxima.
0: Nada, tchau, tchau.
2: Tchau, tchau. A gente conversou com o ortopedista Dr. John Gibor, falando um pouquinho aqui, né, sobre essas dores que a gente acaba sentindo mesmo, porque a gente tá à toa, né? Tá de bobeira nessa vida,
1: e
2: né?
1: Eu tenho impressão com esse tempo assim, a gente sente mais.
2: Ele falou que isso é lenda, Cirilo, não inventa. Música, eu DJ Joca.
1: Por isso eu disse, tenho impressão, né?
2: Lenda urbana.

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9: Agora são 4h33, tem uma mensagem aqui da Juliana Gonzaga de Sim. Madureira. Bora ouvir Joca Sães, boneco príncipe Joca Sães. Boa tarde, Ju.
10: Desculpa essa voz de sono, minha amiga, que eu acabei de acordar do cochilo.
9: Que beleza, hein?
10: Levinho, sabe, quando a gente tem um cochilo levinho. Então, eu tava aqui cochilando, mas ao mesmo tempo tava escutando a entrevista com o Júlio.
9: Júlio.
10: Né, que é o que faz o tributo ao Emílio Santiago.
9: Isso.
10: Né? Então, achei até interessante, sabe? Interessante. Né? Achei maravilhoso. E vou falar mais. Existem versões e versões da música Free Soul.
9: Sim, sim, sim.
10: Tem a versão com a Elba Ramalho. Tem
9: a Elba,
10: versão
9: em
10: pagode com Bala Bombom Chocolate. Que
9: Bala
10: eu acho
9: Bombom
10: que a gravação
9: Chocolate.
10: De 1999.
9: Verdade.
10: 99. Tem uma versão com a Banda Eva. Essa eu sei que é de 98. Existe uma versão com a Banda Eva, sim. Banda Eva, e tem um cantor que eu acho que é espanhol ou argentino. Ketama.
9: Não conheço, não.
10: Existe essa versão. Não sei se a Glaucia já ouviu.
9: Não.
10: Mas é maravilhosa.
9: Valeu, amor.
10: As versões são maravilhosas.
9: Obrigada, Ju. Cirilo, vamos nessa?
11: Sim, vamos. Agora são 4h35 no Rio.
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0: É, pois é, você que é fã do Vozinha, né? O Vozinha estreou no Colo-Colo,
1: Ah,
0: né?
1: que legal.
0: Pois
1: Que
0: é.
1: bacana, né? Ó, ontem foram dois jogos pela Copa do Brasil. Vai, termina de
0: Pois
1: falar
0: é,
1: do
0: o Vozinha
1: Vozinha.
0: e o Colo-Colo venceram por 3-0, viu? O Vozinha fez duas defesas lá que agradaram a galera lá, portanto, ele correspondeu à expectativa, não é? Ontem, dois jogos na Copa do Brasil, já falamos aqui do Vasco da Gama, né? A vitória 1-0 em São Januário, com um a menos, um jogador a menos o tempo todo. Agora o Palmeiras selou praticamente a sua participação na próxima fase. Venceu o Santos por 3-0. O Neymar disse que não ia jogar, porque não gosta de grama sintética. A gente poder escolher é muito bom, né? Não, essa eu não quero. A grama sintética eu não quero. Aquela grama eu não quero. Aquele campo eu não quero, né? Pois é. Aí o Santos perdeu de 3-0. Agora, será que ele vai reverter o resultado semana que vem na Vila Belmiro? Vamos aguardar. Quem sabe Neymar vai lá semana que vem
1: Deveria,
0: e
1: né?
0: faz 3-0 no Palmeiras, hein? Não sei. Vamos aguardar. Agora vamos aos esportes olímpicos e paralímpicos com ele, Wagner Gomes.
2: O atletismo está vivendo um bom momento no Brasil. A comprovação fica por conta do número de atletas que participaram no Campeonato Brasileiro Interclubes CBI Sub-18. Foram 1.022 atletas, sendo 624 no gênero masculino e 398 no feminino. Eles representaram 23 estados e o Distrito Federal. A competição foi no estádio Ícaro de Castro Melo, mais conhecido como Ibirapuera, um espaço que foi totalmente revigorado para atender às competições e também treinamentos. O clube vencedor foi o SESI São Paulo. Venceu no geral e no feminino, ficando em segundo lugar no masculino. O campeão masculino foi AD Centro Olímpico São Paulo, que ficou na segunda posição geral também. Destaque para a atleta do SESI São Paulo, Ana Júlia Souza de Oliveira, que com apenas 15 anos conquistou 4 medalhas de ouro nos 100 e 200 metros rasos e no revezamento 4x100 misto e feminino. Começa nesta sexta-feira e termina no domingo o ITTF Mundial na Finlândia de tênis de mesa. A seleção brasileira paralímpica de tênis de mesa será representada por três jogadores: Nicole Santos, João Pedro Poças e Lucas Carvalho. Ao todo, participarão 135 paratenistas, representando 31 países. Em setembro, a equipe disputará entre os dias 12 e 16 o ITTF World Para Elite, na França. Da Rádio Nacional do Rio de Janeiro, Wagner Gomes.
1: Tu viu a charada de hoje, não viu, Cirilo?
0: Vive
1: Do
0: o
1: Rui Franklin, de
0: Homem-Aranha.
1: Peter Parker.
0: Pois
1: E a Rosinha sendo sequestrada e o Rui indo salvá-la.
0: é. Pois
1: E
0: é.
1: aí você adivinhou qual era a música?
0: Eu só sei Homem-Aranha, só isso.
1: Não, tu sabe que ele estava vestido de Homem-Aranha, mas qual
0: Homem-Aranha.
1: era a música da charada?
0: Não tenho a menor noção.
1: Era essa aqui, ó.
0: Ah.
1: Libera o som aí, DJ.

0: um barato, né? São 4 horas e 45 minutos no Rio de Janeiro. E você já votou na sua música? Ainda não? Então vamos votando. Vota, vota, vota, vota, vota, vota, vota. Daqui a pouquinho nós vamos tocar inteirinha.
1: Uma vota em quem?
0: A música
1: que
0: mais
1: música
0: votada.
1: É um...
0: A número 1 é o Azimuth. É... Linha.
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0: 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Coisa maravilhosa.
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0: Você que ainda não votou, olha, vamos lá, vota, vota. A número 1 é essa, Linha do Horizonte Azimuth. Agora a número 2.
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1: Você falou em cima do Azimuth e não tá falando em cima do Tunai. Por quê?
0: Eu

0: É você mesmo.
1: Não, absolutamente. Não vem com essa. Não vem insinuar. Não vem com essas insinuações.
0: Não estou insinuando nada, estou perguntando. Perguntando. Pois é. Por que que você falou o tempo todo em cima do Azimuth e não falou em cima do Tunai e deixou o Tunai tocar?
1: Toquei muito Azimuth, gosto muito do Azimuth.
0: Não, não tô perguntando isso, tô perguntando por quê.
1: Então foi algum lápis, alguma coisa qualquer. Vamos lá, a 1 é Azimuth, linha do Horizonte, a 2 é Tunai, Frisson. Ô Glaucio, você vai ao Rock in Rio, né, Glaucio?
0: Não.
1: Olha, o Rock in Rio esse ano... O Rock in Rio deve receber 100 mil pessoas e você não vai estar...
0: Você tira a minha razão.
1: Você não vai estar entre 100 mil? Olha só, deve receber 100 mil pessoas por dia. Por dia, hein? E movimentar 3 bilhões e 300 milhões de reais. Caramba, 3 bilhões e 300 milhões de reais que deve movimentar o Rock in Rio, hein? A prefeitura, inclusive, já divulgou o plano operacional, né? Que acontece, o Rock in Rio acontece nos dias 4, 5, 6, 7, 11, 12, 13 de setembro, agora no Parque Olímpico, na Barra, né?
0: Quais são os dias, Cirilo?
1: 4, 5, 6, 7, 11, 12, 13.
0: Ah, tá.
1: Tá? De setembro, né? A prefeitura divulgou agora de manhã, hoje cedo, o plano operacional, quer dizer, recebendo 100 mil pessoas por dia, é uma coisa gigantesca.
0: Como
1: né?
0: sempre, né? Pois quantas vezes você foi ao Rock in Rio, Cirilo? Ele sempre me pergunta coisas, né? Chegou a minha hora de fazer pergunta pra ele.
1: Não, Rock
0: quantas
1: in Rio
0: vezes
1: nunca
0: você foi ao Rock in Rio?
1: Não, nunca fui.
0: Você nunca foi ao Rock in Rio?
1: Nunca.
0: O Rock in Rio existe desde 1985.
1: É porque eu...
0: Você nunca assistiu a nenhum dia do Rock in Rio?
1: É porque eu acho que o Rock in Rio tem pouco rock. Tem pouco rock.
0: Mas eu não tô perguntando se você foi ver rock. Eu tô perguntando se você foi ao Rock in Rio, ao evento.
1: Não, se eu for um festival de rock, eu quero curtir.
0: Mas
1: rock.
0: Desde quando você ouviu dizer que o Rock in Rio é um festival de rock? Olha, aonde foi, quando foi que o Medina declarou isso?
1: Rock in Rio, o nome diz Rock in Rio.
0: Não, não diz nada. Ele é um evento de música no Rio de Janeiro.
1: Ah, então põe outro nome, porque é Rock
0: in Rio. Não, tem que botar um nome. Ou ele criou esse nome e ele criou essa marca e você não tem... Você não foi porque tu não sai de casa, Cirilo. Porque você enche a boca pra falar que gosta de música, que fica ouvindo música no computador.
1: Ai.
0: Qual foi o último show de música que você foi na sua vida?
1: Ah, eu vou agora. O último, eu não me lembro, não.
0: Qual foi o último show musical que você foi?
1: Foi o
0: ano passado. Show de quem?
1: Ah, meu Deus, acho que foi lá no Leblon. Acho que foi o Sula, foi com o Fagner.
0: Pô, bacana. Assim.
1: Pois
0: quando?
1: É. Ah, eu não me lembro, vou me lembrar.
0: Ah, você tem que lembrar, meu filho.
1: Não lembro. Não vem
0: você tem que lembrar. No Leblon, não. Sullivan e Fagner. Deixa eu ver que década que foi isso.
1: Ah, meu Deus.
0: Show
1: do,
0: ai, do Michael Sullivan. Ai. E do Fagner.
1: Tá, ela quer me desmoralizar.
0: Não, eu quero só jeito. Saber. No Leblon.
1: Não, mas eu não. Só se você me levar.
0: Eu vou te levar.
1: Ah.
0: Você velhinho.
1: Ela não me
0: lembra. O show conjunto de Fagner e Michael Sullivan no Leblon aconteceu no dia 11 de novembro de 2015.
2: Rapaz, Cirilo, não tem como te defender, Cirilo. Tá pior que eu.
0: Vamos de música, acho que é melhor, né?
1: Pois é, né?
0: Deixa eu ver se tem mais algum voto aí.
1: Ah, eu fui no show também.
0: Como
1: do,
0: que você do fala?
1: Pádua. Foi no show do Pádua
0: do rock
1: também.
0: Qual foi o último show de rock que você foi?
1: O show de rock que eu fui?
0: Qual foi o último show de rock que você foi? Que você não vai ao Rock in Rio porque não é festival de rock. Qual foi o último show de rock que você foi?
1: Foi...
0: Roberto Carlos nos tempos do Iê.
1: Não. Foi aqui na garagem, foi... Ô, menino, aquele pessoal de moto, como é que é o nome?
0: Não sei quem é o pessoal de moto.
1: Aí eu vou lembrar daqui a pouco.
0: Eles faziam show na moto?
1: Não, que show de moto.
0: Ué, você acabou de falar aqui, gente.
1: Madrinha dos...
0: Motorhead.
1: Madrinha.
0: Tu acha que ele vai no Motorhead, gente?

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0: Último show que o Cirilo foi, Rosinha, dos Hell Angels.
1: Pois é.
0: Ó, tem mensagem aqui da Maria Auxiliadora, vamos ouvir.
2: Cirilo, foi no último show, deve ter sido em 1995. E Cirilo vai para algum show?
0: Não, não vai.
2: Ele fazia show no Teatro da Rádio Nacional, lá na
0: Saía
2: Praça
0: lá.
2: Mauá. Cantava em tudo.
0: Saía lá. Jesus. Tem mensagem aqui do nosso Armando Brum.
3: Oi, é Armando Brum.
0: Tudo bem, Armando?
3: Glaucia, perdoa o Cirilo, ele só
0: errou
3: por 10 anos o show que ele foi. Olha, vou botar no Azimuth, tá? Apesar de adorar Azimuth. O Tonai, mas a Azimuth é maravilhosa. Valeu.
0: Armando Brum, só vou perdoar porque você tá pedindo, porque senão não rolava não. Regininha tá falando que ela também nunca foi ao Rock in Rio, que ela é rata de shows e eventos culturais, mas nunca teve vontade de ir ao Rock in Rio. Márcio Vanderlei tá falando aqui que parece que o último show que você foi, Cirilo Kings, foi a da dupla Adão e Eva. Não foi? Não sou eu que tô falando, não, gente. Eu só tô registrando. Olha, música vencedora.
1: E eu já tenho o próximo show pra ir agora. Vai ser no Teatro Rival, estarei lá.
0: Show de quem?
1: Show do Biafra, vou estar lá.
0: Que dia?
1: Vai ser agora, acho que é novembro, dezembro, entendeu? Uhum.
0: Agora, a gente tá em agosto.
1: Pois é, vou estar lá com o Biafra.
0: Tá, mas a gente está em agosto.
1: Está em agosto.
0: Então não é agora.
1: Mas eu estarei no show, nesse show. Eu vou a show super selecionados.
0: Eu quero ver. Eu vou fazer questão de ir contigo.
1: É.
0: Vou. Biafra, me convida. Música vencedora de hoje, DJ. Qual foi, Cirilo?
1: A música vencedora de hoje é a música de número 2. Ela foi a mais votada pelos ouvintes do Tarde Nacional. É o nosso Tonai Frisson.

0: Meu, olha,
1: ai, ai, Elton Aifre, sua música mais votada. Rock in Rio amanhã.
0: Tá chegando ela, Luciana Valle, que apresenta É Tudo Brasil daqui a pouco, né? E na técnica de som hoje nós tivemos o rapaz do som, Joca Sanz, a Rosinha, ô Rosa, Rosinha. Que bom, né? O rei gravou essa música, né?
1: Quantos shows do Roberto Carlos você já assistiu na sua vida, Cirilo?
0: Eu fui a... Eu já entrevistei o Roberto.
1: Não, entrevistou não, tô perguntando show.
0: O show eu
1: Quantos
0: fui.
1: Quantos shows do Roberto você já foi?
0: Que eu lembro, o último que eu fui, foi um show dele.
1: Tá, mas quando?
0: Ah, eu não.
1: Ó, o Wellington do Flamengo tá dizendo que Cirilo foi no show, na época que Moisés abriu o Mar Vermelho. Regininha tá falando que você deve estar falando da Rua Ceará, ponto de encontro de roqueiros e motociclistas na Praça da Bandeira. Gente, um beijo, obrigada pela participação, obrigada pela companhia. Amanhã a gente tá de volta aqui no Tarde Nacional. Quantos shows do Roberto Carlos e do Erasmo?
0: Ela quer saber. Tchau, Glaucio. Até amanhã. Até amanhã. Até amanhã, gente. Tchau,
1: gente. Bye, bye. Beijo.
0: Tchau.

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1: Agora são 5 horas em Brasília. Boa tarde, eu sou Rafael Gasparotto e este é o Nacional Notícias, com os destaques do momento. Hoje à noite vai ter um espetáculo no céu. Estou falando do eclipse da Lua, quase total, que vai ser visível de todo o Brasil. Então, tem muita gente na torcida para o tempo não ficar nublado. João Barbosa traz mais detalhes sobre o eclipse lunar desta noite.
2: O fenômeno ocorre quando a Terra fica entre o Sol e a Lua, projetando uma sombra que cobre total ou parcialmente a superfície lunar. Segundo o Observatório Nacional, localizado na zona

0: Na norte da cidade do Rio de Janeiro, a sombra projetada pela Terra irá obscurecer cerca de 96,2% da Lua, atingindo seu auge pouco depois da 1 hora da madrugada de sexta-feira. Este evento astronômico irá acontecer quase 2 semanas após o eclipse solar, em que a Lua é que se posiciona entre o nosso planeta e o astro-rei, gerando uma sombra em parte da superfície terrestre. Se naquela ocasião não foi possível observar o fenômeno, agora todo o território nacional poderá vê-lo, tanto diretamente quanto pelo canal oficial do observatório no YouTube, que fará a transmissão ao vivo. Diferente do eclipse solar, astrônomos explicam que não é preciso utilizar equipamentos especiais para ver o fenômeno diretamente. Vale ressaltar que esta é uma chance imperdível para contemplar um grande evento astronômico no país. Isso porque, segundo o Observatório Nacional, o próximo eclipse dessa magnitude, que irá obscurecer a superfície lunar de forma perceptível e poderá ser visto pelos brasileiros, só deve acontecer no final de junho de 2029. Sob supervisão de Vitória Elizabeth, da Rádio Nacional, no Rio de Janeiro, João Barbosa.
1: Esse foi o Nacional Notícias. 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
6: Olá, muito boa tarde. São 5 horas e 3 minutos. Está começando É Tudo Brasil, na Rádio Nacional, FM 87.1 AM 1130, no Rio de Janeiro, ao vivo comigo, Luciana Valle, transmitindo também para os ouvintes de São Paulo, Brasília, no AM 980, São Luís, Recife, Amazônia em ondas curtas, Alto Solimões e a Rádio Ceará, que hoje tem participação reservada e exclusiva aqui no É Tudo Brasil. Estamos no YouTube, no Instagram, no Facebook e no X. Segue lá o nosso perfil, @radionacionalbr. Também estamos na internet, no portal radionacional.ebc.com.br e no aplicativo Rádios EBC, que você pode baixar no seu smartphone. Joca Sanz nos trabalhos técnicos, Rosalina Rocha na assistência de estúdio. Vamos juntinhos até às 6, nesta quinta-feira, hoje, dia 27 de agosto de 2026. E entrou hoje em cartaz, em todas as capitais brasileiras, o documentário Nem Tudo é Paz e Amor, de Betão Aguiar. O filme revisita a contracultura brasileira dos anos 1970, a partir das memórias de filhos e familiares de artistas que viveram de perto aquele período de grande efervescência artística. Para além dos grandes nomes da música e da arte, a narrativa do filme se volta para o que acontecia dentro das casas e das famílias, atravessadas pela Tropicália, pelos Novos Baianos, pela psicodelia e pelas transformações comportamentais da época, provocadas por intensos movimentos culturais. Nomes como Moreno Veloso, Nara Gil, Beto Li, Anelisa Assunção, Helena Inês, Paulinho Boca de Cantor, Marília Aguiar e Sara Shiva estão entre

Os entrevistados do documentário Nem Tudo é Paz e Amor, que reúne lembranças, conflitos, experiências e consequências de crescer em meio a uma geração que buscava romper padrões. O diretor Betão Aguiar é filho da escritora e produtora Marília Aguiar e de Paulinho Boca de Cantor, um dos pilares dos Novos Baianos, que abrem a programação de hoje aqui do É Tudo Brasil, Mistério do Planeta. Música de Moraes Moreira, Luiz Galvão e Paulinho Boca de Cantor. São os Novos Baianos.

0: Promessa de Pescador, com o piano de Marcelo Gauter, que a gente está ouvindo aqui no É Tudo Brasil, para anunciar o novo trabalho desse pianista baiano, que se chama Marcelo Gauter, Investiga a Beleza Sem Fim, de Dorival Caymmi. É lançado pela gravadora Rocinante nesta quinta-feira, disponível em vinil e nas principais plataformas de streaming. O disco estabelece uma filiação clara do músico aos métodos e processos criativos do grande patrono da música brasileira, nosso querido Dorival Caymmi. O Marcelo Gauter está com a gente aqui na Rádio Nacional. Marcelo, boa tarde, tudo bem?
1: Boa tarde, Luciana. Boa tarde, ouvintes da Rádio Nacional. É um prazer estar aqui.
0: Prazer é nosso. E eu pergunto, Marcelo Gauter, em que medida a música, a obra, em especial o violão de Dorival Caymmi, inspira

0: O piano de Marcelo Gauter.
1: Ah, uma relação de muito tempo, de muita admiração e de muita investigação. Essa música, ela tem uma importância grandiosíssima na minha vida, no sentido de eu recorrer a ela sempre que eu necessito de algo que me encaixe dentro da cultura baiana. É sempre a principal fonte que eu pesquiso.
0: É de baiano para baiano.
1: Isso mesmo.
0: Total proximidade, total familiaridade, afro-baianidade também, com todos os seus ritmos e tambores, e a sonoridade de Dorival Caymmi, que é muito própria, né, toda a sua criatividade. Quando foi que você, se você tem isso registrado na sua memória, que você teve esse primeiro contato com a obra dele?
1: Ah, foi ainda na infância, na paisagem que ele descreveu tão bem, que foi a Lagoa do Abaeté. Num passeio de escola, fomos visitar a lagoa, e dentro da lagoa tem um museu, chama Museu do Carnaval, onde passou um vídeo institucional, né? E dentro desse vídeo tem uma performance de Dorival Caymmi sozinho ao violão, tocando A Lenda do Abaeté. Eu nem sonhava em ser músico ainda, e escutar aquilo me deixou tão fascinado e, ao mesmo tempo, a coisa do mistério, né, de não entender o que era aquilo, que música era aquela. Depois disso, sempre que eu tento me remeter a essa energia criativa da música que traz esse frescor, eu tento retornar a esse momento de beleza, de que eu senti aquela beleza dos tons, daquele mistério.
0: Que experiência profunda, hein? Experiência forte, né? Dessa beleza da canção de Dorival Caymmi, desse território chamado Salvador, Bahia, né? E tudo que
1: Sim.
0: a Bahia inspira, e desse menino que estava ali prontinho para receber toda essa carga. Quanto tempo na profissão, Marcelo?
1: Ah, eu tenho 35 anos de profissão.
0: Pianista desde sempre.
1: Sim. Comecei com teclado, né? Tive acesso ao piano aos pouquinhos, quando fui me profissionalizando, né? Um instrumento muito popular, assim, como no Rio de Janeiro, né? Que é a cidade dos pianos na Bahia.
0: Sim.
1: Comecei com teclado, mas depois descobri um professor no meu bairro, era o único piano do meu bairro. E aí comecei a estudar no piano dele. Aos poucos fui me profissionalizando, tocando também na noite, e comprei meu primeiro piano, talvez com 19 anos, por aí.
0: E não parou mais.
1: Não, agora já
0: Agora já era. E você conta pra gente que sempre revisita, né, o Cancioneiro de Dorival Caymmi. Esse trabalho, Marcelo Gauter investiga a beleza sem fim de Dorival Caymmi. É o primeiro trabalho exclusivamente dedicado ao compositor?
1: Não, é totalmente dedicado a ele, sim. Mas no meu primeiro disco, que se chama Bacia do Cobre, eu gravei Temporal, que é uma das canções praieiras dele. E durante toda a minha jornada como músico, já participei de muita coisa sobre a obra de Dorival, inclusive um show em praça pública em Salvador, que eu fiz os arranjos para o centenário de Caymmi. Um show com participação de Danilo Caymmi.
0: É curioso, a gente observa o quanto dos herdeiros de Dorival Caymmi, né, todos os filhos praticamente, ao longo de toda a vida, né, celebrando a obra do pai, e Alice também celebrando a obra do avô, na música popular, né? Na música instrumental, você encontra esse mesmo interesse, essa mesma pesquisa extensa sobre Dorival Caymmi e o seu violão?
1: Sim, tem algumas pessoas incríveis que revisitaram esse repertório dele, exemplo do Paulo Moura, que tem um disco todo dedicado à obra de Caymmi. O próprio Tomás Impota, que acabou de nos deixar, né, tem um
0: Ah,
1: disco
0: sim.
1: totalmente dedicado a Caymmi.
0: Bem lembrado.
1: E assim, dos pianistas, eu lembro do Tomás. É o que eu me vem assim na cabeça, porque não é uma obra tão pianística. Para o piano, é uma obra super desafiadora.
0: É o que chama a atenção nesse desafio que você abraçou. Né? A gente não vai dizer que você transpôs as músicas de Dorival Caymmi para o piano. Nem imagino como isso seria, né? Mas
1: Sim.
0: como é que você decidiu, então, buscar essa beleza, essa linguagem, né, de um outro instrumento, né? Ainda que você tenha total intimidade com a música de Dorival Caymmi, você recriou absolutamente tudo o que ele traz.
1: Sim, tem todo esse respeito, né, de quem admira essa obra, que é uma obra acabada, e ele foi o principal intérprete, né, dessa obra. Mas a gente está nesse processo em movimento, e me aproximar da música dele me fez entender muito as origens do violão dele, da onde ele tirou esse jeito único, né, de tocar o violão. Vendo os depoimentos dele, a música do violão dele está ligada a um outro instrumento de corda, que se chama o berimbau. Ele transpunha tudo que ele gostava, né? Ele foi companheiro de Camafeu de Oxóssi, que é um grande tocador de berimbau. Outro instrumento de corda que influenciou muito ele foi as violas do samba de roda, do Recôncavo, a viola machete. E também os tambores afro-baianos, né? Tudo isso tá naquele violão dele, que é único, e eu identifico muito a minha intuição de buscar em outros instrumentos o meu estilo próprio de tocar piano, né? Meu estilo de piano, ele não é inspirado pelos pianistas, ele é inspirado por outros instrumentos.
0: Vamos ouvir então essa inspiração através do piano de
1: Bom.
0: Marcelo Gauter na composição O Vento de Dorival Caymmi.

0: Vento de Dorival Caymmi com o piano de Marcelo Gauter. Marcelo, estou escutando um berimbau nessa faixa?
1: Não, nessa não tem um berimbau. Essa tem percussões, couros, atabaques, agogô. Tem o contrabaixo é o vento.
0: Entendi.
1: Ele que representa essa sonoridade do vento.
0: Tá, entendi. O contrabaixo, então, reproduz o som do vento. Talvez eu tenha confundido
1: isso
0: com o berimbau. O disco, ele foi lançado em vinil, mas também está disponível nas plataformas digitais. E tem 8 faixas. Promessa de Pescador, a gente já ouviu na abertura. O Vento, essa que a gente está tocando agora. Saudade Matadeira. Zoada do Batucajé. A Lenda do Abaeté. 365 Igrejas. A Jangada Voltou Só. E Promessa. Né, todas são composições de Dorival Caymmi. A exceção é Promessa, composta por Marcelo Gauter. Edson Gauter. É isso?
1: Leidson Gauter.
0: Perdão, Leidson Gauter. É. Reinaldo Boaventura, o Leidson é seu filho?
1: Não, ele é meu irmão.
0: Seu irmão.
1: Irmão mais velho.
0: Olha, então é um trabalho de irmãos aí, a composição.
1: Sim,
0: de
1: com certeza.
0: Promessa. Que bacana, ele também é instrumentista?
1: É, o Leidson, ele é contrabaixista.
0: Contrabaixista, então na faixa Promessa ao lado do Marcelo Gauter. É, Baianos Unidos, Reinaldo Boaventura, todo mundo aqui expressando, né, toda a beleza da obra de Dorival Caymmi. Vou trazer mais uma música pra gente, daqui a pouquinho você fala sobre as colaborações, né? Você tem músicos trabalhando em outras faixas desse disco, Luizinho do Gege e o Mumbana.
1: Isso? Mumbana.
0: Mumbana. Deixa eu trazer o Saudade Matadeira. Vamos ouvir.
1: Ok.

0: Sodade Matadeira, faixa do álbum. Marcelo Galter investiga a beleza sem fim de Dorival Caymmi. Novo trabalho do pianista baiano Marcelo Galter, seu segundo disco, né, lançado nesta quinta-feira pela gravadora Rocinante, em vinil e também nas mídias, nas plataformas de streaming. Né, com todo esse interesse, né, e a profundidade das composições de Dorival Caymmi, executadas no piano de Marcelo Galter. Marcelo, essa Saudade Matadeira, você conhece a história da canção?
1: Saudade Matadeira, ela tem duas partes, né? A primeira parte dela é um canto que foi coletado no sertão da Bahia, né? Ai, saudade matadeira. A segunda parte, Caymmi desenvolve uma história de amor entre duas pessoas que estão afastadas pela família.
0: Aí nasce
1: essa saudade. Saudade matadeira. E é esse gênero que ele batizou de temas a partir de motivos do folclore.
0: Interessante. Quais são os outros temas a partir desse folclore?
1: No meu disco, o único que eu tenho é essa, né? Porque ele divide a obra dele em canções praieiras, sambas sacudidos, temas a partir de motivos de folclore e sambas canções, que é a fase mais carioca dele, né?
0: Verdade.
1: Ele veio pro Rio.
0: Mais Copacabana.
1: Sim.
0: Vinte e tantos anos morando
1: louco,
0: em Copacabana. Que interessante, né? O baiano veio buscar o mar, a praia da Princesinha do Mar, no Rio de Janeiro. Mas com certeza ele nunca abandonou essa alma baiana, né? Ele, quando fala, enfim, as músicas de Dorival falam tanto dessa alma. É isso que você percebe também, Marcelo?
1: Com certeza. Ele cantou algo que ele viveu de muito perto, assim, né? Especialmente essa Bahia dos pescadores, da religiosidade, né, dos pregões de rua. Ele fez isso como ninguém, numa época que não existia nenhuma modinha disso, era autêntico porque era o que ele enxergava com beleza, né? Quando ele canta A Preta do Acarajé, que é um título de uma música dele, era uma senhora que vendia, passava todos os dias na frente da casa dele. Então isso tem uma inspiração muito forte para mim no sentido de busca de identidade, de singularidade, a partir do lugar de onde eu venho.
0: Eu acho que esse é o segredo da beleza, né? A beleza da simplicidade. Mas quando ele coloca isso na música, ganha uma majestade, né? Enfim, tem outro tamanho.
1: Sim, é um artesão paciente que demorava anos para finalizar uma música. Ele tem poucas músicas, ele não é um compositor.
0: Verdade.
1: De muitas músicas.
0: Interessante porque, para a música popular, obviamente que a safra das canções praieiras permanecem mais firmes, né, mais fortes na memória. Você pesquisou por temas, por fases? Como é que foi a sua pesquisa?
1: Nesse disco, a única fase que eu não incluí é a dos samba canções.
0: Uhum.
1: Especialmente a minha intenção era revisitar as influências dele, né? Como eu falei.
0: Sim.
1: O chão que ele pisou, né? Esses instrumentistas que não são conhecidos e que ele conviveu, exemplo de Camafeu, como eu citei, Camafeu de Oxóssi.
0: É uma raiz.
1: Eu quis trazer muito.
0: O que estava mais na raiz do Dorival Caymmi, né?
1: Sim.
0: Ele vem para o Rio de Janeiro, você acha que ele perde um pouco dessa
1: raiz? Não, eu acho que não.
0: Não?
1: Ele é um artista, um compositor muito diverso, né? Com muitos interesses. Ele tem uma liberdade de tratar tudo com autenticidade, né? Muita gente criticou quando ele começou essa fase dos samba canções, por exemplo. Né? Mas o que ele faz ali é o que influenciou depois a bossa nova.
0: Ah, sim. Com certeza.
1: É o que deu muita consequência ao que vem ser chamado de música brasileira atual.
0: Sim. Daí a gente não pode deixar de lembrar de João Gilberto, que era baiano, formado na bossa também, nesse violão, e bebeu muito também de Dorival Caymmi. Com certeza.
1: Com certeza.
0: Né? Muito bacana.
1: Sim.
0: Marcelo Galter, vamos falar então das colaborações, né, de quem se juntou a você nesse trabalho. Vamos dar os devidos créditos aqui. Você Sim. praticamente fez todos os arranjos das canções, à exceção da faixa Promessa. O que mais?
1: Esse disco, a formação dele são os mesmos músicos que participaram do meu primeiro disco, né? O meu irmão, o contrabaixista Ledson Galter, Reinaldo Balventura na percussão e Luizinho do Gejo também em percussão. É esse formato que não é muito usual assim na música instrumental, né? Geralmente tem bateria, a gente substituiu a bateria pelas duas percussões. Eles tocam percussões múltiplas, assim, de instrumentos do mundo todo, né? Mas especialmente os tambores afro-baianos, os atabaques, né? Agogôs.
0: Mas é a primeira vez que você experimenta esse formato na sua obra?
1: Não.
0: Não.
1: Já no meu primeiro disco já tem esses mesmos instrumentistas tocando esses mesmos instrumentos.
0: Entendi. Sai a bateria e entra, claro, a percussão. É um molho. É. Na cozinha, a percussão também é um molho.
1: Com certeza. Esses instrumentistas são os mestres do ritmo. Eles são grandes pesquisadores da música percussiva da Bahia e do mundo. E também tive a oportunidade de trazer o Mumbana, que é um compositor e instrumentista de Guiné-Bissau, frequenta a Bahia há muitos anos. E eu sempre imaginei Mu cantando a música de Dorival Caymmi. Ele canta nesse disco e também toca uma flauta Fulani, que é um povo de Guiné-Bissau.
0: É uma flauta Fulani.
1: Isso.
0: É restrita à música feita lá na Guiné-Bissau.
1: Isso.
0: E que você importou. Você importou Mumbana e a flauta Fulani. Pena que eu não tô com a música aqui, a gente não tá com essa faixa aqui.
1: É essa que você está escutando agora.
0: Qual?
1: A Lenda do Abaeté.
0: A Lenda do Abaeté, olha eu falando bobagem aqui. Vamos ouvir direito, então?
1: Aqui,
0: Vamos ouvir aqui a flauta do Mumbana.

0: a lenda do Abaeté, cantando sobre a Lagoa de Abaeté, né, que visita sempre as memórias do nosso entrevistado do hoje aqui no É Tudo Brasil, Marcelo Galter. Marcelo Galter, eu tenho aqui outras composições desse disco para a gente encerrar o nosso papo aqui na Rádio Nacional. Antes do encerramento, eu fiquei curiosa para te fazer uma pergunta. O Dorival Caymmi morreu faz mais de 15 anos já. E ele já tinha 94 anos, eu acho. Você chegou a conhecer Dorival Caymmi?
1: Não, infelizmente não conheci. Eu conheci o Danilo e conheci o Dori. Uhum. São pessoas que eu convivi.
0: Bom,
1: fazendo arranjo e também workshop de Dori.
0: Entendi. Bom, através dos filhos, então você, né, tem contato com esse DNA aí de forma mais próxima, mais íntima também.
1: Sim, sim. A gente que nasceu na Bahia e se inspira muito nessa tradição, a gente carrega também muito do que ele representou na obra dele, né? Cada um desses músicos, eles têm isso na própria essência deles, assim.
0: Vivo, né?
1: Religiosidade. Tá vivo, né? É, uhum. Com certeza.
0: Muito legal. Então vou pedir ajuda a você, Marcelo Galter, para a gente escolher a derradeira canção. A Jangada Voltou Só, 365 Igrejas, Zoada do Batucajé e Promessa.
1: Ah, eu escolho 365 Igrejas, que é essa fase do samba-canção, né, da celebração.
0: Tá certo.
1: E tem uma cena muito boa num documentário que está no YouTube, que foi lançado hoje, do processo de gravação dessa faixa também.
0: Olha, que legal. Homenageando a passagem de Dorival Caymmi. A passagem não, né? É a vida. A vida de Dorival Caymmi.
1: Sim.
0: E você vai seguir fazendo apresentações do disco. As pessoas que quiserem conhecer a tua agenda, saber por onde você vai passar com o álbum, a gente consegue te encontrar nas mídias sociais.
1: Sim, marcelo.galter no Instagram. É, eu tenho uma agenda de shows agora em novembro na Europa. Tenho shows na Áustria, na Alemanha e na Holanda.
0: Com o álbum?
1: Onde eu vou tocar esse Eu vou tocar esse repertório, vou com o meu grupo e vou tocar num grande festival lá na Áustria, um festival que existe desde a década de 80, festival de música experimental.
0: Olha
1: muito
0: só.
1: Interessante. É a primeira vez que vou tocar esse repertório lá.
0: Que bacana, que bacana. A música instrumental brasileira está chegando longe, né, para nossa alegria. Sedimentando um caminho aberto por tantos outros, né, algumas décadas atrás. E hoje, agora eu estou lembrando até dos Batutas. com Pixinguinha, cruzando o continente, cruzando o oceano
1: deles.
0: Aqui para levar a música brasileira para tão longe. E a
1: desbravadores.
0: Gente... Desbravadores, né? Hoje os nossos músicos seguem fazendo a mesma trilha aí. Você está de parabéns, viu, Marcelo? O trabalho está belíssimo. Você honra, né, a memória de Dorival Caymmi. Espero que o público compreenda a grandeza desse trabalho, né, o valor desse trabalho.
1: Ah, eu fico muito feliz com suas palavras, com essa escuta tão, tão musical e atenta. Muito obrigado, é um grande prazer estar aqui nesse programa.

0: Isso para você. A gente segue com 365 igrejas de Dorival Caymmi e o piano de Marcelo Galter. Abraço, Marcelo.
1: Um grande abraço, Luciano. Muito obrigado.

0: No Rio de Janeiro, são 5 horas e 43 minutos.
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0: Terceira Casa é uma composição de Danilo Guilherme. O cantor e compositor de Fortaleza é o convidado de Ricardo Guilherme, da Rádio Ceará FM 87.1. A música foi gravada e lançada em 2016 pela banda cearense Danxá, com Danilo Guilherme.
2: Perto da estrada, longe da varanda, perto da janela da terceira casa. Perto de você, eu me sinto pronto. Pronto para dizer o quanto eu te amo. São trechos do poema, da música Terceira Casa, de Danilo Guilherme, nosso compositor de hoje no programa É Tudo Ceará. Compositor, cantor, Danilo Guilherme. Que terceira casa é essa? Que casa é essa? Que perto é esse? Que longe é esse?
3: Bom, terceira casa quer dizer que ela não está sozinha, né? Tem a primeira, a segunda e tem a terceira. É um lugar, assim, distante, um lugar que um amor surge.
2: Perto de você, você está pronto, mas longe também ao mesmo tempo. Longe não sou nada.
3: É porque a energia, né? A troca tem como a maré, né?
2: Faz e a casa é esse lugar do encontro, é esse lugar.
3: Bom, a casa é o símbolo de uma base, de um assentamento, uma coisa onde você pode olhar o céu e relaxar.
2: Fala-se, então, a música de casa e de acasalamento, de casar-se, né? De confrontar-se com alguém, de encontrar alguém. Vamos ouvir, então, Danilo Guilherme em Terceira Casa.

0: Terceira Casa, a música que acabamos de ouvir, é música do nosso compositor de hoje, o compositor de É Tudo Ceará, o Danilo Guilherme, cantor e compositor, de quem nós vamos ouvir uma outra música em sua parceria com Dota Kerr, e que se chama Manga. Manga, a fruta. Manga para comer. Viva no quintal.
1: Só para perceber o jeito macio de estar na varanda.
0: Música, fale sobre ela, fale sobre a manga, o sabor desta música.
1: É, tem sombra, tem vento, brisa, sol, né? Aquela calmaria, o cheiro do mangue, uma coisa da natureza que faz a gente refletir um pouco mais, né?
0: Então é cheiro de mangue e manga, cheiro de manga.
1: Ainda tem esse jogo, né?
0: Ainda tem esse jogo de aproximação, de aliteração, não é? Manga.
1: E aí, num balanço africano, assim, bem contagiante.
0: Que é uma música do seu disco, lançado inclusive na Alemanha, não é, Danilo?
1: De repente, Fortaleza é o nome do disco, e em 2024 fizemos um turnê na Alemanha e lançamos lá.
0: E uma das músicas que ele apresentou na Alemanha, exatamente essa que vai apresentar agora, Manga, de Dota Kerr e Danilo Guilherme.

Agora, 5 horas e 53 minutos, a gente traz a aniversariante desta data querida. 43 anos de Ana Seton hoje, residindo em Portugal desde novembro de 2021. A cantora tem quase 23 anos de carreira e 3 discos gravados. O último, O Futuro é Mais Bonito, é de 2023. E ela conta: é um álbum no qual eu resolvi usar um discurso positivo, um discurso leve, um discurso amoroso para chegar às pessoas, para trazer essa energia positiva para as pessoas, esperando, acreditando nesse futuro melhor. Nesse trabalho, a cantora paulistana apresenta um pop contemporâneo cheio de ritmos brasileiros, samba, shot, rock, bolero e afro. Ana Seton realizou uma extensa turnê pela Europa ao longo de 2025, passando por Portugal, Suíça, Espanha, Alemanha, Bélgica e Holanda, em meio às apresentações para o público brasileiro também. Ana Seton, O Futuro é Mais Bonito, composição dela e Igor de Carvalho.

Hora de encerrar o programa. É Tudo Brasil, vai ficando por aqui. Apresentação Luciana Valle, trabalhos técnicos Joca Sainz, assistência de estúdio Rosalina Rocha, produção executiva de Cláudio da Mata e Luciana Valle, com coordenação geral de Cíntia Cruz. Você acompanha a seguir no Mundo da Bola, com o Rodrigo Ricardo e Brenda Balbi. Obrigada pela sua companhia. Voltamos amanhã às 5 ao vivo aqui na sua Rádio Nacional. Até lá!

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0: Muito boa noite, 18 horas, quinta-feira, 27 de agosto de 2026. Está no ar o programa No Mundo da Bola, com a minha apresentação, os comentários de Brenda Balbi, trabalhos técnicos Joca Sanz, produção executiva Luiz Ferreira e Wagner Gomes. E a gente começa esse programa No Mundo da Bola com o...
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0: E o melhor da rodada foi o Vasco, jogando com a menos desde os 18 minutos do primeiro tempo. A equipe da Colina Histórica derrotou Vitória por 1-0 ontem em São Januário, no jogo de ida das quartas de final da Copa do Brasil. Rafael Monteiro traz toda a repercussão da partida pra gente aqui nesse início No Mundo da Bola. Salve, salve, Rafa!
2: Salve, salve, salve, salve, amigos ligados no programa No Mundo da Bola. Logo após vencer o Vitória por 1-0 em São Januário, no jogo de ida das quartas de final da Copa do Brasil, o diretor executivo do Vasco, Admar Lopes, critica a arbitragem.
3: Pequeno comunicado que este árbitro que nos apitou aqui hoje já tem um histórico de péssimas atuações ao longo da carreira e em jogos do Vasco. Os erros que ele cometeu aqui, principalmente o da expulsão do Cauã, foi um erro grotesco. Há um lance também, uma dualidade de critérios, um lance de uma falta do Spinelli na área, que dá um pênalti a favor do Vasco. Mais um erro grotesco, e eu só peço a reflexão por parte dos responsáveis da CBF pela arbitragem, que não escalem este tipo de árbitros nos jogos decisivos e importantes para o Vasco. E também que tenham a capacidade, obviamente, que eu sei que têm, de escalar um árbitro mais competente do que este, mais preparado e mais capaz para um tipo de jogos deste, porque o Vasco foi muito prejudicado hoje, mesmo assim, contra tudo e contra todos. Conseguiu ter fazer um resultado, podiam até ser mais dilatado, e o que nós pedimos é apenas isenção, apenas um árbitro que nos deixe disputar a qualificação lá em Salvador.
2: Mesmo com a expulsão de Cauã Barros, o técnico Pedro Emanuel falou que o resultado poderia ter sido melhor.
4: Aquilo que é o sentimento que eu gosto e quero ter dentro da nossa casa, dentro do nosso caldeirão. Mas estamos a meio de um jogo que ainda só terminou a primeira parte e vamos ter uma tarefa árdua para a segunda parte, que poderíamos ter saído aqui de facto com um resultado diferente, mesmo com menos um, mas não foi possível. Mais uma vez tivemos oportunidades, mesmo antes da expulsão já tínhamos tido uma ou duas situações boas para podermos nos adiantar no marcador, mas não foi possível e agora temos de trabalhar em cima disto.
2: Podendo empatar fora de casa na quarta-feira que vem, Salvador, o treinador diz que não tem nada definido.
4: E o Vitória tem demonstrado nas segundas mãos, em casa, ou no jogo de vinda, em casa, que é muito forte, Flamengo que o diga, e também o Atlético Paranaense, e nós também o sabemos. Agora, naturalmente que vamos respeitar aquilo que é o valor do nosso adversário dentro de casa, mas acreditando muito no nosso valor e na nossa capacidade. E hoje, felizmente, surtiu o efeito. Infelizmente, o jogo Palmeiras não foi tão bom assim. Foi bom durante 45 minutos, mas depois deixou de o ser.
2: O Vasco volta a campo no sábado para receber o Cruzeiro em São Januário pelo Campeonato Brasileiro. Pelo lado do Vitória, o treinador Jair Ventura pede para a torcida acreditar na classificação.
5: Você tem um jogador a mais tanto tempo, você ter aquela obrigação de vencer. E a gente não conseguiu levar essa vantagem para casa. As coisas já foram conversadas dentro do vestiário e agora a gente tem que fazer o que a gente já fez em duas oportunidades, que é reverter o placar. Poderíamos sair daqui com um placar melhor para ser um facilitador para o segundo jogo, não conseguimos, mas pedir para a nossa torcida, você falou que está chateada e tem que estar mesmo, porque a gente não venceu, né? Ainda tem o peso do último jogo, não tem como esconder, a gente sabe que é um campeonato à parte e a gente queria dar uma resposta rápida, mas não conseguimos, mas temos totais condições, como já fizemos em duas oportunidades, até de placar mais elástico de resolver em casa, mas não era o que a gente queria hoje. O nosso objetivo foi de fazer diferente, de sair daqui com uma vantagem. Buscamos, não conseguimos o gol, sofremos no contra-ataque, Não foi só o gol, eles tiveram outras chances de contra-ataque e a gente sai daqui com a desvantagem para reverter em casa. Nossa torcida não pode nos abandonar, que a gente tem totais condições de em casa reverter, e as cobranças já foram feitas, vão continuar sendo feitas, e as cobranças com certeza são feitas. Eu sou gente boa, sou parceiro, sou amigo, mas quando as coisas não acontecem, a gente tem que cobrar.
2: Antes, o Vitória entra em campo pelo Brasileirão para enfrentar o Atlético Mineiro no sábado na Arena MRV. Forte abraço!
0: Forte abraço, Rafael Monteiro, aqui ao meu lado para falar dessa vitória do Vasco por 1-0, desses ânimos exaltados, polêmica de arbitragem. Brenda Balbi, o que você achou dessa partida? Boa noite para você.
6: E aí, RR, boa noite para você, para todo mundo que está acompanhando a gente. Uma vitória super importante do Vasco, né? Que teve um jogador a menos durante quase toda a partida. Basicamente, 80 minutos ali de jogo com um jogador a menos. Para mim, a expulsão do Barros foi coerente. Ele bota intencionalmente a mão na bola no lance em que foi expulso. Tudo bem que tem vários outros fatores, né? Ah, se o Kaiser tivesse tido continuidade na jogada e fizesse gol, não ia valer porque a mão também bateu na mão dele. Ah, porque não sei... Cara, o problema, na verdade, é que muitas coisas estão se tornando... muitos lances, né? Estão sendo avaliados de maneira interpretativa. E a nossa regra da arbitragem, as regras de arbitragem... elas dão espaço para isso, porque muitas das regras são interpretativas. Então, se você tem uma regra que ela é abstrata, que ela depende da interpretação do árbitro, de quem está ali em campo, essa regra não é uma regra, né? Eu acho que vale a gente partir desse pressuposto. Porque se, por exemplo, o meu ponto de vista, ele certamente é diferente do ponto de vista do Rodrigo, né? Isso para diversas situações. Se a gente coloca isso em jogo, a interpretação do Rodrigo poderia ser uma e a minha poderia ser outra. E aí a gente entra numa discussão que ela é um buraco sem fim. Mas enfim, não é disso que a gente vai falar hoje, até porque a gente não tem tempo para discutir sobre isso aqui. Vamos falar do resultado do Vasco, que foi muito positivo. Foi um time que, com uma peça a menos, conseguiu se colocar melhor em campo, conseguiu ocupar melhor os espaços do campo e conseguiu aproveitar a oportunidade que teve, né, conseguindo ali uma vitória por 1-0. Uma vitória que, inclusive, poderia ter sido maior. Ainda teve uma bola na trave do Colídio, que jogou muito bem, inclusive. O Paulo Henrique, que entra ainda no primeiro tempo no lugar do Spinelli, que entrou muito bem e fez uma função importantíssima para o Vasco nessa partida. Também teve a oportunidade de fazer gol. Só que o Vasco vai esbarrando nisso, né, o Rodrigo? Cria-se muito e efetiva-se muito pouco.
0: É verdade.
6: Né? Cria muitas oportunidades e não converte essas tantas oportunidades. Mas pro que foi a partida, um parâmetro, né, do que foi essa partida, em parâmetro, na verdade, do que foi essa partida, foi um resultado positivo. Agora, vai ter que ser um Vasco com dessa postura para melhor no jogo no Barradão, porque é um Vitória que é muito forte no Barradão e que nessa Copa do Brasil reverteu resultados dentro de casa contra times que eram muito favoritos. Não coloca o Vasco como muito favorito para jogar no Barradão. Então o Vasco vai ter que entrar com a atenção que entrou em São Januário para mais, para bem mais, e ter um desempenho muito mais efetivo se quiser avançar na Copa do Brasil.
0: É isso, Brenda. Lembrando que a Rádio Nacional vai voltar a acompanhar essa decisão na próxima quarta-feira, jogo que será lá no Barradão, em Salvador. E quem também teve uma quarta-feira de melhor da rodada foi o Palmeiras. O Verdão bateu o Santos por 3-0 e conquistou uma grande vantagem nas quartas de final da Copa do Brasil. No entanto, após a partida, Abel Ferreira se envolveu em mais uma polêmica com os jornalistas. Questionado sobre os sistemas de jogo que vem utilizando no Palmeiras, o treinador português acabou dando mais uma de suas respostas atravessadas.
7: O sistema é uma coisa que vocês olham no início do jogo, está a 3, mas depois isto é dinâmico, isto roda. Vocês sabem como é que joga o Chelsea? Vocês sabem como é que está a jogar agora o Atlético Mineiro, que já não perde há não sei quantos jogos? O sistema dá-te aquilo que tu quiseres. A mim custa-me discutir sistemas com vocês, porque eu não discuto com o médico o que é que o meu jogador que está constipado, como está este jornalista aqui, se vai tomar Benuron ou se vai tomar... Não sou eu que sei, eu não vou discutir com ele. Posso lhe fazer perguntas, agora estar a discutir com ele tem muito mais conhecimento que eu. Portanto, eu não vou discutir sistemas com ninguém, cada um dá a sua opinião, está tudo certo. O sistema dá-te o que tu quiseres. Um sistema de 3 zagueiros pode ser altamente ofensivo, um sistema de quatro defesas pode ser altamente defensivo. O sistema dá-te o que tu lhe pedires dele. É cada um olha para onde quer.
0: Pelos lados do Santos, a equipe não contou com o Neymar, poupado pela comissão técnica, nas palavras do próprio Camisa 10 nas redes sociais. Cuca, por sua vez, assumiu toda a responsabilidade por conta da derrota para o Palmeiras.
8: Quando você perde um clássico de 3-0, não tem justificativa e nem eu quero achar justificativa para isso. O maior responsável sou eu. Se as coisas não fluíram como eu imaginei, é porque foi erro meu e eu assumo a responsabilidade maior da derrota, lógico, né? E que o jogador também tem participação, isso é óbvio, todo mundo sabe, mas eu assumo sem dúvida nenhuma a maior parte também, o que vier de crítica, principalmente o torcedor do Santos tem toda a razão, a gente tem que entender que jogos decisivos assim, a gente tem que jogar melhor, tem que ter mais espírito, mais alma e quem sabe mais para frente ainda a gente possa entender melhor em outras competições também ou na própria competição na quarta-feira que vem.
0: Brenda Balbi, o Santos, o Peixe, foi fisgado já pelo Palmeiras?
6: Eu acho que tem uma situação

0: muito difícil para reverter, né? O Palmeiras era, para mim, o franco favorito para esse duelo. É um Santos que, desde o início da temporada, vem muito instável, apesar de peças, né, de alto calibre, né, como Neymar, Gabriel Barbosa. Mas o Neymar, inclusive, não jogou mais um jogo, né? Então, enfim, tem o cara ali, mas ele vive uma espécie de contrato meio home office, meio CLT presencial, sei lá como é que funciona isso. Mas, enfim, Santos não pôde contar mais uma vez com o Neymar, perdeu pro Palmeiras e agora tem uma missão dificílima para reverter. Eu honestamente acho que não vai dar pro Santos. O Palmeiras tem um elenco muito mais forte e consistente do que o Santos. O Santos, como eu pontuei, acho que tá numa temporada que oscila muito. E não acho que vai dar pro Santos reverter esse placar, não, RR.
1: Lembrando que o Corinthians vai encarar o Santos vai encarar o Corinthians no próximo final de semana e o Mirassol encara o Palmeiras, são os adversários aí, e depois eles voltam a se encontrar novamente pela Copa do Brasil. E chegou a hora do
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3: O atletismo está vivendo um bom momento no Brasil. A comprovação fica por conta do número de atletas que participaram no Campeonato Brasileiro Interclubes CBI Sub-18. Foram 1.022 atletas, sendo 624 no gênero masculino e 398 no feminino. Eles representaram 23 estados e o Distrito Federal. A competição foi no estádio Ícaro de Castro Melo, mais conhecido como Ibirapuera, um espaço que foi totalmente revigorado para atender as competições e também treinamentos. O clube vencedor foi o SESI São Paulo. Venceu no geral e no feminino, ficando em segundo lugar no masculino. O campeão masculino foi AD Centro Olímpico São Paulo, que ficou na segunda posição geral também. Destaque para a atleta do SESI São Paulo, Ana Júlia Souza de Oliveira, que com apenas 15 anos conquistou 4 medalhas de ouro nos 100 e 200 metros rasos e no revezamento 4x100 misto e feminino. Começa nesta sexta-feira e termina no domingo o ITTF Mundial na Finlândia de tênis de mesa. A seleção brasileira paralímpica de tênis de mesa será representada por 3 jogadores: Nicole Santos, João Pedro Poças e Lucas Carvalho. Ao todo, participarão 135 paratenistas representando 31 países. Em setembro, a equipe disputará entre os dias 12 e 16 o ITTF World Para Elite na França.
1: E falando de basquete, a seleção brasileira masculina enfrenta a República Dominicana logo mais, a partir das 8h10 da noite, no ginásio Willie Nelson, em Brasília. A partida abre a segunda fase das eliminatórias da Copa do Mundo FIBA 2027. A equipe comandada por Alexander Petrovic encerrou a primeira fase das eliminatórias com 6 vitórias em 6 jogos e chega à segunda etapa da competição com 100% de aproveitamento. Uma vitória daqui a pouco deixa o Brasil muito próximo do Mundial do Catar. Vão estar em quadra nomes como Iago, Bruno Caboclo e Raulzinho, que está de volta à seleção brasileira. E o nosso Pio segue imparável. O brasileiro Alisson dos Santos bateu o recorde mundial dos 400 metros com barreiras masculino, cravando 45 segundos e 80 centésimos agora há pouco na Diamond League de Zurique, na Suíça. Pio superou a marca anterior, que era do norueguês Carsten Warholm, na final da prova em Tóquio 2020, por 14 centésimos. Os dois se tornam os únicos atletas a terem alcançado a faixa dos 45 segundos na prova da história. Alisson chega às finais da Diamond League em Bruxelas, na Bélgica, invicto nos 400 metros com barreiras deste ano. O brasileiro também triunfou em Xiamen, Oslo e Silésia, além de ter retornado ao Troféu Brasil para que seu público visse de perto o maior nome das pistas do país. As finais da Diamond League estão marcadas para os dias 4 e 5 de setembro. E voltando a falar de Copa do Brasil, o Internacional e Grêmio fecham os jogos de ida das quartas de final da competição daqui a pouquinho, a partir das 8 da noite.

0: No Beira Rio. As duas equipes vêm mal no Brasileirão e enxergam no Grenal de logo mais uma chance de virar a página e reagir na temporada. O técnico Paulo Pezzolano está pressionado, mas ele acredita que o trabalho pode tirar a equipe colorada dessa incômoda situação.
1: Seguir trabalhando e tentar que peguem essa confiança que ele pode dar um pouco mais. Pronto, e essa é a minha responsabilidade. Ele pode dar um pouco mais. Temos jogadores que têm qualidade também. E pode dar um pouco mais, então esse é meu trabalho. Sim? Assim que vou para aí, tá? É minha responsabilidade, eu quero jogadores tranquilos, temos um Grenal por frente, e eu vou carregar isso na costa e vou arrumar isso. E os jogadores vão fazer melhor, sim? Vamos tentar arrumar e vão fazer melhor, tá bem? E isso é a única maneira com trabalho. Trabalho, humildade e ganhar. Assim que, se Deus quiser, vai dar tudo certo, sim? Tem que dar certo porque estão trabalhando bem, por isso... Se eu vejo que não está trabalhando bem, não assumo responsabilidade. Eu sou muito frontal com eles e com tudo. Mas eles estão fazendo tudo o possível. Assim que a responsabilidade é minha. E vamos tentar arrumá-lo. E vamos tirar o melhor dele para o próximo jogo.
0: Assim como o uruguaio Paulo Pezzolano, o português Luiz Castro também está muito pressionado. E pode ser demitido em caso de derrota logo mais. O treinador gremista afirma que, apesar dos maus resultados, o tricolor gaúcho vem trabalhando para sair da má fase.
2: Temos é que apresentar melhores resultados. Já sei que temos de apresentar melhores resultados. Mas isso nós trabalhamos muito para que isso aconteça. Temos jogos mal conseguidos, mas temos outros bem conseguidos. Acho que a única coisa que vai interessar é mesmo o resultado. Hoje em dia, pisam sempre onde há fragilidade, a sociedade pisa. Se tu nasces num canto e vives no canto, a sociedade não te deixa sair do canto para tu poderes viver. Oprime-te, comprime-te, trata-te mal, pisa-te. Como estão a fazer quando perdemos? Ofendem, agressividade, pisam. É de uma insensibilidade hoje. Este, o que está a acontecer, é uma coisa incrível. Eu acho que ninguém mede trabalho, mede-se resultados.
0: Tá aí o filosófico Luiz Castro falando que a sociedade oprime os treinadores de futebol. Esse Grenal de número 453, até no momento, são 143 vitórias do Grêmio, 166 vitórias do Inter e 143 empates. Brenda, mas o que vale é o jogo de hoje. História fica para trás.
3: É isso, literalmente isso, Rodrigo. Duas equipes que buscam, né, esse avanço aí para a próxima fase da Copa do Brasil. Enfim, dois times que vivem situações realmente difíceis. O Luiz Castro falando que a vida do treinador, né, é muito difícil. É porque de repente ele não pega uma condução e demora 3 horas para chegar no trabalho e para voltar para casa. Ele deve receber o quê? Uns 400 mil por mês?
0: Mas
3: é o ônus, né, querido? Né?
0: Eu diria 1 milhão.
3: É o ônus, né? Enfim, é claro que não tô falando também que a galera não perde a mão, porque perde sim. Mas eu acho que dos males o menor, né? Queria estar todo trabalhador ali recebendo pressão por causa do seu trabalho, recebendo mais de 500 mil reais por mês. Mas enfim, falando do duelo, dois times que, como você já bem destacou, Rodrigo, tem um retrospecto muito parelho, né? Muito, muito equilibrado, mas o Internacional acho que vem de um avanço na Copa do Brasil, de um adversário um pouquinho mais qualificado, que foi contra o Corinthians, enquanto o Grêmio passou pelo Mirassol. Agora também não adianta muito falar sobre isso, é um jogo que vale muito para as duas equipes, e vamos ver qual vai ser o desfecho desse jogo 1, entendendo que também tem o jogo de volta, e aí sim, tudo vai ficar resolvido para quem avança.
0: É isso aí, Grenal de número 453. E chegou a hora do futebol feminino!
4: Copa delas!
0: E tivemos ontem o fechamento da 7ª e última rodada da primeira fase do Paulistão Feminino. Vamos conferir os resultados. Ferroviária 3, São Paulo 0, Corinthians 6, Taubaté 2, Palmeiras 4, Bragantino 1, Santos 1, Mirassol 0. Ferroviária primeira colocada, Palmeiras segundo, se garantindo de maneira direta nas finais do Paulistão Feminino. Já o Bragantino, Corinthians, Santos e São Paulo foram para a fase de play-in. Os dois melhores se garantem nas semifinais e os dois piores disputam a Copa Paulista. A Federação Paulista de Futebol ainda não divulgou as datas das partidas. Falando especificamente do Corinthians, a equipe viveu uma semana de muita turbulência. Primeiro foram os salários atrasados e a promessa da diretoria em quitar os débitos até a próxima semana. e depois foram as especulações sobre uma possível saída de Emily Lima no comando das Brabas. E a treinadora corintiana destacou o alívio com a goleada sobre o Taubaté.
4: Eu acredito que essa vitória vem em um momento de, que já comentaram aqui, de muita falação, né? Às vezes falação que as pessoas nem sabem o que estão acontecendo, às vezes soltam para gerar uma mudança de foco. E essa vitória vem para tranquilizar nossa folga de amanhã, tranquilizar a cabeça das meninas, voltar a ter confiança para um jogo tão importante que a gente tem na segunda-feira. E a gente tem que aproveitar isso para começar a semana na sexta-feira ou dar sequência na semana sexta-feira para que a gente possa chegar ainda mais forte para o jogo de ida das quartas de final.
0: Tá aí a Emily Lima falando dessa vitória que dá uma certa tranquilidade aí pras brabas. Semana difícil, né? Turbulenta, né? Semana de Corinthians, né, Brenda Balda?
3: Nada de novo, né, Rodrigo? Mas aqui, eu particularmente acho que essa vitória, ela não dá tanta tranquilidade assim, não. Até porque o Taubaté era um adversário claramente muito mais frágil que o Corinthians, apesar do momento conturbado, né, da equipe corintiana. O elenco do Corinthians é um elenco extremamente mais forte do que o elenco do Taubaté, com um investimento, né, uma estrutura muito maior do que a equipe do Taubaté. Então, assim, essa vitória, ela era esperada, né? Se acontecesse, por acaso, um empate ou uma derrota, aí sim seria algo catastrófico. Mas acredito eu que até com a equipe alternativa, o Corinthians conseguiria passar por essa equipe do Taubaté. Então não colocaria nessa tranquilidade toda, não. O Corinthians tem pedreiras aí pela frente, não só no Campeonato Paulista, mas também no Campeonato Brasileiro. Uma campanha, né, que iniciou muito mal no Campeonato Brasileiro e foi conquistando, né, o seu espaço. Foi líder da competição durante muito tempo, acabou perdendo a liderança na última rodada para o São Paulo, que venceu, né, estava ali empatado o número de pontos, mas o Corinthians perdeu a última rodada do campeonato, então acabou ficando com o segundo lugar. Mas enfim, situação complicada no Corinthians, esse time que teve, né, esse protagonismo durante muitos anos e que esse ano aí essa tranquilidade, né, de ser o time que coloca medo em todo mundo não tá mais acontecendo, não.
0: E voltando ao futebol masculino, o atacante Tiquinho Soares falou pela primeira vez com a imprensa no seu retorno ao Botafogo. O camisa 9 passou pelo Santos e pelo Mirassol antes de acertar sua volta com o clube da Estrela Solitária. Tiquinho relembrou grandes momentos com a camisa alvinegra, como os gols marcados na vitória por 3-2 sobre o Flamengo em 2023. Ele, no entanto, não deve entrar em campo no clássico deste domingo.
5: Então, tenho boas recordações, sim. Talvez foi um dos jogos que mais chama atenção, a minha atenção, porque a gente ganhou lá dentro de 3-2, se eu não me engano, com um jogador a menos desde o primeiro tempo. Então, para mim, particularmente, foi um jogo de um nível muito elevado, um nível que na qual eu consegui fazer 2 gols, junto com meus companheiros também. É um jogo muito difícil, mas tenho certeza que o Fogão está preparado para esse jogo. Eu estou treinando, cara, estou treinando. Em casa eu estava treinando, como eu falei. Não adianta colocar tudo, vai, joga. Porque senão depois eu me machuco, aí eu acabo isso aqui, aí eu estou lascado. Então é uma coisa sem pensada com os preparadores físicos, com a comissão técnica. Como eu falei, eu tô querendo de verdade participar, tô querendo ajudar da melhor forma. Tenho certeza que na hora certa eu vou voltar e vou voltar com tudo.
0: E lembrando que sua Rádio Nacional transmite todas as emoções do clássico entre Flamengo e Botafogo neste domingo, a partir das 15h30, em rede, para todo o país. O que a gente pode esperar desse clássico e desse retorno do Tiquinho, Brenda?
3: Olha, para esse clássico, um clássico interessantíssimo, o Flamengo querendo diminuir a vantagem do Palmeiras, o Botafogo querendo vencer, né, para se distanciar ali da parte de baixo da tabela, vem de resultados não tão bons assim, então precisa se provar também. Enfim, eu acho que é um duelo que tem tudo para ser muito equilibrado entre as duas equipes, cada um tem as suas motivações, né, para buscar os 3 pontos, então isso eu acho que deixa o duelo muito em aberto. E sobre o retorno do Tiquinho Soares, é um cara que a torcida gosta muito, eu acho que tem os seus pontos positivos, né, ser um cara que vai estar ali se sentindo em casa, eu acho que pode tirar um pouco dessa pressão, né, das costas do Tiquinho por, de repente, não ter atuado em alto rendimento nem no Mirassol, nem no Santos. Então volta para casa para tentar também reencontrar seu bom futebol. Então acho que tem tudo para ser interessante.
0: Ídolo. É isso. Valeu, Brenda Balbi. Boa Valeu. Noite para você. Esse programa No Mundo da Bola vai ficando por aqui. E você relembra o gol de Andrés Gomes no triunfo do Vasco sobre o Vitória ontem pela Copa do Brasil, em mais uma edição do Gol Nacional. Logo depois vem aí o Repórter Nacional com as últimas notícias do Brasil e do mundo. Uma ótima noite para todos vocês. Tchau!
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8: Ave Maria, toque de bola vem para o meio de campo agora, o toque do Zé Vitor, lançou para o comando da Pacavão, bolão cruzou para o boca do gol, Cássio passou por ele, uma Rodrigues chega ali, perna esquerda para tirar, ela para para o Vasco, chega para o Andrés, Andrés domina, se o Vasco dá um caprichozinho, guarda, a bola ficou para o Andrés, do jeito que ele tem que fazer, invade, é aí que tem que usar a cabeça, parou, precou, colou!

tô dizendo, mete nele na corrida que o negócio é assunto dele. É intimidade com o barbante. Ele gosta de ver a menina dormir no véu da noiva. Deu uma disparada, trouxe pra canhota no cantinho do arcanjo. Um golaço em São Januário, no meu 14, galera. 14 minutos gravados, primeiro ato do espetáculo. Explode a galera do Machão da Gama em todo o território brasileiro. Ele mesmo, o colombiano Andrés Gómez, na velocidade. Correu, bateu de canhota, tira do arcanjo, põe no fundo do gol, galera. Bota a bola no barbante, com a 11 nas costas. Tira o zero do placar e assina na mais querida do Brasil. Vasco 1, Vitória 0.

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0: Olá, uma excelente noite para você que está sintonizado na Rádio Nacional em Brasília, São Paulo, Rio de Janeiro, Amazônia, Alto Solimões, São Luís e Recife. E também para você que nos acompanha em todo o Brasil, junto às emissoras parceiras da nossa Rede Nacional de Comunicação Pública. Eu sou Sheila Nuleto e você vai ouvir a partir de agora as principais notícias desta quinta-feira, 27 de agosto de 2026. STF julga limites de acesso a dados sigilosos em investigações policiais. Processo sobre uberização também está na pauta de julgamentos de hoje. E mais.
2: Senador Omar Aziz apresenta relatório para a votação do fim da escala 6x1 no Senado e a redução da jornada para 40 horas semanais. O texto deve ser votado na próxima semana.
3: Horário eleitoral gratuito no rádio e na televisão começa nesta sexta-feira. Por dia serão dois blocos fixos de 25 minutos cada.
4: Sobe para 26 o número de casos confirmados de sarampo em São Paulo neste ano. Campanha de vacinação contra a doença segue até 1º de setembro.
5: Rio de Janeiro recebe festival para divulgar a matemática de forma lúdica e divertida. O evento é gratuito e conta com atividades como jogos, palestras e exposições.
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0: Antes de darmos início ao nosso noticiário, lembramos que, diante do período de defesa eleitoral, não serão veiculados conteúdos que possam caracterizar publicidade institucional. A medida se faz necessária para garantir o cumprimento das normas que regulamentam a comunicação de instituições públicas. O defesa eleitoral será encerrado em 25 de outubro. 6h32, o Supremo Tribunal Federal julga hoje em conjunto três processos que vão definir até onde delegados policiais e o Ministério Público podem ir na hora de buscar dados de investigados sem depender de uma ordem judicial. A sessão, que começou no plenário virtual, foi levada ao físico após pedido de destaque, reúne também discussões sobre o Marco Civil da Internet e a lei que regula a atuação dos delegados de polícia. Quem acompanhou esse julgamento e vai trazer os detalhes agora para a gente ao vivo é o repórter Pedro Lacerda. Oi, Pedro, boa noite para você.
6: Boa noite, Sheila, boa noite, ouvintes. São três processos analisados em conjunto. O primeiro envolve o Marco Civil da Internet e discute se provedores só podem entregar registros de conexão e de acesso a aplicativos com autorização da Justiça. O relator, ministro Cristiano Zanin, defendeu que a regra geral deve ser a ordem judicial, mas admitiu exceções em casos extremos.
7: Nos casos de urgência extrema, pense-se na pessoa sequestrada, cuja localização somente depende da identificação imediata de um IP, num ataque ransomware em curso contra a infraestrutura de um hospital, na exploração sexual de uma criança que está acontecendo naquele momento em plataforma digital. Exigir ordem judicial, ainda que via plantão, pode ser objetivamente incompatível com a janela de tempo disponível para evitar o dano irreversível.
6: Pelo voto do relator, nessas situações a autoridade poderia requisitar os dados diretamente, mas o ato precisaria ser documentado e submetido depois à Justiça. Já a Abrint, a Associação Brasileira de Provedores, autora da ação, defende que a exigência de ordem judicial seja mantida sem flexibilização. Para a advogada Mariana Silva Milanês, o problema está na confusão entre dois tipos de dados.
8: Os delegados e as autoridades como um todo fazem uma confusão entre registro de conexão e número de telefone, equiparando esses dados. A diferença é que quando você obtém um número de telefone de uma pessoa, quando ela te informa, você não tem acesso a qualquer informação da atividade dessa pessoa através daquele número de telefone. Eu não sei quais chamadas que ele fez, quanto tempo durou, para quem ele ligou, diferentemente do registro de conexão. Quando eu obtenho a informação de um registro de conexão de um usuário, eu sei a atividade que ele praticou ali na rede mundial de computadores.
6: A entidade também citou um caso concreto para reforçar o argumento. Um sócio de provedor foi processado por desobediência em Florianópolis depois de se recusar a entregar dados sem ordem judicial. Ele acabou absolvido, mas o Ministério Público Federal recorreu e o caso segue pendente de julgamento, o que, segundo a Abrint, prova que a insegurança jurídica já afeta o setor na prática. O segundo e o terceiro processos julgados hoje tratam da Lei 12.830, que rege a atuação dos delegados de polícia. A corte discute se eles podem requisitar perícias, documentos e outras informações diretamente durante uma investigação, sem depender de decisão judicial prévia. O julgamento segue no plenário do Supremo, Sheila.
0: E o tema da uberização, hein? Que muita gente está querendo acompanhar essa decisão. Já entrou em pauta hoje lá pelo STF?
6: Pois é, o processo que discute a questão da uberização também está previsto para a sessão de hoje do STF. Vão ser analisados dois processos, um recurso extraordinário da Uber e outra reclamação da Rappi contra decisões da Justiça do Trabalho que reconheceram vínculo empregatício com motoristas e entregadores. Os relatores são os ministros Edson Fachin e Alexandre de Moraes. O julgamento estava suspenso desde outubro do ano passado, quando terminaram as sustentações orais das partes. A Procuradoria-Geral da República já enviou parecer contrário ao reconhecimento do vínculo. E como o STF reconheceu repercussão geral no caso, a decisão vai valer de referência para outras plataformas. iFood, 99 e InDrive também entraram no processo como interessadas. Sheila, com você.
0: Obrigada pelas informações, Pedro Lacerda. Agora pelo horário de Brasília, 6h36. Notícia do Congresso Nacional, saiu o relatório da escala 6x1. Quem acompanhou e vai trazer os detalhes ao vivo para a gente é o repórter Gésio Passos. Oi, Gésio, boa noite.
9: Boa noite, Sheila, boa noite, ouvintes. Olha, Sheila, o senador Omar Aziz, do PSD do Amazonas, apresentou hoje seu relatório sobre a proposta de emenda à Constituição que acaba com a escala 6x1 e diminui a jornada de 44 para 40 horas semanais. O texto mantém a proposta aprovada na Câmara dos Deputados e deve ser votado pela Comissão de Constituição e Justiça do Senado na próxima semana. O documento prevê um prazo de 14 meses para transição para a jornada de 40 horas. 2 meses após a promulgação da PEC, a jornada cairia para 42 horas semanais. 1 ano após essa redução, a jornada se limitaria a 40 horas de forma definitiva. A PEC também estabelece o fim da jornada 6x1 no período de 2 meses após a promulgação do texto, prevendo 2 dias de folgas remuneradas semanais para todos os trabalhadores com carteira assinada, sem qualquer redução salarial. Em seu relatório, o senador Omar Aziz cita o Instituto de Pesquisa Econômica Aplicada, o IPEA, que em um estudo indicou que 32 milhões dos 44 milhões de empregados seletistas seriam beneficiados com a redução da jornada. Desses trabalhadores, 80% recebem até 2 salários mínimos. O relator também rejeitou as 12 emendas apresentadas na CCJ, que buscavam modificar o texto aprovado na Câmara. Se for aprovada na Comissão de Constituição e Justiça, a PEC da escala 6x1 precisa ser votada no plenário do Senado em 2 turnos, sendo necessário o apoio de 49 dos 81 senadores para a ratificação da proposta. Esse texto, se o texto não for modificado pelos senadores, ele vai direto para a promulgação da Presidência da República. Sheila, é com você.
0: E a gente segue acompanhando, né, Gésio? Muito obrigada pela sua participação. 6h39.
10: Eleições 2026.
0: O Tribunal Superior Eleitoral aprovou o envio de tropas federais para garantir a segurança do primeiro turno das eleições de outubro em 5 estados. Os militares serão enviados para municípios de Tocantins, Piauí, Ceará, Acre e do Rio de Janeiro. O envio contou com o aval dos governos estaduais e foi solicitado pelos tribunais regionais eleitorais. A requisição de tropas ocorre quando o município informa à Justiça Eleitoral que não tem capacidade de garantir a normalidade da votação com o efetivo policial local. O primeiro turno será no dia 4 de outubro e o segundo, onde houver, no dia 25. De acordo com o TSE, 158 milhões de eleitores poderão exercer o direito ao voto. E a gente segue falando de eleições. Daniela Longuinho participa agora ao vivo aqui no estúdio com a agenda dos presidenciáveis. A escala 6x1 que o Gésio acabou de nos atualizar sobre esse assunto esteve aí no debate dos candidatos, né, Dani? Boa noite.
10: Boa noite, Sheila. Boa noite, ouvintes. Exatamente. Ronaldo Caiado, do PSD, disse em sabatina à rede de rádio TMC que a medida é positiva, mas deveria ser discutida em sua amplitude no Congresso Nacional.
11: Quem é que não é de acordo com a pessoa trabalhar menos e ganhar a mesma coisa? Ninguém é contra isso. Agora, qual é o reflexo que isto ocasionará na economia e na vida dessas pessoas que hoje são responsáveis pela formalidade do trabalho no Brasil? Então, o que eu entendo é que ela merecia também ser discutida na sua amplitude. Mas eu acredito que também no Senado Federal ela terá uma votação semelhante como ela teve na Câmara. Isso é quase por unanimidade.
10: Renan Santos, do Missão, se manifestou contrário à substituição da escala 6x1 pela 5x2, por entender que a proposta vai dificultar a contratação de trabalhadores.
12: Você acaba gerando, na prática, ou um encaminhamento para a informalidade ou desemprego puro e simples. Alguns setores altamente sindicalizados, eu falo, por exemplo, da indústria, não tem como você contratar um operário MEI. Eles apenas vão aumentar o seu custo operacional e vão perder espaço nas cadeias globais de produção. As pessoas perdem boa parte da vida delas, 2 horas para ir, 2 horas para voltar, em trânsito. Eu entendo o drama dessas pessoas especificamente. Agora, o que eu estou falando para elas é, a gente está fugindo de atacar os problemas concretos, que são a baixa produtividade e problemas de infraestrutura urbana, e indo apenas para o populismo.
10: A declaração do candidato do Missão ocorreu durante sabatina promovida pela rede CBN e pelos jornais O Globo, Valor Econômico, no Rio de Janeiro. Hertz Dias, do PSTU, visitou fábricas na cidade paulista de São José dos Campos. No ato, saiu em defesa dos direitos trabalhistas e da reindustrialização do Brasil. O candidato do PSTU

0: visitou o canteiro de obras de uma ponte em São Francisco, na região norte de Minas Gerais, e falou sobre a necessidade de investir em infraestrutura para escoar a produção agrícola.
1: E sem infraestrutura é impossível escoar safra de maneira competitiva. O nosso agro é muito eficiente da porteira para dentro, mas paga um preço caríssimo da porteira para fora. E na minha gestão como governador, mostramos que quando você tem gestão, quando você combate a corrupção, dá para fazer obras tão importantes como essa aqui.
0: Augusto Cury, do Avante, realizou reuniões com a equipe de campanha em Ribeirão Preto, no interior de São Paulo. Samara Martins, do P, participou de bandeiraço na Avenida Guararapes e caminhada na Avenida Conde da Boa Vista, no Recife, além de plenária com filiados e apoiadores. Rui Costa Pimenta, do PCO, participou do programa Análise Internacional do canal do YouTube do Diário da Causa Operária. Edmilson Costa, do PCB, concedeu entrevista à TV Globo, no Rio de Janeiro. A agenda do candidato incluiu visita à ocupação escolar popular para reforma urbana Miguel Baldez e caminhada pela Cantareira, em Niterói. Wilson Grassi, do Democratas, teve atividades em defesa da causa animal. Esteve no Centro de Convenções de Ferraz Vasconcelos, em São Paulo, onde foi realizada campanha de castração de pets. Flávio Bolsonaro, do PL, realiza transmissão ao vivo pelo YouTube às 7 da noite. Lula, do PT, participa de sabatina na TV Globo após o Jornal Nacional. E Pablo Marçal, do PRTB, continua proibido pelo TSE de participar de agendas de campanha até o julgamento do registro de sua candidatura pela legenda.
2: Dani, amanhã, seguindo o cronograma aí do TSE, começa a propaganda de rádio no rádio e na TV, certo?
0: Isso mesmo, amanhã começa o horário eleitoral gratuito no rádio e na televisão. A transmissão segue até 1º de outubro. Vai funcionar assim: no rádio, as entradas serão às 7 da manhã e ao meio-dia, cada uma com 25 minutos de duração. Na TV, a exibição será à 1 da tarde e às 8h30 da noite, também com 25 minutos cada. Com você, Sheila.
2: Obrigada, Dani. A gente lembra que, por conta aí da propaganda no rádio, o repórter nacional de meio-dia, durante esse período de propaganda eleitoral, vai ser exibido a partir do meio-dia e meia, 12h30, de 12h30 a 1 da tarde, 6h44. Uma ação da Polícia Federal chama a atenção para os impactos da exploração irregular de terras públicas no Amazonas. Vamos acionar a nossa Rede Nacional de Comunicação Pública para saber os detalhes dessa notícia. Quem nos atualiza é Vitor Litaife, da Rádio Encontro das Águas, em Manaus.
3: A Polícia Federal realizou nesta quinta-feira a Operação Correntes do Capital para investigar um grupo suspeito de desmatamento ilegal e de manter trabalhadores em condições semelhantes à escravidão em Manicoré, no interior do Amazonas. As investigações começaram após uma fiscalização que resultou no resgate de 50 trabalhadores que estavam em condições degradantes em uma área de desmatamento. Segundo a Polícia Federal, a área explorada está localizada em terras públicas. O dano ambiental provocado pela atividade é estimado em mais de 179 milhões de reais. A operação apura, além do desmatamento e do trabalho análogo à escravidão, a ocupação irregular de terras públicas. Os investigados podem responder de acordo com a participação de cada um por crimes como organização criminosa, trabalho em condição análogo à escravidão, desmatamento ilegal, invasão de terras públicas, falsidade ideológica e corrupção. A Polícia Federal segue com as investigações para identificar todos os envolvidos e apurar a extensão dos crimes ambientais e trabalhistas. Do Sistema de Comunicação Encontro das Águas, Victor Litaife, para a Rádio Nacional.
2: Pelo horário de Brasília, 6 horas e 46 minutos. Você vai ouvir daqui a pouco.
4: Em São Paulo, a Defesa Civil alerta para onda de calor e risco alto de incêndios. As temperaturas podem chegar perto dos 40 graus no interior do estado entre amanhã e segunda-feira.
2: Repórter Nacional. Nosso destaque internacional de hoje é a situação no Tibete e no Nepal. Várias cidades foram atingidas ontem por uma avalanche e há centenas de mortos. Yara Balduino tem as informações.
0: Um dia depois da avalanche que destruiu vilas inteiras no Nepal, equipes de resgate buscam sobreviventes em meio à lama. Autoridades dos dois países atualizaram o número de mortos na tragédia. Foram 389 vítimas confirmadas.

0: No Nepal e outras 900 pessoas seguem desaparecidas. No Tibete, 3 pessoas morreram e 550 estão desaparecidas. Equipes de resgate da Coreia do Sul chegaram ao Nepal para auxiliar nas buscas. E o presidente dos Estados Unidos, Donald Trump, também ofereceu ajuda. Segundo a Casa Branca, entre 50 e 60 norte-americanos estão desaparecidos. A tragédia foi causada por um deslocamento de gelo e detritos. Parte de uma geleira se desprendeu no monte Lantang Lirung, na cordilheira do Himalaia, e despencou pelo vale. Hoje, autoridades confirmaram que o fenômeno teve origem no lado do Nepal e não no Tibete, como se acreditava anteriormente. A força dos deslocamentos tiveram um impacto equivalente a um terremoto de magnitude 5,2. E a risco de uma nova avalanche. O Centro de Estudos de Desastres da Universidade do Nepal explicou que a água liberada no deslizamento formou um lago que pode romper a qualquer momento. Equipes do Nepal e da China estão monitorando a situação. Com informações da agência Reuters, da TV Brasil em Brasília, Yara Balduino.
1: 6h48, vamos agora a São Paulo, porque a Defesa Civil alerta para onda de calor e risco alto de incêndios. As temperaturas podem chegar perto dos 40 graus no interior do estado entre amanhã e segunda-feira. Calorão, hein, Sara Kines? Boa noite.
2: Pois é, Sheila, boa noite, ouvintes. Essa onda de calor é causada por uma massa de ar quente que vai elevar as temperaturas e deixar o ar seco, com baixos índices de umidade relativa do ar, principalmente nas regiões norte e noroeste do estado de São Paulo. Nessas regiões, a previsão é de temperaturas máximas de quase 40 graus e umidade relativa do ar abaixo de 12% durante as tardes. No restante do estado, as temperaturas devem ficar entre 30 e 35 graus e os índices de umidade perto de 20%. Muito calor, baixa umidade e tempo seco aumentam a sensação de calor intenso. Com as condições mantidas ao longo do fim de semana, a vegetação também fica ressecada e aumentam os riscos de queimadas e incêndios florestais. A orientação da Defesa Civil à população é manter a hidratação, umidificar ambientes, evitar se expor ao sol e evitar realizar atividades físicas intensas nos horários mais quentes e cuidado redobrado com crianças, idosos e animais. Para evitar queimadas e incêndios, a recomendação é não usar fogo para limpar terrenos, não queimar lixo nem descartar bitucas de cigarro às margens de rodovias e é preciso atenção especial em áreas rurais e locais com vegetação ressecada. É com você, Sheila.
1: Obrigada, Sara Kine. 6h50, a gente continua falando sobre o estado de São Paulo. Agora, nosso alerta é sobre saúde. Subiu para 26 o número de casos de sarampo por lá. O Samuel Gauri participa agora ao vivo com as informações desse assunto para a gente. Boa noite, Osama.
3: Boa noite, Sheila. Boa noite, ouvintes. Olha, Sheila, três novas infecções foram registradas na cidade de São Paulo e as pessoas afetadas não têm histórico de vacinação. Segundo a pasta, os pacientes são um menino e uma menina com menos de um ano de idade, além de uma mulher de 30 anos. Entre todos os casos da doença no estado, 23 foram na cidade de São Paulo, dois em São Bernardo do Campo e um em Guarulhos, os dois municípios aí na região metropolitana da capital. 19 pessoas infectadas não tinham se vacinado ou estavam com esquema vacinal incompleto, Sheila.
1: Tem campanha de vacinação por lá, hein? Por causa exatamente do sarampo, né?
3: Exatamente. Para combater a doença, o governo estadual promove até o dia 1º de setembro uma campanha de vacinação contra o sarampo. A capital paulista, Guarulhos e São Bernardo do Campo fazem aplicação em pessoas de 6 meses a 59 anos, com histórico ou não de vacinação. As doses são gratuitas e aplicadas nas unidades básicas de saúde, sendo possível atualizar a proteção contra outras doenças, como rubéola e caxumba. Sheila?
1: Ainda sobre saúde, Osama, eu quero saber como é que foram os dados divulgados hoje do Infogripe.
3: Tá
1: Como está a
3: certo.
1: situação pelo país?
3: Vamos lá. Alagoas, Mato Grosso e Roraima apresentam casos de síndrome respiratória aguda grave em nível de alerta, risco ou alto risco com sinal de crescimento. A informação está nesse boletim. O aumento das ocorrências em Mato Grosso e Roraima ocorre principalmente em crianças de 2 a 4 anos. Em Alagoas, a alta atinge a faixa de 2 a 14 anos.

0: Segundo Tatiana Portela, pesquisadora da Fiocruz, ainda não há dados suficientes para identificar o vírus aí responsável pelo crescimento.
1: Levando em consideração o perfil etário e o cenário epidemiológico, né, do nacional, a gente acredita, né, que os vírus que estejam, né, impulsionando esse aumento dos casos nas crianças e adolescentes em Alagoas, Mato Grosso e Roraima seja principalmente o rinovírus, que é o vírus, né, do resfriado comum, e também em menor escala o metapneumovírus.
0: Olha, o rinovírus também responde pelo leve aumento de casos respiratórios graves em crianças e adolescentes pelo país. O boletim ainda alerta para o crescimento de síndrome respiratória aguda grave a longo prazo em quatro capitais: Aracaju, Belém, Boa Vista e João Pessoa. Sheila.
2: E nos outros estados, como é que está a situação?
0: Outros 8 estados aí, né, apresentam incidência em níveis de alerta, risco ou alto risco, mas sem sinal de crescimento. Amazonas, Mato Grosso do Sul, Minas Gerais, Paraná, Rio Grande do Sul, Rio de Janeiro, Santa Catarina e Sergipe. Os casos graves provocados pelos vírus sincicial respiratório continuam caindo no país, embora ainda estejam em níveis altos em Roraima. Sheila.
2: Obrigada, Samuel Gauri, pelas informações. Pelo horário de Brasília, 6h53. O peixe-boi marinho, conhecido como astro, deverá receber medidas emergenciais de proteção nas próximas semanas. Quem conta essa história pra gente é o Madison Euler.
3: A medida foi tomada pela 7ª Vara Federal de Sergipe, que atendeu parcialmente a um pedido de urgência do Ministério Público Federal diante do número de acidentes envolvendo embarcações e o animal. Segundo o MPF, o peixe-boi astro, símbolo da conservação da biodiversidade brasileira e reconhecido como bem de interesse cultural em Sergipe, já sofreu mais de 30 colisões com embarcações ao longo da vida. A decisão do juiz Rafael Soares Souza determina que a União apresente um plano de fiscalização náutica por meio das capitanias dos portos de Sergipe e da Bahia. Entre outras medidas, o plano deve prever o controle da velocidade das embarcações e das rotas de navegação nas áreas frequentadas pelo peixe-boi, além do uso obrigatório de protetores de hélice. Em caso de descumprimento, poderão ser aplicadas sanções e até apreensão. A decisão também determina que o ICMBio, o IBAMA, os governos dos 2 estados e as prefeituras de Aracaju, Estância, Indiaroba e Jandaíra elaborem um plano de educação ambiental e criem uma instância de governança para coordenar as ações de proteção. O descumprimento das determinações poderá resultar em multa diária de R$ 250. Além da importância ambiental, a ação destaca o valor histórico, científico e cultural do caso. Astro e a fêmea Lua integram o primeiro grupo de peixes-bois marinhos reintroduzidos com sucesso na natureza no Brasil após um processo de reabilitação na década de 1990. Desde então, tornaram-se referência nacional nos programas de recuperação da espécie. Da Rádio Nacional em São Luís, Madison Euler.
2: 6h55, você gosta de estudar matemática? Ó, o Rio de Janeiro vai sediar a partir de hoje um dos principais eventos de promoção desse ensino no país. É um festival realizado pelo Instituto de Matemática Pura e Aplicada na Marina da Glória, zona sul da capital fluminense. Fiquei até nervosa para falar desse assunto. Vamos até lá ao vivo falar com a Carolina Pessoa, que vai trazer os detalhes dessa programação. Tem jogos, né, Carol? Boa noite.
4: Olá, Sheila, boa noite para você, boa noite para todos. Isso mesmo, a 4ª edição do Festival Nacional de Matemática tem programação gratuita e conta com exposições, jogos, como você disse, desafios, palestras e apresentações artísticas. As atividades foram pensadas para mostrar como essa disciplina, temida por alguns ou muitos alunos, está presente nas mais diversas áreas do conhecimento do cotidiano, combinando aprendizado, cultura e entretenimento em atividades voltadas para todas as idades. A linguagem dos quadrinhos é usada para aproximar o público da jornada do conhecimento matemático. Durante o festival, os participantes podem percorrer 6 mundos matemáticos, 6 mundos temáticos, com experiências ligadas à álgebra, geometria, lógica, dinâmica, aleatoriedade e aritmética. O diretor-geral do INPA, Marcelo Viana, destaca que a expectativa de visitantes para esta edição do evento supera a da anterior, realizada em 2024, que chegou a 20 mil pessoas. Ele comemora a recepção positiva ao evento.
5: Estamos de casa cheia, às vezes é até difícil atender esse entusiasmo das crianças, desde os pequenininhos.

0: pequenininhos até o pessoal do ensino médio e adultos. É uma reação de muito entusiasmo. Eu já presenciei, na hora de fechar o festival, às 8 horas da noite, as mães arrastando as crianças, querendo ir embora, nós fechando e a criança puxando para trás, dizendo que quer mais matemática, quer mais festival da matemática.
1: Marcelo Viana defende ainda que o ensino de matemática se tornando mais atraente, os jovens podem alcançar melhores resultados na disciplina, em exames vestibulares e outras provas importantes.
0: Eu não tenho dúvida de que um bom ensino de matemática, sucesso na aprendizagem da matemática, passa por cada um de nós, cada uma das nossas crianças, gostar e ter noção da relevância daquilo que está aprendendo. Ninguém gosta de aprender aquilo que não entende para que serve. Então é fundamental que a gente leve esse conhecimento, essa compreensão às nossas crianças e a partir daí, de uma aprendizagem mais saudável, mais efetiva, os índices vão melhorar com certeza.
1: A Olimpíada Brasileira de Matemática das Escolas Públicas, maior competição científica do mundo em número de participantes e organizada pelo INPA, também participa do evento, propondo desafios inspirados em problemas das provas da Olimpíada e jogos de perguntas e respostas. O festival conta ainda com espaço dedicado às crianças da educação infantil, que combina brincadeiras, mágica e contação de histórias. Nesta quinta e sexta-feira, a visitação do festival é exclusiva para escolas previamente agendadas. O público em geral já pode retirar ingressos gratuitos para a visitação no sábado ou no domingo, no site festivaldamatematica.impa.br. Desde sua criação, o Festival Nacional de Matemática recebeu mais de 50 mil visitantes em suas 3 edições. Voltamos com você, Sheile.
2: Valeu, Carol. Gostei da dica. Tomara que a criançada invada aí o evento e dê show nas aulas de matemática. 6h59, o repórter nacional fica por aqui com trabalhos técnicos de Sanderson Freitas. Até amanhã. Boa noite.
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1: Em Brasília, 19 horas.
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2: Olá, boa noite.
1: Boa noite para você que nos acompanha em todo o país.
2: Quinta-feira, 27 de agosto de 2026.
1: Vamos aos destaques do dia.
2: Trabalho e renda.
1: Brasil chega a 103 milhões de pessoas ocupadas entre maio e julho.
2: IBGE revela ainda que taxa de desocupação recua e fica em 5,3% no período. Pablo Mundim.
3: O número de trabalhadores do setor privado com carteira assinada chegou a 39 milhões e 400 mil.
1: Atenção, estudante.
2: Prazo para renegociar dívidas do FIES termina segunda-feira, 31 de agosto. Thaísa Vitória.
4: A iniciativa oferece condições especiais para renegociar contratos firmados até 2017.
1: El Niño deve ganhar força na região norte a partir de setembro.
2: Menos chuvas e temperaturas mais altas podem afetar o abastecimento de água e a navegabilidade dos rios.
1: Estados e municípios são orientados sobre medidas de preparação e resposta ao efeito climático.
2: O cenário também aumenta o risco de incêndios florestais. Luana Karen.
5: Tanto nas cidades quanto no campo, a prevenção é a melhor forma de evitar grandes incêndios.
1: Hoje, na apresentação da Voz do Brasil, Luciana Vasconcelos e Luciano Seixas.
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1: Um milhão de pessoas conseguiram uma vaga no mercado de trabalho nos meses de maio, junho e julho de 2026.
2: A construção civil foi o setor que mais abriu vagas de trabalho, segundo dados da Pesquisa Nacional por Amostra de Domicílios, divulgada hoje pelo IBGE.
1: A taxa de desocupação ficou em 5,3% no trimestre encerrado em julho e caiu 0,5 ponto percentual frente ao trimestre terminado em abril.
3: O número de pessoas ocupadas chegou a 103 milhões e 300 mil trabalhadores.

0: 1 milhão a mais do que no trimestre anterior. Na comparação anual, foram quase 900 mil pessoas a mais trabalhando. A população desocupada caiu para 5 milhões e 800 mil pessoas, uma redução de 503 mil em relação ao trimestre anterior. A queda foi de 0,5 ponto percentual. Segundo o analista do IBGE, William Catruel, a taxa de subutilização da força de trabalho ficou em 13%.
1: As pessoas fora da força de trabalho diminuiu e também o contingente de pessoas desalentadas, ou seja, aquelas que desistiram de procurar algum emprego, ou se achavam muito velhas, ou se achavam muito jovens, ou por acharem que não há uma ocupação na região próxima. Isso vem diminuindo e foi o que aconteceu nesse trimestre mais uma vez.
0: O número de trabalhadores do setor privado com carteira assinada chegou a 39 milhões e 400 mil. O rendimento médio real do trabalhador ficou em R$ 3.762. Reportagem Pablo Mundim.
2: Indústria farmacêutica, médica, de fertilizantes, biocombustíveis.
3: Áreas de cooperação entre Brasil e Índia.
2: É o que prevê um documento assinado hoje entre os dois países.
4: O documento assinado nesta quinta-feira pela Agência Brasileira de Promoção de Exportações e Investimentos, a APEX, e a Confederação da Indústria Indiana, prevê um intercâmbio de informações sobre os mercados dos dois países, o compartilhamento de boas práticas, a promoção de feiras e o incentivo à internacionalização de pequenas e médias empresas, além de promover projetos conjuntos de atração de investimentos e facilitação de negócios entre Brasil e Índia. O ministro do Desenvolvimento, Indústria, Comércio e Serviços, Márcio Elias Rosa, diz que há interesses comuns em setores estratégicos.
5: É o caso do setor farmacêutico, é o caso de bioenergia, de biocombustíveis, é o caso de fertilizantes.
4: A Índia é atualmente o 10º principal destino das exportações brasileiras, enquanto o Brasil é o 26º maior fornecedor do mercado indiano. No ano passado, as exportações brasileiras para a Índia somaram quase 7 bilhões de dólares. O petróleo bruto aparece como o principal produto vendido pelo Brasil ao país asiático. Reportagem Gabriela Noronha.
3: Estudantes universitários, fiquem de olho na data.
2: Termina segunda-feira o prazo para renegociar dívidas do FIES, o Fundo de Financiamento Estudantil.
3: Podem participar aqueles que firmaram o contrato até 2017.
6: Estudantes com dívidas nos contratos do FIES, o Fundo de Financiamento Estudantil, tem até segunda-feira, 31 de agosto, para pedir a renegociação. A iniciativa oferece condições especiais para renegociar contratos firmados até 2017 e que já estavam na fase de pagamento em maio deste ano. Podem participar estudantes em dia ou com parcelas em atraso, inclusive aqueles com restrição no nome. Após a formalização da renegociação e o pagamento da parcela de entrada, ocorre a retirada do nome do estudante e dos fiadores desses cadastros, quando aplicável. Os descontos e as opções de parcelamento mudam conforme a situação de cada dívida e o perfil do estudante. A renegociação pelo Desenrola FIES deve ser realizada junto ao Banco do Brasil ou a Caixa Econômica Federal. A solicitação pode ser feita pelos canais digitais das instituições financeiras ou presencialmente nas agências. Mais informações estão disponíveis no site do Ministério da Educação, em gov.br/mec. Thaisa Vitória para a Voz do Brasil.
2: A partir de setembro, o fenômeno do El Niño deve atingir o país de forma mais intensa, segundo especialistas que trabalham na previsão de eventos climáticos.
3: Para a região norte, são previstos períodos de chuvas abaixo da média e temperaturas acima da média.
2: Isso pode trazer impactos na disponibilidade de água, dificultar a navegabilidade dos rios e o acesso a comunidades, além do aumento do risco de incêndios.
3: Para discutir medidas de preparação diante desse cenário, gestores da região norte estiveram reunidos hoje com representantes do governo.
2: A ideia é orientar estados e municípios sobre o planejamento de ações e o acesso a recursos federais.
7: A previsão é que o El Niño se apresente ainda mais forte neste ano, com consequências mais graves entre os meses de setembro e novembro. No norte e nordeste, a previsão é de seca. Em reunião com jornalistas, a ministra do Meio Ambiente e Mudança do Clima em exercício, Ana Flávia Franco, disse que a preocupação é com os incêndios, principalmente na região amazônica.
8: Identificamos vários focos de queimadas, especialmente na região norte, e deve se intensificar entre os meses de setembro e novembro. É uma região extremamente vulnerável e é uma região que significa para o equilíbrio climático do planeta. E, nesse sentido, merece ter uma atenção bastante especial.
7: Entre as medidas previstas diante dos possíveis impactos do El Niño e das mudanças climáticas, estão ações relacionadas à segurança hídrica, ao abastecimento de energia elétrica e à prevenção de desastres em áreas urbanas. A ministra da Casa Civil, Miriam Belchior, destacou a importância da atuação integrada entre os entes federativos.
8: Não conseguimos sozinhos de Brasília resolver todas as questões e identificar todos os problemas. Por isso, é importante que os municípios desenvolvam planos de contingência, mapeamento das áreas de risco, também para a gente poder emitir os alertas e mobilizar as equipes locais de defesa civil. Em relação aos recursos hídricos, a priorização de quais são os usos essenciais se tiver a escassez.
7: Também são previstas medidas de monitoramento relacionadas ao abastecimento de combustíveis e alimentos, a atuação da Força Nacional do SUS e a criação de salas de situação para o acompanhamento de temas como incêndios, saúde, estiagem e energia. Reportagem Márcia Fernandes.
3: E a população pode ajudar a prevenir incêndios em áreas urbanas e remotas.
2: Vamos saber na reportagem quais cuidados devem ser tomados para evitar que o fogo se alastre nessa época.
9: Escassez de chuva, vegetação seca e temperaturas altas. A combinação ideal para o surgimento de incêndios. Tanto nas cidades quanto no campo, o período exige cautela da população. Entre as recomendações do Corpo de Bombeiros está não atear fogo em terrenos como forma de limpeza do ambiente. Não colocar fogo em restos de poda, entulho ou lixo. Não jogar restos de cigarro acesos nas vias públicas e não soltar fogos de artifício ou fazer fogueiras próximo a locais com vegetação seca. O capitão Jean Charles, porta-voz da Operação Verde Vivo do Corpo de Bombeiros do Distrito Federal, destaca que a prevenção é a melhor forma de evitar grandes incêndios.
10: Na prevenção, a gente inclui a vigilância. Se houver alguém cometendo um incêndio, iniciando um incêndio, ou com suspeita que a pessoa possa fazer a denúncia. Use os canais da cidade, segurança de cada cidade, os números de telefone da polícia, corpo de bombeiros, e faça a denúncia. Porque se cada um fizer a sua parte prevenindo e denunciando aqueles que tiverem com comportamento errado nesse sentido, todos vamos ganhar.
9: Com a possibilidade de intensificação do El Niño nos próximos meses, os cuidados devem ser reforçados. A perspectiva é de aumento do risco de incêndios florestais, especialmente na Amazônia, no Cerrado e na Caatinga. Nas áreas rurais, o uso do fogo para manejo do solo deve ter autorização dos órgãos ambientais do município ou do estado. Também é possível fazer a queima prescrita em ambientes naturais para evitar a propagação de incêndios florestais. Esse tipo de queima também só pode ser feita com orientação e autorização dos órgãos ambientais. Ao primeiro sinal de incêndio, a recomendação é ligar para o Corpo de Bombeiros no 193. Reportagem Luana Karen.
3: O trabalho de restauração do Cerrado, desenvolvido pela iniciativa Araticum, ganhou reconhecimento internacional.
2: O projeto foi escolhido pela Organização das Nações Unidas como uma das iniciativas de referência de restauração mundial.
11: A Araticum foi criada em 2020 para promover a restauração do Cerrado, o segundo bioma do Brasil que abrange mais de 2 milhões de quilômetros quadrados do território nacional e já perdeu mais de 50% de sua vegetação nativa. A iniciativa reúne diferentes setores e busca integrar a ciência aos conhecimentos de povos indígenas, comunidades tradicionais rurais e agricultores familiares para ações relacionadas à conservação da água, do clima e da sociobiodiversidade. Daniel Vieira, pesquisador da Embrapa Recursos Genéticos, fala sobre o trabalho que é desenvolvido.
12: Conservar o cerrado de pé, passando por recuperar o cerrado da melhor maneira possível, tentar trazer o cerrado de volta, passa por uma agricultura sustentável dentro das áreas de agricultura e pastagem no cerrado, conservação do solo.
11: O reconhecimento da iniciativa Araticum Restauração do Cerrado Brasileiro como uma das iniciativas de referência da restauração mundial pela Organização das Nações Unidas aconteceu nesta quarta-feira, durante a 17ª sessão da Conferência das Partes da Convenção das Nações Unidas de Combate à Desertificação, na Mongólia. Para a Embrapa Recursos Genéticos e Biotecnologia, responsável pela rede, o reconhecimento internacional demonstra que a ciência brasileira está alinhada aos compromissos nacionais e os esforços coletivos de restauração para produzir soluções voltadas ao enfrentamento da crise climática e da perda de sociobiodiversidade. Reportagem Luciana Colares de Holanda.
3: Estão abertas até o dia 10 de setembro as inscrições para a terceira edição do Prêmio Mulheres e Ciência.
2: A iniciativa dá visibilidade às contribuições de pesquisadoras brasileiras para o desenvolvimento científico e tecnológico do país.
3: Acompanhe na reportagem de Graziele Bezerra.
13: A engenheira agrônoma Maria Ângela Hungria começou a se interessar por ciência ainda na infância, incentivada pela avó, que transformava as brincadeiras de criança em experiências.
14: Ela lia comigo, ela fazia experiências no fundo do quintal, ela viu que eu tinha esse interesse. Decidiu que ele tinha que ser uma microbiologista.
13: Hoje, ela atua como pesquisadora na Embrapa Soja e se tornou uma das referências mundiais em biotecnologia do solo. Maria Ângela foi uma das vencedoras na primeira edição do Prêmio Mulheres e Ciência, promovido pelo Conselho Nacional de Desenvolvimento Científico e Tecnológico, CNPq. O trabalho mostrava o uso de biológicos na agricultura, como bactérias e fungos benéficos, em substituição aos fertilizantes químicos.
14: E eu realmente passei toda a minha vida tentando provar e desenvolver pesquisas para fazer os biológicos viáveis para uma agricultura altamente produtiva, mas sustentável. No Brasil, a gente quer ser cientista é muito difícil, sabe? O que a gente tem que vencer as barreiras para fazer ciência é muito difícil.
13: O Prêmio Mulheres e Ciência valoriza a produção científica, acadêmicos e científicos mais inclusivos. A diretora de Cooperação Institucional Internacional e Inovação do CNPq, Dalila Andrade Oliveira, explica as quatro categorias de premiação.
15: Incentivo hoje são as jovens estudantes de ensino médio, que a gente já tem de começar a despertar quando ainda nem fizeram opção pela carreira acadêmica. Na categoria estímulo, são pesquisadoras que já estão inseridas no campo científico e que a gente espera que o prêmio dê a elas maior visibilidade. E a terceira faixa individual é a faixa da trajetória. O que esse prêmio faz é reconhecer essa trajetória. E aí a quarta faixa premia das universidades que adotam políticas de valorização da equidade de gênero.
13: As inscrições do prêmio estão abertas até 10 de setembro em gov.br/CNPq. Reportagem Graziele Bezerra.
2: E vamos continuar falando de oportunidades na área de pesquisa e ciência.
3: Estão abertas as inscrições para dois editais que financiam pesquisas aplicadas ao setor produtivo, entre elas a área de inteligência artificial.
2: O primeiro edital oferece bolsas para graduandos em parceria com a iniciativa privada, instituições de governo e entidades do terceiro setor.
3: Já o segundo é o programa Recursos Humanos em Áreas Estratégicas, Pesquisador na Empresa.
16: O primeiro edital do CNPq, em parceria com a CAPES, faz parte do Programa de Mestrado e Doutorado para Inovação 2026. A iniciativa oferece bolsas para graduandos. O objetivo é estimular a realização de pesquisas de mestrado e doutorado em universidades brasileiras, em parceria com a iniciativa privada, instituições de governo e entidades do terceiro setor. A diretora de Cooperação Institucional Internacional e Inovação do CNPq, Dalila Andrade Oliveira, falou sobre o programa.
17: O objetivo mesmo dessa chamada é desenvolver inovação lá na ponta. Então, o que a gente quer, na realidade, é colada numa agenda de inovação para o país, que tem muito a ver com o que a gente está buscando aí em termos de elevar a capacidade inovadora do país.
16: Já o segundo edital é para o programa Recursos Humanos em Áreas Estratégicas, pesquisador na empresa. Este ano será direcionado especialmente para a área de inteligência artificial. É o que explica a diretora de Cooperação Institucional Internacional e Inovação do CNPq, Dalila Andrade Oliveira.
17: São 50 milhões de reais para financiar pesquisas em inteligência artificial em empresas inovadoras, startups.
16: Márcia Mortari é professora e pesquisadora da Universidade de Brasília, UNB, e já participou do Programa de Recursos Humanos.
18: Eu acho que isso que é a grande vantagem, né? Você fixar pessoas altamente qualificadas para estar trabalhando na empresa.
16: Os interessados em participar do Programa Recursos Humanos em Áreas Estratégicas Pesquisador na Empresa têm até o dia 9 de outubro para enviar a proposta para o CNPq. Já o prazo para o envio das propostas do Programa de Mestrado e Doutorado para Inovação é 11 de dezembro. O endereço é gov.br/CNPq. Reportagem Alisson Machado.
2: E hoje tem estreia aqui na Voz do Brasil com o quadro Ciência na Prática.
3: Toda semana vamos mostrar como a ciência impacta diretamente a vida da população num bate-papo direto e descomplicado.
2: Hoje vamos falar de algo que parece coisa de filme: a pele da tilápia sendo usada no tratamento de ferimentos e queimaduras. Ciência na Prática.
19: Pesquisa 100% brasileira está inovando o campo da tecnologia médica para o tratamento de feridas e queimaduras graves.
20: Eu sou Edmar Maciel Lima Júnior, médico, cirurgião plástico, coordenador geral da pesquisa da pele e da tilápia na Universidade Federal de Ceará. O grupo da gente viu que até hoje no Brasil não havia nenhuma pele animal registrada na Anvisa, que a tilápia é o peixe mais consumido no Brasil e o segundo maior do mundo. Além de ser um animal de água doce, tem menos risco de transmissão de doença, e a pele é um produto de descarte da piscicultura que contamina o meio ambiente. E aí, quando iniciamos os estudos, detectou-se que a pele da tilápia tem uma proteína importantíssima na cicatrização, e esse foi o start para todo o início e desenvolvimento da pesquisa.
19: O que antes era descartado no manejo de peixes, hoje virou um recurso inovador para cuidados médicos que tem despertado interesse até de instituições internacionais.
20: São 406 pesquisadores, 23 coordenadores de área. Hoje nós temos 48 artigos publicados no Brasil e fora. Ganhamos 27 prêmios em primeiro lugar e temos instituições tanto no Ceará como no Brasil e no mundo, haja visto como temos o Butantan, a Fiocruz, a própria NASA já fez parceria de pesquisa com a gente.
19: Acompanhe a pesquisa na página da Universidade Federal do Ceará. E esse foi o Ciência na Prática, com produção de Warby Calil e edição de Edinaldo Júnior. E nosso encontro com o Saber Científico volta na próxima semana. Até lá.
3: Você sabe o que são bioinsumos? São produtos de origem biológica que podem ser usados na agricultura para ajudar no controle de pragas, na nutrição das plantas e na melhoria do solo.
2: E para incentivar esse tipo de prática na agricultura familiar, o Banco Nacional de Desenvolvimento Econômico e Social vai apoiar a produção mais sustentável.
3: Interessados podem se inscrever até 31 de agosto.
1: Por meio de uma chamada de projetos, o BNDES, Banco Nacional de Desenvolvimento Econômico e Social, vai disponibilizar 40 milhões de reais para apoiar a produção de bioinsumos por cooperativas e associações de agricultores familiares. Os recursos poderão ser destinados à implantação ou estruturação de unidades de produção industriais ou semi-industriais de bioinsumos para uso próprio, utilizando processos de biotecnologia. O objetivo da iniciativa é estimular a produção de insumos de origem biológica para uso próprio pela agricultura familiar na produção de alimentos saudáveis. Como explica a gerente do Departamento de Inclusão Produtiva e Educação do BNDES, Raquel Zanon.
21: Os bioinsumos, eles podem ser, por exemplo, micro-organismos, predadores naturais de pragas e de extratos vegetais que contribuem para o crescimento e para a saúde dos sistemas agrícolas. O seu uso está associado a práticas agrícolas mais sustentáveis e à segurança alimentar.
1: Mais informações sobre a chamada de projetos estão disponíveis no site bndes.gov.br/bioinsumos. Reportagem André de Barros Lima.
2: Profissionais da segurança pública poderão participar em setembro do Dia C da Capacitação de Gênero.
3: A formação vai abordar temas como atendimento humanizado, sem revitimização, medidas protetivas de urgência e avaliação de risco em casos de mulheres vítimas de violência.
2: O curso será realizado no dia 2 de setembro de forma presencial nas 27 capitais do país.
3: A coordenadora-geral de Garantia de Direitos e Acesso à Justiça do Ministério das Mulheres, Ana Maria Martinez, detalha a capacitação.
22: Essa formação foi pensada para todos os profissionais da segurança pública, corpo de bombeiros, policiais civis, militares, as perícias. E a ideia é que a gente consiga incorporar justamente a perspectiva de gênero, a sensibilização desses profissionais da segurança pública no atendimento às mulheres em situação de violência.
2: As inscrições encerram no dia 28 de agosto e podem ser feitas pelos sites gov.br/mj ou então gov.br/mulheres.
3: Empresas e representantes do setor de inovação podem participar da escuta de mercado sobre o projeto Nuvem Brasileira.
2: A audiência pública virtual ocorre no dia 3 de setembro, às 10 horas da manhã.
3: O projeto prevê uma solução nacional para armazenamento e processamento seguro de dados da administração pública, com infraestrutura e gestão brasileira.
2: As contribuições do setor podem ajudar a definir alternativas técnicas e contratuais para a implantação da Nuvem Brasileira.
3: Para participar e para obter mais informações, acesse abdi.com.br/nuvembrasileira.
2: E essas foram as notícias do governo federal.
3: Uma realização da Secretaria de Comunicação Social da Presidência da República.
2: Fique agora com as notícias do Poder Judiciário e do Congresso Nacional. Boa noite.
3: Boa noite para você e até amanhã.
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25: Jornada do CNJ destaca a prevenção após 20 anos da Lei Maria da Penha.
26: TSE e Google fecham parceria para ampliar proteção contra uso indevido de IA nas eleições.
25: Para o STJ, concordância expressa de proprietária autoriza a cobrança de taxas por condomínio irregular.
26: Boa noite, eu sou o Arthur Filho.
25: E eu sou Walter Lima.
26: Supremo Tribunal Federal retoma julgamento de ação sobre o acesso de autoridades a registros de conexão de usuários da internet.
25: O caso trata de regras de acesso a dados de IP de usuários. O endereço de IP é um número que identifica a conexão usada por um dispositivo para acessar a internet.
26: Jornada do CNJ destaca a prevenção após 20 anos da Lei Maria da Penha.
25: O evento é promovido desde a vigência da Lei Pablo Lemos.
27: O Fórum Nacional de Enfrentamento à Violência contra a Mulher foi aberto hoje em Campo Grande, Mato Grosso do Sul. Um dos pontos discutidos é saber qual é a razão da violência contra a mulher. Ao fim da jornada de 2 dias, o Conselho Nacional de Justiça vai fazer um documento estratégico com propostas concretas para o aprimoramento da política judiciária nacional de enfrentamento à violência contra as mulheres.
26: A Associação de Moradores em Parcelamentos Irregulares pode cobrar taxas condominiais quando proprietários concordarem expressamente por escrito com a obrigação.
25: Essa conclusão é do Superior Tribunal de Justiça, o STJ. Fátima Uchoa.
0: Um condomínio constituído em parcelamento irregular no Distrito Federal ajuizou ação de cobrança contra uma condômina para receber o pagamento de cotas referentes a cerca de 5 anos. Ao reformar a sentença, o Tribunal de Justiça do DF entendeu que a cobrança era válida diante da assinatura da proprietária do imóvel concordando com as taxas. E a terceira turma do STJ manteve o entendimento, avaliando que o consentimento voluntário torna legítima a exigência das contribuições e afasta a aplicação de precedentes do Supremo Tribunal Federal e do próprio STJ, os quais proíbem a cobrança de taxas de pessoas que não aderiram à associação. O relator foi o ministro Vilas Boas Cueva.
26: O Emprega Lab foi instalado em Mato Grosso do Sul nesta quinta-feira.
25: A iniciativa é um dos pilares da pena justa e emprega do Conselho Nacional de Justiça. Rocine Gomes.
4: O Mato Grosso do Sul se tornou o 10º estado brasileiro a instalar o Emprega Lab. O lançamento foi no Tribunal Regional do Trabalho da 24ª Região, em Campo Grande. O objetivo é capacitar profissionalmente pessoas que estão passando por privação de liberdade ou que deixaram o sistema prisional. O evento contou com autoridades e uma exposição de artesanato produzido por custodiados. Até o fim de setembro, a expectativa é lançar o Emprega Lab no Acre, no Espírito Santo, no Paraná e em Rondônia.
26: TSE e Google fecham parceria para ampliar proteção contra uso indevido de IA nas eleições.
25: Nesta quarta-feira, em Brasília, foi lançada uma campanha para incentivar candidatas e candidatos das eleições gerais de 2026 a utilizarem a ferramenta de detecção por semelhanças. Guilherme Firmino tem mais informações.
5: Desenvolvida pelo YouTube, a tecnologia é capaz de identificar conteúdos gerados por inteligência artificial que reproduzem imagens de uma pessoa. A ferramenta permitirá que os próprios candidatos acompanhem a utilização de sua imagem no ambiente digital, podendo identificar, analisar e, se houver uso indevido de imagem, solicitar a remoção do conteúdo. O presidente do TSE destacou que a parceria representa um esforço conjunto para preservar direitos fundamentais no ambiente digital e fortalecer a confiança no processo eleitoral.
26: Justiça condena o estado do Maranhão a recuperar casarão histórico no centro da capital, em São Luís.
25: Decisão atende a pedidos do Ministério Público Federal. Sabrine Menezes.
6: Com a decisão, o estado do Maranhão tem até 3 meses para apresentar ao IPHAN e executar um projeto de obras emergenciais para eliminar os riscos estruturais e conter a deterioração da fachada e da cobertura do casarão, localizado na Rua Portugal. Já o projeto de recuperação integral deve ser executado em até 6 meses. Além disso, o estado deve manter a vigilância patrimonial contínua do imóvel para evitar invasões, ocupações irregulares e novos danos. Em caso de descumprimento das obrigações, a multa é de R$ 1.000 por dia.
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26: A você, uma boa noite.
25: E até amanhã.
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8: Eu sou Paula Groba.
9: E eu sou Humberto Pinheiro.
8: E estes são os destaques de hoje do Jornal do Senado, que começa agora.
9: Congresso antecipa a comissão mista para analisar fim da chamada taxa das blusinhas.
8: Fies pode ter desconto maior para médicos que trabalham em áreas sem atendimento.
9: Pesquisa data Senado. Brasileiras sofrem violência, mas não se reconhecem como vítimas.
8: Boa noite.
9: Boa noite.
8: Para atrair médicos para regiões onde faltam profissionais, um projeto em análise no Senado propõe aumentar o desconto na dívida do Fies a quem trabalhar nessas áreas.
9: A ideia é transformar o abatimento da dívida em um incentivo para levar mais médicos aos locais onde a população mais precisa de atendimento pelo SUS. Quem traz os detalhes é a repórter Patrícia Oliveira.
10: Mais de 60% dos médicos do país estão concentrados registrados em 48 municípios e em capitais com mais de 500 mil habitantes, deixando outras áreas, especialmente na região norte, com escassez de profissionais. Um projeto do senador Dr. Irã, do Progressistas de Roraima, propõe que médicos formados com financiamento do FIES descontem até metade do valor da parcela mensal da dívida quando trabalharem na rede pública em áreas com falta e dificuldade de reposição ou retenção desses profissionais, consideradas prioritárias pelo Ministério da Saúde. Hoje, o FIES já permite abatimento da dívida para médicos que atuam por pelo menos um ano em equipes de saúde da família e em outros grupos específicos que atendem essas regiões. O projeto amplia o benefício para todos.

0: todos os médicos, inclusive especialistas, que trabalharem nos serviços públicos dessas localidades. Para o senador, a proposta, que está pronta para votação na Comissão de Assuntos Sociais, pode reduzir a dívida dos profissionais e levar médicos para onde eles são mais necessários.
1: Damos um alívio grande ao jovem médico que muitas vezes sai da faculdade com uma dívida enorme e, ao mesmo tempo, levamos mais profissionais às estruturas hospitalares, às UBSs, enfim, a todas as estruturas de atendimento do nosso gigante SUS, reforçando o acesso às pessoas que mais precisam nos rincões desse país.
0: Se for aprovado na Comissão de Assuntos Sociais, o projeto ainda será analisado pela Comissão de Assuntos Econômicos.
2: E a Comissão de Direitos Humanos vai criar um grupo de trabalho sobre a suspensão pela Anvisa de um remédio para a distrofia de Duchenne.
3: Essa distrofia muscular é uma doença genética rara e progressiva que causa perda de força dos músculos. A reportagem é de Márcio Maturana.
4: A Comissão de Direitos Humanos fez uma audiência pública com especialistas e famílias de pacientes para debater a situação regulatória do medicamento. Débora Racelli, mãe do paciente Raul, de 6 anos, disse que o Elevides é a esperança das famílias.
5: Aproximadamente no Brasil, temos 15 meninos medicados, como já foi falado. 1.200 meninos no mundo receberam o tratamento através de estudos e via comercial. Eles estão bem, eles estão crescendo, eles estão vivendo, eles estão indo para a escola, eles estão indo brincar. Pode não ter os melhores ganhos no gráfico, mas a doença parou, a doença estabilizou, a doença está dando respiro para que eles sejam crianças.
4: O diretor da Anvisa, Daniel Pereira, explicou que a decisão da agência não é definitiva.
6: Não há decisão imutável por parte da agência. As decisões da agência, elas são feitas conforme os dados que a gente tem no momento, conforme os dados que a gente recebe, conforme os dados que a gente consegue, né, avaliar.
4: O medicamento é aplicado em dose única e os pacientes são acompanhados com relatórios periódicos. O laudo definitivo sobre a eficácia do remédio deve ser concluído em 2031. A senadora Damaris Alves, do Republicanos do Distrito Federal, que é presidente da Comissão de Direitos Humanos e coordenou o debate, anunciou que vai criar um grupo de trabalho para buscar uma solução no caso do medicamento Elevides.
2: A comissão mista que analisa a medida provisória que zera o imposto de importação sobre compras de até 50 dólares em plataformas virtuais se reúne amanhã para eleger o presidente. Conhecida como taxa das blusinhas, a MP também autoriza o ministro da Fazenda a alterar as alíquotas do imposto de importação sobre remessas postais internacionais. Para compras de até 50 dólares, a alíquota poderá ser reduzida a zero. Já para remessas de até 3 mil dólares, poderá chegar a 30%.
3: O deputado Reginaldo Lopes, do PT de Minas Gerais, foi indicado pelo presidente da Câmara, Hugo Mota, para presidir a comissão. A indicação do relator caberá ao Senado. O parlamentar defendeu a aprovação rápida da MP, que perde a validade no dia 8 de setembro.
7: Nós vamos debater e fazer um grande diálogo com todos os setores econômicos da indústria brasileira, com os parlamentares, senadores, e vamos sim defender a aprovação imediata deste direito do povo brasileiro de poder ter isenção nas suas compras internacionais até 50 dólares.
2: A violência contra a mulher ainda é uma realidade no Brasil e muitas brasileiras não reconhecem como violência situações de agressão que vivenciam no dia a dia.
3: Os dados estaduais da mais recente pesquisa nacional do Data Senado revelam diferenças na percepção da violência de gênero entre os estados e mostram como essa falta de reconhecimento pode dificultar a denúncia e a busca por ajuda. A reportagem é de Raíssa Abreu.
8: A distância entre a violência vivida e a declarada é uma das principais conclusões da pesquisa. Em Alagoas, 36% das mulheres relataram situações de violência sem identificá-las como violência doméstica ou familiar. No Paraná e em São Paulo, esse índice foi de 25%. O presidente do Senado, Davi Alcolumbre, disse em nota que divulgar dados por estado ajuda a entender o problema em profundidade e aumenta a chance de combatê-lo. O coordenador do candidato a Senado, José Henrique Varanda, disse que o objetivo não é criar um ranking entre os estados.
9: O detalhamento estadual é muito mais importante não para criar um ranking, mas para identificar as necessidades de cada localidade. A gente olha para esses números, a gente vê que ainda estamos assim, muito aquém da realidade.
8: A 11ª edição da Pesquisa Nacional de Violência contra a Mulher ouviu 21.641 mulheres nos 27 estados e no Distrito Federal. A pesquisa é uma parceria do Data Senado com o Observatório da Mulher contra a Violência.
10: Eleições 2026.
2: O programa Seu Voto Importa, da Justiça Eleitoral, vai oferecer transporte a eleitores com mobilidade reduzida.
3: A solicitação deve ser feita até 14 de setembro, 20 dias antes da data da eleição. Repórter Pedro Pincer.
11: Eleitoras e eleitores que necessitarem de apoio para se deslocarem até seus locais de votação nas eleições de 2026, contarão com um serviço de transporte individual gratuito. O programa Seu Voto Importa, do Tribunal Superior Eleitoral, busca reduzir as barreiras físicas ao exercício do voto e promover a inclusão de grupos historicamente vulnerabilizados. E foi inspirado em experiências desenvolvidas por tribunais regionais como o de Pernambuco. Assessor de planejamento do órgão, Acácio Leite, explicou como o Seu Voto Importa funciona na prática.
12: Então nós transportamos eleitores com deficiência visual, deficiência auditiva, paralisia cerebral, síndrome de Down, autismo, deficiência física, todos os tipos de deficiência nós atendemos. No dia das eleições, vai buscar esse eleitor em casa, leva ele para votar até o local de votação e traz ele de volta até a casa dele com toda a segurança e com um apoio técnico bem interessante.
11: A solicitação pode ser apresentada pelo próprio eleitor ou, quando necessário, por seus representantes legais ou de apoio. O pedido pode ser feito presencialmente, diretamente no cartório eleitoral da zona correspondente ou por canais remotos e eletrônicos até 14 de setembro.
2: E amanhã, sexta-feira, começa o horário eleitoral gratuito das eleições 2026. As emissoras de rádio e TV devem destinar tempo para que os candidatos e candidatas divulguem as propostas de campanha para os cargos de presidente da República, deputado federal, governador, senador e deputado estadual ou distrital, no caso do Distrito Federal.
3: A propaganda eleitoral gratuita será veiculada de segunda a sábado com 50 minutos diários em rede, divididos dois blocos de 25 minutos no rádio e na TV. Além disso, 70 minutos serão destinados a inserções de 30 e 60 segundos distribuídas ao longo do dia. O horário eleitoral deve ocorrer até o dia 1º de outubro, 3 dias antes da realização do primeiro turno. Com edição de Paula Groba e trabalhos técnicos de Eliseu Caires, o Jornal do Senado fica por aqui. Acompanhe agora as notícias da Câmara dos Deputados. Boa noite.
2: Boa noite e até amanhã.
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13: Presidentes estabelecem prioridades para votações do esforço concentrado.
14: Deputados obrigam notificação de distúrbio vocal relacionado ao trabalho.
13: Avança a proposta que permite a instalação de faróis auxiliares em caminhões.
14: Boa noite. Uma comissão da Câmara aprovou a instalação de faróis auxiliares em caminhões. A repórter Maria Neves explica por que a medida foi considerada necessária.
15: A Comissão de Viação e Transportes da Câmara dos Deputados aprovou o projeto do deputado Rodrigo Dazaeli, do PL do Mato Grosso, que permite a instalação de faróis auxiliares em caminhões que circulam em áreas privadas. Pelo texto, veículos de transporte de carga utilizados em atividades agropecuárias, florestais, industriais e logísticas, poderão ter luzes adicionais, desde que elas possam ser desligadas manualmente para circular em vias públicas. Na opinião do relator, deputado Zé Trovão, do PL de Santa Catarina, a mudança evita que os motoristas sejam punidos simplesmente por terem o equipamento no caminhão. Ele também defende que a iluminação adicional vai tornar a direção de caminhões mais segura.
16: Nós temos hoje muitos veículos que transitam em propriedades rurais, em áreas que são 500, 600, até 1000 quilômetros ou mais, em estradas precárias, estradas de chão. E essas estradas, elas não têm iluminação de nenhum tipo. Às vezes o cara está transitando, quando ele vê, ele está em cima de um animal, de um boi, de um cavalo ou de um animal silvestre e acaba acontecendo um acidente. Se ele tem as lâmpadas auxiliares, ele consegue ter um foco maior, mais longe desses animais, essas estradas.
15: Pelo texto aprovado, o condutor que trafegar por via pública com a iluminação auxiliar ligada incorrerá em infração grave a ser

0: Justiça. Da Rádio Câmara de Brasília, Maria Neves.
1: Transportes. Júlio Arco Verde, do PP do Piauí, apoia a proposta que muda as regras de cobrança do IPVA. O texto estabelece a alíquota máxima de 1% sobre o valor venal dos veículos e determina que os estados possam conceder descontos para modelos menos poluentes.
2: A proposta considera exclusivamente o peso de fábrica do veículo, em vez do valor de mercado, para o cálculo do IPVA. Júlio Arco Verde acredita que a medida torna a cobrança do imposto mais justa e alinhada a modelos adotados em outros países.
1: Consumidor. Embalagens de produtos industrializados não poderão exibir fotos de componentes que não fazem parte da receita. É o que determina o projeto de Félix Mendonça Júnior, do PDT da Bahia, segundo o qual as ilustrações orientam mais a decisão de compra do que a leitura da lista de ingredientes.
2: Além disso, o projeto de Félix Mendonça Júnior prevê que a Anvisa estabeleça o teor mínimo de ingredientes, como chocolates, frutas e queijos, para destaque nas embalagens, seguindo padrões internacionais de composição e denominação de alimentos.
1: Direitos humanos. Gervásio Maia, do PCdoB da Paraíba, defende a aprovação de projeto que obriga academias a trazer informações e instruções em braille nos equipamentos. Relator da matéria na Comissão de Constituição e Justiça da Câmara, o deputado afirma que o objetivo é ampliar a autonomia das pessoas com deficiência visual.
2: Gervásio Maia argumenta que a adaptação promove a inclusão desse público nas atividades físicas, contribuindo também para a redução do risco de acidentes durante a prática dos exercícios.
1: A alteração no Estatuto do Índio vai garantir a disponibilidade de intérpretes de línguas de povos originários em atendimentos públicos a indígenas. A relatora da matéria na Comissão da Amazônia, deputada Dilvanda Faro, do PT do Pará, pede urgência na aprovação do texto.
2: Dilvanda Faro explica que a medida amplia o acesso a direitos e a serviços essenciais, priorizando a contratação de intérpretes das próprias comunidades para facilitar a comunicação e evitar a criação de cargos permanentes.
1: Justiça.
0: Devedores de pensão alimentícia podem ser proibidos de entrar em estádios de futebol e outros eventos esportivos. A restrição está prevista em um projeto apresentado por Rodrigo Gambale, do Podemos de São Paulo.
2: A proposta exige que os organizadores dos eventos barrem os inadimplentes na entrada, inclusive por biometria. Rodrigo Gambale acredita que a medida protege crianças e adolescentes e dá mais agilidade à cobrança das pensões.
1: Segurança Pública.
0: Alexandre Leite, do União de São Paulo, propõe aumentar a pena para quem fizer falsa acusação de violência doméstica e familiar. O deputado explica que a ideia é alterar o Código Penal para endurecer a punição do crime de denunciação caluniosa.
2: O texto também prevê que a concessão de medida protetiva com base em denúncia falsa passe a configurar o crime de denunciação caluniosa. Alexandre Leite afirma que a medida busca preservar a credibilidade do sistema de proteção às vítimas e punir quem agir de má fé.
1: Desenvolvimento Regional.
0: Projeto de Domingos Neto, do PSD do Ceará, busca ampliar a utilização do reuso de água e da dessalinização em regiões afetadas pela seca. O deputado também inclui no texto incentivos de financiamento para projetos que adotarem essas tecnologias.
2: Domingos Neto explica que a iniciativa facilita o acesso a financiamentos para projetos que promovam fontes complementares de abastecimento de água. Ele acrescenta que a medida prioriza a eficiência do uso da água, além de preservar os mananciais.
1: Trabalho. Os deputados aprovaram um projeto que obriga a notificação do distúrbio vocal relacionado ao trabalho como doença funcional. A repórter Paula Bittar tem os detalhes.
3: A Comissão de Constituição e Justiça da Câmara aprovou o projeto que determina a notificação compulsória do distúrbio vocal relacionado ao trabalho como doença funcional. O objetivo é aperfeiçoar as políticas públicas e proteger a saúde vocal de profissionais que utilizam a voz como instrumento

0: instrumento de trabalho, em especial professores e teleoperadores. O autor do projeto, o deputado Rogério Correia, do PT de Minas Gerais, ressaltou que o distúrbio é uma doença que está extremamente associada ao trabalho.
1: Ela vai influenciar na vida das pessoas e precisa de ter o tratamento relacionado ao trabalho, por isso uma doença do trabalho. Assim colocado, leva os professores a ter uma proteção pela profissão que ele exerce.
0: O projeto considera distúrbios vocais relacionados ao trabalho quaisquer formas de desvios vocais relacionados à atividade profissional que diminuam, comprometam ou impeçam a atuação ou a comunicação do trabalhador. A proposta que determina a notificação compulsória do distúrbio vocal relacionado ao trabalho como doença funcional já pode seguir ao Senado. Da Rádio Câmara de Brasília, Paula Bittar.
2: Ayrton Faleiro, do PT da Bahia, comemora a aprovação na Câmara do fim da escala 6x1. Na avaliação do deputado, a medida amplia direitos e melhora a qualidade de vida da classe trabalhadora.
3: O parlamentar também afirma que a mudança representa um ganho para a economia e destaca a participação de trabalhadores, dos parlamentares e do governo federal na aprovação da proposta. Para Ayrton Faleiro, a medida garante mais dignidade aos trabalhadores brasileiros.
4: A aprovação do fim da escala 6x1, estabelecendo 2 dias de descanso para a classe trabalhadora, para cuidar da família, para cuidar da saúde, para cuidar do esporte, para cuidar da sua religiosidade, é um ganho fundamental para a nossa economia. Quem está de parabéns mesmo são os trabalhadores e trabalhadoras do Brasil, que agora vão ter uma condição mais digna para, além do trabalho, uma vida melhor.
5: Saúde.
2: Ed Josenildo, do PDT do Amapá, projeto que proíbe a prescrição e o uso de implantes hormonais para fins estéticos ou melhoria do desempenho físico. O projeto prevê que esses produtos somente sejam indicados para diagnóstico compatível e respaldo científico.
3: Josenildo propõe que farmácias e estabelecimentos registrem o profissional responsável, o paciente, a composição e o lote de cada implante. O congressista explica que o registro de cada implante permite identificar prescrições que usam diagnósticos médicos como justificativa para fins estéticos.
5: Previdência.
2: Eduardo da Fonte, do PP de Pernambuco, apresentou o projeto que determina o pagamento provisório do benefício de prestação continuada quando o INSS não analisar o pedido em até 45 dias. Ele explica que a implantação deverá ser feita em até 5 dias úteis após o fim do prazo.
3: Eduardo da Fonte esclarece que o pagamento temporário não substitui a análise definitiva do INSS. Ele acrescenta que, se o pedido for negado, o benefício será interrompido depois de assegurado o direito de defesa, sem devolução automática dos valores recebidos de boa-fé.
5: Cultura.
2: Projeto de Adriano do Baldi, do PP de Goiás, inclui o Dia Nacional do Povo Cigano, celebrado em 24 de maio, no calendário oficial de eventos nacionais. Ele explica que a medida visa incentivar a realização de campanhas educativas e de combate a estereótipos.
3: Embora 24 de maio já marque o Dia Nacional do Cigano, Adriano do Baldi diz que o reconhecimento oficial da data vai dar mais visibilidade a esta comunidade histórica e vai fortalecer o acesso a direitos básicos como documentação, saúde, educação e moradia.
2: Pastor Diniz, do União de Roraima, é favorável à renovação da permissão para que a Rondovisão Rondônia Rádio e Televisão continue operando uma emissora de rádio FM em Ji-Paraná por mais 10 anos.
3: O relator da proposta na Comissão de Comunicação afirma que a documentação apresentada pela empresa atende às exigências legais e às normas do colegiado. Por isso, o pastor Diniz defende a homologação do ato do Poder Executivo pelo Congresso Nacional.
5: Educação.
2: Projeto de Da Vitória, do PP do Espírito Santo, prevê descontos a participantes do FIES com pagamentos em dia ou em atraso de até 90 dias. Ele argumenta que a proposta permite que o beneficiário quite a dívida à vista sem pagar juros e multas, com desconto de até metade do valor financiado.
3: Da Vitória também propõe parcelamento em até 150 meses, com eliminação de juros e multas, além de desconto de até 30% sobre a dívida principal. O deputado diz que as renegociações devem alcançar os bons pagadores, desde que não provoquem perda de receita para o fundo estudantil.
5: Votação.
2: Em reunião com o presidente da República, os presidentes da Câmara, Hugo Mota, e do Senado, Davi Alcolumbre, definiram os projetos que terão prioridade na semana de esforço concentrado do Congresso. O repórter José Carlos Oliveira tem os detalhes.
6: Os presidentes da Câmara dos Deputados, Hugo Mota, e do Senado, Davi Alcolumbre, se reuniram com o presidente Lula no Palácio Alvorada e definiram 5 propostas com prioridade de votação entre 1º e 4 de setembro, último esforço concentrado do Congresso antes da eleição de outubro. 4 propostas já foram aprovadas pelos deputados e estão em análise no Senado. O fim da escala 6x1 de trabalho semanal, a chamada PEC da Segurança Pública, a Política Nacional de Minerais Críticos e Estratégicos e os incentivos fiscais para a instalação de data centers no Brasil, batizados de Redata. O presidente da Câmara, Hugo Mota, elogiou a possibilidade de avanços legislativos por meio de diálogo e cooperação institucional.
7: Mais feliz ainda de ver essas matérias que passaram na Câmara, como a PEC da Segurança, a PEC do fim da escala 6x1, o projeto dos minerais críticos, que é um projeto estratégico para o país, de soberania nacional, e também o Redata, que além do ponto de vista dos investimentos que o Brasil irá receber, nós teremos condição também de armazenar os dados da população brasileira aqui em nosso país, não mais dependendo de outros países.
6: O 5º item da pauta prioritária é a medida provisória que zera temporariamente a chamada taxa das blusinhas, ou seja, a cobrança do imposto de importação federal de 20% sobre remessas postais internacionais de até 50 dólares. Hugo Mota lembrou que a medida provisória perde a validade em setembro, com riscos de prejuízos para milhões de brasileiros que compram pela internet. Mota indicou o deputado Reginaldo Lopes, do PT de Minas Gerais, para presidir a comissão mista sobre o tema. Os deputados aprovaram a PEC da Segurança em março. O texto garante mais recursos para o setor, inclusive por meio da destinação de dinheiro arrecadado com as BETs para o Fundo Nacional de Segurança Pública e o Fundo Penitenciário Nacional. O fim da escala 6x1 foi aprovado pela Câmara em maio. O projeto prevê jornada de 40 horas semanais em 5 dias, com 2 de descanso e sem redução de salário. Também em maio, os deputados aprovaram a Política Nacional de Minerais Críticos, com incentivos governamentais à exploração de minerais considerados fundamentais na produção de tecnologias, como smartphones, carros elétricos e sistemas militares. O projeto de lei do Redata, regime especial de tributação para serviços de data center, foi aprovado pela Câmara em fevereiro. Da Rádio Câmara de Brasília, José Carlos Oliveira.
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5: Economia.
3: Doutor Luiz Ovando, do PP de Mato Grosso do Sul, defende a proposta de emenda à Constituição que amplia a imunidade tributária para igrejas e entidades filantrópicas. O texto já foi aprovado na Câmara e seguiu para análise dos senadores.
2: O deputado afirma que a medida fortalece o trabalho social desenvolvido por igrejas e organizações beneficentes, ampliando recursos destinados ao atendimento da população. Doutor Luiz Ovando acrescenta que a proposta prevê mecanismos de devolução tributária para evitar cobranças consideradas excessivas.
9: Quando você compra uma lâmpada, compra alguma coisa em supermercado, então isso tudo é tributado. Então, se já está tributado e o cidadão, membro da igreja, já paga imposto de renda, se ele tiver uma empresa, ele também recolhe esse valor, nós estamos aqui, através dessa PEC, defendendo o fato de que as instituições e também as filantrópicas que prestam serviço à comunidade sejam isentadas, sejam imunizadas, vamos dizer assim, desse recolhimento. E se acontecer, isso seja devolvido através de um cashback.
3: Zé Neto, do PT da Bahia, apresentou o projeto que cria o programa Fazer o Bem para a Melhor Idade, que permite a empresas abater do imposto de renda valores

0: destinados a idosos que vivem em asilos ou casas de repouso.
1: E o que é que nós queremos? Que nesse projeto a gente vai atender os idosos com rendimentos mensais inferiores ao limite da isenção de imposto de renda que estejam nos abrigos de idosos e casas de idosos. Que a tendência é que isso cresça muito. Quem dá assistência a esses idosos? Como vão ser assistidos? Cada dia você tem menos pessoas na família e você vai ter muito mais pessoas que não vão ter esse atendimento. E isso é uma forma de dar uma atenção e uma assistência junto com a ordem governamental, com o Estado, município, Estado, União, para que a gente possa diminuir essas dificuldades que são vividas pelos idosos no Brasil.
2: Zé Neto explica que, pelo texto, cada empresa poderá apoiar até 3 idosos com abatimento limitado a 5% do imposto devido por ano. Para ter direito ao incentivo, a pessoa jurídica deverá obter o certificado amigo do idoso após a habilitação junto à Receita Federal.
0: Bandeira de Melo, do PV do Rio de Janeiro, é um dos autores da proposta de emenda à Constituição que busca preservar incentivos estaduais e municipais a projetos culturais e esportivos após a reforma tributária. O texto permite que empresas continuem apoiando iniciativas desses setores com abatimento de parte do imposto devido.
2: Bandeira de Melo alerta que a substituição do ICMS e do ISS pelo novo imposto sobre consumo pode abrir brecha para a extinção de mecanismos usados hoje no financiamento da cultura e do esporte. O objetivo da proposta é criar regras nacionais uniformes sobre o tema.
0: Termina agora o jornal Câmara dos Deputados, produzido pela Rádio Câmara, com trabalhos técnicos de Wellington Teles e apresentação de Luciana Vieira e Val Monteiro. Boa noite.
2: A Voz do Brasil volta amanhã. Uma boa noite para você.
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1: Neste começo de ano, a Ducal está dando um tremendo sambão de preços antigos. O ano virou, mas os preços continuam os mesmos. Na Ducal é assim mesmo, preço de 80, dando o maior sambão em 81.
2: Enquanto o Brasil reaprendia a caminhar sem a vigilância de canhões, mas com outros enormes desafios, como o custo de vida, os funcionários da Nacional do Rio tentavam costurar uma identidade com os retalhos deixados por anos de inúmeras mudanças nas gestões.
3: A falta de um programa de trabalho único e que, naturalmente, haveria de ser seguido pelas administrações que viriam, é um dos fatores que influem nesta queda da Rádio Nacional.
4: Este é Paulo Tapajós, um dos veteranos da Rádio Nacional que você já ouviu nos episódios anteriores. Neste depoimento, gravado no final dos anos 1970, pelo Museu da Imagem e do Som, o MIS, do Rio de Janeiro, a percepção sobre os rumos da emissora não é nada otimista.
3: Eu vejo muito melancolicamente a Rádio Nacional de agora. Sinceramente, isso não faço segredo, porque o fato de eu pertencer à equipe de direção da rádio não significa que eu esteja de acordo com o esquema de programação e de trabalho que nós temos lá dentro. Eu apenas, disciplinadamente, eu participo disso, mas sou sempre uma voz discordante, principalmente no tocante à política de destruição do departamento musical.
2: Foi Paulo Tapajós um dos que denunciaram o descuido criminoso com a memória e o patrimônio daquela que era a maior emissora de rádio do país. Discos de programas, partituras, gravações únicas se empilhavam em um banheiro desativado e nos corredores do edifício à noite. Foi aí, inclusive, que parte desse acervo foi doado ao MIS do Rio de Janeiro.

0: sob a autorização do então ministro da Fazenda, Antônio Delfim Neto.
1: A nossa colega Rosalina Rocha, na rádio desde o período, tem uma memória anedótica que confirma o cenário de falta de rumos imposto pelo governo à nacional.
2: Muda presidente, muda tudo. Então entrava muito, era general, era isso e aquilo. Aí quer dizer, pessoas que não entendiam de nada. Teve um general que veio para cá como diretor e a gente botou o nome dele de Gato Branco. Era um nome de uma empresa de mudança. Aí a gente botou o nome dele de Gato Branco, porque Gato Preto, Gato Branco, porque todo dia quando você chegava na rádio, o corredor era lotado de móveis, que ele mudava, ele não tinha nada para fazer, ele chegava, olhava a sala, isso aqui tá muito, não gostei, vamos mudar as posições. Aí ele tirava todos os armários, mesas, tudo do lugar, aí mudava, quando a gente chegava, hoje tem mudança.
0: O grande e elogiado auditório da emissora também não sobreviveria íntegro aos rompantes de rearrumação. Aquele mesmo para o qual os ouvintes formavam grandes filas para ver seus artistas preferidos foi reduzido e tinha agora, no lugar das poltronas, mesas e máquinas de escrever do Departamento de Radiojornalismo. O setor foi inflado para, ainda sob ditadura, repercutir notas oficiais.
1: Não tinha como esse cenário não se refletir na audiência. No seu aniversário de meio século, em 1986, a Nacional estava entre o sexto e o sétimo lugares entre as emissoras de ondas médias da capital carioca.
0: A Nacional vai chegar aos seus 60 anos acumulando desafios, como a obsolência do seu parque técnico e a necessidade de novos transmissores. Mas lembra que a gente falou no início desse episódio que tinha gente tentando costurar os retalhos?
3: Esse disco aí que vocês estão ouvindo é da Janaína. A Janaína, com um long play muito bom, muito bonito, com músicas da pesada. Esse long play estará sendo sorteado hoje e durante alguns dias no Nacional 80. Vocês que estarão telefonando estarão concorrendo ao long play de Janaína a partir de hoje. Tá legal? 9:14, vamos ao jogo aberto hoje.
1: Essa voz é de Hilton Abi-Rian, um dos grandes comunicadores da Rádio Nacional, que chegou na casa no final dos anos 1970. Com entrevistas ao vivo, humor, esportes e participação dos ouvintes, o Nacional 80, apresentado por ele e pelo jornalista esportivo Apolinho, é considerado um marco nesse esforço de reposicionamento da emissora. Em um cenário com as outras emissoras irmãs, sob o guarda-chuva da Radiobras, a equipe da Nacional do Rio participava ativamente de uma das principais produções jornalísticas da empresa, o Revista Brasil, no ar de 8 às 10 da manhã, comandado em Brasília por Walter Lima e no Rio por José Carlos Cataldi.
4: Tem saia engomada, tem sandália enfeitada, tem graça como ninguém.
5: Agora que você já sabe o que a baiana tem, vai saber o que Dorival Caymmi tem para ter tanta simpatia, tanto contágio popular e essa inspiração maravilhosa. Ele que está completando hoje 85 anos. 85 anos de bons serviços prestados.
4: Ah, que beleza.
0: Em 30 de abril de 1999, Dorival Caymmi comemorava o seu aniversário no programa e referendava, mais uma vez, o lugar que a Nacional sempre ocupou de ponte entre os artistas e seu público.
5: É por isso que você só fez mais de 100 músicas, né?
6: Bom, eu fui fazendo dentro do que achava bom. Quando eu achava que estava bom, quando disseram que eu fiz João Valentão, e durante, esperei 9 anos para terminar, não estou mentindo.
5: 9 anos?
6: Porque faltava uma frase que eu queria completar e deixei de lado.
1: A nossa emissora ainda vai passar por muitas transformações e algumas perguntas.

0: perdas. E a gente segue te contando mais adiante sobre as soluções, as vozes e as mãos que não desistiram dessa costura.
1: Este episódio usou áudios dos acervos da Empresa Brasil de Comunicação e do Museu da Imagem e do Som do Rio de Janeiro.
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1: Olá, boa noite. Agora 8 horas e 9 minutos. A você, ouvinte da Rádio Nacional, muito obrigada já pelo carinho, pela companhia com a gente nessa quinta-feira, 27 de agosto de 2026. Eu, Márcia Dias, Anderson Freitas, seguimos juntos com você aqui na programação. E abrindo com a gente, Chocolate de Maia.

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0: Canção Noturna, você ouviu Skank de Lelo Zanetti e Chico Amaral. Meu caro amigo Chico Buarque, de Francis Haim e Chico Buarque.
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0: Fechando nossa hora, Fátima Guedes, Cheiro de Mato.

0: 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Parabéns, Rádio Nacional. Um abração bem grande a todos os componentes daí.
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Cotidiano, Seu Jorge, música de Chico Buarque de Holanda, Meu Mau Caminho, Márcia Castro de Arnaldo Antunes, Alice Ruiz e Jacksou Brasileiro, Fernanda Abreu e Lenine de Lenine. Rádio Nacional. 8 horas e 44 minutos. Cláudio Zoli na sombra de uma árvore.

Aí você ouviu Candeeiro, Tereza Cristina, Grupo Semente, música de Tereza Cristina. Bandoleiro, Ney Matogrosso de Luli e Lucina. E Na Sombra de uma Árvore, Cláudio Zoli de Hildon. São 8 horas e 57 minutos, fechando nossa hora com Dulce Quental. Quando?

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4: Agora 9h02. Não me deixe só, Vanessa da Mata.